0: gola do paletó, foi puxado ali o Coelho, o juiz marcou a falta, o Galo bateu rapidamente, a bola fica então com o Lianco, Lianco meteu a bola na esquerda ali, trabalha Bernardo, Bernardo recua a bola para Lianco, Lianco tem Tressoldi ao seu lado, deu a bola para Juan, Juan Tressoldi, Juan mete a bola outra vez para Lianco, Lianco outra vez para Juan, Juan Tressoldi chega pela metade do campo, vai Juan Tressoldi, vai tocando uma lá pelo setor da esquerda, vai chegar para ficar esperto na bola então o Lodi, Lodi ultrapassa, nem aquele vira o gramado, lateral esquerdo do Galo, rente a linha lateral do campo, acaba deixando a bola sair, a bola esbarrou lá na direita, na chegada do Natan, lateral que entrou nesse segundo tempo no time do Juventude, e vamos ver, né, se voltou a resvalar no Lodi, que estava lá na ponta esquerda, vamos ver de quem que é o lateral na metade do campo, ele levou a
1: cabeça, deu falta,
0: levou um dedo no olho,
1: ele deu falta do Natan no Lodi. Agora vai entrar o Igor Gomes, 17, o Dudu 92, sai o Cicê para a entrada do Igor Gomes, Cicê sai, entra o 17 Igor Gomes, sai também o Bernard para a entrada do Dudu, e nada do Scarpa, hein? Tá de brincadeira o Barba, hein? O que que ele tem contra o Scarpa, hein? Eu sei, né? Porque o Scarpa não é muito de marcar, ele gosta de quem marca, quem marca.
0: Isso é mania de treinador argentino, né? Gosta mais de marcação. E o Bernard, nós já falamos aqui várias vezes, né? O Bernard tá no time porque ele é obediente taticamente, ele faz o que o Barba manda. A bola, não é, professor? Fala aí, professor da bola. Quem entende disso aí é o professor da bola, Orlando Rusca.
2: Ou seja, marca, volta, mas não cria nada.
0: Que coisa, hein? A bola... Vamos pulando para 28 minutos do primeiro tempo, não, do segundo tempo, 0-0, mas se encaminhando para a decisão por pênaltis. Lembrando que na Copa do Brasil não tem prorrogação, né?
2: Só na Copa do Mundo, filho meu.
0: Estou com saudade, uma prorrogação. Estou gostando de narrar futebol. Sai daqui, né? Meia hora mais tarde. Aí a prorrogação termina empatada, vai para os pênaltis, né? Que maravilha. É muita emoção.
2: Esses jogos à noite, então, traz sua cama e deixa aqui o colchonete lá no segundo andar. Já dorme aqui, já fica por bola na rede, filho meu. Vai gostar, hein?
0: Ô, louco, hein? A bola ficou ali pelo meio de campo. No meio de campo vai ser tocada para o campo de retaguarda do Galo com o Lianco. Lianco carimba quase todas as bolas, entregando para o Tressoldi. Juan Tressoldi agora para Natanael. Natanael faz uma volta, vem pelo meio. Natanael da lateral, ele vem ali pela cabeceira do círculo central, jogando de meia. Ele mete a bola pelo setor da canhota. Apareceu Cacierra. Cacierra atrasou para o Lodi. Lodi solta a bola, entregando rapidamente para o Igor Rabelo, aliás, para o Alan Franco. Alan Franco, o Igor Gomes está lá na direita. A bola vai ser lançada então para Coelho. Coelho entrega a bola para o Alan Franco. Desce o Igor Gomes. Igor Gomes vai sair. A bola se perde pela linha de lado. É o bigodão. Bonito bigode, hein? Do Igor Gomes.
2: O Igor Rabelo está no Fluminense. Vai jogar contra o Vasco.
0: Certo, falou o professor da bola. A bola fica lá pelo setor da esquerda, fica lá na chegada então do time do Galo. Vai embora o Galo, vai com tudo. Bola com o Lodi, Lodi entregando pra quem, hein? Pra ele, o dono da bola nesse jogo do Rio Grande do Sul, o Liancão. Mete a bola pela meia canhota ali, chega esperto o time do Galo. Alan Franco solta, solta a bola pela direita pra Coelho. Coelho vai meter a cruzeta de encontro, a chegada de Pablo Roberto. A bola se perde pela linha de lado, Liga.
1: Falando em zagueiro, o Ivan Román mais uma vez ficou fora dos selecionados, o chileno, zagueiro jovem Ivan Román. O Atlético deve emprestar o Ivan Román, ainda a gente não sabe para qual time, mas o fato é que ele não deve ficar no Atlético, deve ser emprestado o jovem Ivan Román.
0: O que você acha do jovem chileno Ivan Román, professor?
2: Olha, essa zaga aí, ele não tem vaga não, tá? É um jogador um tanto quanto inexperiente. O problema do Atlético não é a zaga não. O Lianco e Juan portam-se bem. Ainda tem o Vitor Hugo ainda na suplência, né? O problema do Atlético é criatividade no meio campo, filho meu. Será que eu preciso falar isso quantas vezes? Criatividade e atacante que saiba colocar a bola na rede, filho meu.
0: Olha a bola sobrando ali para o Lodi. Lodi enfiou pela ponta esquerda, o Galo vai para lá. Daqui a pouquinho vamos chamar o tempo de jogo, já estamos a caminho de 30 minutos. Lianco levantou a bola no segundo pau, chegou Igor Gomes, suspendeu, vai cortar a retaguarda, corta a defesa do Juventude, voltou a bola para Igor Gomes, ajeitou, preparou, perninha esquerda, segundo pau, suspendeu, Cassierra não alcança, desvio da zagueirinha de fundo, escanteio.
1: Agora eu vou plagiar o Garcia Júnior, que o Garcia gosta de falar, né? Não tem como falar de um sem falar do outro, né? O Cruzeiro contratando 400 atacantes, o Galo sem nenhum.
0: Pois é, pede prestar.
1: Pelo menos o que presta.
0: Já vamos chamar o tempo de jogo, mais duas substituições desta feita agora no time do Juventude. Daqui a pouquinho Amaral informando. Na esquerda Igor Gomes vai bater o escanteio. Se fosse na Arena MRB, lado contrário da Via Expressa. Primeiro pau, que isso Igor Gomes? Bateu meia altura, primeiro pau aí, tirou a zaga, me ajuda aí. Tirou a zaga do Juventude, bota a bola pela linha lateral, arremesso de mão. Vai lá o Igor Gomes, chama o Lodi para fazer a cobrança, executando o arremesso lateral para Lianco. Lianco atrasa a bola na subida de Tressoldi. Vamos passando de 31, já o tempo de jogo. Entrega a bola Lianco, mete pela meia esquerda, carrega bem ali o time do Galo, bola na área, fica, morre na defesa do time do Juventude. Entretanto o Galo recupera a posse de bola, bola na direita, abertura na ponta, Coelho ajeitou, preparou, chega o Beck, joga a bola para a linha de lado, no toque-toque da bola, no tic-tac do tempo, você confere comigo. Candidez FM. 32 e meio, 32 minutos e meio, segundo tempo de jogo no Alfredo Jaconi de Caxias do Sul, 0 para o Juventude, 0 para o Atlético.
1: Mudança na equipe do Juventude. O Fábio Lima, 11, está saindo, entrando 18. Luiz Amarilha, olha o Paraguai, hein? Paraguai que chegou tem duas semanas para reforçar a equipe do Juventude. Sai também o Alisson Safira e entra o 5, Luan Martins. Sai o Safira, entra o 5, Luan Martins. Safira que foi o único jogador amarelado no jogo. Então agora o Juventude já não mexe mais, o Galo ainda pode fazer mais 3 alterações. Ah, é aquilo que a gente falava bem no início da abertura da jornada, né? Guardando o Maicon para bater pênalti. Vai entrar agora o Maicon, entra também o Alaminda. Sai o Vitor Hugo para a entrada do Alaminda, camisa 27. E vamos ver ali quem saiu para a entrada do Maicon. Deve ter sido o Cicê, né? Não, foi o Alan Franco. O Cicê está em campo ainda, eu acho. Daqui a pouco eu vou confirmar ali, mas se foi o Alan Franco ou se foi o Cicê.
0: O Minda é que número?
1: O Minda é o 27.
0: 27, Minda.
1: O Minda está em campo.
0: Né?
1: Isso, colombiano. Vitor Hugo, vamos lá, daqui a pouco, mas o primeiro deve ter sido o Alan Franco mesmo.
0: É, não precisamos dar pressa, não vamos dar muita coisa, né, professor? Tá aí.
2: Do jeito que a coisa anda, você vai fazer hora.
0: Tá ruim.
2: Depois que o Tarrum chegou, nunca mais melhorou.
0: Linguagem
1: do. Foi isso mesmo, Garcia. Foi o Alan Franco que saiu mesmo.
0: Franco entrou, saiu, entrou quem?
1: Entrou o Maicon, camisa 8.
0: Maicon, camisa número 8. Maicon Sullivan.
1: Isso. E o.
0: Diga.
1: O Minda. Ele entrou no lugar do Vitor Hugo, 30. Camisa 27.
0: Minda, camisa número 27, o colombiano. Olha o tempo de jogo, quase 35 minutos, desce perigosamente o time do Juventude, olha a bola no interior da grande área, olha a batida para o gol, para fora do gol! Passou o largo da pequena área, quem chutou essa bola aí? Ó, o Amaral Júnior.
1: Marcos Paulo, zagueirão foi lá, hein? Arriscar para o gol. Bem na hora que eu ia te chamar para dizer o seguinte, quem fizer o gol agora ganha. Quase o Juventude foi para a rede.
0: Quase que o Juventude foi para a rede. Tá certo, Amaral, Orlando Rosca. Quem fizer um agora leva os 4 milhões e a classificação.
2: Naturalmente, não haverá tempo para que haja o empate. Amaral está correto. Amaral trabalhando, não precisa de comentar disso, não, viu?
0: Vai embora pro campo de ataque então o time do Galo. Bola devolvida na zaga. Na lateral da direita aparece então Natanael. Natanael para Juan. Juan André Saldi domina, faz uma volta inteira em cima da bola, joga lateralmente, bola curta na direção então do Lianco. Lianco devolve no Tressoldi. Tressoldi chega, Juan Tressoldi vem quase na cabeceira do círculo central, ergueu pro comando Cassierra. De vez em quando ele aparece ali, tenta para lá, tenta para cá, a bola entretanto fica com o time do Juventude.
1: É, oi. Trabalhei com um comentarista e ficava pé da vida quando o repórter opinava. Ele falava, não, o repórter tem que reportar, não tem que opinar não. Ainda bem que o Rosca não liga para isso.
0: É verdade. Hoje também, né, já não usa-se mais aquele comentarista exclusivo. Hoje é uma mesa redonda, é uma resenha. E negócio de resenha, o Rolando, aliás, o Orlando, é boa. Olha o chute disparado no meio da rua, salta Everson, com as duas mãos, punhos fechados, levanta a bola para a linha de fundo, escanteio lá, que bela defesa, que perigo, o Amaral Júnior.
1: E o Lucas Mineiro, colocando o Everson para trabalhar, para sujar o uniforme, ele chutou forte de fora da área, só que no meio do gol. Só que a bola veio, um foguete, aí o Everson espalmou para a linha de fundo, escanteio para o Juventude, a segunda grande defesa do Everson no jogo.
0: Escanteio para o Juventude, correndo atrás do gol, cuidado aí Galo, já são 37 minutos, o gol agora seria quase que fatal, lá vem o escanteio, se fosse na Arena MRV seria para o lado da Via Expressa, vai fazer o jogo aéreo na boca da encrenca, todo mundo de cabeça feita, no interior da grande área, lá vem o jogo aéreo, segundo pau, vai tirar de soco outra vez, Everson, volta a bola, campo de ataque, Juventude, Juventude pressionando, a bola cai fora da área, ali trabalha muito bem a equipe do Sul, a bola fica outra vez invertida, sai agora do outro lado, é só o tiro de meta, Amaral.
1: É o Juventude apertando nesse finalzinho. Se no primeiro tempo o Juventude ficou todo encolhido atrás da linha da bola, no segundo tempo o Juventude arrisca muito mais, vai para cima, o Atlético também não fica só se defendendo, busca o gol, e por isso o jogo nesse segundo tempo fica muito mais aberto.
0: Já passamos de 38, quase 40 minutos, está cheirando o pênalti, o Galo tem a bola na saída do goleiro Everson no tiro de meta. 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
0: Aqui na equipe do Furacão do Rádio, Ricardo Garrafa. Quem chega pela direita é Coelho. Coelho retarda a bola, joga na zaga contra Soldi. Tressoldi entregando rapidamente, soltando para Lianco. Lianco outra vez no Juan. Juan Tressoldi chegou, cutucou, deu um tapinha na bola. Larga na direita. Coelho aparece para armar uma jogada de ofensiva. Soltou no Maicon. Maicon atrasa a bola para Lianco. Lianco do outro lado para Lodi. Lodi mete a bola na linha lateral do campo para Minda. Alan Minda disparou, atenção, vai fazer o cruzamento, entrou na área, ajeitou, bateu pro gol, para fora do gol, linha de fundo, Amaral Júnior, o amigo de todos.
1: A jogada do Atlético agora pelo lado esquerdo, na velocidade do Minda, ganhou de dois marcadores, só que na hora de chutar ele escorregou, é a bola subiu, subiu muito, linha de fundo, tiro de meta, 0-0
0: na marca de 40, quarentinha. Com cheirinho de pênalti, Orlando Rosca, o professor da bola.
2: Cheiro, olfato, sabor, gosto, tudo que você quiser colocar aí como os
0: temperos e ingredientes.
2: Ingredientes para a partida, porque, olha, se sair um gol agora, a Inês é morta, né? Dificilmente a outra equipe irá conseguir reverter essa situação. Está caminhando a partes não.
0: Olha o Galo descendo, olha o chute pro gol do Igor Gomes. Pela linha de fundo, chegada perigosa, o Igor Gomes que fez um gol outro dia, acho que foi no Campeonato Brasileiro, porque foi 0-0 contra o Palmeiras, né? Logo contra o Palmeiras. Agora ele teve tudo para fazer mais um gol, mas não fez.
1: Aí ele chutou à direita ali do Jandrei e ficou se lamentando, porque poderia ser o gol da classificação do Galo, mas desperdiçou a oportunidade aí o Igor Gomes, que tem um contrato vencendo no final do ano e já pode até assinar um pré-contrato com outra equipe, porque não foi procurado pelo Atlético para renovação do contrato.
0: 41, vamos para a reta final do jogo, está cheirando a decisão por pênaltis, vai fazer a cobrança de um arremesso lateral lá pela direita, o time do Juventude, batido o arremesso lateral, Juventude chega, pode levantar a bola na boca da encrenca, aí é que mora o perigo, olha a cabeçada para o gol, Nossa Senhora, tirou a defesa do Galo, chega rascando do jeito que dá, voltou a bola ali, o Minda vem buscar jogo, fica a bola então sobrando para o Tressol de tentou fazer a marcação, passou o jogador do Juventude, a bola se perde pela linha de lado, arremesso de mão, vai marcar a arbitragem, estamos beirando a 42 minutos, Liancão chutou o Everson a bola e tudo, o professor caiu na risada aqui, pelo amor de Deus, hein?
2: Alô, alô, garrafa, de olho no lance, que ele via com o Everson aí? Chutou a mão do Everson com bola e tudo. Liancão.
0: Olha a bola com ele, a bola passa por ele, ele carimba quase todas, empurra pela ponta esquerda para Lodi, Lodi vai descer, faz um giro, vai sair jogando o time do Atlético para o campo de ataque, perdeu a bola o Galo, olha o contra-ataque perigoso, contra-ataque perigosíssimo do time do Juventude, a bola vem pela meia direita, corta a defesa do Galo, de qualquer maneira a bola ficou para Minda, Minda engatou, ele é um jogador muito veloz, carregou, vem pelo meio de campo, derrubado, Amaral Júnior. Júnior, o amigo de todos, vai sair, cartão caiu da mão do árbitro, que sai correndo, tá ventando lá na Serra Gaúcha.
1: Gabriel Pinheiro. É. Ele ficou reclamando ali que não fez a falta, mas ele atropelou o Alaminda, até porque ele é muito veloz, o Alaminda, né? Aí é só na falta para parar o colombiano, aliás, o equatoriano, é falta pro Galo e amarelo pro Gabriel Pinheiro.
0: Gabriel Pinheiro, um armário, né, de 8 portas, a bola levantada muito comprida no ataque do Galo, Coelho não alcança, a bola se perde pela linha de fundo, 43 no segundo tempo, menos de 2 para terminar o tempo normal, e o Juventude desce perigosamente para o campo de ataque, a bola na esquerda vai descer então lá pelo setor da canhota, o time do Juventude, a bola fica tocada pela meia direita, intercepta bem, vai cortar Igor Gomes, Igor Gomes joga a bola no meio, vai descobrir então, acha que é o Dudu, Dudu tá jogando aí, ô Amaral?
1: Agora há pouco ele perdeu uma bola ali, quase que complica a situação do Atlético, olha ele com a bola lá na esquerda.
0: É, tá lá o Dudu, tá meio escuro lá do outro lado, né? Também é no interior do Rio Grande do Sul, na cidade de Caxias, mas também não há o que reclamar, né? Time de Série A, agora na Série B, o Juventude, a bola fica na direita, boa bola, atenção, Natanael descola uma jogada esperta na ponta direita, tenta descer o Coelho é bom para prender a bola, hein? Ele esconde a bola, é difícil tomar a bola dele, rolou na cara do gol, olha a bola, passou, voltou, rebateu a defesa, o Galo perde a grande chance do segundo tempo, Amaral Júnior.
1: Jogadaça do Coelho, aí o Cacierra tentou ali bater de primeira, acabou não conseguindo, também tinha muita gente ali na marcação, e o Galo de novo.
0: Olha o Galo, bola esticada para Lodi, Lodi vai no fundo, levantou com a Sierra na área, saiu o goleiro, socou a bola, fica na rebatida, o que sobra da jogada, fica num perigoso contra-ataque do time do Juventude, é perigoso o contra-ataque, lá vem o Juventude, bola aberta pela direita, atenção, Natan chegou, Ave Maria, capinaram, Natan, é falta perigosa, já passamos de 44 e 50, vamos entrar nos 45 e ficar por conta dos acréscimos, a falta é perigosa nesse finalzinho contra o Atlético, Amaral Júnior.
1: É, mas não tinha outra coisa a não ser feita, né? O Minda tinha que fazer a falta, né? O Atlético ficou reclamando uma falta lá na área e o árbitro mandou seguir no contra-ataque, O Juventude levando muito perigo. Aí o Alameda chegou, matou a jogada, falta, não teve amarelo, até achei que fosse pintar cartão amarelo pro Minda, não teve, falta perigosa, teremos aí 4 minutos de acréscimos, e assim como aconteceu em Belo Horizonte, o Barba vai terminar o jogo pelo jeito, com apenas 4 alterações, pode fazer mais um e não faz, né? Bota o Thiago Bobas para ver se ele faz alguma coisa, grandalhão.
2: Agora, com faltando 3 minutos, não faz nada
1: mas também. Vai com uma bola aérea aí.
2: Quem sabe ele entra e bate o pênalti e faz o gol, né? Na cobrança de pênalti.
1: É, pode ser que ele tá não tirar o cacete também para isso, né?
2: É.
0: Mas a falta é perigosíssima. Já passamos de 46. São 4 nos acréscimos. Já passamos de 46. Vamos a 49. Está lá o Dudu reclamando. O Dudu reclama dali, reclama daqui. O Tite está ali catimbando no interior da grande área. A barreira do Galo é compacta. Vamos ver quem vai bater. Camisa número 5, o Luan Martins, do time do Juventude, colocado para fazer a cobrança de falta.
1: Tá melhor para quem bate de canhota, hein?
0: Dois jogadores na frente da bola. Lá vem a bola, atenção, explodiu na barreira. Voltou, já passamos de 46 mil, quase 47, ficamos com um pouco mais de 2 minutos. O time do Juventude ataca perigosamente, ferve em cima, querendo o gol da vitória. O Galo pode surpreender no contra-ataque. A bola fica para Natanael chegou ali. Chega ali capinando tudo, rebatendo. Cometeu falta? Não, o juiz deu apenas um lateral. Deu apenas um lateral para o time do Atlético. Já passamos de 47, menos de 2 minutos para terminar. Está cheirando a pênalti, não tem prorrogação em Copa do Brasil. A bola ficou na esquerda, Lodi caminha, vai Lodi, trabalha bem a bola. Dudu está lá colocado no setor da esquerda, vai cortar então o time do Juventude, vem perigosamente no contra-ataque, olha o Juventude descendo, atenção, chegou ali na quina da área, jogada perigosíssima, tocada na meia, boa bola para Lucas Mineiro, protegeu, chegou de trás o jogador do Juventude, bateu para o gol, passa a esquerda do goleiro Emerson, vai embora, é só o tiro de meta, Amaral Júnior.
1: É num lance em que o Atlético perdeu a bola lá no ataque, né? O Lodi tocou, o Dudu ficou esperando a bola no pé, né? Aí o jogador Juventude interceptou, veio o contra-ataque na sequência, esse chute aí de fora da área, a bola passou à esquerda do Emerson, levou perigo, hein? E continua 0-0, vai mesmo caminhando para os pênaltis. Alô, Emerson! Meu amigo, agora é com o Emerson.
2: Agora é com você, filho meu.
1: Amigo meu hoje falou assim: o Emerson vai pegar e vai fazer o gol da classificação. Eu falei, mas tem que ser sofrido assim?
0: É, senão não é Galo, né? Menos de 30 segundos para terminar o jogo. 48,5, vamos só a 49. Vai Emerson, levanta a bola para o canto direito do campo. A bola rebatida pela defesa do time do Juventude. Voltou ali pelo meio. Quem vai dominar é Maicon. Maicon tocou a bola. Lamina chegou atrasado. Pega no contra-golpe então. O time do Juventude fica na marcação de Juan Tressoldi. Vai acabar no estádio Alfredo Jaconi, em Caxias, no Rio Grande do Sul. Vai para os pênaltis o jogo decisivo na vaga. Termina o jogo. Apitou o árbitro, não apitou não. Olha a bola, atenção. Olha o Galo, vai fazer o gol. Virou, ainda para o gol. Gol!

0: Vamos! Fatura Abacaxi! Dá o jogo dos pênaltis, os tão sofridos pênaltis. É! A bola sobrou pro Minda no interior da grande área. Ficou pro Minda. O Rosca tá falando aqui, lançamento de quem?
1: De quem?
0: O Galo segura a vaga, não dá tempo para mais nada. Amaral Júnior, o Galo se classifica, só falta um juiz apitar o fim do jogo.
2: O Lianco, ele foi um monstro no jogo. E ele tentou muito esse tipo de lance. E nessa ele deu sorte, porque ele faz o lançamento para a área. A bola bate nas pernas do Tite. E sobra pro Alan Minda. Ele o gol. Aí, meu amigo, não teve jeito. Ele fuzilou o gol do Jandrei. Alan Minda, equatoriano. Liquida a fatura. Galo vence 1-0. Garante a classificação às quartas de final da Copa do Brasil.
0: Sobra a latinha. Flávio Rodrigues de Souza, árbitro de São Paulo, termina o jogo. O Galo, no momento final, no finalzinho do jogo, fatura a vaga. E o cachê esperto na Copa do Brasil. Alan Minda, com Lianco, o herói da festa, fazendo o lançamento. E o colombiano matando o jogo. Acabou. Galo classificado.
1: O espírito do Gerson Canhotinha de Ouro baixou no Lianco, filho meu. Ele acertou o lançamento e o gol saiu. Ufa. Venceu quem mais quis jogo.
0: E aí? Aí tem coré.
1: Não tem mimimi, não tem tititi, não tem lesco-lesco, não tem ai, iuiui. Meu pé me dói, o estúdio tá uma festa aqui, filho meu. Agora, ó, você sabe por quê que a criança mexia no placar? Não, porque a bola beijou carinhosamente o véu da noiva. Terminou Atlético 1, Juventude 0. Vitória de quem quis mais jogo.
0: É, a torcida do Galo presente no estádio Alfredo Jaconi, em Caxias do Sul, faz a festa. O árbitro cercado ali pelos dirigentes, pela comissão técnica do Juventude, deu cartão vermelho ali para um dos componentes da comissão técnica e está encerrado.
2: Auxiliar do Barbieri.
0: Hein?
2: Auxiliar do Barbieri.
0: Ah. Mas olha, os jogadores do Juventude ficam inconformados. Se levar um gol assim, em cima da hora, não dá tempo de, no último lance, né? Não dá tempo de esboçar nenhuma reação.
2: É, eu tô tentando entender qual seria a reclamação. Será que é por conta dos acréscimos? Mas ele deu 4. Não foi tanto assim, né? Tivemos aí 9 substituições.
0: Quem manda é o juiz, né? Falou, tá falado. A gente reclama muito de arbitragem no futebol brasileiro. Mas há algum registro especial com relação à arbitragem, aos acréscimos?
1: Não, poderia até dar mais. Porque você põe 30 segundos por substituições, né? E mais as paralisações que houver, você vai chegar a uma conclusão de que, vamos lá, 9 substituições, você multiplica por 30 segundos, dá 220.
2: Oi. O Alan Minda vai falar. Herói do jogo, hein? Vamos ouvir aqui o Alan Minda, que marcou o gol e deu a classificação ao Atlético.
3: Esse jogo e desse gol importante em tudo que você está sentindo agora.
4: Sim, sí, la verdad, muy feliz por el gol, por la clasificatoria a la siguiente fase. Bueno, esto es Galo, que se pela hasta el último gol. Vamos hacia adelante.
3: Como que você vê o seu espaço agora no Atlético? Você que vem de convocação, tem conseguido o seu espaço aos poucos também. E essa equipe que está buscando por mais, construindo em todas as competições. Como que você se sente nesse grupo? E aonde, até onde você acha que esse grupo pode querer e chegar mais?
4: Muito feliz, na verdade, muito acolhido pelo grupo. Esse é o primeiro dia que cheguei. Bom, agora seguir trabalhando e logo se vê.
3: Cansado?
2: Bom. Tá certo, tá aí o Alan Minda. Só entendi que tá tudo certo, estamos felizes, o grupo, papapá, não sei o quê, não deu pra entender absolutamente nada. Nada. Vamos ver se alguém de Juventude vai falar, o pessoal tá muito brabo, né, Juventude. Não sei se
1: o grupo cresce. Pode ser que a comissão técnica do Juventude,
5: queira reclamar de uma possível posição de impedimento do Mina poder receber a bola.
2: Mas aí tem o VAR, né?
5: Pois é.
2: O VAR teria chamado. Eu pensei em três situações.
5: Sim.
2: Os acréscimos. Mas eu achei normal, não achei nada exagerado.
5: Poderia ser mais.
2: Pensei na situação do impedimento, mas se tem VAR, o árbitro esperou.
5: Sim.
2: A revisão. Ela guardou para poder dar a saída de bola. E talvez uma falta, mas não teve falta. Né? Teve um vacilo do zagueiro ali, que a bola bateu nas pernas dele e sobrou no Alamino. Então, vamos ouvir o que, que o Jandrei vai falar.
6: Com certeza, sentimento de muita tristeza. As vaias, elas refletem um pouco o que aconteceu, né? O juiz, acredito que já tinha passado o tempo, ele levou o apito na boca para terminar, mas agora pensar na Série B, valorizar as duas partidas que a gente fez, para que a gente pegue confiança, leve essas duas partidas que a gente fez contra uma grande equipe que foi o Atlético, que sofreu para nos ganhar, que sofreu para nos eliminar aqui. Agora não adianta a gente ficar lamentando também, tem que pensar no domingo já, a gente tem uma outra guerra. Virar a chave, valorizar o que o nosso grupo fez aí nessas duas partidas, para que a gente consiga ter forças para continuar nessa sequência boa que a gente vem.
2: Tá aí o Jandrei falando. Agora, interessante
5: Vamos
2: que
5: lá.
2: Antes do gol, o Garcia fala, né? Acabou, fala, não tem mais.
5: Tem mais.
2: Aí ele
5: levou o apito. Apito a boca, não apitou, deixou o lance da sequência, terminou-se a jogada. Privilegiou o ataque, ele não está errado. E o gol saiu.
2: Porque aí se ela apita, quem ia reclamar era o Atlético.
5: É futebol. Mas no frigir dos ovos, nós podemos dizer o seguinte: ganhou aquela equipe que quis mais o jogo. O Atlético, embora tivesse sido dominado em parte do segundo tempo pelo Juventude, o Atlético quis mais o jogo. O Atlético, além de buscar o gol, também contou com o Everson fazendo duas excelentes defesas. Então, futebol é esse, meu filho. Futebol é bola na rede. Joga-se futebol com coração, com vontade e com a técnica. E buscando, querendo o gol. E o Atlético o fez hoje. Alguma consideração, Amaral?
2: Não, só porque eu adoro números. O Atlético venceu hoje por 1-0 na Copa do Brasil. No brasileiro do ano passado, o Atlético venceu também no Alfredo Giacone no segundo turno por 1-0 a equipe do Juventude.
5: Gol do final também?
2: Né? Não lembro se foi no finalzinho, não, mas foi 1-0.
5: Então, nós teremos um bola na rede amanhã maravilhoso. Eu sei que muita gente vai mandar mensagem porque eu vai me cutucar. Já fizeram até um gesto, como diz um amigo meu. Então. Eu apostei que o Juventude iria passar, mas não fiquei em cima do muro. O Atlético mereceu, o Juventude poderia ter apresentado o melhor futebol, mas abdicou-se muitas vezes do ataque e ficou atrás. Quando saiu para o ataque, conseguiu levar perigo ao gol guarnecido pelo Everton. Amanhã no Bola na Rede nós daremos mais detalhes. Vou para casa, sim, vou descansar. Irei dormir. Amanhã, quando acordar, darei a ele, adeus, a faixa de capitão e a camisa 10. E vou pedi-lo que dirija. O meu, o seu, o nosso time no Jogo da Vida. Foi um prazer imenso trabalhar com vocês, estar com vocês. Fique com Deus e até amanhã no Bola na Rede.
0: O Galo arranca a classificação para a fase seguinte da Copa do Brasil no estádio Elias Jacone em São Paulo. Aliás,
2: Alfredo Jacone em Caxias.
0: Em Caxias do Sul. Alfredo Jacone.
2: Garcia.
0: Né? Oi.
2: Não encerra ainda não. Vamos homenagear a massa do Galo com o gol da vitória?
0: Vamos sim, ué.
2: Vamos lá.
0: Esteja à vontade. Vai fazer o gol. Virou. Ainda pro gol. Gol!

0: atira o jogo dos pênaltis, os tão sofridos pênaltis. É, a bola sobrou pro Minda no interior da grande área, ficou pro Minda. O Rosca tá falando aqui, lançamento de quem?
1: De quem?
0: O Galo segura a vaga, não dá tempo para mais nada. Amaral Júnior, o Galo se classifica, só falta um juiz apitar o fim do jogo.
2: Pulienco, ele foi um monstro no jogo, e ele tentou muito esse tipo de lance, e nessa ele deu sorte, porque ele faz o lançamento para a área, a bola bate nas pernas do Tite e sobra pro Alan Minda. Ele, o gol! Aí, meu amigo, não teve jeito, ele fuzilou o gol do Jandrei. Alan Minda, equatoriano, liquida a fatura. Galo vence 1-0, garante a classificação às quartas de final da Copa do Brasil.
0: Sobra, sobra. Pois é, aí o gol de Alan Minda, o Galo levando a vaga. É, ganhou um jogo dificílimo contra a Juventude, no Rio Grande do Sul, na cidade de Caxias. Amaral Júnior e a sua participação final, já que o professor da bola fez as suas observações dessa grande vitória do Atlético, levando a vaga, tirando o pão da boca na última hora do Juventude no estádio Alfredo Jaconi, em Caxias do Sul.
1: Eu já me despedi, mas eu não posso deixar de cantar uma música que o Amaral serve como fundo. A minha alegria atravessou o mar e ancorou na passarela. Fiz um desembarque fascinante no maior show da Serra. Foi na Serra de Caxias do Sul.
2: Ô Garcia, para me fechar aqui a agenda, né? O Atlético agora volta a jogar sábado, 6:30, no Mangueirão contra o Remo. Remo que está jogando agora a Copa do Brasil contra o Santos, também no Mangueirão. Aí o Atlético depois volta as atenções para a Copa Sul-Americana. Na quarta-feira, dia 12 de agosto, enfrenta o Bragantino, 19h, em Bragança Paulista. Antes do jogo da volta contra o Bragantino, que será no dia 19 de agosto, o Atlético tem o Grêmio, no dia 15, pelo Campeonato Brasileiro, na Arena MRV. Sobre as quartas de finais da Copa do Brasil, as quartas de final da Copa do Brasil, o atleta classificado fatura aí 4 milhões pela classificação. Essas quartas de final, elas estão previstas para os dias 26 de agosto, jogos de ida, e 2 de setembro, jogos de volta. Aí teremos aí o sorteio da CBF. Galo classificado, agora retorno para Belo Horizonte, depois novamente botando o pé na estrada para enfrentar a equipe do Remo, Garcia.
0: Muito bem, final da nossa grande jornada esportiva com a equipe do Furacão do Rádio, Ricardo Garrafa. Assim nós contamos a história de um para o Atlético no finalzinho, quando tudo se encaminhava para as penalidades máximas. Gol do colombiano Alan Minda, o Galo fica com a vaga. Atlético 1, Juventude 0. Amanhã tem o Cabuloso com Moacir Mainardi e Felipe Oliveira. Amanhã o Cruzeiro tem que fazer a parte dele para Minas ficar cada vez mais bonita na Copa do Brasil. Fui!
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1: 9:51.

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4: O técnico do Estudiantes, Alexander Medina, confirmou que o clube argentino tem interesse na contratação de Joaquim Correa, atacante do Botafogo. Em entrevista coletiva, o treinador afirmou que acompanha a situação do jogador, que está em processo de saída do clube carioca e espera uma definição nos próximos dias. Segundo Medina, Correa é um atleta que agrada à comissão técnica, mas a negociação depende da resolução de sua situação no Brasil. Fora dos planos do Botafogo, Joaquim Correa treina separado do elenco principal desde a reapresentação após a Copa do Mundo. Com um dos maiores salários do grupo, o argentino é visto pela diretoria como um dos nomes que podem deixar o clube nesta janela de transferências. Apesar do interesse, o Estudiantes ainda precisa resolver um transfer ban imposto pela FIFA para poder inscrever novos jogadores, mas espera solucionar a pendência com a venda de um jovem destaque da equipe.
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15: 10 horas.

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1: 10 e 5.
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11: 10 e 16.

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1: 10:22.

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1: 10h29.
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2: 10:35.

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6: 10:46.

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0: Está no ar a Voz do Brasil. As notícias do governo federal que movimentaram o país no dia de hoje.
1: Olá, boa noite.
2: Boa noite para você que nos acompanha em todo o país.
1: Terça-feira, 4 de agosto de 2026.
2: Vamos aos destaques do dia.
1: Saúde mental e BETS.
2: SUS vai oferecer 100 mil teleatendimentos por mês a pessoas com dificuldades relacionadas a jogos e apostas. Thaís Araújo.
3: O serviço funciona como porta de entrada para a rede de atenção psicossocial e disponibiliza orientação, acompanhamento profissional e apoio também aos familiares.
1: E a propaganda e publicidade de BETS deve trazer alertas ao consumidor.
2: Quem conversa com a gente sobre isso é a secretária de Prêmios e Apostas do Ministério da Fazenda, Daniele Correia.
4: Você tem aposta não é investimento. A outra é apostar pode causar dependência. E uma questão de que apostar faz você perder dinheiro. Então é justamente nessa perspectiva, seja da saúde mental, seja da saúde financeira.
1: Crimes no ambiente digital.
2: Operações identificam grupos envolvidos em crime de ódio e incentivo à violência. Márcia Fernandes.
5: O Laboratório de Operações Cibernéticas atuou na análise de evidências digitais e na articulação entre as forças de segurança envolvidas.
1: Hoje, na apresentação da Voz do Brasil, Luciana Vasconcelos e Luciano Seixas.
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1: Foram realizadas duas operações para desarticular grupos criminosos que utilizam plataformas digitais para disseminar violência e propagar discursos de ódio.
2: As operações foram executadas em conjunto com as polícias civis de diferentes unidades da federação.
1: E os resultados foram apresentados hoje. Os detalhes você vai ouvir agora na reportagem de Márcia Fernandes.
5: A operação Rede Interrompida da Polícia Civil do Distrito Federal apura a existência de uma organização extremista que utilizava comunidades do aplicativo Telegram para planejar atos violentos e disseminar conteúdos preconceituosos contra determinadas raças, religiões e também contra mulheres. O diretor de Operações Integradas e de Inteligência do Ministério da Justiça e Segurança Pública, Anchieta Neri, destacou algumas das medidas adotadas.
6: A partir dessa articulação, a gente teve medidas de busca cumpridas em 8 estados da federação. A gente cumpriu algumas medidas de internação provisória e um mandado de prisão. O que se investiga ou o que se apurou não diz respeito meramente a opiniões, mas sim à própria intolerância e planejamento de atos severos de violência. Por isso, havia a necessidade de uma atuação rápida para que a gente não tivesse a possibilidade de ocorrer qualquer sinistro.
5: Já a Operação Lívia investigou uma rede criminosa que utilizava de plataformas virtuais para atrair adolescentes e incentivá-los à prática de violência. A investigação foi conduzida pela Polícia Civil de Mato Grosso do Sul, após a morte de uma menina de 13 anos. A secretária nacional de Acesso à Justiça, Sheila de Carvalho, comentou que a operação conseguiu impedir outros crimes.
7: A operação permitiu evitar que mais uma menina fosse vítima, que já estava mapeada para isso acontecer nos próximos dias. Então, esse esforço integrado que a gente tem realizado é para manter as nossas mulheres vivas.
5: Nas duas operações, o Laboratório de Operações Cibernéticas atuou na análise de evidências digitais, na identificação de conexões entre investigados e na articulação entre as forças de segurança envolvidas. O ministro da Justiça e Segurança Pública, Wellington César Lima e Silva, destacou a importância do trabalho integrado.
8: Nós temos um fluxo de cooperação permanente com a Polícia Federal, com as polícias civis dos diversos estados, com os ministérios públicos dos diversos estados, com os diversos órgãos de inteligência. Esse tipo de colaboração possibilita uma atuação integrada e qualificada no combate a esses crimes.
5: As investigações permanecem em andamento para análise do material apreendido, a identificação de outros envolvidos e a responsabilização dos investigados, conforme o avanço dos respectivos inquéritos policiais. Lembrando que os casos de violência contra mulheres podem ser denunciados pelo Ligue 180, que funciona 24 horas por dia, gratuitamente. Reportagem, Márcia Fernandes.
2: E estão abertas as inscrições para o curso Gestoras em Rede, voltado à formação de gestoras estaduais e municipais que atuam com políticas públicas para as mulheres.
1: A capacitação é gratuita e será realizada de forma online.
9: Estão abertas as inscrições para o curso Gestoras em Rede, Formação em Gestão de Políticas Públicas para as Mulheres. A iniciativa é destinada a gestoras estaduais e municipais responsáveis pela elaboração, coordenação e implementação de ações voltadas à promoção dos direitos das mulheres. O curso é gratuito, tem carga horária de 96 horas e vai ser realizado com atividades online, ao vivo e também em formato assíncrono. A formação integra uma estratégia nacional de fortalecimento da gestão pública e de cooperação entre União, estados e municípios. O objetivo é oferecer instrumentos para planejamento, execução, monitoramento e avaliação das políticas públicas, além de criar uma rede permanente de troca de experiências entre as equipes que atuam nos organismos de políticas para as mulheres. Ao final do curso, as participantes devem elaborar diagnósticos e planos de ação voltados aos próprios municípios e estados. Para se inscrever, acesse gestorasemrede.com.br. Claudimário Carvalho, para a Voz do Brasil.
1: As propagandas e publicidades sobre apostas de cota fixa, as chamadas bets, passaram a ter novas regras voltadas à proteção aos consumidores.
2: Elas estabelecem, entre outras coisas, limites sobre o que pode ser dito nessas propagandas, responsabilização solidária de quem veicula as publicidades e proteção às crianças e aos adolescentes.
1: Além disso, as propagandas de bets terão também que exibir mensagens de alerta sobre os riscos envolvidos nas apostas.
2: Sobre tudo isso, nós conversamos com a secretária de Prêmios e Apostas do Ministério da Fazenda, Daniele Correia.
1: Eu e Mariana Jungmann também falamos com ela sobre saúde e bets. Acompanhe.
10: Secretária Daniele Correia, muito bem-vinda à Voz do Brasil. Vamos falar um pouco sobre essas duas portarias que regulam a publicidade sobre as apostas de cota fixa. A gente pode traduzir que é uma regulamentação sobre as propagandas de bets, assim, para ficar mais claro para o nosso público. E o que estabelecem essas portarias?
11: Bom, obrigada. Para a gente é sempre importante aqui na Secretaria de Prêmios e Apostas ter a oportunidade de tratar sobre o tema. E, de fato, quando a gente está falando dessas duas portarias, as portarias mais recentes aqui, a gente está falando desse universo de publicidade, propaganda e ações de marketing nesse mercado de aposta de cota fixa. Acho que é sempre importante dizer que esse mercado de aposta de cota fixa é um serviço público, né? E a lei, a 14.790, é a lei que traz ali a regulamentação e traz ali diretrizes legais na implementação não só desse tema de publicidade, mas diversos outros temas. E a nova portaria interministerial ali, a 73, ela traz ali, reforça alguns conceitos, acho que amplia ali a questão da proteção ao consumidor apostador, mas também traz ali a distribuição da responsabilidade solidária em todo esse veículo de comunicação, de divulgação, seja pessoas físicas e jurídicas, nesse mercado de apostas. E a gente tem uma outra portaria que altera a portaria que trata de jogo responsável, que trata dessas obrigações também legais que os agentes operadores precisam cumprir entre publicidade, ações de marketing e propaganda, que é justamente as frases de advertência, né? O 18+, e foi importante para a gente ali trazer e clarificar sobre o tema.
1: Essas frases de advertência, né, que vão ter que conter nas publicidades, elas devem dizer o quê? E que tipo? E por que que esse tipo de mensagem é importante, secretária?
11: Bom, as frases é: o Ministério da Fazenda adverte. E aí você tem: aposta não é investimento. Essa é uma das frases. A outra é: apostar pode causar dependência, né? E uma questão de que apostar faz você perder dinheiro. Então, é justamente nessa perspectiva, seja da saúde mental, seja da saúde financeira, do endividamento.
1: Ainda falando das mensagens, ela tem um tamanho mínimo, né? Ou seja, tem que estar num formato legível, facilmente visível, né, para o consumidor.
11: Exatamente. A gente traz ali, e aí, de novo, né, a necessidade de que eles estejam ali num tamanho mínimo de 10%. E a gente reforça, inclusive, nessa nova portaria, que eles precisam estar de uma maneira horizontal, né? Porque muitas vezes, né, tornar essa frase de uma maneira muito mínima e verticalizada dificulta até a leitura por parte, né, da sociedade.
10: Escondendo a frase.
11: Exatamente.
10: Né?
11: Então, a necessidade de se ter isso de maneira legível, né, num contraste visual ali também, né? Você ter um fundo ali que a pessoa consiga ler. E eu acho que são todas essas informações que são importantes.
10: Agora, um outro ponto importante dessa nova regulamentação sobre a publicidade de jogos é que ela passa a responsabilizar também quem faz a propaganda, né? Quem veicula a propaganda. E aqui a gente está falando, inclusive, dos influenciadores digitais, secretária, dos veículos de comunicação e aí enxergando os influenciadores digitais também como uma espécie de veículo de comunicação, é isso? O que está previsto nessa responsabilização?
11: Sim, a ideia é a portaria, ela traz isso tanto voltado para pessoas físicas quanto para pessoas jurídicas, né, que veiculem, que distribuem, que impulsionem, né, que propaguem, não só a questão das bets ilegais, aí eu acho que é importante também, né, você ter essa responsabilização, porque quando você está falando de um ambiente ilegal, você não tem essas ferramentas à disposição daquele consumidor, daquele apostador, então, né, você fica muito mais frágil no desenvolvimento de riscos e de transtorno de jogo e do endividamento, então elas não precisam cumprir as regras e também no processo, né, de junto com as operadoras legalizadas, mas no processo de cumprir o que está dizendo ali a lei, né, no sentido e das portarias, reforçado agora pela portaria interministerial, no sentido de que o jogo, ele tem restrições na sua publicidade. Né? Você não pode dizer que o jogo ele substitui a renda, você vai ficar socialmente aceito, né, você é mais bonito porque você joga. Então, a própria proteção que a gente comentou aqui, né, da criança e do adolescente, então você não pode veicular a publicidade para a criança, né? A criança não pode ser alvo da publicidade, ela não pode estar na publicidade, então eu acho que a distribuição da responsabilidade aí, eu acho que é importante, né, nesse mercado.
1: Secretária, esse tipo de regulação sobre a publicidade deve ter efeito para reduzir a quantidade de apostas, né? Especialmente nos casos de compulsão, não é isso?
11: A ideia é justamente isso, né? Se você está num ambiente, num mercado onde você está falando de entretenimento, né? E quando isso passa, isso não é mais um entretenimento, isso não, você está colocando aquela pessoa em risco. Né? Então, de novo, essa é uma série de mecanismos que eu acho que é importante, né, colocar à disposição. E aí, eu queria ter a oportunidade aqui para dizer que a gente lançou no final, obviamente, o Ministério da Fazenda, junto com a SPA, isso já estava na agenda regulatória, a gente lançou a plataforma centralizada de autoexclusão. Então, hoje, se um cidadão ele não quiser apostar, ou ele não quiser estar nessa atividade, ou, enfim, estar nesse mercado, ele pode utilizar essa plataforma onde você fica auto-excluído de todas as plataformas autorizadas pela SPA em âmbito nacional. E aí você pode dizer se é por um prazo determinado ou por um prazo indeterminado. Então, você pode se auto-excluir por um mês, por 3 meses, por 6 meses, por 9 meses, por 12 meses... ou indeterminado. E lá você pode dizer o motivo também. E a gente percebe que um dos principais motivos é justamente a perda de saúde, de controle mental, né? Então, acho que, de novo, essa é uma outra ferramenta também à disposição de qualquer pessoa da sociedade, obviamente, né, que queira utilizar. E a gente traz ali uma série também de outras questões, como ferramenta de autoteste da saúde, autoteste financeiro. Enfim, são todos os mecanismos e ferramentas nessa questão do jogo responsável.
10: É importante aqui a gente lembrar também que quem tiver identificando que tem problemas de saúde mental relacionados à questão do jogo, deve procurar ajuda,
11: sim,
10: né, secretária?
11: Exatamente.
10: E aí, dentro do SUS, a gente tem possibilidades, sim, de acompanhamento e de tratamento, né?
11: Exatamente. A gente tem um acordo de cooperação técnica com o Ministério da Saúde, que é um grande parceiro. Ano passado, começamos com um grupo de trabalho interministerial, junto com o Ministério da Saúde, Ministério do Esporte, a Secretaria de Comunicação Social, justamente nesse trabalho de se pensar, né, quais são as ferramentas. Porque quando você tem identificação de que você tem um risco, né, ou desenvolvimento de um potencial risco ali, você também precisa procurar caminhos. Então, o SUS, ele desenvolveu ali, ele fez um trabalho junto com toda a rede de colaboradores, não só da Unidade Básica de Saúde, mas também do próprio CAPS, né, na formação, né, no desenvolvimento da capacitação dessas pessoas, no recebimento dessas pessoas, na identificação dessas pessoas. Também fez ali um teleatendimento, então eles construíram, desenvolveram um teleatendimento voltado para essa parte de transtorno do jogo, de identificação, e o desenvolvimento ali de capacitação junto às unidades do CAPS, né, mais próximo da localidade da pessoa. Então, a gente também, na página da plataforma centralizada de autoexclusão, a gente fornece todos esses telefones, esses endereços, a página do DataSUS, se a pessoa também quiser fazer o seu autoteste da saúde, né, porque você se identifica, mas você precisa também achar um caminho ali.
10: Muito bem, nós conversamos com Daniele Correia, secretária de Prêmios e Apostas do Ministério da Fazenda. Secretária, muito obrigada pela sua entrevista à Voz do Brasil.
11: Obrigada a vocês.
2: Como nós ouvimos, o Sistema Único de Saúde oferece ajuda para quem enfrenta problemas relacionados a jogos e apostas.
1: O Serviço de Teleatendimento em Saúde Mental teve início em março e, a partir de hoje, oferece 100 mil acompanhamentos por mês.
2: O atendimento é remoto, sigiloso e pode ser o primeiro passo para o acesso à rede pública de cuidados.
3: Segundo o Ministério da Saúde, mais de 25 milhões de pessoas fizeram apostas em 2025. Desse total, cerca de 4,4% apresentam dependência de jogos, condição que pode causar prejuízos à saúde mental, às finanças e às relações pessoais. Alguns sinais podem indicar a necessidade de buscar ajuda, como o aumento do tempo ou do dinheiro gastos com apostas, preocupação constante com jogos e mudanças no sono, no humor, na rotina ou nos relacionamentos. O Sistema Único de Saúde oferece atendimento sigiloso para pessoas que enfrentam esse problema. O serviço funciona como porta de entrada para a rede de atenção psicossocial e disponibiliza orientação, acompanhamento profissional e apoio também aos familiares, como explica o ministro da Saúde, Alexandre Padilha.
12: Então, além de abrir a porta do cuidado individual, de quem sofre com vício e dos seus familiares, a gente está abrindo uma outra porta, que é ter um diagnóstico cada vez melhor do problema, para ter ações cada vez mais preventivas, regulatórias.
3: Para acessar o atendimento remoto, basta entrar no aplicativo ou na versão web do Meu SUS Digital, fazer login com a conta gov.br, acessar a área de mini-apps e selecionar a opção Problemas com Jogos de Apostas. Em seguida, o usuário responde a um autoteste que auxilia na identificação do tipo de cuidado mais adequado. Quando o resultado indica risco moderado ou elevado, o encaminhamento para o teleatendimento é feito pela própria plataforma. Nos demais casos, são apresentadas orientações sobre os serviços disponíveis na rede de atenção psicossocial. De acordo com o Ministério da Saúde, o serviço remoto teve início em março e passa a oferecer 100 mil atendimentos mensais, explica o diretor do Departamento de Saúde Mental, Marcelo Quimate Dias.
13: Então, nessa primeira ação, nós tínhamos uma média de mais ou menos uns 600 atendimentos por mês. Tivemos uma procura muito grande e, a partir de agora, a gente vai passar a oferecer até 100 mil atendimentos por mês.
3: Quem preferir, também pode procurar atendimento presencial em uma unidade básica de saúde. No local, a pessoa e seus familiares recebem acolhimento, orientação e avaliação inicial. Quando necessário, a equipe pode encaminhar o paciente para o Centro de Atenção Psicossocial, o CAPS, onde é oferecido atendimento multiprofissional. Reportagem Thaís de Araújo.
1: E relembrando, pela plataforma de autoexclusão é possível solicitar o bloqueio do acesso às plataformas de apostas.
2: Para isso, basta acessar a página da ferramenta e entrar com a conta gov.br.
1: Doadores de sangue que colocaram piercing, fizeram tatuagens ou cirurgias não precisam mais esperar 12 meses para voltar a doar.
2: Pois é, as regras para doação foram atualizadas e devem estar implantadas nos hemocentros do país até setembro.
1: O objetivo é aumentar os estoques de sangue, garantindo a qualidade e a segurança do material.
14: Doar sangue salva vidas. Para se ter uma ideia, uma única doação pode ajudar até 4 pessoas. A funcionária pública, Axa Cruz, que mora em Brasília, já doa sangue há 16 anos.
15: Um ato tão simples, rápido e que pode salvar vidas. Então eu me sinto muito honrada. 3 vezes por ano, inclusive uma delas é no dia do meu aniversário. Para mim já virou uma tradição.
14: E quem recebe esse sangue pode ficar tranquilo. Todo o material coletado passa por um rigoroso controle de qualidade e por testes que garantem a segurança das transfusões. Para reforçar ainda mais esse controle e ampliar a segurança de doadores e pacientes, o Ministério da Saúde atualizou os regulamentos técnicos que orientam os serviços de hemoterapia em todo o país, como explica a gerente de captação de doadores do Hemocentro de Brasília, Kelly Barbie.
16: Cada vez mais o sentido de aprimorar, de melhorar os exames para testar uma qualidade cada vez maior desse sangue coletado. Então, você não vai precisar esperar mais 12 meses para muitos impedimentos. A maioria agora é de 4 meses. Como eu falei, do piercing, da tatuagem, de medicamentos, de cirurgia, enfim, a novidade é muito boa e muito bem-vinda.
14: O Felipe, que doa sangue há 30 anos, sabe da importância desse ato de amor.
17: Me traz um sentimento muito bom, né? Um sentimento de solidariedade com o próximo. E, além disso, a gente nunca sabe quando vai precisar, um familiar também, né? Então, é muito importante. Eu saio com o coração aquecido.
14: E para você que nunca doou sangue, é muito simples. Basta procurar um hemocentro mais próximo, ter entre 16 e 69 anos, pesar no mínimo 50 quilos e estar em boas condições de saúde. Não apresentar sintomas de gripe, resfriado ou febre. Não precisa estar em jejum, mas nas 4 horas que antecedem a doação, deve evitar a ingestão de comidas gordurosas. Reportagem Cleide Lopes.
2: Se você é responsável por crianças ou adolescentes com menos de 15 anos, fique atento.
1: A campanha nacional de multivacinação já começou em todos os postos de saúde do país.
2: Essa é a chance de proteger o público infanto-juvenil contra doenças como poliomielite, influenza e hepatites.
1: O dia D da campanha vai ser em 22 de agosto e a mobilização vai até 1º de setembro.
18: A campanha nacional de multivacinação teve início nesta segunda-feira e vai até 1º de setembro. Crianças e adolescentes menores de 15 anos são o foco principal para atualizar a caderneta de vacinação. Pela campanha, são ofertados os imunizantes previstos no calendário nacional de vacinação do Ministério da Saúde, como poliomielite, tríplice viral, hepatites A e B, febre amarela, HPV, influenza, Covid-19 e dengue. Para receber a vacina, basta comparecer à unidade básica de saúde mais próxima da sua residência e levar documento de identificação, cartão do SUS, se tiver, e a caderneta de vacinação. Já o dia D da mobilização será em 22 de agosto. Para informações sobre horários de atendimento e disponibilidade das vacinas, basta consultar a unidade de saúde do seu município.
2: Priscila Machado, para a Voz do Brasil. Contribuintes que têm pendências com a Receita Federal, começou a valer hoje mudanças no atendimento presencial relativas ao imposto de renda.
1: A portaria proíbe o fornecimento de cópia de declaração do imposto e recibo de entrega nas unidades de atendimento.
2: Saiba o que muda no atendimento com Daniele Popov.
19: Portaria publicada nesta segunda-feira traz mudanças como a proibição do fornecimento de cópia da declaração do imposto sobre a renda da pessoa física. A entrega do recibo relativo à declaração também foi proibida nas unidades de atendimento da Receita. As mudanças foram adotadas para reduzir os riscos de acesso indevido a informações protegidas por sigilo fiscal, já que documentos como a declaração do imposto de renda contêm dados pessoais sigilosos e que podem ser usados indevidamente. A partir de agora, a cópia da declaração e o recibo de entrega passam a ser disponibilizados exclusivamente por canais que utilizam mecanismos de autenticação e controle de acesso. Outras alterações que a portaria traz são ajustes relacionados ao atendimento presencial, ao atendimento orientado e à recepção de documentos em processos de atendimento digital. Daniele Popov para a Voz do Brasil.
1: O Curso Nacional de Escrita Criativa tem inscrição aberta até quarta-feira, dia 5 de agosto.
2: Com ele, o participante vai aprender a produzir textos que buscam envolver, emocionar ou prender a atenção do leitor ou ouvinte por meio da criatividade na linguagem, na estrutura e na narrativa.
1: A chamada pública vai selecionar 1.000 participantes.
2: Os selecionados vão receber de forma gratuita formação em escrita criativa em todas as regiões do país.
1: Mais informações no site da Universidade Federal do Rio Grande do Sul, em ufrgs.br/territórios da escrita.
2: Essas foram as notícias do governo federal.
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1: Fique agora com as notícias do Poder Judiciário e do Congresso Nacional. Boa noite.
2: Boa noite para você e até amanhã.

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2: CNJ aprova perda do cargo de juiz e extingue a aposentadoria compulsória como punição máxima.
3: Para o STJ, olheiro que atua durante venda de drogas responde por tráfico, não por colaboração.
2: Eletricista terá plano de saúde mantido mesmo após ter sido demitido.
3: Boa noite, eu sou Marcela Luiza.
2: E eu sou Marta Ferreira.
3: O Conselho Nacional de Justiça aprovou nesta terça-feira a perda do cargo de juiz e acabou com a aposentadoria compulsória como punição máxima a magistrados que cometerem infrações graves.
2: Pelas novas regras, nos casos mais graves, o juiz poderá ser colocado em disponibilidade com proposta de perda do cargo.
3: Nessa hipótese, o magistrado será imediatamente afastado das funções e passará a receber remuneração proporcional ao tempo de contribuição até a decisão definitiva do Supremo Tribunal Federal.
2: Com isso, o CNJ adequa as normas ao entendimento firmado em maio pela primeira turma do STF, segundo o qual a aposentadoria compulsória deixou de ter fundamento constitucional como sanção disciplinar após a reforma da Previdência.
3: Em 10 meses, gestão do ministro Edson Fachin responde por 10% das aposentadorias compulsórias do Conselho Nacional de Justiça.
2: Hoje, o plenário do CNJ extinguiu a aposentadoria compulsória como punição máxima a juízes que cometerem infrações graves. Pablo Lemos.
4: No início da sessão desta terça-feira, o presidente do STF e do Conselho Nacional de Justiça, ministro Edson Fachin, destacou alguns dados sobre os processos disciplinares julgados pelo Conselho.
5: Do final de setembro a julho deste ano, esse plenário concluiu o julgamento de 24 processos administrativos disciplinares, aplicando 11 penas de aposentadorias compulsórias, 8 disponibilidades, 4 censuras e 1 advertência. Ainda em sede de revisão disciplinar, foram aplicadas outras 2 penas de aposentadoria compulsória e mais 2 de disponibilidade. Assim, 14 juízes que cometeram faltas gravíssimas foram afastados dos quadros da magistratura. Trata-se de 10% do total de aposentadorias compulsórias até hoje aplicados pelo CNJ, sendo essa penalidade administrativa mais grave até então vigente.
4: Fachin destacou que a atuação disciplinar é uma das competências constitucionais mais relevantes do CNJ para a preservação da confiança da sociedade no judiciário.
3: Quem atua como olheiro ou vigilante de forma integrada e indispensável à comercialização de drogas responde pelo crime de tráfico e não por colaboração como informante.
2: Essa conclusão é do STJ, Fátima Uchoa.
6: Moradores de Goiânia enviaram um vídeo a policiais militares com 2 homens comercializando drogas. Um vendia entorpecentes enquanto o outro permanecia ao lado, observando a movimentação. Os policiais os abordaram e concluíram que o segundo homem era um vigilante durante a negociação. A Justiça de Goiás considerou que ambos atuavam na comercialização das drogas, cada um com papel específico no crime. A quinta turma do STJ negou provimento ao recurso da Defensoria Pública que buscava desclassificar a condenação por tráfico de drogas para o delito de informante. Segundo o relator ministro Ribeiro Dantas, quem permanece ao lado do vendedor e ajuda a garantir a segurança da negociação participa diretamente da prática do crime.
3: Eletricista terá plano de saúde mantido mesmo após ter sido demitido.
2: Para o TST, por se tratar de contrato de trabalho, a Justiça Trabalhista tem competência para julgar o caso. Larissa Batista.
7: O eletricista foi demitido após 37 anos de trabalho e foi informado que poderia continuar com o plano de saúde da empresa. Porém, a única opção oferecida pela companhia de energia representava um aumento de mais de 5 mil na mensalidade. No TST, ficou decidido que a empresa deve garantir, tanto para o eletricista quanto para os dependentes dele, o mesmo plano de saúde dos trabalhadores ativos. Ainda cabe recurso da decisão.
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3: Uma boa noite.
2: Boa noite.
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9: Eu sou Paula Groba.
10: E eu sou Humberto Pinheiro.
9: E estes são os destaques de hoje do Jornal do Senado, que começa agora.
10: Botão do pânico para corridas por aplicativo avança no Senado.
9: Incentivo à violência contra a mulher pode virar crime específico.
10: Leis ambientais aprovadas pelo Congresso serão analisadas pelo STF.
9: Boa noite.
10: Boa noite.
9: Mais segurança para motoristas e passageiros de aplicativos de transporte. Um projeto em análise no Senado prevê a criação de um botão do pânico para ser acionado em situações de violência durante as corridas.
10: A proposta já foi aprovada pela Comissão de Ciência e Tecnologia e agora será discutida pela Comissão de Transparência e Defesa do Consumidor. A reportagem é de Herman Kulitz.
11: O botão do pânico tem por objetivo aumentar a segurança, tanto dos passageiros quanto dos motoristas de transporte por aplicativo, como Uber e 99, e deve ser acionado em casos de violência. O texto original do senador Carlos Viana, do PSD de Minas Gerais, determinava um cadastro prévio com foto do titular da conta e do cliente que irá embarcar, e reconhecimento facial antes de cada viagem. Mas, na Comissão de Ciência e Tecnologia, o relator, senador Carlos Portinho, do PL do Rio de Janeiro, conseguiu aprovar duas alterações. Eliminou a exigência de reconhecimento facial e exigiu identificação visível nos veículos usados para o transporte pago privado de passageiros. Portinho falou sobre a importância da regulamentação.
12: O motorista também vai estar seguro, porque ele sabendo quem é o usuário, se amanhã ele sofrer algum crime, ele fica muito vulnerável e ele poder identificar, não só com os dados na plataforma, mas reconhecimento da foto, né, ou de um documento com foto.
11: O projeto aguarda a análise da Comissão de Transparência e Defesa do Consumidor. Se aprovado, segue para a Câmara dos Deputados.
9: E já está na Comissão Mista de Orçamento, a medida provisória que abre crédito extraordinário para garantir o pagamento do apoio financeiro do governo a produtores e importadores de combustíveis.
10: O objetivo é evitar que a elevação de preços por causa da guerra no Oriente Médio gere aumento da inflação nos custos de transporte, com efeito em cascata nos demais setores da economia. Repórter Alexandre Campos.
13: São R$ 3.473 milhões que serão usados para compensar o aumento do valor de compra desses insumos no mercado internacional em decorrência dos conflitos no Oriente Médio. O senador Jax Wagner, do PT da Bahia, lembrou que se nada for feito, a elevação do preço dos combustíveis poderá prejudicar toda a economia.
14: Aí o presidente tem que reagir para evitar que, inclusive, se comprometa a economia nacional, provocando uma inflação acima daquilo que a gente já tem da meta que está colocada.
13: Líder da oposição no Congresso Nacional, o senador Isalci Lucas, do PL do Distrito Federal, cobrou fiscalização.
15: Tem que ver agora o controle disso, né? Tem que controlar para ver se realmente, na bomba, se o consumidor vai sentir isso, né? E corre o risco de você dar isenção, fazer tudo isso e o preço continuar do mesmo jeito.
13: Como a medida provisória tem força de lei, a Agência Nacional do Petróleo já pode repassar aos produtores e importadores de combustíveis e óleo diesel os valores do apoio financeiro nessas operações, desde que comprovadas as importações.
9: Já está em vigor a lei que destina parte do dinheiro das BETs para o Fundo da Polícia Federal.
10: O FUNAPOL foi criado em 1997 para financiar e estruturar as operações do órgão. Repórter Pedro Pincer.
16: A lei determina que o Fundo para Aparelhamento e Operacionalização das Atividades FIM da Polícia Federal, o FUNAPOL, deverá receber até 3% dos recursos obtidos pelo governo com apostas de cota fixa, conhecidas como BETs. Esses recursos, antes montantes direcionados à Seguridade Social vão cobrir gastos com a saúde dos servidores da PF, além de retribuição por atividade extraordinária. O repasse dos recursos das apostas está previsto para ocorrer de forma gradual, 1% em 2026, 2% em 2027 e 3% a partir de 2028. O senador Randolfe Rodrigues, do PT do Amapá, ressaltou a importância desse dinheiro para a Polícia Federal.
17: O morador dos morros cariocas, o morador das favelas desse país, são igualmente vítimas do crime organizado quanto o cidadão que mora nos locais nobres. Para combater, precisa de polícia estruturada e precisa de fortalecimento, sobretudo, das instituições federais que têm a função precípua, com inteligência, de investigar o crime e de desarticular o crime. Sem recurso e sem estruturação, não se faz o combate adequado ao crime.
16: Além dessa receita, o FUNAPOL conta com transferências voluntárias de entes federativos ou de organismos internacionais vinculadas a programas de enfrentamento ao crime organizado, doações de pessoas físicas ou jurídicas, nacionais ou estrangeiras, e outras receitas legalmente previstas.
9: Quem incentivar, instigar ou ameaçar outra pessoa para que pratique violência doméstica e familiar contra a mulher poderá ser condenado até 2 anos de reclusão, além do pagamento de multa. É o que prevê um projeto de lei em análise na Comissão de Segurança Pública.
10: A proposta também estabelece aumento de pena quando o crime for cometido durante a vigência de medida protetiva de urgência, utilizar anonimato e envolver compartilhamento ou ameaça de divulgação de dados pessoais, imagens ou informações sensíveis da vítima. O autor do projeto, o senador Efraim Filho, do PL da Paraíba, ressalta que a medida é necessária porque a instigação de terceiros, inclusive por meios digitais, contribui para aumentar o ciclo de violência contra a mulher.
18: As medidas protetivas que hoje a lei permita que sejam tomadas contra o agressor possam ser também tomadas contra terceiros que porventura venham a também infligir a ameaça no sentido de desestabilizar a vítima, intimidá-la a ponto de retirar a denúncia ou algo desse tipo.
9: E uma série de ações que questionam decisões do Congresso Nacional com impacto no meio ambiente serão julgadas neste mês no Supremo Tribunal Federal.
10: Os pedidos à Justiça tratam da Lei Geral do Licenciamento Ambiental e do Marco Temporal das Terras Indígenas. Quem explica é o repórter César Mendes.
19: Aprovada em maio do ano passado no Congresso, a Lei Geral do Licenciamento foi criticada pela senadora Elisiane Gama, do Maranhão, por flexibilizar as licenças.
20: Quanto mais flexível, mais possibilidade de desastres.
19: O presidente da República vetou a mudança, mas a derrubada do veto no Congresso em novembro foi elogiada pelo senador Marcos Rogério, do PL de Rondônia.
21: Não somos poderes subalternos, somos poderes iguais.
19: Agora, a Lei Geral do Licenciamento vai passar pelo crivo do STF no julgamento de ações movidas pela Rede, o PSOL e o Partido Verde, questionando a flexibilização das licenças para Sueli Araújo, do Observatório do Clima, inconstitucional.
22: São dispositivos que afrontam a nossa Constituição e é dever do Supremo afastar essas inconstitucionalidades.
19: O STF julga ainda neste mês ações contrárias ao marco temporal das terras indígenas e à suspensão da moratória da soja.
9: Nas eleições de outubro, o eleitor vai precisar escolher 2 candidatos ao Senado, mas não vale repetir o mesmo nome.
10: Se isso acontecer, o segundo voto será anulado. Saiba mais na reportagem de Marcela Cunha.
23: 2 votos, 2 nomes e 2 vagas. Essa é a conta que o eleitor precisa guardar nas eleições de 2026 para o Senado Federal. Na urna eletrônica, o cargo de senador vai aparecer 2 vezes. Primeiro, o eleitor digita o número de um candidato, confere a foto e confirma. Em seguida, uma nova tela será aberta para a escolha do segundo candidato. Mas não adianta repetir o número para reforçar o voto no candidato preferido. Os votos precisam ser dados a pessoas diferentes. Se o eleitor escolher o mesmo candidato nas 2 vezes, apenas o primeiro voto será válido e o segundo será anulado. A votação em 2 nomes ocorre porque, neste ano, cada estado e o Distrito Federal vão preencher 2 vagas no Senado. O eleitor só poderá poderá escolher candidatos que disputem a eleição na unidade da federação onde ele vota. Mas, segundo o consultor legislativo do Senado, Gilberto Guerzoni, muitos eleitores podem chegar ao dia da votação sem saber que tem direito a duas escolhas.
0: O eleitor, na hora que ele responde à pesquisa, muitas vezes ele até desconhece que tem dois votos, ele desconhece a lista de candidatos e ele não escolheu, né, o seu senador, especialmente o seu segundo senador.
23: A dificuldade aumenta porque o voto para senador divide a atenção do eleitor com as escolhas para presidente, governador e deputados. Para não esquecer nenhuma das escolhas, a recomendação da Justiça Eleitoral é levar uma colinha de papel com o número dos candidatos.
10: Com edição de Paula Groba e trabalhos técnicos de João Lira, o Jornal do Senado fica por aqui. Acompanhe agora as notícias da Câmara dos Deputados. Boa noite.
23: Boa noite e até amanhã.
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5: O plenário pode votar medidas provisórias e projetos ligados ao agronegócio.
6: Câmara aprova a regulamentação da atividade profissional do salva-vidas.
5: Vítima de violência poderá usar recursos de conta conjunta com o marido.
6: Boa noite. A Comissão de Constituição e Justiça da Câmara aprovou proposta que autoriza a mulher em situação de violência doméstica a utilizar recursos depositados em conta conjunta com o marido para se reacomodar em local seguro.
5: A repórter Maria Neves traz mais detalhes sobre o projeto que foi encaminhado para análise dos senadores.
24: Pela proposta da deputada Laura Carneiro, do PSD do Rio de Janeiro, a medida protetiva deverá ser autorizada pelo juiz e a utilização do dinheiro pode ocorrer em qualquer regime de bens adotado pelo casal. Laura Carneiro lembra que a Lei Maria da Penha assegura que mulheres em situação de violência sejam afastadas do lar e acolhidas em abrigo ou local seguro quando houver risco de vida. Entretanto, segundo afirma, levantamento do Instituto Brasileiro de Geografia e Estatística de 2018 mostrou que somente 2,4% dos municípios mantinham casas-abrigo. Os estados gerenciavam outras 43 unidades. Diante disso, a parlamentar ressalta que muitas vezes a vítima de violência é obrigada a permanecer na mesma casa que o agressor e continuar submetida a maus tratos, situação que a proposta busca evitar.
25: Ação de separação demora muito, divórcio demora muito. Durante esse período, ela vai viver como? E como ela não tem como viver, ela acaba não se afastando do lar e continua sofrendo as agressões. Vai chegar um ponto que ela vai acabar o feminicídio. Então, o objetivo é que quando ela peça a medida protetiva, quando ela começa a sofrer a violência doméstica, ela tenha uma oportunidade de ter essa violação patrimonial e essa violação econômica minimamente resolvida.
24: Laura Carneiro ressalta ainda que contas conjuntas podem ser livremente movimentadas pelos seus titulares, o que poderia tornar a medida proposta desnecessária. No entanto, recorda que não são raros os relatos de violência patrimonial nos quais o agressor impede ou dificulta o acesso da mulher à gestão do patrimônio ou desvia recursos financeiros do casal. Permitir que a mulher disponha dos bens conjuntos, portanto, seria uma forma de contornar esse problema e permitir que a mulher reconstrua a própria vida longe do agressor. Da Rádio Câmara de Brasília, Maria Neves.
4: Segurança Pública.
6: Da Vitória, do PP do Espírito Santo, apresentou projeto que determina a suspensão imediata da posse e do porte de arma de investigados por violência doméstica. O texto prevê a apreensão da arma em até 24 horas, sem necessidade de decisão judicial específica.
5: Da Vitória explica que o objetivo é diminuir o risco de agressões fatais enquanto houver investigação, processo ou medida protetiva. A matéria está sendo analisada em conjunto com outros projetos semelhantes e, caso seja aprovada nas comissões, pode seguir direto para o Senado.
6: Avança na Câmara projeto de Félix Mendonça Júnior, do PDT da Bahia, que bane das redes sociais condenados por crimes contra mulheres quando as plataformas forem usadas na prática do delito. Pelo texto, as empresas de tecnologia têm 48 horas para excluir as contas.
5: Félix Mendonça Júnior lamenta o fenômeno de monetização e espetacularização da violência de gênero nas redes sociais e que o Brasil figure entre os 5 países com maior número de feminicídios. Por estas razões e para proteger a dignidade humana, ele pede a aprovação da matéria.
4: Justiça.
6: Rodrigo Hollenberg, do PSB do Distrito Federal, questiona o sigilo imposto sobre o registro das visitas ao empresário Daniel Vorcaro na prisão. Ele afirma que a população tem o direito de conhecer eventuais vínculos e relações que possam ser relevantes para o caso do Banco Master.
1: Me causou uma grande surpresa a notícia de que a Polícia Federal teria pedido o sigilo sobre as visitas a Daniel Vorcaro na prisão. É muito estranho, porque a população quer saber exatamente quem são as pessoas, as autoridades, eventualmente as autoridades, que realizaram negócios com Daniel Vorcaro. Portanto, no meu entendimento, não se justifica absolutamente qualquer tipo de sigilo em relação às visitas realizadas a Daniel Vorcaro na prisão.
5: Rodrigo Hollenberg defende ainda a continuidade das investigações sobre o Banco Master e cobra a instalação de uma CPI para apurar as responsabilidades e recuperar recursos. Ele reitera que a apuração é fundamental para garantir transparência e esclarecer os fatos.
4: Saúde.
6: Beto Preto, do PSD do Paraná, é autor do projeto que torna obrigatória a realização de pelo menos uma ultrassonografia morfológica durante o pré-natal oferecido pelo SUS. O deputado explica que a medida busca ampliar a qualidade da assistência prestada às gestantes.
5: Ele lembra que a experiência já foi adotada no Paraná e defende a ampliação da iniciativa para todo o Brasil. Beto Preto afirma que o exame realizado entre a 20ª e a 24ª semana de gestação é importante para avaliar o desenvolvimento fetal e identificar situações que demandem acompanhamento especializado.
2: Por que entre a 20ª e a 24ª semana? Que é o momento que ainda é possível você evoluir para um tratamento cirúrgico intrauterino. Então, esse é um momento importante. O Brasil vai dar um passo gigante no sentido de garantir mais ainda pré-natal correto para as mulheres brasileiras e dizer que no Paraná nós já instituímos essa ultrassonografia morfológica já, e isso vem dando muito certo. Queremos expandir para todo o Brasil através

0: consumidas pelo estresse, pela ansiedade, porque as mensagens da música gospel, elas são mensagens de paz, de amor, de esperança, mensagem também de fé.
1: Raimundo Santos explica que a escolha de 9 de junho faz referência ao nascimento de Frida Wingren, enfermeira, musicista e compositora de hinos cristãos. Ele reforça a relevância da data nacional para a valorização da música gospel e para a cultura brasileira.
2: Josenildo, do PDT do Amapá, apresentou o projeto que institui 29 de junho como Dia Nacional do Pescador Artesanal. O deputado propõe incluir esses trabalhadores na data, que atualmente homenageia apenas os praticantes da pesca amadora.
1: Josenildo observa que a medida reconhece a contribuição da pesca artesanal para a economia das comunidades costeiras e ribeirinhas. O parlamentar ressalta que a atividade preserva conhecimentos tradicionais ligados à cultura popular e ao uso sustentável dos recursos naturais.
3: Trabalho.
2: Os deputados aprovaram um projeto que regulamenta a profissão do salva-vidas. Saiba mais sobre o assunto na reportagem de Paula Bittar.
4: A Comissão de Constituição e Justiça da Câmara aprovou uma proposta que regulamenta o exercício da profissão de salva-vidas no Brasil. Pela proposta, para exercer a atividade, o profissional deve ter mais de 18 anos, estar em bom estado de saúde, possuir ensino médio completo e passar em uma avaliação prática de corrida e natação. Também é necessário completar um curso profissionalizante de 160 horas em uma instituição reconhecida e manter a formação atualizada a cada 2 anos. Os salva-vidas terão como atribuições a realização de técnicas de prevenção, resgate e primeiros socorros em situações de emergência e ações educacionais sobre os riscos de acidentes aquáticos. A proposta obriga os estabelecimentos que oferecem acesso a ambientes aquáticos a contratar profissionais salva-vidas que terão como direitos o uso de uniformes e equipamentos de proteção, jornada de trabalho de até 40 horas semanais, seguro de vida e aposentadoria especial para aqueles expostos a condições de risco durante as atividades. A relatora na comissão, deputada Ana Paula Lima, do PT de Santa Catarina, explicou que os profissionais lutam há mais de 15 anos por reconhecimento.
5: Houve projeto já arquivado sobre o tema, mas a categoria nunca desistiu, porque sabe o que representa esta profissão no nosso país. No Brasil, morrem em média 16 pessoas afogadas por dia e pelo menos 4 delas são as nossas crianças. Reconhecemos que restringir o exercício dessa profissão é constitucional, porque está diretamente ligada à proteção da saúde, da segurança de quem depende desses profissionais no mar, nos nossos rios, nos lagos e piscinas.
4: O projeto aprovado também estabelece que o piso salarial da categoria seja definido em lei específica. A proposta que regulamenta o exercício da profissão de salva-vidas já pode seguir ao Senado, a menos que haja recurso para votação pelo plenário da Câmara. Da Rádio Câmara de Brasília, Paula Bittar.
3: Agricultura.
1: Padre João, do PT de Minas Gerais, celebra os 20 anos de criação do Sistema Nacional de Segurança Alimentar e Nutricional, o SISAM. O parlamentar exalta a política de combate à fome no país e defende que, após consolidar o acesso básico à comida, o foco central deve ser a qualidade do alimento.
6: Ao virar essas 2 décadas do SISAM, temos que, além de garantir comida de verdade para todas as brasileiras e brasileiros, nós temos que avançar na qualidade do alimento, porque é assustador o crescimento da obesidade e do sobrepeso, sobretudo em crianças e adolescentes. Isso significa uma degradação de fato da qualidade de vida dessas pessoas.
2: Padre João manifesta preocupação com o aumento do consumo de produtos nocivos à saúde e defende o uso de mecanismos fiscais para desestimular esses hábitos. Ele sugere que alimentos ultraprocessados e refrigerantes tenham alíquotas mais altas.
3: Desenvolvimento regional.
1: E o do Rocha, do MDB do Maranhão, propõe isentar estados autossuficientes e superavitários de energia das cobranças extras das bandeiras tarifárias amarela e vermelha. O parlamentar explica que a ideia é criar uma diferenciação para estados que produzem mais energia do que consomem.

0: homem?
1: Atualmente, o sistema de bandeiras tarifárias é aplicado de forma uniforme em todo o território nacional, sem considerar disparidades regionais quanto à capacidade de geração. Tal situação penaliza consumidor de estados que são autossuficientes em energia, que acaba pagando tarifas adicionais, mesmo não contribuindo para a necessidade de acionamento de termoelétricas ou compra de energia mais cara no mercado. Então, é essa a motivação para me apresentar esse projeto de lei, no sentido de fazer com que haja justiça.
2: Hildo Rocha argumenta que o atual modelo pune estados como Maranhão, que tem grande geração hidrelétrica, eólica, solar e a gás, mas pagam as mesmas tarifas adicionais cobradas de estados deficitários. Ele afirma que a proposta torna a cobrança mais compatível com a realidade energética de cada região.
3: O projeto de Dilvanda Faro, do PT do Pará, cria a Política Nacional de Proteção às Mulheres Ribeirinhas, com foco na inclusão social, na justiça territorial e no desenvolvimento sustentável. O texto promove também a autonomia econômica e a defesa dessas mulheres contra a violência.
2: A proposta de Dilvanda Faro amplia o acesso das ribeirinhas a políticas públicas e valoriza os saberes tradicionais, indicando a relevância da incorporação deles em ações de combate às mudanças climáticas.
4: Votação.
3: A retomada dos trabalhos na Câmara pode ter votações de medidas provisórias e projetos ligados ao agronegócio. As votações serão ajustadas conforme o calendário eleitoral. O repórter Antônio Vital tem as informações.
5: A Câmara dos Deputados retoma os trabalhos depois do recesso parlamentar de julho com o calendário de votações ajustado em função do período eleitoral. Até o primeiro turno das eleições, em 4 de outubro, deputados e senadores têm que conciliar a atividade legislativa com o calendário eleitoral. Agosto é um mês em que os partidos têm que realizar as convenções, definir e registrar as candidaturas e dar início às campanhas nas ruas. Por isso, Câmara e Senado reservaram 2 semanas de esforço concentrado para votações. A primeira na semana entre 10 e 14 de agosto. A segunda entre 31 de agosto e 3 de setembro. Entre as propostas que devem ser votadas estão 7 medidas provisórias editadas no início do ano e que perdem a validade se não forem analisadas pela Câmara e pelo Senado até o final de agosto. Uma delas institui o Programa Extraordinário de Reequilíbrio Financeiro das Famílias, também chamado de Novo Desenrola Brasil. O programa tem o objetivo de ajudar famílias a renegociar dívidas com instituições financeiras, com condições mais favoráveis. Outra medida provisória que precisa ser votada cria ajuda financeira para importadores de óleo diesel e gás de cozinha, como maneira de evitar desabastecimento em função da guerra no Oriente Médio. Ela também prevê apoio financeiro ao setor aéreo. Ainda em relação a combustíveis, pode ser votado o projeto do governo que cria subsídios e ajuda financeira para empresas do setor, como maneira de reduzir o impacto da guerra entre os Estados Unidos e Irã nos preços do óleo diesel, biodiesel, gasolina, etanol e querosene de aviação. Outras propostas que podem ser votadas foram apresentadas como prioridade no primeiro semestre pela Frente Parlamentar da Agropecuária. Um dos projetos suspende por 2 anos sanções e embargos ambientais a pequenos produtores rurais. A medida não tem apoio do governo, que argumenta que, na Amazônia legal, isso pode significar a suspensão de sanções a quem possui propriedades de até 400 hectares, como disse o deputado Helder Salomão, do PT do Espírito Santo.
6: Pode criar, sim, problemas que reduzam a efetividade das sanções, cuja finalidade é interromper imediatamente o dano ambiental. O projeto de lei prevê 24 meses para que os proprietários adotem medida de recuperação ambiental.
5: Também pode vir a ser votado na Câmara projeto que reduz a jornada normal de trabalho para 40 horas semanais e garante 2 dias de repouso semanal remunerado, sem redução de salário. O projeto apresentado pelo governo regulamenta a proposta de emenda à Constituição aprovada pelos deputados no primeiro semestre e que aguarda análise pelo Senado. Outras propostas prontas para a pauta ainda não têm consenso entre os diversos partidos políticos. É o caso do projeto que inclui o incentivo à violência contra a mulher como crime inafiançável, como o racismo. Da Rádio Câmara, de Brasília, Antônio Vital.
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7: Economia.
2: Reginaldo Lopes, do PT de Minas Gerais, afirma que a reforma tributária sobre o consumo vai simplificar o sistema de impostos a partir de 2027. O deputado observa que o novo modelo cria mecanismos de devolução de tributos para ampliar a justiça social.
8: Nós vamos devolver parte dos impostos pagos por 73 milhões de brasileiros e brasileiras de renda per capita até meio salário. O cidadão vai comprar, pagar e receber de volta parte dos seus impostos. Um modelo transparente, onde o cidadão brasileiro, a cidadã brasileira, vai saber o preço de um produto e o preço do imposto. Com justiça tributária, para justiça social, para combater as desigualdades, nós vamos devolver 100% dos impostos para 73 milhões de brasileiros.
3: Reginaldo Lopes ressalta que o cashback alcança despesas essenciais, como energia, água, gás, internet, telefonia e esgoto. Ele também menciona a ampliação da faixa de isenção do imposto de renda como parte de uma agenda voltada à redução da carga tributária sobre os trabalhadores.
2: Feirantes de todo o país poderão ter isenção do imposto sobre produtos industrializados, o IPI, na compra de veículos utilitários novos. A medida proposta por Adriano do Baldi, do PP de Goiás, visa beneficiar mais de 2 milhões de profissionais cadastrados.
3: O projeto reconhece o automóvel como ferramenta indispensável ao trabalho da categoria, o que justifica a isenção do tributo. Adriano do Baldi diz que a compra de um veículo será permitida a cada 5 anos, comprovada a inscrição regular do feirante por pelo menos 24 meses.
2: Termina agora o Jornal Câmara dos Deputados, produzido pela Rádio Câmara, com trabalhos técnicos de Wellington Teles e apresentação de Val Monteiro e Luciana Vieira. Uma boa noite para você.
3: A Voz do Brasil volta amanhã. Boa noite.
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1: 6:07.

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1: Meia-noite e 13.
2: Que legal lembrar de você. Ó, preciso te falar uma parada aí, ó.

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2: Meia-noite e 23.

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1: Meia-noite e 29.

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3: 00:36.

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1: 00:39.

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2: Meia-noite e 51.

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2: 1:08.

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1: 1:26.

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1: 1:34.
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2: 1:38.

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1: 1:43

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1: 1h48.
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4: 1:53.

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3: 1:59.

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1: 2:14.

0: vocês, José? Só vamos?
1: Só vamos, tô pra.
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2: 2:26.

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1: 2:32.

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5: 2h35.
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1: 2:38.

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1: 2h45.

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1: 3 e 4.

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1: 3 e 7.

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2: 3 e 10.

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1: 3:15.
2: Ó, vamos ter agora um curto-circuito! Quem sou eu? Não sei

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1: 3:21.

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2: 3:27.

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1: 3h34.
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1: 3:40.

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1: 3:45.

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1: 3:57.

0: Bora! 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
3: 4 e 3.
4: Oh, oh, oh, oh. Opa, peraí. É aqui, errei, ó. É aqui.

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0: 4 e 9.
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0: 4:16.
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0: 4h25.
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0: 4:31.
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1: 4:39.
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0: 4:45.
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2: 4:55.

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5 horas, mais 8 minutos, 5 e 8. 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

meu Deus e meu Pai. Mais um dia de vida para que eu possa levar a todos que estão ligados nesta grande audiência a sua bênção.

Senhor, eu creio em vós. Tudo esperamos de sua bondade. Fazei de mim a sua bênção, para que eu possa também abençoar você. Está ligado neste momento em nossa grande audiência.

5 e 11. 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

0: doido, é triste, hein? Quarta-feira, dia 5. A lua tá minguando no sol, aí pro céu assim, tá fartando um pedaço da lua. Falei, uai, que tá acontecendo, meu Deus do céu? Aí, hoje a lua é minguante, né? Ela tá minguando. Mas tá bom. O ordem tá apertado de costura hoje, hein? Nossa Senhora! Hoje nós temos aqui a participação do A hoje. Nós temos também a CASP hoje. Atenção, os nossos amigos aí de Santo Antônio dos Campos. A nossa querida Ermida, viu? Hoje nós estamos aí, viu? Estamos, 7:30. Aí no salão aí. Agradecer aqui o Roberto. Ontem eu conversei com o Roberto, bastante tempo conversando, batendo papo, falando. Gente, hoje, como é que é? Hoje é 5 de agosto, né? 5 de agosto. Hoje, ontem eu estava vendo na televisão ontem, hoje é o Dia Nacional da Saúde. Hoje. É em homenagem aqui ao nosso Oswaldo Cruz. É isso mesmo. É. Então tá bom. Tá tudo arrumadinho? Vamos começar a prosa? Tá aqui na mão para vocês aqui, aqui ó. 9-9869-5001. Já tá aqui à sua disposição, tá? Pode mandar. Vou repetir aqui, ó. 9-9869-5001. Tá aí, ó. Vamos começar o trem. Aqui, ó, quem tá comigo aqui, ó. Ó o para-choque chegou aqui, ó. Melhor churrasqueiro do Brasil. Eu tô em para-choque. Fala, fala, Antônio.
1: Opa, D. Fernando. Bom dia, o para-choque churrasqueiro. Oi, manda um abraço a todos os pais, amigos nossos, do Brasil inteiro.
0: É, esse domingo,
1: domingo,
0: né?
1: É dia dos pais. Eu falo com vocês, gente. Dá valor nos pais de vocês.
0: É, ué.
1: Maior tesouro do mundo é pai e mãe.
0: Pai e mãe, falou tudo, para-choque.
1: Bom dia, muito mais bonita. Pai e filho.
0: Pai e filho,
1: obrigado,
0: essa música é linda.
1: Padre Fernandes.
0: Essa música é linda.
1: Um abraço para você também.
0: Pais e filhos.
1: Seu pai maravilhoso. Você é joia demais. Tchau, amiga.
0: Obrigado, para-choque. Uai, ó meu amigo Azéia comigo também. Chegou Cidinho também. Obrigado, Zé. Teteu! E o Galo, hein, Teteu? Nossa Senhora, jogou bola demais ontem. Nossa, Galo, golaço, isso. Nossa Senhora. Maria do Rosário, Nova Holanda. Acordou, Maria? Você não dormiu? Dormiu? Fala, Maria.
2: Isso, Padre Fernando. Hoje foi segunda-feira pro senhor.
0: Obrigado.
2: Aliás, quarta-feira. Senhor e sua família, tamo junto.
0: Obrigado.
2: Passou o Madre Batista para mim, Maria Rosário, Barra Holanda.
0: Vamos. Vamos tocar. Bonito. É, essa moda aqui é muito bonita, viu? É o Pais e Filhos do Chitãozinho e Chororó. Agora eu tô lembrado dela, que encanta ela. Você quer o Amado Batista que você quer, né, ô Maria do Rosário? Ó, aqui quem tá comigo, aqui, ó. Aqui. Aqui quem tá comigo, o Claré também. Chegou cedinho, hein, Claré? Nossa Senhora, obrigado. Você fica mandando TikTok, não adianta mandar TikTok, não resolve, não. Olha o nosso companheiro aqui, o Amaral. O Amaral tá aqui. O que ele deixou para mim aqui, gente? Fala, Amaral. Ô, Amaral, fala.
3: Olha a bola, atenção. Olha o Galo, vai fazer o gol. Virou, ainda pro gol. Gol!
0: É, não é agora não, Amaral. Amaral, não é agora não, é mais tarde. É 6:30. Ele deixou o gol do Galo aqui com o Garcia narrando o gol do Galo. Ei, Amaral, obrigado, Amaral. Amaral deve estar dormindo. Ai, ai, ai, mandou 4:58 para mim. Não, 4:58 não. Deixa eu ver que hora que foi o Amaral aqui. Foi ontem. Olha o Beto Machado comigo aqui também, doutor Beto. Tem tá feio, hein, Beto? Descasca ou não descasca esse trem, Beto? Ô, Beto, hoje tem, né? Hoje tem. Ah? Tem o A, tem também o a Caspo aí na sua terra aí, né, Ermida aí, ó. Olha o Gerardo aqui, na terra do Gerardo hoje. Ô, Gerardo, a A vai ser na sua terra aí hoje, ó. Bom dia.
4: Amigo Padua Fernandes,
0: bom dia.
4: Bom dia.
0: Bom dia.
4: Bom dia, Divinópolis. Bom dia, nossas comunidades rurais. Saudações ermidianas. É, tinha uma coisa aqui no meu, na minha caixa de correio.
0: Ah.
4: Deixa eu abrir o envelope aqui.
0: Ah. Abriu? O que foi que está acontecendo aí?
4: Ei, rapaz. É uma cartinha de São Jorge para você.
0: Ah, é?
4: Ele diz aqui o seguinte: todo dia de manhã, quando pia Jaçanã, eu ligo meu rádio Flandres para ouvir Padua Fernandes.
0: Ó. Oh.
4: Ele é sempre a nota 10 para a minha nota 1000. Quando não escuto, é porque ele sumiu.
0: Ó. Oh.
4: Pois no sábado e domingo, como não tem programa, ele não sai da cama.
0: Oh.
4: Aqui na Lua, a recepção é boa.
0: É, ué.
4: E o Padua Fernandes não fala à toa.
0: Oh.
4: Assinado São Jorge, em tempo.
0: Aí.
4: A ferradura é 3/4.
0: Ah, 3/4.
4: Saudações ermidianas, um abraço no Beto Machado. Vai falando aí que eu vou escutando de cá.
0: Beleza, Gerardo. A lança do São Jorge tá pronta, viu? Ontem eu falei com a Aslan. Ontem a Aslan falou para mim que tá pronta. Agora, a ferradura é 3/4, né? Então, nós vamos passar a ferradura, então, pro Aslan, então. A Aslan, que é a menina, a Letícia, a Juliana, para poder arrumar a ferradura do São Jorge. Mas também tem muito tempo que ele não troca essa ferradura do cavalo dele, hein, senhor? Nossa Senhora! Vamos preparar o musical, o que que é hoje o bicho tá pegando? E hoje nós temos que pegar o tenho cedo e regaçar mesmo de acordo mesmo, porque hoje é quarta-feira, nós tá apertado de costura hoje.

0: cidade. Como é que é o trem? Como é? Ô, Brajó, qual é que foi a moda que você pediu mesmo? Como é que foi que você falou?
1: Ô, Padre Fernando, bom dia. O para-choque, churrasqueiro. Oi, manda um abraço a todos os pais, amigos nossos, do Brasil inteiro, que esse domingo é dia dos pais. Eu falo com vocês, gente. Dá valor nos pais de vocês.
0: É, ué.
1: O maior tesouro do mundo é pai e mãe.
0: Uhum.
1: Dá valor nos pais. Bom dia. Muito mais bonita. Pai e filho.
0: Ah, pai e filho. Chitãozinho, chororó. Tá bom.
1: Um abraço pra você também.
0: Valeu,
1: seu pai maravilhoso. Você é joia demais.
0: Obrigado, para-choque. É o churrasqueiro, o melhor churrasco do Brasil, do para-choque. É um churrasco gostoso, bem temperado. 5 horas mais 20 minutos, 5 e 20.

0: 3 minutos, tá aí a música da minha amiga Maria do Rosário, Nova Holanda.
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0: Amado Batista. Ai, trem chique, hein?
1: Que sempre estar.
0: 5:23.

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Divinópolis, 5 horas mais 29 minutos, 5 e 29. Hoje é quarta-feira, hoje é dia 5 de agosto, hoje nós estamos aí com o Jean e Giovanni, estamos atendendo aqui o nosso amigo Roberto, aí Roberto, Jean e Giovanni, hoje nós temos a participação aqui do AA, né? 6h30, após o Esportes, após a grande vitória do Galo, né? Nós vamos ter aqui a participação do AA. E hoje também nós temos um encontro marcado em Santo Antônio dos Campos, a nossa querida Ermida. Hoje a reunião da CASP, hoje é aí, viu gente? Nós queremos encontrar com vocês aí hoje em Santo Antônio dos Campos, nossa Ermida.

0: Olha, vamos voltar no nosso WhatsApp, que o nosso WhatsApp tá bombando, tá bonito, viu? Hoje eu vou te falar, viu? Hoje a turma resolveu chegar, mas chegar junto mesmo. Deixa eu cumprimentar aqui, levar o meu abraço, meu bom dia, lá pro nosso amigo Carlinhos, nosso Carlinhos da Lanchonete, ali ao lado do Magazã, Luísa, Magazã é bom. A Margarete aqui, minha amiga Margarete lá de Itaúna, também está chegando junto aqui. Obrigado, Margarete. Bom dia para você também, muito obrigado. A turma da quente. Libéria, minha amiga Libéria, Libéria do Marcão. Aposto que tem defunto fresco aqui para nós, você quer ver? Deixa eu ver. Não, tem não. A minha repórter, como é que fala? Repórter funerária. Eu tenho... É a minha, a Luz, a minha repórter do pagamento, a Libéria. Olha o Márcio comigo aqui. Deixa eu ver o que esse Márcio está querendo, meu Deus do céu. Aposto que é o jabá, quer ver? Aposto que você que é o jabá da lanchonete, lá do Henrique, do Gilson. Escuta só, escuta.
1: Bom dia, Padre Fernando. Bom dia, os ouvintes da Candidata do FM. Toca aí pra nós, fazer um favor. Mato Grosso e minha tia, de igual pra igual.
0: Ah, de igual pra igual.
1: Oferece pra turma do Sabor de Minas.
0: Falei!
1: Salgado da região. Sabor de Minas, na rua Antônio Olímpio de Moraes.
0: Falei que era o Jabada.
1: E oferecer pra minha mãe, Dona Dora Lins, meu irmão Ricardo, a minha filha Joyce, a minha netinha Sofia e o meu netinho Lourenço. Obrigado. Bom dia.
0: Bom dia. Bom dia. Ai, ai, ai, eu sabia. Tá chegando, gente. O pessoal tá chegando. Hoje vai, é o frio, né? Vai acordando mais tarde. Osvaldo tá comigo aqui, ó. Nossa, Osvaldo tá lá do tiro de guerra. Obrigado, Osvaldo. Um grande abraço para você. Aproveita aí e dá um abração também. Aí pro nosso amigo Subtenente Jonathan, Sargento Caetano, os nossos amigos, os nossos irmãos aí do nosso tiro de guerra. Ao Tim das Mangabeiras também está chegando aqui comigo. Bom dia, Tim. Obrigado. Um grande abraço para você também. Vamos preparar o musical aqui para nós não perder tempo, senão nós ficamos para trás.

0: homem chique, tem apaixonado, meu Deus do céu. Gente do céu. Aqui quem tá chegando aqui, ó, o Geraldo aqui lá do Itaí. Fala, Geraldo, bom dia.
1: Ô, seu padre, bom dia pro senhor.
0: Bom dia.
1: Tá feliz, né?
0: Graças a Deus. Ganhou, né? Grande vitória do Galo.
1: Seu padre, se der, toca aí pra mim, mãe de carvão, ali o Léo, falou.
0: Oh, um bonita. Bonita. Valeu, Geraldo. Olha o Emerson do Cajuru. Fala, Emerson. Fala, Emerson.
2: Bom dia, Pablo Fernandes. Nesse momento é 16 graus aqui em Carmo Cajuru.
0: Daqui a temperatura está boa hoje.
2: O nosso amigo Cláudio Kenny, Café com Música. Que Deus te abençoe, Pablo Fernandes. Todo dia estou ligadinho na audiência. 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
0: Outra chique. Olha o nosso amigo aqui, o Lobinho aqui, o Lobinho flamenguista. Ô, Lobinho, e o galão, hein, Lobinho? Ô, Trechique.
3: Bom dia, meu amigo Paulo Fernandes. Saudações, Rubro Negras. Toca pra nós aí o Chitãozinho Choró, Feito Eu, uma música linda, linda, linda.
0: Linda, bonita.
3: Bom, minha meiuca te chamando, irmão. Com Deus.
0: Com Deus. Beleza. Valeu, Lobinho. Deixa eu trazer aqui o Mato Grosso e Matias. De Igual pra Igual. Essa música é bonita, viu? Eu lembro do Dr. Lauro Vaz, meu amigo Dr. Lauro. Eu vi ele esses dias, que dia que eu vi ele? Foi sábado, né? Eu vi, ele almoçou e desceu ali a rua de Janeiro ali. Dr. Lauro, grande amigo. Os médicos, né? Os nossos amigos médicos. 5h35, 5 horas 35 minutos.

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8: Foi 5 horas 42 minutos, 5h42. Hoje, quarta-feira, dia 5, dia de Giovanni, hoje aqui. Hoje é o Dia Nacional da Saúde. Hoje nós temos aqui a presença do AA. Hoje nós temos a CASP, hoje em Santo Antônio dos Campos. Hoje tá bom do Lázaro da Ermida apresentar lá hoje. Que aí não tem confronto, né? Que se tiver confronto, meu Deus do céu, só Deus é que sabe. Só Deus é que sabe. Aqui, ó, sucesso total, viu? 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Deixa eu mandar aqui um grande abraço pro amigo Tony Miguel. O Miguel tá lá me ouvindo, lá me dando o prazer da audiência. Obrigado, Tony. Grande abraço. Ô, gente. Eu fico rindo, porque as pessoas... O Roberto ontem eu conversei com o Roberto muito tempo ontem. O Roberto falou a coisa mais interessante para mim ontem. Ele falou assim, ô Padre, eu vejo você falar lá da Jalc, que é das estruturas de metálica e tudo, esse negócio todo. O negócio, cada dia que passa, está aperfeiçoando mais, construção. Me falaram que eles vão construir um prédio aqui em Divinópolis de 48 andares aqui, só só de apartamento para casal, né? Ou para solteiro, para mulher solteira, ou para homem solteiro. Uai, que isso, uai? Tá ficando é doido? É, modernidade, os Estados lá do Japão, traz lá da China, traz lá dos Estados Unidos, né? Isso vai ser um trem doido. Mas você já pensou? 48 andares, deve dar uns... Ah, 48, vamos colocar que vai dar 10 ou 15 apartamentos. Não! Meu Deus, vai dar um jeito demais da conta. E tudo estruturado de ferro, viu? 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Combinado? Então aperta o play aí pra nós, vamos ver, aperta o play que nós vamos voltar pro WhatsApp, vai lá. Aperta o play.

0: Aperta o play do Jean Giovanni. E vai apertar o play aqui, é eu. Você quer ver? Você quer ver? Aqui quem chegou aqui, ó. Ó o doutor Beto Machado aqui, meu Deus do céu. O que o Beto tá aprontando, gente? Fala, Beto.
1: Bom dia, Dom Padueta.
0: Bom dia.
1: O barão do Perdigão.
0: Sangue azul.
1: O fazendeiro e nota 10 da Candidez.
0: Vai ser bom, trem.
1: O subtenente da Cruz Vermelha do Brasil. É. 8.2, não deixe pra depois.
0: Vai ser bem, trem.
1: É só por 37, 3, 2, 1.
0: Atenção, companhia. Terceira companhia do BG CME.
1: Tudo bem com o senhor?
0: Graças a Deus.
1: Estamos aí quarta-feira, quarta-feira especial.
0: É, trem bom,
1: muitas isso. Coisas do programa,
0: é, trem,
1: participação cheio. Do ar. Hoje reunião extraordinária.
0: É, hoje é aí.
1: Antônio,
0: hoje é aí.
1: Dormida, né?
0: Da hoje Caixa. É aí.
1: Um abraço aí ao nosso senhor vice-presidente Minucci.
0: Minucci.
1: Toda a equipe da Caixa.
0: E a Solange. Minucci e Solange. E,
1: enfim, um abraço para todos os amigos do programa Padre Fernandes, né?
0: É, Beto.
1: A lista do compadre é muito grande.
0: A lista,
1: né,
0: do compadre é grande.
1: Um grande
0: demais.
1: Abraço para meu amigo, meu irmão, Fabinho,
0: saudoso, compadre Genico.
1: Sua esposa Maria, seu papai José Eustáquio.
0: Epa.
1: Também um grande abraço para o Bruno dos Pastéis. Ontem eu passei por perto lá.
0: Passou lá ontem?
1: Lá na Arailton, mas estava com pressa. Eu passei de frente. Ô, Bruno, um grande abraço. Depois eu vou passar aí nos Bruno dos Pastéis, lá no JK Pastéis.
0: Você viu o Arailton? Foi o que estava gastando água?
1: Milton, Silvestre, Joselito, Eduardo. Estive lá ontem.
0: Rafael, meu neto.
1: E o Arailton me confidenciou uma coisa lá, Dom Paneta. Ele recebeu uma ligação do Palácio, lá em Belo Horizonte, dizendo que vão lançar Dom Padueta como candidato a governador.
0: Uai, você tá ficando doido? Nossa Senhora Aparecida.
1: Ida e volta, ida e volta. E agora decidiu lançar Dom Padueta como nosso governador.
0: Idas e voltas.
1: Cor do Barro.
0: É só Cor do Barro para
1: um
0: o Brasil.
1: A todos. Vamos aguardar as cenas dos próximos capítulos. Um abraço, Ronaldo do Cadastro. Um abraço para meu amigo, meu irmão, Bruno Porto, Marcelão, ex-prefeito da Praça do Santuário. Também um grande abraço para o Marcelão e a Elisete.
0: Marcelão,
1: Paca,
0: amigo.
1: O Rivaldo do Sintico, o Roberto, o Tom Pasteleiro e a Tida.
0: O Marcão pagou a conta.
1: Do Reboca, o Marcão. O pastel continua pendurado lá no Tom Pasteleiro.
0: Pagou a conta, não?
1: Um grande abraço, senhora. Para o Geraldo Hermidiano.
0: Vai para a lua.
1: Também tem Correios. Você recebeu uma carta do São Jorge. Meu Deus do céu. Enfim, um grande abraço para todos e uma abençoada quarta-feira.
0: Obrigado, Beto.
1: E a pergunta que não quer calar.
0: Ai.
1: Será que Dom Padueta será o nosso governador? Abraço.
0: Do Cor do Barro, do Cor do Barro para o Palácio. Outra chique. Oi, mas agora não é para falar, né? Porque eu tenho tal indefinição danada. Me pediram para tocar aqui para o nosso amigo, para o nosso senador Cleitinho, né? Tocar a música para ele, Idas e Voltas do Mato Grosso e Matias. Amém. Lobinho, o que é, Lobinho? Você também é do Cor do Barro, também, Lobinho? Ué, então você é nosso. Se você é do Cor do Barro, você também é nosso. A Terezinha aqui do bairro Espírito Santo. Aqui. Obrigado, Terezinha. Um grande abraço para você, viu? Ó, o Gerardo aqui de Santa Catarina. Fala, Gerardo. Gerardo? Cadê o áudio, Geraldo? Você não mandou o áudio para mim, ué? Mandou só um abraço para mim aqui. Nosso amigo Geraldo em Santa Catarina. Eita, lugar bonito, hein, senhor? Santa Catarina, gosto de você. Ah, o Antônio Marcos aqui do bairro Porto Velho também está comigo aqui. Ah, o Julinho aqui, gente, olha o pé de cana aqui. Ah, Julinho, bom dia, Julinho. Acordou mais tarde hoje, o que aconteceu?
2: Bom dia, Padre Fernandes.
0: Bom dia, bom dia, bom dia.
2: Bora lá matar o terceiro leão da semana,
0: vambora,
2: bebê.
0: Vambora.
2: Estamos na meuca da semana. Oh, bom dia, oh, manezinho, pé vermelho,
0: olha,
2: pé inchado.
0: Olha.
2: Melhora, manezinho.
0: Olha.
2: Um abraço lá pro Gerardo de Santa Catarina, um abraço pro Beto, um abraço para todos. E toca para nós aí. Demorou, mas minha vida melhorou. Um bom e belo dia, abençoado.
0: É a música do João Bosco, essa aí é a música do João Bosco. Ei, João Bosco, demorou. Olha o Vitão aqui. Fala, Vitão.
3: Bom dia, Padre Fernandes. O líder de audiência de ponta a ponta.
0: Obrigado, Vitão.
3: Padre. Oi. Um abração aí para Deusdete do Porto Velho.
0: Ô, Deusdete, irmão desse Carlos.
3: E não pode esquecer. Falar
0: nisso, o Zé Maria estava lá na Aparecida do Norte.
3: O Machado e o Fabinho de Campina Verde. Todo mundo, gente boa, da melhor qualidade.
0: Graças a Deus, graças
3: e
0: Almir, a Deus.
3: Né, o nosso ferro velho, gente boa demais.
0: Está lá em São Gonçalo.
3: Opada. Manda uma mãe para dar uma nascida aí, Padre Fernandes. Não
0: tá entregue,
3: nada.
0: Tá entregue.
3: O jabá do Marmitex.
0: É sábado? É sábado, se Deus quiser. Tá aí a mãe de carvão do meu amigo Geraldo. 5h52.

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1: 5h54, tá aí a música do Lobinho. Feito eu, Chitãozinho e Xororó.

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5: 6 e 1.
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0: Amados irmãos e irmãs, nesta hora em que recordamos o sublime mistério da encarnação de Jesus Cristo, elevemos nossa voz ao Deus da vida, recordando a presença de Maria na história da salvação. Em nome do Pai, e do Filho, e do Espírito Santo. Amém. O anjo do Senhor anunciou a Maria, e ela concebeu do Espírito Santo. Ave Maria, cheia de graça, o Senhor é convosco. Bendita sois vós entre as mulheres, e bendito é o fruto do vosso ventre, Jesus. Santa Maria, Mãe de Deus, rogai por nós, pecadores, agora e na hora de nossa morte. Amém. Eis aqui a serva do Senhor. Faça-se em mim segundo a vossa palavra. Ave Maria, cheia de graça, o Senhor é convosco. Bendita sois vós entre as mulheres. Bendito é o fruto do vosso ventre, Jesus. Santa Maria, Mãe de Deus, rogai por nós, pecadores, agora e na hora de nossa morte. Amém. E o Verbo se fez carne e habitou entre nós. Ave Maria, cheia de graça, o Senhor é convosco. Bendita sois vós entre as mulheres. Bendito é o fruto do vosso ventre, Jesus. Santa Maria, Mãe de Deus, rogai por nós, pecadores, agora e na hora de nossa morte. Amém. Rogai por nós, Santa Mãe de Deus, para que sejamos dignos das promessas de Cristo. Oremos. Derramai, ó Deus, a vossa graça em nossos corações, para que, conhecendo pela mensagem do anjo a encarnação do vosso Filho amado, cheguemos por sua paixão e cruz à glória da ressurreição. Por Cristo nosso Senhor. Amém. Amados irmãos e irmãs, juntos invoquemos a proteção da Virgem Maria, a Mãe de Deus. Rezemos juntos a oração à Nossa Senhora, na sua Imaculada Conceição. Ela é a padroeira da nossa amada Diocese de Divinópolis. Ó Maria, Imaculada desde a sua concepção, fostes preservada do pecado original para ser a Mãe de Jesus Cristo. Ensinai-nos a acolher o mistério de Deus em nossa vida. Ajudai-nos a percorrer a estrada da santidade. Acompanhai-nos com a ternura do vosso olhar. Guiai-nos na escuta aos apelos do vosso amado Filho Jesus. E intercedei por nós para que sejamos firmes na fé, corajosos no amor e alegres na esperança. Amém. O Senhor esteja convosco. Ele está no meio de nós. Pela intercessão da Virgem Maria, a Imaculada Conceição, padroeira da nossa amada Diocese, abençoe-vos o Deus Todo-Poderoso, Ele que é Pai, Filho e Espírito Santo. Amém.
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2: Divinópolis, 6 horas, mais 8 minutos, 6 e 8. Olha, hoje, quarta-feira, dia 5 de agosto. Hoje é o dia nacional, da saúde, né? Exatamente, hoje, 5 de agosto. Deixa eu abrir. É, sim, é hoje, Dia Nacional da Saúde. Homenagem ao nosso Oswaldo Cruz, né? Sanitarista. É, hoje nós estamos recebendo aqui o Gian Giovanni, meu amigo Roberto. Ontem nós falamos bastante tempo. Ontem. Hoje nós temos aqui a participação do AAR, né? 6h30. Temos também lá em Santo Antônio dos Campos, na nossa querida ermida, a CASP. Ontem eu estive com o doutor Creu Oswaldo, ontem só o cumprimentei. Só. Passamos a delegacia agora ali no shopping, né? Nossa delegacia de polícia está lá. Então a gente sempre encontra ali com os delegados, ali com a turma ali. O que mais? Cadê o papelzinho? Ah, tá aqui. 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Até achei que eu ia encontrar com o Tuen Miguel lá. Eu cheguei, o Tuen Miguel tinha acabado de sair. 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Ontem, na minha conversa ontem com o Roberto, né, quase deitou de rir ontem. Você lembra que eu falei ontem que o cupim subiu, viu que é teatro mais bonito. Chegou, o cupim chegou lá em cima, o teatro de aço cortou. Velhinho falou, não, volta, que lá não tem pra nós não. Nós vai quebrar o bico lá em cima. 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Epa, Fernando. Eita, como diz o Tom Miguel, eita homem bobo, senhor. Como é que pode? Quanto mais velho, mais bobo ele fica.

0: Três chique, três bonito. O que, que o Beto está perguntando aqui, meu Deus? O Beto voltou aqui. O que aconteceu, Beto?
1: Beto. Só mais uma pergunta que eles me mandaram aqui para te perguntar. Hoje é Dia Nacional da Saúde, né?
0: Exatamente.
1: Em homenagem ao Oswaldo Cruz.
0: Conterrando nosso aqui de Oliveira.
1: Seguinte, a sua passagem como subtenente da Cruz Vermelha tem alguma coisa ligada com o Oswaldo Cruz?
0: Não,
1: Cruz Vermelha é Oswaldo Cruz. Fala conosco, subtenente Padueta.
0: Deixa eu explicar direitinho para vocês entenderem o que está acontecendo. O Beto fala as coisas, vê as coisas e fala. Em 1989, nós saímos daqui, eu, Nilton Moreira, o saudoso Nilton Moreira e o Clóvis Júnior. Nós fomos para o Paraná. Vocês lembram daquelas enchentes de 1989? Nós tivemos aqui o quartel, até o nosso quartel da Polícia Militar e Civil com base. Nós ajudamos muito aí. Aí nós ganhamos um curso. Você entendeu? Cadê? Eu estou achando que eu estou com um documento aqui. Deixa eu achar aqui que eu passo para vocês.

0: Ah, tá aqui, ó. Cruz Vermelha Brasileira. É, da Open. Da Open Universite. Você entendeu? Internacional, da Cruz Vermelha Internacional. Lá no Paraná, 1989. Tá aqui, ó. É, nós somos da Força de Paz, né? É... Cadê o negócio? Voluntários. Ah, tá aqui, ó. Voluntários. Tá tudo aqui, ó. O documento tá na mão aqui. Se alguém quiser, só ler aqui, viu? 1989. Saudoso Clóvis Júnior, Capitão Dias, nosso comandante da Cruz Vermelha em Divinópolis. Acabou tudo, né, gente? Agora hoje tem tudo. Tem corpo, nós temos aí o Corpo Bombeiro, estamos as forças de segurança. Mas nós fizemos um trabalho muito bonito, viu? Olha o Bruno Porto comigo aqui. Deixa eu ver o que o seu Bruno está falando. Fala, Bruno! Bom dia!
1: Bom dia, Padre Fernandes, o locutor mais apaixonado do Brasil.
0: Bom dia!
1: Nota 10 da Cândido 10.
0: Bom dia,
1: Bruno. O oitentão.
0: Vai ser velho,
1: que chega primeiro.
0: Vai ser velho.
1: Padre, tudo jóia, graças a Deus.
0: Graças a Deus. Tudo na
1: um abraço, Laurita, dona Laurita.
0: Obrigado.
1: Um abraço, Marcelo, Teteu. Pai Miguel, todo o pessoal do Tiro de Guerra 04-019.
0: Assunto da
1: meu irmão, meu querido amigo Beto Machado, toda a família paduana, esse pessoal todo que fica na madrugada escutando o Padre Fernandes. Hoje, Padre Fernandes, eu tava querendo uma música, rapaz. Tem muito tempo que eu não pego essa música.
0: Vai, pede.
1: Em homenagem, né? Eita, mulher chorona.
0: Eita, mulher chorona.
1: Não custa nada.
0: É, boa demais. Gostei.
1: Um abraço também pro Kibig. Mais o Canivete, lá no Pátio de Minas. E seguimos todos nas bênçãos de Nossa Senhora.
0: Amém.
1: Na proteção de Nosso Senhor Jesus Cristo.
0: Amém.
1: Tenhamos todos um dia maravilhoso. Um dia de sucesso.
0: Olha o Marcão, deixa eu ver o que o Marcão tá falando. Ô Marcão, você vai pagar, hoje eu vou lá na Ermida, hoje nós tem a casa lá na Ermida hoje. Eu vou lá no trem pasteleiro, se o trem tiver pregado, eu vou pagar pra você lá, viu? Vou passar um cartãozinho lá, viu? Se o trem pasteleiro tiver a maquininha pra nós passar um cartãozinho lá.
2: Ô Padre Fernandes, esse Beto Machado vai te matar, mas não.
0: Quê?
2: Eu acho que tem a raiva de você, viu?
0: Por quê?
2: Agora também você era telista da Cruz Vermelha, né?
0: É, quase você tenente da Cruz Vermelha, não sei se a Cruz Vermelha tem tenente, tem? Tenente da Cruz Vermelha. Vocês é forte, viu? Tem mais gente chegando aqui, ó. É, eu tenho mais uma pra mostrar pra ele. Ei, Marcão, tem mais uma aqui pra mostrar pra ele. Olha só, o Matheus Dias comigo aqui. Fala, Matheus.
3: Um abraço, um outro evento que nasceu de uma ideia, né? Divinópolis, por muito tempo, teve o forró do Lar dos Idosos.
0: Teve.
3: E sempre participando aí do serviço
0: criou
3: de convivência, né? É, dessas pautas aí da pessoa idosa, o pessoal me cobrava, né? Ah, a gente tá em saudade do forró do Lar dos Idosos.
0: É,
3: falei, quem
0: nós
3: sabe nós iniciamos aí um projeto piloto de fazer um forró na praça.
0: Fica estavado.
3: Né? E tivemos a primeira edição no mês passado, no mês de julho, que foi um sucesso.
0: Foi.
3: Né?
0: Então, vale demais.
3: Todo segundo domingo do mês,
0: segundo
3: forró na praça da Catedral.
0: Tá ok.
3: Né? Todo segundo domingo do mês, então vai dar agora neste domingo, dia 9, a partir das 14 horas.
0: Vamos
3: então, das
0: lá.
3: 14 às 18 horas, forrozão na Praça da Catedral. Nesse mês nós teremos o grupo musical Compasso Mineiro, um projeto
0: valeu,
3: também articulado aí com a Prefeitura Municipal de Divinópolis,
0: uh-huh,
3: com emenda impositiva do nosso
0: tem
3: contato,
0: tem
3: em
0: bom,
3: parceria
0: uai
3: com a Secretaria
0: de Cultura. Vai de graça. Uai, tem dinheiro? Uai, então é bom, então, uai. O que nós fazíamos era de graça pro forró lá do Lar dos Idosos, o Quinca Tavares, saudoso Quinca Tavares. Demorou, demorou. Ah, Juninho, tá aí, ó.

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3: Divinópolis, 6:29, 6:29, um minutinho só. O Esportes pela Manhã, nessa nossa parceria com a Divimóveis Locadora. E hoje tem a vitória do Galo hoje. Olha, hoje nós estamos recebendo aqui hoje o Dian Giovanni aqui no nosso Paredão de Sucesso. Deixa eu mandar aqui um grande abraço para o amigo Dr. João Orlando, lá na Mata dos Coqueiros, nos dando prazer da audiência. Ontem eu falei com o seu filho ontem, viu? O Joãozinho Orlando, aqui do nosso Sicoob Crédito Verde. Um grande abraço para o nosso amigo Joãozinho Crédito Verde. Um grande abraço, muito obrigado, viu, gente? Um grande abraço para os amigos aí, os nossos amigos do Sicoob Crédito Verde.

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2: Candidez FM 100.5, Esportes pela Manhã. 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Está lá o Serginho na porta, Daniel, o Bruno, Rose, Elane, o João, Teteu! Tá lá na coordenadoria. Nome difícil, meu Deus do céu. Custou, mas saiu. Olha, hoje tem novidade. Hoje tem o Cruzeiro, né? Cruzeiro hoje joga com a Chapecoense hoje. Vai fazendo nossa parte, viu, o chinês preto? A nossa parte nós fizemos. Tanto é que nós vamos tocar o hino do Galo. O Galo ontem bateu o Juventude ontem, né? 1-0, finalzinho do programa. E hoje eu estou trazendo uma novidade para vocês aqui, ó. O Amaral deixou aqui e eu vou mandar para vocês aqui, ó. Olha o gol do Galo aí, ó.
3: Olha a bola, atenção. Olha, o Galo vai fazer o gol. Virou a mina pro gol.

0: Atlético!
1: Ô, Garcia Júnior gritou, mas gritou bonito, viu? Gente, olha, você vai saber tudo da grande vitória do Galo, aqui com o Garrafa, com o Amaral, com o Garcia, o professor Orlando Rosca, aqui 11 horas com a equipe do... Eu tô falando, eu vi que é rindo. Aqui, ó, já tá chegando aí, ó. Ah, não é nada, não. Isso aqui, quem sabe fazer? Até que aqui, ó, o Zé Maria Largadia, que é bom de serviço. Aqui, ó, daqui a pouquinho, então, nós, a participação da... Só um minutinho, só. Um grande abraço.
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2: Bom dia, companheiro Pádua. Bom dia, companheiros e companheiras, ouvintes da Rádio Candidez. Uma alegria enorme estar aqui com vocês novamente. Vamos falar um pouquinho sobre essa substância que realmente destrói vidas, né? O álcool é uma substância tóxica. Ela afeta todos os membros do corpo humano. E quando a gente consome o álcool, ele não atinge primeiro o fígado. Muita gente acha que ele só faz, né? Ele só acomete o fígado. Ele atinge primeiro é o cérebro. Quem consome álcool, gente, ele tem um risco aumentado de até 50% de chance de ter Alzheimer e Parkinson. Quando a gente bebe, a nossa atividade cerebral ela é reduzida. O nosso julgamento, a nossa capacidade de tomar decisões, ela é prejudicada. O álcool afeta a nossa fala, afeta o nosso equilíbrio, afeta a nossa memória, né? Quem nunca teve um apagão? Quem nunca deu uns trupicões aí por causa do álcool? Quem consome o álcool com frequência e em excesso sofre alterações duradouras no cérebro. A gente sofre lesão, perda de neurônios, a cabeça fica ruim, né? Dificuldade de memória e de concentração, alteração de humor, tem ansiedade, tem depressão. Isso tudo é um pacotinho que o álcool traz para a vida da gente. E a gente também sofre um risco maior de desenvolver demência e outras doenças neurológicas. Já pensou lá no futuro você colher os frutos do que você está plantando hoje em dia, aguando com água de álcool? É um absurdo, né? Na minha militância do álcool, eu escondia. Sabe aquelas garrafinhas de vodka que a gente compra nas conveniências, compra no supermercado, aquelas pequititinhas? Então, eu tomava delas e escondia dentro, atrás, né, das sacolas, dos armários, de qualquer outra coisa, porque eu achava que se as pessoas não vissem o que eu consumia fisicamente, elas não achavam que eu ia estar alcoolizada. Quem eu queria enganar, né? Então, assim, eu inventava muito almoço, muito churrasco, muita festa na minha casa só para ter a desculpa de beber. Então, assim, também, nos dias quando eu trabalhava demais, sabe aquele sextou? Na minha vida não existia o sextou, era segundou, terçou, quartou, qualquer dia. Eu trabalhava um pouquinho a mais, eu achava que a minha recompensa era tomar uma, duas, três, infinitas, né, depois do trabalho. E fora as mil e uma coisas que eu inventava para desculpa, para poder beber, né? A mulher é um bicho complicado, né, gente? Eu vou falar a verdade. Nós somos um bichinho bem complicado. Só que a mulher alcoólica, ela é pior ainda. Ela é um problema multiplicado por mil. Quem mais sofreu com o meu alcoolismo estava debaixo do mesmo teto que eu. Era a minha família, né? Então, assim, muitas vezes eu estava alcoolizada e dava trabalho até para tomar um simples banho. Às vezes eu bebia tanto que eu falava assim, não vou tomar banho hoje, não. Vou deixar para amanhã. E dormia aquela caatinga de álcool. E o pior era quando eu desmaiava de tanto beber e eu tinha que sair carregada dos lugares. Não foi uma nem duas, tá? Às vezes eu caía também e no outro dia eu amanhecia cheia de roxo, sem saber aonde eu tinha levado tanta pancada. Quem nunca amanheceu no outro dia, sem lembrar o que tinha acontecido, olhou para o braço, olhou para a perna, estava cheia de roxo, né? Eu já fui embalada onde alguma colega, ou até eu mesma, fazia xixi na calça porque eu delirava que eu estava no banheiro, ou então não dava conta de chegar até o banheiro. É um absurdo isso, mas acontece. Acontece e muito. É muito triste essa escolha pelo alcoolismo, sabe? É muito doído que a gente faz a nossa família passar. Ninguém é responsável pelas nossas más escolhas, mas tem uma solução, sabe? Eu colocava a culpa do meu alcoolismo em várias pessoas, em várias coisas. Tudo era motivo para beber. Só que a Irmandade me ajudou a ver além, sabe? Eu consegui enxergar que a única pessoa responsável pelas minhas escolhas sou eu. A única pessoa responsável pelos gatilhos sou eu. a única pessoa responsável por aceitar o álcool na minha vida sou eu. Então, eu falo o seguinte, existe uma solução, existe uma escolha, né? O álcool, ele não deixou de existir na minha vida, ele existe. Todo lugar que eu vou, eu vejo álcool. Eu vou ao supermercado, entendeu? Eu vou na padaria, eu vou na farmácia, tudo tem o álcool de fácil acesso. Mas a escolha dele continuar comandando a minha vida ou não é apenas minha, sabe? Então, assim, o benefício que eu tenho participando da Irmandade, trabalhando para a Irmandade, não é só meu, é da minha família, é de quem cuida de mim, quem me ama. Eu vou dizer assim, né? Porque as pessoas que nos amam realmente, elas não nos abandonam. Elas estão do nosso lado em qualquer circunstância. Então, assim, seja rico, seja pobre, seja preto, seja branco, independente de tudo, a pessoa quer me ver bem. Então, são essas pessoas que eu carrego para a minha recuperação e fazem total diferença na minha vida. Se você está passando por isso, né? Se você conhece alguém nessa situação, você pode buscar ajuda, você pode entrar em contato com o escritório de serviços locais que fica na Avenida JK 161, de 9 às 16 horas, pelo telefone 37-3221-3500, ou você pode também acessar o site oficial do AA, que é o www.aa.org.br. Lá você vai ter todas as informações a respeito das reuniões do grupo, nos dias e nos horários. E eu quero dizer que nós temos uma novidade agora também, nós temos um grupo de apoio para as famílias e para os amigos com pessoas com problemas de álcool ou outras drogas. O álcool, gente, é a porta de entrada, né, para todas as outras drogas, mas tem pessoas que utilizam de outras substâncias também. E esse grupo se chama Al-Anon. Nós vamos ter uma reunião aberta ao público nesse sábado agora, dia 8 de agosto, às 15 horas, que vai acontecer lá no escritório de serviços locais. Eu já passei o endereço e vou reforçar. Avenida JK 161, no Santa Clara. Aproveite essa oportunidade, você vai conhecer um pouquinho sobre essa irmandade que salva vidas. Quero trazer para vocês também que está acontecendo a cada 15 dias o grupo feminino de alcoólicos anônimos. Então, isso é muito importante porque algumas companheiras não se sentem confortáveis em estar participando de grupos mistos, né? Ou tem alguma questão particular que impeça elas de participarem. Lá no grupo feminino, elas se sentem mais à vontade, elas se sentem mais confortáveis, né? Porque ela vai encontrar muitas pessoas onde as histórias vão se casar. O alcoolismo feminino é completamente diferente do alcoolismo masculino. As mulheres fazem coisas que eu falo assim, até Deus duvida. O homem faz muita coisa errada, mas a mulher alcoólica, gente, só quem passa por isso sabe o que eu estou falando. Só a família que tem uma mulher alcoólica dentro de casa sabe do que eu estou falando. Vale muito a pena buscar ajuda, sabe? Essa família também precisa de um suporte, porque não é fácil a gente conviver com pessoas alcoólicas. O meu sogro era uma pessoa alcoólatra. Nós já tentamos internações, já tentamos várias coisas com ele, mas o que aconteceu com ele? Escolha própria, né? Ele perdeu a vida em função de, vou dizer assim, presentinhos que o álcool deixou, porque é isso que o álcool traz para a gente. Apesar da gente parar, às vezes, de beber, o álcool deixa essa lembrança, sabe? No nosso organismo. A gente perde memória, perde saúde. Então, tem vários órgãos afetados. Busque ajuda. Você não está sozinho nesta caminhada. Você pode ter um auxílio. Existe um caminho, sabe? Para você chegar e falar assim, estou no fundo do poço. Não, você não está no fundo do poço. Depois do fundo do poço, existe uma portinha. Você vai escolher ou essa portinha ou você vai escolher uma vela preta. A escolha é apenas sua, sabe? O álcool não vai te levar para lugar nenhum. O álcool ou ele vai tirar a sua vida ou vai fazer com que você tire a vida de outra pessoa. E isso não é válido. É muito melhor a gente estar do lado de cá. Quando às vezes chega algum companheiro ou alguma companheira nova dentro de alguma sala de AA, eu falo isso porque eu frequento tanto as reuniões femininas quanto as reuniões mistas. Gente, a história dessa pessoa, para mim, é maravilhosa. Porque eu vejo que do lado de lá não está valendo a pena. Do lado de cá é que vale a pena. Do lado de cá é muito bom. Então, vamos juntos nessa caminhada. Você não está sozinha. Vou passar agora a palavra para o nosso companheiro e agradeço a todos vocês do fundo do meu coração e desejo uma excelente semana.
3: Bom dia, companheiros da Irmandade Alcoote Sandum, bom dia às companheiras, pessoas que nos visitam, bom dia ao Padre Fernandes, a todos os dirigentes da Rádio Candidez, os locutores, que Deus proteja todos vocês. Hoje, 5 de agosto, quarta-feira, o título da reflexão hoje é Ouvindo Atentamente. Com que persistência apregoamos nosso direito de decidir sozinhos o que pensaremos e como agiremos? Com que persistência apregoamos nosso direito de decidir sozinhos o que pensaremos e como agiremos? 12 passos e 12 tradições. Se aceito e atuo pelos conselhos daqueles que têm feito o programa funcionar para si, tenho chance para superar os limites do passado. Alguns problemas se reduzirão a nada, enquanto outros podem sequer uma ação paciente e bem pensada. Ouvir atentamente quando os outros compartilham pode desenvolver a intuição para tratar os problemas que surgem inesperadamente. Normalmente, é melhor para mim evitar ações impetuosas. Assistir a uma reunião ou ligar para um membro de AA geralmente reduz a tensão o bastante para trazer alívio e um sofredor desesperado como eu. Trazer alívio a um sofredor desesperado como eu. Compartilhando problemas nas reuniões com os outros alcoólicos com os quais me relaciono, ou em particular com meus padrinhos, posso mudar aspectos e posições nas quais me encontro. Defeitos de caráter são indicativos, defeitos de caráter são identificados e começa a ver como eles trabalham contra mim. Quando coloco minha fé no poder espiritual do programa, quando confio em que outros me ensinem o que preciso fazer para me ter uma vida melhor, descubro que posso confiar em mim mesmo para fazer o que é necessário. Vamos fazer a prece da serenidade. Concedei no Senhor a serenidade necessária para aceitar as coisas que não podemos modificar. Coragem para modificar as que podemos e sabedoria para distinguir uma das outras. Tenho responsabilidade. Quando qualquer um, seja onde for, estender a mão pedindo ajuda, quero que a mão de A esteja sempre ali. E por isso eu sou responsável. Uma boa quarta-feira para todos. Paz, saúde, felicidade, tranquilidade. E vamos evitar o primeiro golo.
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2: Divinópolis, 6:55, 6:55. 5 minutinhos. Cláudio Kennedy, Café com Música, tá chegando aqui na poderosa, na maior potência de rádio, a sua Cande 10 FM 100.5.
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2: Olha, hoje no Paredão recebemos Gian Giovanni, nosso Roberto, tá aí, ó. Deixa eu agradecer aqui meu amigo Minuci, ele é a Solange, está nos mandando aqui da nossa reunião da CASP hoje, 7:30, aí em Santo Antônio dos Campos, viu? Estamos convidando todos vocês aí para participar hoje. 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Vambora, vambora, que nós temos que fazer uma viagem lá para a Ermida, lá para Santo Antônio dos Campos. Tá chegando aí o Cláudio Kennedy. Um bom dia a todos. E a nossa mãezinha querida, Nossa Senhora Aparecida, nos abraça e nos proteja, como dizia o saudoso Padre Marinho, e viva o galo. Só que o Padre Marinho era cruzeirense, né?

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5: Gente, vamos acertar o relógio com a hora 10. Em Divinópolis, 7 horas. Um minutinho, eu volto em um minuto e meio, já trazendo o nosso café. Que nada, eu volto em 30 segundos, você volta comigo, não sai daí não. Já, já tem o café.
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0: Tô chegando! Alô!
1: Alô, alô!
0: Bom dia! Bom dia! Bom dia! Bom dia, vida! Bom dia pra você que é de bom dia, respira as coisas boas da vida. Tá com o rádio ligado, tá no nosso aplicativo, tá acompanhando a Candidez. É celular na palma da mão, Cláudio Kennedy, café com música e Candidez no seu coração. A partir de agora tem o nosso café. É café com música, é café com notícia, tem a máquina do tempo, tem sucesso do momento, tem o alô, alô, a sua participação no 998-69-5001. Então bora comigo porque tá no meio da semana, quarta-feira boa, semana que antecede o Dia dos Pais. É... domingo é dia de dar aquele abraço, aquele cheiro no seu paizão, não perde tempo não. E para você que assim como eu perdeu o seu paizão, aí você faz uma oração, né, para que ele tenha o descanso eterno. E com certeza esses pais que partiram estão nos braços de Deus Pai Celestial. Então bora comigo? Com aquela vontade bonita de ser feliz, a partir de agora tem o nosso programa. Alô, alô, Divinópolis, terra do divino. Alô, alô, cidades vizinhas, comunidades, sítios, fazendas, onde quer que você esteja, você me leva na buleia? As caminhoneiras, ah, essa buleia cheirosa, hein? Os caminhoneiros, carreteiros, alô você motorista de ônibus, é a turma do volante grande, essa turma bacana, que a partir de agora fica comigo. E as minhas queridinhas maravilhosas donas de casa, ô dona de casa, para, senta, senta um catiquinho aí nessa cadeira, para, calma, deixa essa máquina de roupa trabalhar para você. Calma, agora é hora de ouvir a nossa mensagem especial do dia. Os taxistas e também os motoristas de aplicativo, a turma do táxi, tá comigo, os mototaxistas, dividem um forinho de ouvido com Cláudio Kennedy. E para começar tem a nossa mensagem especial.
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Olha, gente, a maioria das pessoas, elas se apegam nas coisas materiais. Não sejamos hipócritas, né? Ah, o dinheiro é muito bom para nos dar conforto, uma boa casa, um bom carro, boas roupas, perfumes. Coisas materiais fazem parte da humanidade. Mas tudo isso é bom quando você conquista com seu trabalho, com seu esforço. Mas a prosperidade não se resume só nos bens materiais. A prosperidade em Deus não é apenas sobre isso, mas sobre a paz, a força e a certeza de que Ele guia os nossos passos. Não recuar significa avançar com a fé, mesmo nos dias mais difíceis, confiando sempre que a promessa do Senhor se cumpre para quem permanece firme. Precisamos de uma palavra de ânimo, precisamos de uma palavra, mas nunca esmorecer e perder a nossa fé. Deus renova as nossas forças. O Senhor nos dá coragem para enfrentar qualquer obstáculo sem olhar para trás. A promessa divina é real. A verdadeira prosperidade vem da obediência e da presença constante de Deus na nossa vida. O plano de Deus para você é de avanço, conquista e vitória segura. Quem tem Deus como guia não anda em círculos e nem volta para trás. A prosperidade de Deus sustenta a alma e abre portas que ninguém pode fechar. Avance, vá sem medo. O Deus que te sustenta já venceu a batalha por você. Não recuar é a prova de que a nossa confiança está no Criador e não nas criaturas, não no material e não nas circunstâncias. Creia, acredite e diga para Deus: eu posso, eu quero, eu vou vencer, porque o Senhor me fortalece todos os dias. 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

0: Bom dia! Começar assim, com esse bom dia pra fora, celebrando as coisas boas da vida, é bom, bom, bom dia demais!
1: Bom dia com muita alegria!
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0: E no nosso Café com Música, claro que não pode faltar aquele momento de tomar um cafezinho curtindo uma boa moda de viola. É ou não é? Por isso, nesse momento tem
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0: Café com Viola destaca essa canção que é simplesmente maravilhosa. Aumenta o volume aí, porque a moda é boa. E saudade! Eu vou te contar um negócio, hein? Café com Música, Café com Viola. Bora tomar um cafezinho?

0: Pois é, juntou, fez aquela resenha bacana, aquela cerveja geladinha, até aquela pinguinha de leve, né? Aí convidou Bruno Marrone, Zeca Pagodinho, ah, deu no que deu.
1: Valeu, parabéns.
0: Que música, hein? Que música é sucesso no momento Música do Dia. Pra começar bem o nosso café, olha a hora, gente. Vai perder o busão, não. 7h20, eu volto já já.
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8: O Chelsea segue como o clube que mais investe no mercado e já ultrapassou a marca de 2,2 bilhões de reais em contratações para a temporada 2026 e 2027. Os Blues chegaram ao décimo reforço com a contratação do zagueiro Jorrel Hato, do Ajax, e somam cerca de 352 milhões de libras, aproximadamente 2,25 bilhões de reais, em gastos nesta janela. O clube tem priorizado jogadores jovens e com contratos longos, mantendo a estratégia adotada desde a chegada da nova administração. Entre os principais reforços estão nomes como Xavi Simons, Jamie Gittens, João Pedro, Liam Della, Estevão, Kendry Paes e Jorrel Hato. O brasileiro Estevão, ex-Palmeiras, já faz parte do elenco e é tratado como uma das grandes apostas para o futuro. Mesmo com o alto investimento, o Chelsea ainda pode continuar ativo no mercado, já que a diretoria trabalha também na saída de jogadores para equilibrar o elenco e atender às regras financeiras da Premier League.
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13: Ô, gente, vamos acertar um relógio com o melhor delivery de Divinópolis. É o Hora 10, informando para você, 7 horas 27 minutos. Bom dia, bom dia.
14: Bom dia.
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13: Bora. Alô, alô, alô, alô. Bom dia pra você que é de bom dia, respira as coisas boas da vida. Você tá tomando aquele cafezinho? Ah, mas eu já senti o cheiro do café da Dona Andréia. Aqui no Grupo Divinópolis de Comunicação, café quente, doce e forte, né? Vai ser bom, trem. Já tomou um cafezinho, já tomou uma aguinha, já se hidratou? Olha, olha, olha, olha. Claudinha, tá no centro. Radinho dela tá ligado. Obrigado, viu? Pelo carinho de sempre. A Tânia Helena também tá chegando comigo lá no Cidil, né? O Emerson de Carmo do Cajuru mandou áudio aqui, né, Emerson? Bom dia, meu queridão. Fala comigo. Ele é o homem do tempo.
17: Bom dia, meu amigo Cláudio Kennedy. Nesse momento em Carmo Cajuru, 16 graus. Você poderia tocar para mim qualquer música do Zé Ramalho? Obrigado, que Deus te abençoe. Café com Música, Candidez 100.5, pertinho de você.
13: Valeu, valeu, meu irmão. Tá pertinho de você também. Carla Faustino, fala comigo.
18: Bom dia, Cláudio Kennedy. É a Carla Faustino do São José.
13: Bom dia, Carla. Seja bem-vinda.
18: Se possível, passa o Rancho Fando pra nós. Beijo bonito e um dia, bom dia.
13: Valeu, beijo bonito pra você também. Maria Rosária, no bairro Nova Holanda. Bom dia, dia Maria.
19: Tá dentro de você, viu? Eu só disse, me põe, passa minha música aí. Maria Rosária, bairro Nova Holanda.
13: Valeu, Maria. O Paulão tá comigo, sabe onde? Lá no Sagrada Família. Fala comigo, meu irmão.
20: Oi, meu amigo Cláudio Kennedy, tudo bem? Bom dia, aqui é o Paulo Henrique Fagundes, do bairro Sagrada Família. Oi, você toca a música Pai com o Fabio Júnior? Ela me traz uma ótima lembrança. Eu dedico a todos os seus ouvintes, a toda a minha família e ao Emerson Rogério de Carmo do Cajuru. Um forte abraço.
13: Essa música do Fábio Júnior, você está me ouvindo agora, Paulo? Essa música, ela é muito interessante. A história da música Pai do Fábio Júnior, ela tem quase 6 minutos, né? E na época ela foi rejeitada por várias gravadoras e muita gente não queria. Falou com o Fábio Júnior que a música era... Os produtores, né? Os estrelas, né? Que ficam rodando cadeira atrás de uma mesa, os pavões da vida. Falou pra ele, não, essa música não vira nada, não. Quem é você? Ah, eu sou o Fábio e tal, enfim. E ele acabou, uma pessoa de uma gravadora acreditou na música. E ela virou tema de novela e explodiu. Atravessou várias gerações e até hoje, quando ela toca no fundo do coração de todos nós. Essa canção ela não é só lembrada em épocas onde vai chegando a data que comemora o Dia dos Pais, não. Ela toca sempre em emissoras do Brasil inteiro e até fora do Brasil, em várias épocas, porque ela relata, sim, ela traz uma boa lembrança dos nossos pais. Pais que estão conosco ou não estão, né? Então é muito bacana a canção do Fábio Júnior e daqui a pouquinho a gente passa no nosso Café com Música. Quem mais está chegando comigo? Luciano está no Jusa Fonseca. Obrigado, Luciano. Adriane, só Deus, Jusa Fonseca. Fala, Adriane.
21: Bom dia, Cláudio Kennedy. Tudo bem com você? Gostaria de te pedir uma música. Toca pra mim, Conexão. Se tiver solteiro, me coloca. Meu nome é Adriane Bárbara Alves, moro no bairro Jusa Fonseca.
13: Tá joia. Obrigado, viu? Um abraço pra você. Tudo de bom. Obrigado pelo carinho de sempre, viu? Obrigado por estar conosco.
22: Alô, alô. Alô, alô.
13: Quem mais tá chegando aqui? Deixa eu mandar um abraço aqui pro Altair Vidraceiro no nosso Café com Música.
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0: Muito bem, mesa posta para aquele café gostoso, mas não pode faltar aquele toque especial, né? Ela tem que chegar para tomar aquele café conosco, porque agora está na hora de você saber os destaques do Iene, porque Bruna Borges chega comigo. Bruna Borges, bom dia, seja bem-vinda.
1: Bom dia, meu amigo. Bom dia para todos os ouvintes. Que a nossa quarta-feira seja muito abençoada.
0: Amém. Você e toda a equipe da TV Integração, essa TV que integra Divinópolis com Centro-Oeste, integra Minas, Brasil e o mundo no G1. E tem destaque para a gente para essa quarta-feira, meiota da semana, hein, Bruna?
1: Vários destaques, Cláudio. A partir de 8 horas da manhã, no Integração Notícia, a gente mostra ao vivo os destaques do Centro-Oeste e do Alto Paranaíba. E eu separei aqui as três principais notícias para contar em primeira mão para quem acompanha o Café com Notícia, o Café com Música.
0: Oba! Bom, então pode trazer para a gente às 7 horas e 33 minutos. Você está ligando o rádio agora? Eu estou ao vivo com a Bruna Borges, direto da redação da TV Integração, e ela vai trazer para a gente o primeiro destaque para hoje.
1: Cláudio, a Secretaria de Saúde emitiu um alerta para os cuidados com a prevenção da febre maculosa, que é aquela doença transmitida por picada de carrapatos infectados. Não teve aumento nos casos, porém, estamos no período de maior incidência da doença. Então, quem frequenta locais com muita área de vegetação ou com a presença de animais, precisa redobrar os cuidados, que é o caso de área verde, campos de futebol. Então, a Secretaria de Saúde emitiu esse alerta para Divinópolis, e a gente sabe que os cuidados vão desde a manutenção, a observação, ao uso de roupas. A Secretaria de Saúde orienta até utilizar roupas mais claras para ficar mais fácil a percepção de se há ou não carrapato na roupa, no corpo. E em caso de sintomas, procurar a unidade básica de saúde. Que nós bom. Vamos no Iene falar sobre isso, trazer os cuidados, a prevenção e onde e quando procurar atendimento médico.
0: Que bom. Ô Bruno, mas que notícia boa que essa incidência diminuiu, até porque nós tivemos há um tempo atrás uma incidência muito grande ali no Parque da Ilha, em especial, né? Dos carrapatos, né? Que bom.
1: Sim, tivemos.
0: Que bom que melhorou.
1: Segundo a Secretaria de Saúde, até o momento, 12 casos foram notificados em Divinópolis ao longo de 2026. 4 casos já foram descartados, 8 ainda são analisados. Não teve divulgação de aumento, somente este alerta mesmo para chamar a atenção de quem frequenta locais assim, com grande vegetação, com a presença de animais, é justamente para a prevenção dos nossos moradores, da saúde da nossa população.
0: Ótimo. Prevenir é melhor do que remediar. O que mais você traz para a gente, Bruna?
1: Cláudio, hoje é o nosso terceiro dia de cobertura especial de eleições 2026. Vamos falar sobre a votação dos jovens, das pessoas acima de 18 anos. Nós temos dados novos que nós vamos trazer a partir de 8 horas da manhã. E o que eu já posso adiantar é que o número de eleitores jovens caiu em Divinópolis. E ao vivo vamos explicar o que os especialistas falam sobre essa queda.
0: Interessante isso, né? E essa semana mesmo vocês trouxeram aí que uma reportagem que os idosos gostam de ir às urnas, né? E o diferente dos jovens, né, Bruna? Olha só que coisa, hein?
1: E nós comentamos sobre isso agora há pouco aqui na redação da TV Integração, porque a gente percebe que os idosos querem votar mais, e os jovens estão na queda. O número de eleitores jovens tem caído em Divinópolis. E mesmo o voto sendo facultativo para as pessoas da terceira idade, elas fazem questão de votar. Então, ao longo de toda a semana, a gente traz os números de eleitores, o perfil de eleitores da nossa cidade, para a gente ir traçando esse perfil que pode influenciar no resultado das urnas lá em outubro, Cláudio.
0: Ótimo. E para a gente fechar, mais um destaque, por favor.
1: Seguimos falando sobre previsão do tempo, porque o tempo está muito seco, a umidade do ar tem caído ao longo do dia. Vamos falar de apreensão de cigarros na nossa região, de acidente em Pedra do Indaiá e do Divinópolis Trend, Cláudio, que começa hoje. Vamos trazer a programação, porque é um evento que movimenta a economia e o setor da moda em Divinópolis.
0: Ótimo. E a pergunta que não quer calar, cadê Lamonier? Tá na área?
1: Ele deve estar procurando o caminho de volta. Mas está na área, viu,
0: Pois é. Mas não vai deixar de ter os destaques do futebol, não, né? O Galo ontem.
1: No último suspiro.
0: Gol
1: no último. O juiz já estava com um apito na mão.
0: Verdade. Todos achavam que. que seria disputa nos pênaltis, aí pintou a UTI, a última tentativa dos indivíduos.
1: Inacreditável. Aquilo ali para mim foi inacreditável, eu não consigo acreditar, na verdade, até agora.
0: É o galão da massa sempre ressurgindo das cinzas e, diga-se de passagem, o Cruzeiro enfrenta a Chapé e a turma tá comendo da Chapé. Mas vamos ver, no balanço das horas tudo pode mudar e a gente traz também os destaques amanhã de tudo que vai acontecer no futebol com você, eu espero aqui no Café com Notícia, tá bom, Bruna? Daqui a pouquinho ao vivo, né?
1: Combinado, meu amigo.
0: 8 horas em ponto.
1: 8 horas em ponto na tela da TV Integração e ao vivo pela internet no GU Centro-Oeste. Aguardo a companhia de todos.
0: E não esquecendo que o pessoal vai participar com você, vai interagir, que você está com celular na palma da mão, 37999087730, para o pessoal interagir com você. É isso, Bruna?
1: O WhatsApp é aberto. Eu gosto muito de receber fotos, vídeos e mensagens, porque a gente consegue mostrar na tela do Integração Notícia.
0: Ótimo. Bom trabalho, bom programa. Que Deus abençoe você e toda a equipe da TV Integração. E até amanhã no Café com Notícia.
1: Amém, meu amigo. Até amanhã. Um beijo pra você.
0: Outro. Conversei com ela, Bruna Borges, da TV Integração. Essa TV que integra Divinópolis. Leva o nome de Divinópolis pra todo o Centro-Oeste, pra Minas, Brasil e mundo, através do G1, né, gente? É uma TV que merece todo o nosso carinho, né? Isso é muito bom. Eu amo quando, como nós, de emissoras de rádio, e os canais de TV, as mídias digitais, levam o nome da nossa querida Divinópolis, uma cidade tão importante, é a princesinha do Centro-Oeste de Minas. Ah, como eu amo esse Divinópolis! Agora 7:39, produção está dizendo ali, ô Cláudio, não tem break não, pode tocar mais uma música, porque aqui no Café com Música é assim, ó, você participa, interage com a gente e ganha aquele bom dia!
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0: Ah, mas que delícia, que combinação perfeita, o nosso Café com Música, teve aí o Café com Notícia e muita coisa boa, tá tudo recheado de coisas boas para essa quarta-feira, meio de semana, né? Gente, 20 minutinhos faltando para as 8, olha o busão. Deixa eu mandar um abraço para Jussara, né? A Jussara, ela que é motorista nas 40 janelinhas, motorista do volante grande, alô Jussara! E todos os motoristas.
3: Alô, alô.
0: Da Transcide, homens e mulheres, o meu abraço. Neuzinha do Campina Verde tá chegando aqui, já deu aquele bom dia, já tá ali com a sua xicrinha, tomando aquele cafezinho gostoso. Obrigado, viu? Tudo de bom para você no Campina Verde. Claudinha Nogueira, na cidade querida de Itaúna. Fala comigo, Cláudia, bom dia.
4: Bom dia, Cláudio Kennedy, com Jesus e Maria. Aqui, mandar a programação toda aí pro Didilei Trindade, aqui de Itaúna, do Santa de Virgem, e pro pessoal lá do RA, aqui de Itaúna, do Morada Nova. Alô?
0: Tá bom.
4: Obrigada.
0: De nada, um abraço.
4: Deus abençoe o seu dia.
0: O seu também.
4: Aqui quem está falando é a Cláudia Arraia, do Morada Nova.
0: Ei, Cláudia Arraia, famosa. Obrigado. Famosa essa Cláudia Arraia, né?
4: E manda um abração aí pra Bruna. Tá, um abraço bem apertado.
0: Deixa comigo.
4: Eu escuto você aí. E se está a Bruna aqui?
0: Ah, que coisa boa. Olho no peixe, olho no gato.
3: Alô, alô.
0: Ô, Paulo César, como é que você está no Padre Eustáquio? Fala comigo.
5: Bom dia, meu amigo Cláudio Kennedy. Um ótimo dia. Que Deus abençoe a todos nós.
0: Para você também.
5: Meu amigo, se der, toca para nós aí. Era o João Mazzotti, Laurora. Que Deus abençoe o seu dia, meu amigo. Fique com Deus.
0: Amém. O seu também. Alô, Flavinha, no Novo Horizonte. Bom dia.
6: Bom dia, Cláudio Kennedy. Aqui é a Flávia das Chacras Novo Horizonte. Gostaria de escutar a música do Mato Grosso e Matias, Tentei Te Esquecer. Toca pra mim.
0: Nossa, que pancada, hein, Flávia? Aí meu coração não bate, meu coração apanha. Ô, Dona Maria, fala comigo, Dona Maria.
7: Bom dia, Cláudio. Como estão as coisas aí? Tudo bem? Aqui também, tudo bem.
0: Graças
7: Cláudio,
0: a Deus.
7: Eu tô mandando esse áudio pra você tocar uma música pra mim.
0: Qual que é, Dona Maria?
7: Eu quero é hoje, eu quero é o Velho Pai.
0: Meu Velho
7: Pai. Se
0: você puder
7: tocar pra nós, viu?
0: Tá joia.
7: Aí eu vou oferecer pra vocês da rádio, pra todo mundo estiver ouvindo, pra Cláudia aqui, tá? Pois é, Cláudia. Hoje eu gostei da sua mensagem mais bonita ainda, viu?
0: Que bom que a senhora
7: eu
0: gostou.
7: Eu gostei demais da conta.
0: Que coisa
7: então,
0: boa,
7: fica
0: Dona
7: com
0: Maria.
7: Deus, viu,
0: fico feliz com Deus também. Tudo de bom pra senhora hoje e sempre, tá bom? É, agora são 7:42. Vamos tocar uma do Zé Ramalho? Pro nosso amigo Emerson em Carmo do Cajuru, o rádio dele tá ligado aqui no Café. 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

0: O Paulo César pediu e ouviu. Saudade, hein? A música que marcou a sua vida na década de 90. Exatamente em 1996, Eros Ramazzotti cantava L'Aurora. Linda canção na música que marcou a vida não só do Paulo, mas de muita gente. Que bom recordar isso, né? Mato Grosso e Matias, você curtiu aqui no nosso programa, em mais uma sequência para lá de especial no café. Mato Grosso e Matias foi para Flávia, né? Que está comigo no bairro Novo Horizonte. Obrigado, viu, Flávia, pela indicação, pessoal, ajudando a fazer a melhor programação do seu FM aqui no café. Vamos para um intervalo rápido, daqui a pouquinho a gente volta, não sai daí não. Bora tomar mais um café, porque a vida é feita de momentos bons. E tomar um cafezinho, eu já ouvi falar que ficar sem café não mata ninguém. Mas eu prefiro não arriscar. 2:08.
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7: O brasileiro João Fonseca terá um grande desafio na estreia do Masters 1000 de Montreal. Cabeça de chave número 24, ele entra direto na segunda rodada e enfrentará o grego Stefanos Tsitsipas, ex-número 3 do mundo, que garantiu a vaga após vencer o americano Martin Dam no qualifying. O confronto marca o segundo encontro entre os dois, e o retrospecto é favorável ao brasileiro, que venceu Tsitsipas por 2-1 na Copa Davis do ano passado. A chave também pode favorecer João, já que o torneio não conta com Jannik Sinner, Novak Djokovic e Carlos Alcaraz. Caso avance a terceira rodada, o brasileiro poderá enfrentar o norueguês Casper Ruud, outro adversário que já derrotou nesta temporada. A data e o horário da partida contra Tsitsipas ainda serão confirmados pela organização.
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12: Bom, gente, já tô de volta aqui no nosso Café com Música. Vamos acertar o relógio, olha o busão. 8:03, bom dia, bom dia, bom dia!
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12: Alô, alô, alô, alô, bom dia! Mais aquele bom dia especial pra você que é de bom dia, respira as coisas boas da vida, né? Tá mandando uma mensagem bacana aqui o Luiz Antônio do LP Pereira, obrigado, viu? Aquele que te levanta, te dará força necessária para mais um dia, né? Ah, com certeza.
13: Alô, alô.
12: Tudo podemos naquele que nos fortalece. Ângela Maria, como é que você tá aí no Alinsuc? Tá tudo bem? Abraço, minha querida. O Regerson tá chegando comigo. Regerson, você tava sumido, rapazinho. Fala comigo, bom dia.
15: Muito bom dia, Cláudio. Deus abençoe a nossa manhã.
12: Amém, a sua também, viu?
15: É, se possível, toca aí pedras. Zezé ou César Menotti Fabiano.
12: Já tá machucando, né?
15: O cão das duas vozes aí vai ser perfeito.
12: Você tá aí doido.
15: Te agradeço. Tudo de bom. É o Harrison.
12: Valeu, meu irmão. Essa música Pedras, ela na verdade é uma música bem particular, viu? Uma coisa bem Cláudio Kennedy, viu? Valeu, viu, Regerson? Daqui a pouquinho a gente passa pra você. Beto Machado, eu ia voltar a fazer minha caminhada, né? Que eu tô um cara sedentário, né? Pra variar. Mas o Beto Machado me leva pra caminhar todo dia no foninho de ouvido. Então, vou ficar mais quieto, né, Betão? Fala comigo, bom dia.
16: Bom dia, meu amigo Cláudio Kennedy. Tudo bem com você?
12: Graças a meu bom e amado Deus. Espero que com Vossa Excelência também, viu? Fala comigo.
16: Um abraço para todos os ouvintes do Café com Música.
12: Obrigado, irmão.
16: Hoje, quarta-feira, Dia Nacional da Saúde, né?
12: Opa, é, hoje é
16: muita
12: sim.
16: Saúde para todos os ouvintes.
12: Para todos nós, né?
16: Café com Música, café com informação, café com moda, café com tudo, né?
12: Café com tudo.
16: E como de praxe, cuidando da minha saúde.
12: Com
16: um fone de ouvido.
12: Isso aí, meu.
16: Levando o Clube da Música comigo, Cláudio Kennedy e todos os ouvintes, né? Se possível, coloquem na programação Hit pelo Interfone.
12: Eita.
16: Que nostalgia, Cláudio Kennedy. Seu advogado Beto Machado.
12: Valeu, Betão. Aquele abraço. Deixa eu mandar um abraço também, aproveitando o gancho aqui, pro meu irmão Eduardo Silva, né? Doutor Eduardo Silva, agora saiu da televisão, saiu do rádio e dedicando o seu escritório de advocacia. Eu mandar um abraço aqui, que às vezes através do rádio ele me ouve, né? Porque família às vezes é ausente, né? Quanto tempo a gente passa sem falar com o irmão da gente, sem falar com um primo, uma prima, uma tia, um tio, né? Quantas pessoas passam sem falar com os próprios pais, né? Mas quando você perde, meu irmão, aí vem aquela dor. E as pessoas encontram mais nos cemitérios. Já que parou isso? Pessoas viajam horas de ônibus, de carro, de avião, para encontrar com as pessoas e os corpos gelados. Ah, isso é triste, né? Um abraço aí pro meu irmão Eduardo Silva. Já tá ligado na Candidez, né? Ele ainda gosta de rádio. Vou falar em gosta de rádio. Ela chegou, Valéria Andrade. Abraço pra você. A Val, eu chamava ela de Val. Ela era muito carinho pra lá, carinho pra cá. Agora a gente tem que ficar mais, tem que dar uma recuada, porque ela está noivíssima, quase casadíssima, e o cara ainda chama Ricardo. A mulher que tem um Ricardão, ela está blindada. Então, vamos manter distância. Aquela lâmpada amarela de atenção e o sinal está fechado. Então pare. Valéria Andrade, um abraço para você. Brincadeiras à parte, uma amiga de longas datas. Sempre comento, né? Uma amiga da época do Orkut. Puxa vida, você também já tá para lá de Bagdá, hein, Valéria? Tá que nem eu. Ô, Adriana do Serra Verde, como é que você tá? Bom dia, minha querida. Tudo de bom, viu? Ô, Ziel, bonitão, fala comigo.
17: Ô, Cláudio, bom dia. Tudo bem, Cláudio?
12: Ué, você tá com a voz firme hoje, hein, Cabuquinho?
17: Voz potente, hein, Cláudio? Queria passar aqui, Cláudio, pra falar com a minha cunhada de Lourdes. Mora lá no Rancho Alegre, tá comemorando mais uma data maravilhosa, que é o aniversário dela. Queria passar aqui e desejar ela tudo de bom.
12: Valeu, meu irmão.
17: Que Deus abençoe Nossa Senhora Aparecida, cubra ela com o manto sagrado. De Lourdes, lá no São Roque, no Rancho Alegre. Parabéns, de Lourdes, aquele abraço.
12: Ô, de Lourdes, pelo jeito isso aí não é uma cunhada, não é uma conhada, né? Recebendo um abração do Oziel, vai receber um abraço do Cláudio Kennedy também. Ô, Renato, como é que você tá aí no Santa Teresa? Por falar em Renato do Santa Teresa, deixa eu abraçar minha prima lá das divas, né? A Rosângela, né? Que faz uma verdadeira arte com as suas tesouras, cuida dos cabelos daquelas mulheres maravilhosas do Santa Teresa e toda a região. É a esposa do Renatão, é a mamãe da Renata e do Ronan. São os 4 R's. Aquele abraço. Alô, Adriana, no Rancho Alegre. Obrigado pelo carinho da audiência. E bora de música, porque aqui a Dona Maria pediu e ela ouve mais um cafezinho com música dentro do nosso... Do nosso Café com Música. Tem mais um Café com Viola. Deixa a moda cair, porque a moda com certeza é boa. Olha a hora, gente. Agora são 8 horas e 9 minutos.
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0: Muito obrigado.
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0: Chitãozinho e Chororó aqui no nosso café, café com música, linda canção, clássico, né? No Rancho Fundo. Daqui a pouquinho a gente volta, não sai daí não. Agora 8 horas 22 minutos no café.
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2: O meia Maurício teve a punição de um jogo de suspensão convertida em advertência pela segunda comissão disciplinar do STJD. E com isso, está liberado para atuar pelo Palmeiras nos próximos compromissos. O jogador havia sido denunciado após atingir o zagueiro Kaká, do Vitória, com uma cotovelada durante partida do Campeonato Brasileiro, em um lance que foi punido apenas com cartão amarelo em campo. Durante o julgamento, o tribunal reconheceu a infração, mas considerou que a advertência era uma punição suficiente para o caso. Assim, Maurício não será desfalque do Palmeiras nas partidas contra o Fortaleza, pela Copa do Brasil, e diante do Internacional, pelo Brasileirão.
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7: Vamos acertar o relógio. Olha a hora, gente. 8h38. Bom dia, bom dia. Bom dia.
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7: Deixa comigo. Bom dia, bom dia, bom dia. Bora aqui, ó. Tá na sequência aqui a música do nosso querido amigo Betão Machado. Segura aí, Betão. Mais uma máquina do tempo. Adriano, Rancho Alegre, tá chegando aqui. Pedindo de Paulo e Paulino. A gente vai passando para vocês aqui na medida do possível, né? Aí tem a outra Adriana que tá comigo lá no Serra Verde. Como é que tá aí, Adriana? Você tá apertada de costura? Conte-me tudo, não me esconda nada. Ô Zanata, bom dia. Ô Zanata, você tava sumido, rapazinho. Fala comigo.
10: Bom dia, meu amigo Cláudio Pires.
7: Pode me chamar de amigo.
10: Zanata da Gualimpa, tudo bem?
7: Sumiu pra você, caramba, né? Rapaz.
10: Tava sumido aí, viu? Agora tô na área.
7: Demais. Demais.
10: Ué, tudo bem. Uma quarta-feira abençoada pra você e pra todos que estão nos ouvindo.
7: Pra você também. Ô Zanata, você tá parecendo político, só aparece de 4 em 4 anos. Você tá doido? Fala
10: deixa
7: comigo.
10: Deixa eu te falar. Se possível, eu gostaria de ouvir a música do Zeca Pagodinho com Bruno e Marrone, se possível. Um abraço, tchau.
7: Tchau, meu irmão. Eu passei essa música hoje, viu? No sucesso do momento, música do dia, bem no comecinho do programa, Zanata. Participa amanhã com a gente que eu passo para você, tá bom? Marli, como é que você tá aí no bairro Santa Rosa?

0: Olha, gente, as pessoas continuam reclamando, né? As pessoas reclamam de lotes sujos e lotes abandonados, literalmente abandonados, que não encontram os proprietários. A ouvinte Marli, lá do bairro Santa Rosa, mandou uma foto aqui. A gente vai encaminhar para a prefeitura, tá bom, Marli? Um abraço para você. Infelizmente, lamentavelmente, acontece muito isso, né? Ô, Carol, como é que você está no centro? Carol se preparando para mais um dia de trabalho e tem como companhia o Cláudio Kennedy, o Café com Música. Bom dia, Carol.
1: Oi, Cláudio. Bom dia. Tudo bem?
0: Tudo bem, graças a Deus.
1: Aqui é a Carol, aqui do bairro Manuel Valinhas. Já estou aqui ligadinha, preparando para mais um dia de trabalho e te ouvindo sempre. Eu gostaria de ouvir, se der... RPM, eu acho que ontem eu pedi e eu não consegui ouvir, não sei se você tocou, mas RPM 2, ontem eu tinha pedido Olhar 43, mas hoje eu quero 2.
0: Tá joia, tá bom, Carol.
1: Um abraço pra você.
0: Um abraço pra você,
1: der,
0: viu?
1: Um dia abençoado.
0: Vou passar pra você mais cedo. Eu passei RPM ontem, Olhar 43, bem no finalzinho, né? E acabou que a Carol já tinha, com certeza, saiu para o trabalho e não deu tempo de ouvir a música, né? Então vou passar para você a canção 2 com Paulo Ricardo. Um abraço, viu, Carol? Tudo de bom para você, bom trabalho. Até porque essa música, em 1998, ela foi gravada pelo Paulo Ricardo e fez um grande sucesso. E até hoje, quando toca, a galera gosta, né? Ô Zé, um abraço para você. Terezinha, do bairro Espírito Santo, também tá comigo. Muita gente chegando aqui, que audiência, né? Minha querida eterna vizinha, alô Cristiane. Deus abençoe você também. A Luzia, no bairro Paraíso, tá comigo, viu? Abraço para você, Luzia. Tudo de bom, felicidades. A Rosimeire do bairro Planalto. Bom dia, Rosimeire. Adriana do Serra Verde está dizendo: Cláudio, eu tô costurando e muito, mas é muito mesmo. Laércio. Bom dia, Laércio.
2: Bom dia, Cláudio Kennedy, que é o Laércio do bairro Catalão. Tudo bem, meu amigo?
0: Tudo bem. Você sumiu, hein, Laércio? Seja bem-vindo.
2: Feliz, abençoado.
0: De novo, viu? Para você também. Okay? Para você também.
2: E um bom resto de final de semana para você também.
0: Obrigado, meu irmão.
2: Para você e sua família, viu? Que Deus abençoe, viu?
0: Amém.
2: Se for possível, se você estiver na sua planície aí, você toca para mim o KLB, A Dor Desse Amor, para relembrar um pouco desse conjunto bacana.
0: Deixa comigo.
2: Obrigado.
0: Tá bom, meu irmão. Bom dia. Eu vou fazer uma sequência aqui na Máquina do Tempo. Márcia de Ermida, bom dia. Alô, Patrícia, do Jardinópolis. Seja muito bem-vinda. Sirlei, do Porto Velho. Bom dia, Sirlei.
3: Bom dia. Cláudio Kennedy, sou Sirlei do bairro Porto Velho.
0: Seja
3: coloca a música do Elton John para mim, a Nikita. Quero oferecer para toda a minha família e para vocês aí, viu? Um ótimo dia para vocês. Que Deus abençoe vocês. Obrigado.
0: Amém. Você também. Um abraço, viu, Zé Ricardo? Bom dia, Zé.
4: Bom dia, Cláudio Kennedy. Bom dia, bom dia. Bom dia, os ouvintes. Ô, Cláudio Kennedy. Oi. Eu gosto de pessoas que é ídolo, né? E que não mostra a sua família, que não causa polêmica, igual Cristiano Ronaldo, Messi, né? E vários outros que a gente não vê polêmica deles. E outra coisa, cantor também, né? Esse Chitãozinho Chororó, sou fã deles, viu? É o Zé Ricardo aqui do Niterói.
0: Pois é, eu também vou nessa linha de raciocínio do Zé Ricardo, né? Obrigado, meu irmão. É assim mesmo. Eu também, esse negócio de extremismo. Né? Eu tava conversando ali agora com o Padre Adão e a gente tava falando exatamente disso. Que principalmente nós comunicadores, nós que somos do rádio, a rádio tem que ser democrática, né? A rádio tem que ouvir, tem que dar ouvido a todas as pessoas, independentemente de qualquer coisa. Então é isso aí, bacana, meu irmão. Elaine, tá comigo, sabe onde? Lá no Candidez, abraço aí pra todas as turmas na facção da Lu. Ei, turma que trabalha. Zé Maria, no Dom Cristiano, obrigado, Zé. Um abração pra você, valeu a mensagem, viu? E vamos fazer uma sequência, trazendo aqui a nossa Máquina do Tempo. E pra começar, tem essa aqui pra Carol.

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cada atrás da outra. Que viagem na nossa máquina do tempo. Flavinha, tá comigo na cidade de Nova Serrana. Bom dia pra você, tudo de bom. Curtimos aqui o KLB, ainda Elton John, Hit pelo Interfone. Paulo Ricardo 2, saudade do ano de 1998. Vamos pro intervalo, daqui a pouco a gente volta, mas antes, bora acertar o relógio, hein? Gente, 8 horas e 1 minuto, mas quem confere com a gente a hora... Não, daqui a pouco eu falo. 9 horas e 1 minuto, não sai daí não, porque a gente volta no nosso Café com Música e você volta aqui. Não me abandona não, que eu volto em 2 minutos.

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5: 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Confirmando a hora para você. Agora 9:02 já. Bom dia.
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5: Modão, já chegou chegando.

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0: Rapaz.
1: Essa música faz a gente viajar, né? Devolve pra gente tanta coisa que ficou lá no passado, né? Mas não devolve aquilo que você esqueceu. E aquele tempo que você perdeu. Aquele abraço que você esqueceu de dar no seu pai. Fábio Júnior, pai, para fechar mais uma sequência aqui no nosso Café com Música. Eu vou pro intervalo rápido e eu volto já já, 9h18. Abraço pro meu amigo Levi Fonseca, adestrador de cão. Ele é o cara, é o professor, tá em Itaúna, tá ouvindo a gente, tá comigo, tá na Candidez. Abraço, Levi, grande amigo.
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1: Gente, bora acertar o relógio com a hora 10. 9h24. Bom dia.
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0: Bruno e Marrone, aqui no nosso Café com Música. Essa música é bacana, né? Na Conta da Loucura. Bora acertar o relógio agora, 9h34. Bom dia, bom dia!
1: Bom dia com muita alegria.
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0: Muito bem, você sabe que nesse horário em especial a gente recebe ela direto da TV Integração para participar conosco, trazendo aí os destaques do MG1 da TV Integração. Falo com ela agora, Ana Tereza Arruda, bom dia!
3: Bom dia, Cláudio Kennedy, bom dia ao ouvinte do Café com Música da Rádio Candidez.
0: Seja muito bem-vinda, quarta-feira, meiota da semana, e você vai trazer para a gente agora, os ouvintes e também os telespectadores que estão ouvindo o Café com Música, tem Café com Notícia, os destaques para hoje no MG1, que você entra às 11 horas e 45 minutos. Vamos falar, 45 minutos, vamos falar dos cuidados com o tempo. O tempo está muito seco, umidade relativa do ar, como é que está, Ana?
3: Realmente, a gente tem tido níveis mais baixos de umidade relativa do ar, na casa dos 30%, 35%, 40%, às vezes até menos um pouco. A gente sabe que tende a piorar a situação, ela realmente fica mais crítica e é muito importante reforçar a hidratação, umidificar os ambientes e ter cuidado com quem a gente já sabe, né? Crianças e idosos. As crianças não param para tomar água, os idosos também não se lembram de beber água, ou se lembram, bebem pouca quantidade, o que não é suficiente para manter a hidratação necessária. Então, a gente vai falar sobre esse assunto. O foco hoje são as crianças. Inclusive, nas escolas, a gente tem um comportamento que muda nesse período. Oferece-se mais água, as atividades ao ar livre são repensadas para horários com menos crítico, né, em relação à umidade relativa do ar. Então, é muito importante a gente falar sobre isso e trazer dicas para os pais. Nós temos uma reportagem sobre o tema, uma nutricionista vai dar dicas de como introduzir e incentivar a hidratação com as crianças. E vamos ouvir também a Rede Municipal de Ensino, que vai trazer informações sobre o que tem sido feito para melhorar essa questão da hidratação das crianças.
0: Ótimo. Outro dia eu até falei aqui no Café com Música, ô Ana, coloca o celular para despertar de hora em hora, né? E para ler, pra pelo menos até mesmo a pessoa tomar água, é o que eu vou fazer agora, né? Que a gente acaba esquecendo, né? No corre-corre do dia, né?
3: Tem que ter uma garrafinha sempre. É mais fácil quando você está num ambiente de trabalho, né? Igual a gente fica às vezes a manhã toda, né, Cláudio?
0: Verdade, eu estou até tomando aqui.
3: Do lado, a gente vai lembrar de beber.
0: Sim.
3: Mas não
0: sim.
3: É a realidade de todo mundo. Às vezes, em casa, a pessoa está mexendo e não está lembrando disso. Então, às vezes, esse despertador, ele pode realmente fazer diferença.
0: Ótimo, ótimo. E entre os destaques, vamos falar agora, eleições, né? 2026, presidente, governador, senador, deputado estadual e federal. E parece que o número de eleitores de 16 a 17 anos despencou em Divinópolis, Ana.
3: Exatamente, Cláudio. E isso acaba acendendo um alerta, né? Sobre a importância da gente incentivar os jovens, aproximar os jovens da política, dessas escolhas que fazem a diferença para o nosso futuro. Então, a gente vai trazer informações atualizadas sobre o número de eleitores nessa faixa etária, de 16 e 17 anos. Ao vivo, a nossa repórter que está acompanhando esses dados vai esmiuçar melhor para a gente, para entender qual foi essa queda, se é representativa mesmo. A gente vai trazer esses detalhes. Mas no G1, a gente tem toda essa pesquisa detalhada. Então, por exemplo, a gente falou sobre o número de eleitores idosos, que aumentou, sim, eu trouxe, sim, esse dado ontem. Uhum. Hoje a gente vai falar sobre os jovens, mas no nosso G1 Centro-Oeste tem uma reportagem especial com todos os detalhes que a gente está esmiuçando dia a dia no MG1. Então, se você quiser ter essas informações, às vezes a pessoa, né, vai trabalhar na política esse ano, vai, uhum, assessorar um candidato. É muito importante saber, porque isso conduz também as nossas campanhas.
0: Sim, claro,
3: então,
0: claro.
3: Todos os detalhes já estão disponíveis no G1. Hoje, no MG1, a gente fala desse eleitorado jovem.
0: Pois é, e acende um alerta, até porque a gente deposita toda a confiança neles, né? Ah, os jovens que vão fazer a diferença no futuro, e esses jovens não podem ser esquecidos, principalmente na hora de escolher os nossos governantes, né, Ana? Muito importante isso, viu?
3: Sim, sim. Políticas públicas, né, para incentivar também, uhum, a participação dos jovens. É preciso gerar interesse.
0: Sim.
3: Esse é um público que ele precisa de estratégia mesmo, uhum, para que ele se interesse, para que ele se sinta engajado. Ele precisa se sentir pertencente.
0: Sim.
3: Então, é uma estratégia mesmo, assim. É uma comunicação, sim, diferenciada, exige um cuidado, uma atenção, um planejamento específico para atrair esse adolescente para esse mundo, para que ele se sinta responsável, uhum, e participe desse processo.
0: Sim, até porque como ele tem mais acesso à internet, né, à tecnologia, para orientar esses idosos que aumentou aí o número, maior interesse, né, em votar. Então precisa da ajuda aí do filho, da filha, do neto, né? Então,
3: sem dúvida.
0: Isso é importante, né? Bom, Divinópolis, mudando de assunto, trend entre os dias 5 e 8 de agosto vai acontecer aqui em Divinópolis? Trend
3: exatamente,
0: 2026,
3: evento,
0: que bacana, hein?
3: Exatamente, um evento de moda, Divinópolis Trend. A gente vai ter palestras, oficinas, tem experiências também voltadas para o empreendedorismo, transformação digital, inteligência artificial, moda. Então, a gente vai ter hoje no MG1, ao vivo, a participação do organizador para falar sobre essa programação e fazer um convite. É o Denis Magela, analista do Sebrae, vai trazer todos os detalhes. No sábado tem programação especial, tem show. Então, a gente vai trazer todos os detalhes para que as pessoas possam se programar e conferir. Eu já tenho informações assim, que a gente vai receber grandes nomes do mercado digital.
0: Olha,
3: representantes de grandes empresas, uhum, para trazer informações de qualidade para quem se interessa por essa área, viu? A participação,
0: ótimo,
3: é gratuita e a gente vai falar sobre as inscrições.
0: Ótimo, até porque Divinópolis é uma cidade conhecida no Brasil e até fora do Brasil como o polo da moda, né, Ana?
3: Sim.
0: Então, com certeza vai ser um grande evento e você não pode perder, não. Bom, ladies and gentlemen, que rufem os tambores. Só não tem os tambores aqui, né? Parece que alguém voltou, aparece. Uma salva de palmas, porque André Lamonier tá por aí, Ana?
3: Exatamente, tá de volta das férias.
0: Coisa boa.
3: E a gente hoje vai falar da vitória do Galo ontem nos 40.
0: Ele já chegou feliz, né? No finalzinho, eu já tava esperando para ir para os pênaltis,
3: puxa,
0: né?
3: Puxa vida,
0: mas todo, né, jeito, o Galo ia se dar muito bem, porque tem o Everson é um paredão, né? Então não ia passar nada, não.
3: Exatamente. Mas então a gente vai falar já de cara dessa...
0: Cadê ele? Ele tá por aí? Já tomou um cafezinho já? Já matou saudade? Já abraçou? Trouxe presentinhos ou não?
3: Trouxe um bolinho pra gente.
0: É mesmo? Olha.
3: É, tá aqui do meu lado.
0: Conchinhas? Conchinhas também?
4: Cláudio Kennedy, tá me ouvindo, meu amigo?
0: Até que enfim apareceu o miserável. Brincadeiras à parte, seja bem-vindo de volta.
4: Muito obrigado,
0: rapaz,
4: meu amigo.
0: Rapaz do céu.
4: Não demorou tanto assim não, viu?
0: Foram 15 dias?
4: Foi rápido, foram 20 dias.
0: Meu
4: mas
0: Deus.
4: Mas passaram voando como se fossem apenas 5.
0: Pra você, porque pra equipe da TV Integração e pros ouvintes do Café com Música, poxa, foi uma eternidade, né, meu irmão?
4: Pra quem tá descansando, passa muito rápido.
0: Verdade.
4: Meu amigo. Mas estamos de volta,
0: estamos
4: felizes,
0: de volta.
4: Satisfeitos com a vida.
0: Coisa
4: animados,
0: boa.
4: Animados. Para começar aí mais uma temporada, né?
0: E já chegou mais animado ainda com seu galão, que se deu bem ontem no finalzinho. Que é aquilo, hein, André?
4: Pois é. O torcedor repete, né, frequentemente, que se não for sofrido, não é galo, né?
0: Verdade.
4: Então, mais atlético do que isso...
0: Não tem jeito.
4: Não conheço.
0: Coração de titânio.
4: É, e foi... O juiz já estava até com o apito na boca para soprar o fim da partida... Né? E o Alan Mina achou esse gol ali nos 95, né?
0: Uhum.
4: 50 do segundo,
0: pois
4: segundo
0: é.
4: Tempo e conseguiu a classificação.
0: E eu até comentei com a Ana e mais cedo com a Bruna, mas de qualquer forma, né, com o paredão, o Everson, se tivesse ido para os pênaltis, né, teria sido, talvez seria tranquilo, né, mas foi bom que já liquidou a fatura.
4: É verdade. O Everson, né, fez excelentes defesas durante o jogo. Essa tranquilidade do pênalti, né? Mas podendo evitar, né?
0: É,
4: acho que
0: melhor,
4: o torcedor agradece
0: melhor.
4: Esses testes para cardíaco.
0: E a Chapé? A turma tá com medo, jogar em casa, será? Ficou no primo irmão da derrota no último jogo, 0-0, e agora? O que você acha, André Lamoria?
4: Olha, o Cruzeiro não pode ter dificuldade contra um time que tá brigando contra o rebaixamento no Campeonato Brasileiro. A Chapecoense não faz uma boa campanha,
0: uhum.
4: E... Enfim, o Cruzeiro tem muito mais time. O primeiro jogo foi muito ruim. Aliás, os dois times, né, não conseguiram nenhuma grande chance de gol,
0: uhum,
4: durante a partida inteira. Isso é um sintoma de como esse 0-0 foi, né, sofrido de assistir.
0: Uhum.
4: Agora, para o jogo de hoje, tem toda essa tranquilidade de poder resolver em casa, né, Cláudio? O Atlético,
0: sim,
4: teve uma situação, por exemplo, de ter que resolver fora de casa que poderia embaçar muito.
0: Uhum.
4: O Cruzeiro não. O Mineirão está ali, está com o torcedor por perto... Tem que mostrar serviço e garantir o seu lugarzinho nas quartas de final, né?
0: Pois é, então amanhã a gente comenta tudo isso e algo mais com a sua volta. Seja bem-vindo de volta. Lamonier, bom trabalho para você.
4: Abraço.
0: Tudo de bom e um abraço, viu?
4: Valeu, meu amigo, até.
0: Valeu, até. Ana Tereza Arruda. Obrigado,
5: oi,
0: viu?
5: Oi, Cláudio. A gente se vê amanhã, viu? Um
0: tá
5: abraço.
0: Joia, abraço, tudo de bom. Essa é a equipe maravilhosa da TV Integração, a TV que integra Divinópolis com todo o Centro-Oeste de Minas. Integra também Minas, Brasil e mundo através do G1 Centro-Oeste. Para você interagir com essa equipe é 37999087730. Manda mensagem lá para essa turma bacana. Vamos para o intervalo rápido. Já já eu volto. Não sai daí não. Você está no café, você está com Cláudio Kennedy, 13, faltando para as 10.
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0: Gente, vamos acertar o relógio com o melhor delivery de Divinópolis. Hora 10 informando. 11 minutinhos faltando para as 10 da manhã. Já tô de volta aqui no café.
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0: Oi, bom dia.
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0: Bora, bora comigo!
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0: Bom, deixa eu ir pro telefone aqui, porque o nosso zap zap tá demais, meu amigo, o cara que sabe tudo de vidro, Altair Vidraceiro, tá feliz com seu galão? Fala comigo, bom dia.
1: Bom dia, Claudio Kent. Mandou um abraço para nós aí, para o Gilberto Mecânico, lá do bairro Serra Verde. E se tiver jeito, toca para ele, fazendo favor, Sapequinha, do Eduardo Costa. Obrigado.
0: Tá jóia, tá bom, meu amigo. Essa música é do Eduardo Costa, né? Sapequinha, é, valeu, meu irmão. Quem mais está chegando comigo aqui, bem no finalzinho do programa? Alô, alô, bom dia, Nilda do bairro Nova Holanda. Que bom que você chegou, viu, Nilda? A Ângela também está comigo no Santa Rosa, a Cida no Jusa Fonseca, a Valéria Andrade continua lá em São Gotardo das Minas Gerais, a Maria Aparecida está comigo no Jusa Fonseca, a Luzia está no Paraíso. Quem mais? Alô, minha amiga Ieda do Gamas, a cidade querida. Tá comigo na internet, celular na palma da mão, Cláudio Kennedy, café com música, Candidez no coração. A Cris Dimas do Santo Antônio, obrigado, viu, Cris? A Claudinha tá no centro, a Kênia no Casa Nova, Renata, tá chegando comigo, Renata, sempre ligadinha. O Zé Carlos também tá comigo na cidade querida de Itaúna. Só deu gente boa aqui no café, hein? E bora de música! Daqui a pouquinho tem o Padre Reginaldo Manzotti, o programa Experiência de Deus. Agora tem ele, Eduardo Costa! O nosso amigo Altair Vidraceiro, pro seu mecânico e essa turma bacana! 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

Ainda nada para essa quarta-feira maravilhosa aqui no nosso Café com Música. Ah, que pena, que pena. Chegou na sequência final do nosso Café com Música. Mas eu desejo para você aquele bom dia. Bom, eu quero abraçar você do outro lado do rádio, você que está com celular na palma da mão, está sempre com a Candidez, Café com Música, Cláudio Kennedy no coração, viu? Um grande, forte abraço para vocês em todo o Centro-Oeste. Olha que são mais de 300 cidades, mais a turma do aplicativo, tem gente fora do país, Estados Unidos, Europa.

no meu Instagram. Muito tempo que eu não via uma mensagem tão verdadeira em tempos de tecnologia, né? Eu achei muito bacana, já compartilhei. Eu tenho certeza que você vai concordar comigo. Um outdoor, fiz questão de fazer um print, né? O rádio, presta atenção, o rádio é insubstituível, porque nenhuma tecnologia substitui a emoção de uma voz. Concorda comigo? Fica aqui o meu abraço e o meu carinho. Não dá tempo de quase nada. Vou deixar uma saideira porque vem aí Experiência de Deus com Padre Reginaldo Manzotti. Na sequência, chega ele. O furacão do Rádio Mineiro. Sabe tudo e algo mais de futebol. Ricardo Garrafa. E depois ele dá aquele toque especial, abrilhantando a sua tarde. É super tarde na Candy. Aí, para dar aquele glamour, perfumar o nosso estúdio, ela chega chegando com simpatia, ousadia e alegria, Alzira Ribeiro. É boa de papo. E eu, Cláudio Kennedy, de volta amanhã às 7, se Deus assim permitir. Fiquem todos com Deus, porque eu tô indo com ele. Tchau, tchau, gente. Ah, não me abandona não. Até amanhã.

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4: Nosco, Quarta Mariana, nós estamos na novena da Sagrada Família, rezando pelas famílias e rezando pelos pais. Dia dos Pais se aproxima e vamos rezar pelos vivos e pelos falecidos. Filhos amados, quero saudar a todos, filhas queridas. A partir da Rádio Evangelizar, de onde tudo começa, as rádios irmãs, cujos nomes cito neste momento.
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4: Saúdo a você pela TV Evangelizar, sinal digital em todo o país, em várias cidades, canal aberto. Pelo YouTube, Padre Manzotti Oficial, agora no Padre Manzotti Oficial, publicada todas as manhãs, oração da manhã, evangelho do dia, logo no início do dia, às 5 e pouco da manhã. YouTube Padre Manzotti Oficial. Saúdo pelos aplicativos da Associação Evangelizar é Preciso e todas as plataformas digitais. Estamos no mês vocacional, comunidades vocacionais, encontro, testemunho, missão. Vamos juntos mergulhar neste amor materno que nos leva a Jesus Cristo. Em nome do Pai, do Filho e do Espírito Santo. Amém. Naquele tempo, Jesus retirou-se para Tiro e Sidônia. Eis que uma mulher cananeia, vindo daquela região, pôs-se a gritar: Senhor, filho de Davi, tende piedade de mim. Minha filha está cruelmente atormentada por um demônio. Escute de novo o grito desta mulher. Senhor, filho de Davi, tende piedade de mim. Minha filha está cruelmente atormentada por um demônio. Mas Jesus não lhe respondeu palavra alguma, então os discípulos aproximaram-se e lhe disseram: manda embora essa mulher, pois ela vem gritando atrás de nós. Jesus respondeu: eu fui enviado somente às ovelhas perdidas da casa de Israel. Mas a mulher, aproximando-se, prostrou-se diante de Jesus e começou a implorar: Senhor, socorre-me. Senhor, socorre-me. Jesus lhe disse: não fica bem tirar dos filhos o pão para jogá-los aos cachorrinhos? A mulher insistiu: é verdade, Senhor. Mas os cachorrinhos também comem as migalhas que caem da mesa dos seus donos. Diante disso, Jesus lhe disse: mulher, grande a tua fé, seja feito como tu queres. E desde aquele momento a filha ficou curada. Você acaba de ouvir o evangelho, e eu convido você a se colocar no lugar daquela mulher cujo nome é omitido. E seja você mãe, seja você pai, seja você um tio, seja você quem for, diga para Jesus: Senhor, filho de Davi, tende piedade de mim. Repita: Senhor, filho de Davi, tende piedade de mim e complete. Ela disse concretamente: minha filha está atormentada por um demônio. O que está atormentando você hoje? O que está atormentando tua família? O que está atormentando a tua vida pessoal? Então diga: Senhor, filho de Davi, tende piedade de mim. Senhor, há tantas pessoas que estão atormentadas, atormentadas por uma angústia que não passa, atormentadas por filhos que estão literalmente atormentados pelo alcoolismo, desfigurados pelo crack, desfigurados pelas más companhias. E ela insiste depois em dizer: Senhor, socorre-me, Senhor, socorre-me. Filho, para o que você está fazendo, para tudo, para tudo. Desliga esse fogo, baixa aí para não subir o leite e derramar. Senhor, filho de Davi, tende piedade de mim. Uma noite de angústia, uma noite atormentada, uma família que está sendo destruída pelo adultério, tende piedade de mim, socorre-me, Jesus. Coloque aquela intenção, aquela graça que você está pedindo e não vem, aquela graça que você está necessitado. Pare o que você está fazendo, se possível pega teu terço, você que está aí sentada, meio sentada na verdade, porque está sentado na quina da cadeira, é com você que eu estou falando. E diga: Nossa Senhora, interceda teu filho por mim. Jesus, filho de Davi, por intercessão de tua mãe, nossa mãe, olhe para esse tormento que estamos vivendo. Que o meu casamento não acabe, que este meu filho não morra nas drogas, que esta pessoa não morra pelos vícios. Você coloque diante de Deus: tenha piedade de mim, que eu estou sendo atormentado pelo demônio do jogo e estou perdendo casa, estou perdendo a dignidade. E essa frase tão forte, tão curta, mas tão valiosa: socorre-me, Senhor, socorre-me, Senhor, socorre-me, Senhor. É forte demais o texto hoje. E eu estou falando com você, filha, que está com este guardanapo no ombro. Estou falando com você. Estou falando com você, filho, nessa novena preparando para os pais. Socorre-me, Senhor. Socorre-me. Olhe no relógio. Hoje, dia 5 de agosto, muitas graças serão testemunhadas. Eu volto já, volte comigo.
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0: 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Ele é mais áudio. Como superar as crises da alma. Todos nós passamos por crises, mas como superá-las? 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Vou dar um spoiler agora. Este ano farei com você a São Miguel. 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Mas para hoje, fica a catequese de ontem. Como superar as crises da alma? Escute esse testemunho, escute.
1: Me chamo Cristina, sou uma associada e acompanho o senhor da Espanha através do YouTube.
0: Opa.
1: Hoje venho confirmar uma graça alcançada.
0: Sim.
1: Na verdade, uma confirmação de uma graça alcançada.
0: Sim.
1: Meu marido é um paciente oncológico.
0: Ouve.
1: É um processo muito duro, que o senhor deve imaginar. Mas Deus sempre esteve nos sustentando, nos levantando e nos dando esperança. Meu marido faz o exame de controle a cada 3 meses, a cada 6 meses.
0: Sim.
1: Depende. E cada exame que ele faz se confirma que ele está limpo, que não tem...
0: Amém.
1: Nenhuma atividade celular cancerígena.
0: Louvado
1: Dentro
0: seja
1: de uns
0: Deus.
1: Dias, ele vai fazer novamente e eu confio que vai estar tudo bem, que vai estar tudo limpinho, como...
0: Amém.
1: Sempre vencendo.
0: Jesus.
1: Então, meu marido Eduardo é um milagre de Jesus
0: de Santa
1: Chagas. Toco o sino sacristão. E como forma de agradecimento, padre, eu já doei algumas capelinhas, o valor, né, de algumas capelinhas.
0: Certo.
1: E também assinei o livro Ouro. Então, assim,
0: Amém.
1: Eu sou muito grata à obra Evangelizar.
0: Amém,
1: ao Senhor por nos ajudar, nos catequizar e nos dar esperança. Um abraço.
0: Deus abençoe, querida Cristina, lá da Espanha. E toda vez que fala da Espanha, eu lembro do grupo das Santas Chagas que eu encontrei na igreja em Madrid, que foi um grupo muito forte, muito atuante. Meu abraço carinhoso a todos. E a Cristina diz: o meu marido Eduardo é um milagre de Jesus das Santas Chagas. Não é por acaso que nós rezamos: Jesus das Santas Chagas, protegei-nos e curai-nos do câncer. E obrigado por ser associada, por ter ajudado o livro Ouro e por ter doado algumas capelinhas. Porque tem pessoas aqui no Brasil que não têm condições. Não que o valor seja abusivo, é apenas um valor que é mais do correio do que qualquer outra coisa. Mas há pessoas que doam, até tem pessoas que às vezes chegam com um envelopezinho e me entregam: ó, quando alguém precisar, doe. Muito obrigado, Cristina. Um abraço a todos os brasileiros fora do Brasil, em particular na Espanha. Ana, que a paz de Jesus esteja com você.
2: Bom dia, padre.
0: Deus a abençoe, seja bem-vinda. Você fala de onde?
2: De Divinópolis, Minas Gerais.
0: Meu abraço carinhoso a Divinópolis, Minas Gerais. Como é que você me acompanha?
2: Pelo aplicativo da Rádio Evangelizar e pela Rádio Candidez também.
0: Tá certo, meu grande abraço, carinho imenso ao povo de Divinópolis. Diga lá, Ana.
2: Padre, eu preciso de um aconselhamento, um pedido de oração.
0: Vamos lá, que o Divino Espírito Santo nos ilumine, Ana.
2: Tem 4 meses que eu perdi o meu pai.
0: Meus sentimentos.
2: E agora, dia 25 de julho, minha mãe também faleceu.
0: Nossa.
2: Então, assim, a minha vida acabou. Eu não tenho minha mãe, eu não tenho meu pai. Preciso, padre.
0: Entendo. Eu vou... vou puxar uma pergunta para depois a gente aprofundar. Primeiro, me diga o nome do seu paizinho que faleceu.
2: É Valdemar Sena de Souza.
0: Valdemar
2: Sena de Souza.
0: Tá. Você está fazendo a novena por ele, o descanso eterno, né? Porque o Dia dos Pais está chegando, é domingo, e aí dói mais ainda. E a sua mãe?
2: Eliene. Lucas de Moraes.
0: Filha, a certeza do ressuscitado nos conforta. E isso não é um chavão. Eu quero lembrar a Santa Teresinha, que sofreu muito com tuberculose no final da vida, muito nova. E quando ela estava para morrer, mesmo em profunda dor, ela disse às irmãs: eu não morro, entro na vida. E essa frase é muito forte para mim. E eu gostaria que fosse para você. Você está vivendo um momento de luto, duas perdas dolorosas e duas referências afetivas. Mas eu vou lhe dizer, Ana, você é casada?
2: Eu moro junto, padre.
0: Tá. Tem filhos?
2: Dois.
0: Quantos anos?
2: Um de 10 e um que vai fazer 4 agora, setembro.
0: Você entende que não diga mais: minha vida acabou. Eu sei que foi força da expressão. Mas você é a referência dos teus filhos hoje. O que você está vivendo, nosso Senhor também viveu. Chorou pelo amigo Lázaro. Mas um choro de esperança. Essa dor que hoje parece que não vai passar, que você não tem paz, ela tende a diminuir, Ana. Você está me ouvindo?
2: Estou.
0: E cada vez que vem essa lembrança, essa dor profunda, faça como... Você estava escutando desde o início do programa?
2: Estou.
0: Você escutou aquela mulher que disse: Senhor, filho de Davi, tende piedade de mim? E depois a segunda frase: Senhor, socorra-me. Alivie esse sofrimento. E olhe para os teus filhos. Porque assim como os seus pais foram referência para você, hoje, você é o baluarte dos teus filhos. Então se levante. Se levante. Não deixe o luto tirar a alegria de viver. Viva esse momento que é normal e é da natureza humana. Mas com esperança. Entendeu, filha?
2: Entendi, padre, mas sabe, na minha cabeça fica assim que eu nunca mais vou ver minha mãe. Eu sempre ligava pra ela, todo dia, toda hora. Ai, é muito difícil, padre, muito, muito, muito, sabe? Nossa,
0: pensa assim,
2: muito difícil.
0: Pensa assim, agora eu não preciso pegar o telefone pra falar com a minha mãe. Eu falo com ela direto. Uma descagem direta com ela.
2: Eu tô indo na psicóloga, ela falou: sim, converso com a sua mãe.
0: Isso.
2: Como se estivesse conversando com Deus. Mas sabe, padre, eu não entendo por que Deus levou minha mãe agora. Eu tentei massagear ela, eu não consegui, ela morreu na minha frente, meu pai também. Ah, padre, nossa, muito difícil.
0: Filha, entramos na vida com prazo de validade. Cedo ou tarde nós vamos. Mas você vê que eu fui na mesma linha da sua psicóloga. Converse com a sua mãe. Mas não desmorone, você tem seus filhos. E não sei porque não é casada, mas me perdoe, não vou deixar de falar. Se possível, procure casar na igreja. Mas meus sentimentos pela perda tão recente do teu pai e da tua mãe, que Deus a conforte. Eu vou para o intervalo e volto já, volte comigo.
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0: Eu falava com a Ana de Divinópolis, duas perdas recentes. O luto faz parte e tem que ser vivido. Mas vivido na esperança da ressurreição. E não é o fim, não é. Que a certeza da ressurreição a conforte. Meu abraço a Divinópolis. 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Dom Giovanni Luiz da Silva, da Diocese de Divinópolis. 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Participe, povo brasileiro nos Estados Unidos, portugueses e cabo-verdianos, são muito bem-vindos. E nós vamos à leitura orante, concluir 1 Coríntios. Escute o que as pessoas têm dito sobre a leitura orante.
1: Que é Vicente de Aracati. Eu quero falar sobre a leitura orante. E terminei de assistir Jó.
0: Jó.
1: Muito difícil, tá bom. Porque eu perdi minha mãe, então eu assisti Jó. Agora eu estou assistindo a catequese, estou adorando. Padre, Deus te abençoe.
0: Amém. Que bom, Gleiciane, de Aracati, Ceará. Lá nós temos TV Evangelizar, canal aberto, 15.1, Rádio Sinal FM, Dom André Vital Félix da Silva, de Limoeiro do Norte. Bíblia aberta, cartilha de oração. Vem me iluminar, Senhor. Vamos lá, povo de Deus. 1 Coríntios, capítulo 16, versículo 13. 1 Coríntios, capítulo 16, versículo 13. Paulo diz: estejam alertas. Ei, começou bem, hein? Estejam alertas. Segundo, fiquem firmes na fé. Sejam corajosos, sejam fortes. Versículo 14. Que tudo que vocês fizerem seja feito com amor. Vou retomar esses pontos. Primeiro, um apelo a mim e a você hoje. Esteja alerta. Então já reze, Senhor, fazei-me vigilante. Quando hoje aquela mulher diz: minha filha está morrendo, minha filha está atormentada por um demônio. Esteja alerta. O que está te atormentando? Esteja alerta. vigilante. Segundo, fiquem firmes na fé. Senhor, dai-me essa firmeza na fé. Dai-me, Senhor, essa constância na fé. Que eu não seja, Senhor, como um caniço ao vento, uma hora aqui, outra hora lá, firmeza na minha fé em Jesus Cristo, firmeza na minha fé católica. Terceiro, sejam corajosos, dai-me, Senhor, esta coragem, não a coragem que é a ausência do medo, mas mesmo com medo, agir, coragem para enfrentar os problemas, coragem para me levantar mesmo no desânimo, coragem de rezar e esperar em Deus mesmo não vendo um horizonte amplo. Quarto, sejam fortes. Dai-me, Senhor, esta fortaleza. Dai-me, Senhor, este dom da fortaleza. Dai-me, Senhor, este dom da fortaleza. Quinto, que tudo o que vocês fizerem seja feito com amor. Aqui me lembro de Santa Teresinha do Menino Jesus, de novo, é a segunda vez que cito hoje. No coração da igreja serei o amor. Então hoje, tudo que você fizer, faça com amor. Você está cozinhando? Está cozinhando feijão? Cozinhe com amor. Você está varrendo a casa? Faça com amor. Você está aí, homem de Deus, na britadeira? Você está aí mexendo a massa? Põe amor. Você, o que você está fazendo? Está trabalhando e teu emprego não é dos melhores? Faça com amor. Cinco pontos, que inclusive vão me valer do Instagram, com esses pontos enumerados, e eu vou querer ouvir seus comentários. Para mim, me tocou muito. Cinco dicas, cinco conselhos de Paulo para a vida. Mas eu continuo. E ele diz, depois, sobre Estéfanas, depois fala sobre Fortunato, sobre Acaio, fala das igrejas da Ásia que manda saudações, fala de Áquila e sua esposa Priscila, e termina assim: todos os irmãos daqui mandam saudações. Cumprimentem uns aos outros com um beijo de um irmão. É chamado ósculo da paz. Cumprimente os irmãos com um beijo do irmão. Você pode não ter o hábito de dar um beijo, mas que o faça no afeto, no carinho. Paulo termina dizendo: escrevo isso com minha própria mão, moto próprio. Saudações de Paulo. Quem não ama o Senhor, aqui vem uma palavra difícil, que seja amaldiçoado. Maranatá, vem Senhor Jesus. Eu volto, terminando a primeira carta aos Coríntios, volte comigo.
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0: Queridos irmãos e irmãs, eu já tirei foto e já vamos postar no Instagram, Padre Manzotti, esses 5 conselhos de Paulo. Eu gosto muito de pegar, esmiuçar. E a pergunta que eu faço para mim, e convido você a fazer, destes 5 conselhos, qual é o mais desafiador na sua vida espiritual ou na nossa vida espiritual? O que te toca mais? Vamos lembrá-los, fechando assim a primeira carta aos Coríntios. Paulo nos alertando: estejam alertas, acorde do sono, ei, pare de ficar procrastinando, pare de ficar dormindo, desatento às ações do inimigo. O diabo não dorme. Fiquem firmes na fé. Segundo, um apelo de Paulo da firmeza. Não basta ter fé, é ser firme, decidido, resoluto, não abrir concessões, parar com essa história cada dia numa igreja, cada dia num lugar. Ou é ou não é? Proclamar o senhorio do Senhor Jesus. Lembre da mulher, Jesus, filho de Davi, minha filha está atormentada por um demônio, e veja que até disseram, vai para lá, vai, está incomodando, e ela não escutou não, se prostrou e disse, socorre-me, Senhor. Terceiro, toca o sino, sacristão, sejam corajosos, nós não fomos feitos para o medo, coragem. Coragem de testemunhar no seu ambiente, coragem de vencer o medo. Quarto, sejam fortes. E aí é um dom de Deus, a fortaleza. E quinto, este resolve muitos problemas, hein? Que tudo que vocês fizerem seja feito com amor. Pensa assim no, dentro de casa, pensa no casamento. Nós estamos rezando para o Dia dos Pais, inclusive. Bom, vai estar lá nas redes sociais. Mas eu queria dizer, olha, um bom presente para o Dia dos Pais é o livro Inabalável. Com fé, a tempestade vai passar. Um bom presente. Acredite, vai ficar lá, mas uma hora ou outra, lê um trecho, lê um pouco. Adicione ao seu mimo o livro Inabalável, um bom presente para os pais. Tem livraria na sua cidade? Sim, se não, YouTube, produtosqueevangelizam.com.br. Silvia, que a paz de Jesus esteja com você, Silvia.
1: Bom dia, padre, a sua bênção.
0: Bom dia, minha filha. Você fala de onde?
1: De Corguinho, Mato Grosso do Sul.
0: Minha saudação a Corguinho, Mato Grosso do Sul. E como é que você me acompanha aí?
1: Pelo YouTube e pela Rádio Evangelizar na televisão.
0: Opa.
1: Mas vai pelo YouTube mesmo.
0: Meu abraço, YouTube, e também pela Rádio Evangelizar. Diga lá, filha.
1: Então, padre, eu tô ligando para... Essa semana meu pai fez uns exames, consultou uns tumores, aí a gente levou na hepatologista, da hepatologista foi para oncologista. E ontem foi a consulta dele nos dois médicos. Padre, a médica falou que não tem mais o que fazer, tipo, rádio, essas quimioterapia, essas rádio, não compensa mais fazer pelo tamanho do tumor.
0: Entendi.
1: Então, hoje ele vai fazer uma endoscopia e uma ressonância para ver se esse câncer já não se alastrou, você entendeu?
0: Entendi, filha. Entendi.
1: Então, nós, tipo assim, eu tô ligando e para entregar minha mãe, a minha família, minhas irmãs, que estão, a gente tá lutando, né, padre?
0: Tá certo. Vamos, eu digo assim, é uma bomba, né? É uma tempestade.
1: Isso.
0: Eu falo sobre essa tempestade que a gente não espera do dia para noite. Às vezes
1: exatamente.
0: Vem. E é aí que a gente precisa ter uma fé inabalável. E
1: com certeza.
0: Vamos começar anotando o nome do seu paizinho, já que estamos em plena novena e Dia dos Pais é domingo, né?
1: Sim, já fiz a cartinha que o senhor pediu para pôr debaixo da santinha. Está aqui debaixo da minha Nossa Senhora de Fátima, que nunca falha.
0: Como é que é o nomezinho dele?
1: Adelino Luiz Lameira.
0: Adelino
1: Luiz Lameira.
0: Tá, o nome de sua mãe?
1: Dalma Lameira.
0: Tá. Depois a gente coloca a família inteira, mas como a pergunta, isso. Como que teu pai está reagindo a esse diagnóstico?
1: Olha, padre, ele sempre foi uma pessoa feliz, alegre, sempre ele procurou se divertir com tudo que fez. Então, no momento, assim, eu vejo que ele deu uma sentida, porque ele emagreceu, ele sentiu, mas ontem mesmo que ele ficou sabendo a real situação dele, né?
0: Entendi.
1: E a mãe, tipo assim, a mãe também não esperava por isso. Eu penso que há famílias que sofrem mais que ele, né, no momento.
0: É, às vezes a aparência engana, filha. Silvia, às vezes a aparência engana. Por isso vocês precisam estar muito próximos dele. E imagino que você deve estar sentindo, mas mostrar essa fé inabalável. E isso que eu tenho falado e, ao mesmo tempo, acreditar, confiar.
1: Sim.
0: Para que ele se sinta amparado neste momento. Tá bom?
1: Sim, padre.
0: Rezarei, levarei no altar do Senhor. Eu rezo missa hoje às 5:30 da tarde, horário alternativo hoje. E levarei o nome do seu pai, Adelino Luiz Lameiro. Tá bom?
1: Então tá. Outra coisa, sempre acompanho o senhor. Tenho inúmeras graças para contar. A gente já foi aí na campanha das Santas Chagas, eu sou mensageira.
0: Ah, toca a corneta para ela, é mensageira da Capelinha de Jesus das Santas Chagas, que maravilha.
1: Sim, padre, quando a gente morava em Amambai, eu consegui 10 capelinhas para o pessoal do lado de Amambai.
0: E agora? E ali em Corguinho, você já tem capelinha?
1: Eu tenho, padre, só que aqui é meio difícil reunir o pessoal, você entendeu?
0: Ah, mas aí que está a tua missão. Aí que está a tua missão. Não
1: certo,
0: é?
1: Já entendi isso, já sei, mas é tipo assim, igual a pessoa acabou de falar, a gente sempre fica deixando.
0: Deixando, mas tome uma decisão, você vai ver as graças e bênçãos. Talvez mudar para aí seja uma grande missão de evangelização, viu, Silvia? Veja como este sinal.
1: Então, tá joia.
0: Que Deus abençoe e rezarei pelo seu pai. Silvia de Corguinho, Mato Grosso do Sul, pelo YouTube, aplicativo. Arcebispo lá de Mato Grosso do Sul, Campo Grande, Dom Dimas Lara Barbosa. Escute esse testemunho, por favor.
2: Eu sou Antônio César.
0: Antônio César.
2: Sou de Passo Fundo, viajo, sou motorista de ônibus. Eu saí de Santo Ângelo hoje, às 8 da manhã, e conectei a rádio Evangelizar. E aí vim escutando, fiz 280 quilômetros. Dilma não vai pegar toda a viagem, né? Não caiu nenhum momento fora a internet, que na estrada andando, né?
0: Olha,
2: eu consegui escutar às 24 horas pelo rádio.
0: Que fiquei maravilha! Muito feliz.
2: E agora estou escutando a missa e quero só agradecer por esse momento. Obrigado.
0: Tá vendo, gente? Antônio César, lá de Passo Fundo, é caminhoneiro. E pelo que eu entendi, ele foi na internet. 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Hoje, no final de semana, o nome dos pais. Eu volto já.
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1: 10:52.

filho, você escutou? Como é que era o nome do caminhoneiro? 250 quilômetros acompanhando o dia todo acompanhando a rádio evangelizar. Olha que bênção, gente. E por falar nisso, o seu Antônio, gostaria de falar, você sabe que nós estamos com a madrugada evangelizar? A madrugada evangelizar começa mais cedo, meia-noite. E aí, o que, que nós temos? Nós temos o rosário, depois nós temos uma hora de atendimento, adoração com o Santíssimo Sacramento, madrugada evangelizar, e depois nós temos o terço das Santas Chagas, 4 horas da manhã. Gente, sempre inovando. Por isso, ajude a obra evangelizar, é preciso. Hoje é aniversário de Dom Francisco Cota Oliveira, da Diocese de Sete Lagoas, Minas Gerais. Hoje é aniversário da Rádio Clube FM e Inhapim, Minas Gerais. TV Evangelizar, canal 49.1, Joinville, Santa Catarina. É aí, Joinville. Você escuta em Joinville? Assista também a TV Evangelizar 49.1. Filhos amados, povo querido de Deus, nós estamos rezando pela Sagrada Família de Nazaré. E hoje eu te pergunto, volta ao Evangelho, que para mim o Evangelho é muito forte. Senhor, filho de Davi, tende piedade de mim, minha filha está cruelmente atormentada por um demônio. O que está atormentando a tua vida? Não precisa ser literalmente o do demônio, mas o que está atormentando? Uma doença, uma fragilidade, uma invalidez, um luto. Termine com a frase, Senhor, socorre-me. Senhor, socorre-me. Eu acho tão forte isso. E às vezes eu me pego fazendo isso, viu? Às vezes no meio da missa. Deixa eu partilhar com vocês. Eu estou na missa. E o Senhor também tem, às vezes vocês percebem, me vem um suspiro. É que me vem algo que tem que ser feito. E eu digo para vocês, nós agora recebemos a licença de movimentação de terra

Vamos rezar por eles. Dia dos Pais está chegando. E vamos rezar pela família. Sexto dia, Sagrada Família de Nazaré. Sagrada Família de Nazaré, coloco-me em oração por todas as famílias e clamo que as famílias aqui na terra tenham o discernimento necessário para fugir de todas as ciladas dos Herodes de hoje. Como fizeste na Gruta de Belém, na fuga para o Egito, Jesus, Maria e José, eu coloco como intenção especial os pais aqui na terra, que Deus Pai do Céu me concedeu como pai biológico. Diga o nome do seu pai. Diga, vivo ou falecido, Antônio. Seu avô paterno, João. Seu avô materno, Jaco. Vai dizendo, aos falecidos, dai o descanso eterno e a luz perpétua. Aos vivos, saúde, prosperidade, paz. Senhor, abençoai e santificai as famílias e, de modo especial, os casais. Aperfeiçoai o amor dentro do matrimônio. Fazei com que sempre lembrem o pacto nupcial e que possam, a cada dia, no perdão, no diálogo, na fidelidade, reavivar o amor que os une. Senhor, que o perdão seja abundante, que o amor seja constante e o diálogo seja uma ponte de recomeço. Afugentai da família os vícios, brigas, discórdias, desavenças, infidelidade, enfermidade. Afastai para longe todos os ataques dos inimigos contra a família. E de modo particular peço por estas pessoas cujos nomes apresento agora. Sagrada Família de Nazaré, santificai e protegei minha família. Sagrada Família de Nazaré, santificai e protegei minha família. Sagrada Família de Nazaré, santificai e protegei minha família. Antes da bênção, eu quero fazer uma correção. Atendendo a Silvia, eu disse que hoje eu celebro 5:30. Gente, confundi com quinta-feira. Então, corrijo. Amanhã, a missa 5:30. Hoje, horário normal. O Senhor esteja convosco. Ele está no meio de nós. Abençoai, Senhor, a água, a roupa dos enfermos, as fotos de família, os remédios. Por intercessão de Nossa Senhora do Carmo, São Pio de Pietrelcina, nos méritos das Santas Chagas, em nome do Pai, do Filho e do Espírito Santo. Amém. E eu me despeço com um clipe pelas mãos de Maria. Escuta, não esqueça, interaja comigo depois no Instagram, os 5 conselhos de Paulo. Não esqueça a catequese, como vencer as crises da alma, YouTube Padre Manzotti. Evangelizar é preciso.

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0: Opa! Salve, salve, muito bom dia! São 11 horas mais 7 minutos. Hoje é quarta-feira, dia 5 de agosto de 2026. Está no ar mais um Bola na Rede, edição diária. 23 graus é a temperatura nesse momento no centro da cidade. A umidade relativa do ar na casa dos 45%.
1: De você.
0: 11 horas 7 minutos. O Bola na Rede está no ar e chega com estes destaques.

0: Brasil, dois grandes espantam zebra e garantem vaga nas quartas de final. Hoje, mais quatro avançam. Cruzeiro tem jogo decisivo hoje pela Copa do Brasil. Clube acerta com três atacantes e desiste de jogador acusado por estupro. Com gol no apagar das luzes, Atlético vence o Juventude em Caxias do Sul e se classifica às quartas de final da Copa do Brasil. Destaque do América, Rafael Freitas.
1: América oficializa Gustavo Barreto e aposta na reformulação do elenco para reagir na Série B.
0: 11 horas, 9 minutos, estas e outras aqui no seu melhor programa esportivo.
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0: São 11:09, é quarta-feira, estamos chegando para mais uma edição do Bola na Rede, edição diária. Daqui a pouquinho as informações da Copa do Brasil. O Galão da Massa passou ontem no sufoco, mas passou. Hoje tem outro sufoco, tem o Cruzeiro no Mineirão. Jogo contra Chapecoense. Daqui a pouco as informações do América com Rafael Freitas. E vamos também trazer o nosso placar esportivo. É quarta-feira, interaja conosco, 998-69-5001, 998-69-5001, para você mandar a sua mensagem de texto ou a sua mensagem de áudio de no máximo 30 segundos. 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

0: São 11 horas mais 11 minutos. Estamos chegando para mais uma edição do Bola na Rede, edição diária. É hora de colocar em campo o nosso time. Bom dia, Rosca.
1: Bom dia, Garrafa. Bom dia, Garcia, Amaral e Rafael, todos os ouvintes. Olha, plagiando o velho guerreiro Chacrinha, o jogo só acaba quando termina. Não adianta reclamar, porque o árbitro não havia encerrado a partida.
0: Bom dia, Garcia!
2: Bom dia, Ricardo Garrafa. Já que a coisa está na base das citações, como diz o velho deitado, se não for sofrido, não é galo.
0: Pois é, Garcia, se não é sofrido, não é galo. Eu queria trazer aqui na abertura, acabei chegando atrasado aqui no estúdio, estava numa RPN. Sabe o que é RPN, não, Garcia?
2: Claro.
0: Eu não posso falar no ar.
2: Quem que fala?
0: Não. É reunião nenhuma. Eu estava, então cheguei atrasado aqui. Eu queria trazer o gol do Galo. Tô aqui procurando ele em cima da hora, mas não achei. Eu sei que o Amaral deixou aqui, porque até o Pádua rodou o gol do Atlético ontem, aqui no programa dele pela manhã. Tá no grupo, tá no grupo. Daqui a pouco eu procuro aqui. Eu queria trazer o gol do Galo, era na abertura, mas daqui a pouco eu trago. 11 horas 13 minutos, vamos começar então o nosso Bola na Rede, edição diária, trazendo o placar esportivo, a bola que rolou ontem. E ontem tivemos tão somente o campeonato, a Copa do Brasil. Eu poderia trazer aqui as informações do Campeonato Brasileiro Sub-17, mas como sempre, todos os jogos terminam 0-0 nesta tabela que me trazem aqui. Copa do Brasil ontem, o Atlético fora de casa venceu o Juventude por 1-0, avançou de fase, e o Santos também venceu fora de casa, venceu a equipe do Remo por 1-0 e também avança de fase. Hoje temos bola rolando, Copa do Brasil, 7 horas da noite tem Cruzeiro e Chapecoense, 7:30 da noite tem Grêmio e Mirassol, 21 horas e 30 minutos, são dois jogos, Fortaleza e Palmeiras, Fluminense e Vasco da Gama. Fluminense e Vasco é o jogo da TV aberta hoje para todo o Brasil. 11 horas e 14 minutos, o Garcia tem um recadinho para você.
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0: Fechou, Garcia. O que você queria falar, Rosca?
1: Neymarzete aqui já se manifestou dizendo que o gol de ontem foi do Neymar. Pode dar para ele 50%, que ele fez a jogada. Mas quem fez o gol foi o
0: dono dos 10 milhões de reais do Atlético.
2: Eu só brinquei com ele, né? Neymar fez o gol, né? Só de sacanagem também, né?
0: Não, eu sei que é de sacanagem, mas porque acabou o jogo e ele arrumou confusão.
2: Então. Mas que ele é bom,
0: ué. Vai à missa todo domingo. Ele toma a benção da mãe dele, do pai dele.
2: Pode não ter condição física, pode ser um ex-jogador, pode ser murrinhento e tal. Mas que ele é bom,
0: Eu gosto do Neymar igual eu gosto de mandioca. 11 horas e 15 minutos. Então vou confirmar para você de novo a Copa do Brasil. Estamos nas oitavas de final. Já te contei que o Atlético passou pelo Juventude ontem por 1-0. O Amaral traz todas as... Eu ia falar que o Neymar, mas é o Amaral. Traz todas as informações do Atlético daqui a pouco aqui no Bola na Rede, edição diária. E o Santos passou pelo Remo com gol do Rony e também avançou de fase. Os jogos da Copa do Brasil nessas oitavas de final, jogos da volta. Hoje, 9:30 da noite no Maracanã, tem o Fluminense contra o maior do Rio, Vasco da Gama, o Vascão da Gama. Amanhã, 8 horas da noite, tem o Corinthians em Itaquera recebendo o Internacional. Deixa eu só contar para o ouvinte que Fluminense e Vasco hoje, quem vencer leva, porque o jogo da ida ficou 0-0. Corinthians Internacional. O Internacional venceu por 2-0, pode perder por um gol de diferença, que o Inter também avança. O Corinthians tem que vencer por 2 gols de diferença para levar a decisão para os pênaltis, ou por 3 ou mais gols para avançar de fase. Hoje, 19h30, na Arena do Grêmio, tem Grêmio e Mirassol. O jogo da ida terminou empatado em 1-1. Quem vencer fica com a vaga. Novo empate, decisão nos pênaltis. Amanhã, 20h, no Barradão, tem Vitória e Atlético Paranaense. Jogo da ida, o Furacão venceu por 2-0 na Arena da Baixada. O Vitória precisa de uma vitória por 2 gols de diferença para levar a decisão para os pênaltis, ou 3 ou mais gols de diferença para ficar com a vaga à próxima fase. 19h, com transmissão aqui pelo futebol da Cande FM, tem Cruzeiro e Chapecoense no Mineirão. Jogo da ida na Arena Condá, em Chapecó, terminou em 0-0. Quem vencer fica com a vaga. E às 21h30 também hoje, jogo que acontece na Arena Pantanal. Esse jogo não acontece lá em Fortaleza, vai ser em Cuiabá, na Arena Pantanal. O Fortaleza vai enfrentar o Palmeiras. Jogo da ida, Palmeiras 3, Fortaleza 0. Ao Fortaleza, resta uma vitória por 3 gols de diferença para a decisão e para os pênaltis, ou 4 ou mais gols de diferença para ficar com a vaga. A Copa do Brasil tem o René, atacante do Vitória, na liderança da artilharia com 4 gols. E na segunda colocação, o Igor Torres, da Portuguesa, o Mikael, do CRB, o Gabriel Tagliari, do Remo, o Ronaldo Tavares, do Atlético, na vice-liderança da artilharia, ambos com 3 gols.
1: Todos já eliminados, portanto, não poderá ser alcançado o atual artilheiro, que é o René do Vitória.
0: É, meu amigo. Com 2 gols também tem... Deixa eu ver se quem tá com 2 gols aqui ainda tá na competição. E só o Bruno Santos, lá do Mirassol, que ainda tá na competição, vai jogar contra o Grêmio. 11h18, dá um recadinho aí, Rosca.
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0: Os torcedores da Ju, que ficaram chateados ontem, dizendo que o árbitro já havia terminado o jogo quando o Atlético fez o gol. Choro é livre. 11h19, Amaral. Eu vou te dar aí 0,5 segundo para você me mandar uma mensagem aqui dizendo aonde você deixou o gol do Atlético ontem. Porque para eu buscar ele aqui fica mais fácil do que eu tirar do nosso grupo. 11h19. Enquanto isso, eu vou trazer a participação do ouvinte no 998-69-5001. Meu amigo Laércio, lá do Catalão, já está por aqui. Fala, Laércio!
3: Bom dia, Garrafa. Bom dia a todos aí, componentes do Bola na Rede, né? Aí, Garrafa, ontem o Atlético quase que sai fora, hein? Não porque o Elvis ia segurar ontem, né? Mais uma vez, né? Que é o herói sempre do Atlético, sempre Salvador. Acho que se fosse preto também daria certo. Mas é um aviso, hein? Dá pra sair qualquer hora, viu? Hoje o Cruzeiro sai. Hoje o Cruzeiro dá mala. Hoje a Chapecoense vence de 1-0 dentro do Mineirão. É pra calar tudo e acabar com tudo de uma vez e ficar tudo certinho. Voltar à normalidade, né? O Atlético nem passou uma perda na nota. Quase sai também. Na próxima ele sai. Na próxima já era.
4: Bom dia, amigos do Bola na Rede. Tudo bem, né? Zanato da Água Limpa. Ô, Garrafa, tem um pai de Ná aí que falou que o Atlético ia perder ontem. Brincadeira, hein, só? Palpite é uma coisa, mas afirmar que vai perder é outra. Aqui, ó, eu sou atleticano. Vou acho que o Zé vai ganhar facinho hoje. Um abraço, Zanato da Água Limpa. Tchau.
5: Bom dia, Ricardo Garrafa, seu Garcia Amaral, o Felipe, Rafael Freitas, o Rosca. Tamo junto, viu, na Bola da Rede. Tô torcendo de cá, só não falo que eu vou torcer, viu? Mas eu tô de cá torcendo, eu não soltei aí, tá? Do almoço ou da tarde, Maria Rosário Banova Holanda.
6: Bom dia, turma, Bola na Rede. É o Rony aqui do bairro Niterói, estou vendo vocês, tá bom? Olha, meu Cruzeiro cabuloso, hoje, Mineirão lotado, meu placar rocha aí, ó, 2-0 pro Cruzeiro, tá bom? Vamos passar de fase. E desde já, me coloca no sorteio do almoço Bar do Fred. Obrigado, mais uma vez. Bom fim de semana a todos.
7: É futebol, hein? O jogador cérebro de Galinho foi o melhor em campo ontem e fez o lançamento pro gol no finalzinho do jogo.
8: Ai, credo!
7: É futebol!
8: Ai, credo!
0: Fernandinho, daqui a pouquinho eu te dou resposta. Viu, seu mal acabado? Vai arrumar a cozinha.
9: Ô, meus queridos amigos do Bola na Rede. Pai Garrafa, o gol ficou lá no Rio Grande do Sul, hein? Como é que a Maró vai buscar o gol? Me ajuda aí, né, Garrafa? Pelo amor de Deus, como é que vai buscar o gol? Ei, meu Deus do céu, ficou lá no Rio Grande do Sul. Amaral, vai pegar o jato lá em Belo Horizonte, vai lá buscar o gol com o Garrafa.
0: Ô, Ziel, vai arrumar a cozinha, Ziel. 11 horas e 22 minutos. Menino eficiente é outra coisa, aquele mal acabado do Amaral nem me respondeu. Eu dei ele 30, porque 30 meio segundo ele não me respondeu. E o Rafa já mandou aqui o gol do Galo. O André do Belvedere tá por aqui. Alô, nação alvinegra! E com orgulho estamos com o sorriso de quem nos traz alegria. Foi dito ontem que tinha uma camisa alvinegra torcendo contra o vento na praça. Dante Alighieri. Em frente ao estádio onde jogaríamos. Foram perceber aos 95 minutos do segundo tempo de jogo, que não entendem daquela camisa. Viram que era o Galo uma vez até morrer e de imediato liguei para a CBF fazer o Pix. E na volta ontem no voo, em mente, foi de rir. Topamos com alguns da Chape nos parabenizando, dizendo que a Chape vai comer quente no salão de festa hoje à noite. É o André do Belvedere. Ô André, vai passar pano aí no kit, André, me ajuda aí. Bom dia, Garrafa, quero participar do sorteio. Minha amiga Raquel Nunes Costa tá participando já, viu, Raquel? A Rosânia também tá comigo por aqui, minha amiga Rosânia. Fala, Rosânia.
10: Boa tarde, Bola na Rede. Ai, meu Deus, o Galo mata nós do coração. Mas, enfim, o que vale é o dinheiro. Coloque eu aí no sorteio e bom dia. Bom dia para vocês.
11: Bom dia, meu amigo Garrafa, Garcia, professor Orlando. Ô, Garrafa, eu queria voltar no assunto de ontem, amigo. Foi muito em cima da hora e talvez eu fui mal compreendido. O que eu quis dizer é o seguinte, é que o Pedrinho pegou o Cruzeiro já com tudo organizado, né? Com a recuperação judicial aprovada e tal. Então, a equipe, o Cruzeiro, ele está cumprindo todas as determinações que foram feitas, né, pela justiça, perfeito? Eu também, como homem, né, assim como todo ser humano deve ser, eu daria prioridade para pagar minhas dívidas, porque a maior riqueza que um ser humano tem é ter o seu nome limpo. Valeu, meu parceiro, mas eu concordo plenamente com você a respeito da prioridade das dívidas. Falou, um abraço.
12: Bom dia, Garrafa. Futebol é bom demais e é por causa disso, né? Grupo nosso tava aqui acabando o jogo e eles estavam quase matando o time do Galo, xingando que o time não presta, o treinador é ruim. Aí dá um chutão daquele lá na bola, acha um gol, agora o time já tá bom, é campeão, vai ser campeão da Copa do Brasil. Ê, futebol. Ô, Garrafa, manda um abraço aí pro Douglas Colottini, o zagueiro que já entrava em campo com o cartão. O juiz já anotava o número da camisa dele dentro do vestiário.
0: O Douglas não batia então não, né, Joninha? Deixa, batia pouco. 11 horas e 25 minutos, meu amigo Zé Carlos tá por aqui, ó. Bom dia, Garrafa. Bom por demais, Zé Carlos. Manda um alô aqui, saudações alvinegra. Coloca eu aí no sorteio, Zé Carlos de Carvalho. Só não falou de qual bairro que é, né, Zé? Seu mal acabado. É, quem mais tá por aqui? Bom dia, meus amigos. Que sofrimento esse jogo do Galo, hein? Pelo menos classificou. Um abraço, é o Marlúcio lá do Planalto. Bom dia, amigos do Bola na Rede. Feliz demais com o meu Galo. Saudações atleticanas, um abraço. Aqui é o Fabrício Aparecido da Silva. Joninha acabou de falar aí, é mesmo, antes de você ver. Feliz demais com o meu Galo. Aquele joguinho de ontem, meu pai do céu. Bom dia, como diz o Rosca, com a doutor Sono só não dorme direito, o Rosca, que garantiu que o Galão não passava. É isso aí, Gelui. Gelui Vilela, lá no Santa Rosa. É, pano passamos ontem lá em Caxias. Tá passando pano é hoje pro seu Galo, André. Ó, meu amigo Gustavão aqui, ó. Fala, Gustavo.
8: Seu Garrafa, bom demais. Não faz diferença, não. Eu, né, a minha audiência lá para ver o Padre Fernandes, não. Um a menos ou um a mais, mas eu tenho mais ou menos uns 2 meses que eu parei de ouvir o Padre de manhã. Eu ouvia todo dia, parei. Tá doido, hein? Cara, o Atlético ganha uma e lá o Atlético é o melhor time do mundo, não sei o que lá. O Cruzeiro empata e lá, e pra você ver, ao lado de lá da Lagoa tá caindo. Tá doido, que padre não dá não. Parei de ouvir.
0: Ô Gustavo, enquanto você falava, o Padua tava aqui no estúdio. Mas só que ele tava falando, não prestamos atenção, senão eu ia botar pra ele escutar. Ô Padua, se você estiver na porta aí, abre aí de novo, tem uma mensagem pra você aqui, seu mal acabado. 11 horas, o Padua, hoje ele, o Beto falou que ele tem mais uma profissão, ele é tenente da Cruz Vermelha Brasileira. 11 horas e 27 minutos aqui na Cande, aqui ó, o Araíto, falei em Padua, o irmão mais novo dele tá por aqui, o Araíto, fala aí Araíto.
13: Como bom cruzeirense que sou, vou sugerir ao Pedrinho pra contratar o Lianca. 11 horas e 27.
0: Vai ser um centroavante tanto para adversário. 11 horas e 27 minutos. Eu ia trazer agora o noticiário do Atlético, mas eu vou deixar em suspense porque eu vou colocar também o gol do Galo narrado ontem pelo Garcia Júnior. Antes, o Rosca tem um recado para você.
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0: Fechou. 11 horas e 28 minutos, eu ia pro noticiário, mas agora eu não vou mais, porque o Amaral tá me ligando e quando a gente tem responsabilidade, a gente atende o chefe. 11h28, eu vou ali, eu volto já.
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8: O Ricardo Garrafa, turma do Bola na Rede. Oi, que ajuda daquele juiz, hein? Eu, pra mim, debaixo do uniforme dele, ele tava vestido com o uniforme do Galo. Que ajuda, hein? Que ajuda! Oi. Desse jeito, dá pra ser até campeão, né? Mas tem outras preferências. Tem Palmeiras, né? A CBF tem outras preferências. É o Zé Ricardo aqui do Niterói.
9: Bom dia, Garrafa. Bom dia, Garcia. Bom dia, Orlando Rosso. Bom dia, Amaral. Aqui é o Luiz Carlos, do bairro Campina Verde. É, eu vou te falar, viu? O Galo passa cada susto na gente, mas no final dá tudo certo. E volta a falar, tá precisando de contratação. É, e outra coisa que eu vou falar, por que que o treinador Sérgio não convocou o Leão? Joga demais, melhor zagueiro do Brasil. O que que vocês acham? E se puder, manda abraço, meus queridos irmãos, Elane e Valéria. Obrigado e fiquem com Deus.
0: Ô Luiz, você quer saber mesmo o que que a gente acha? Eu acho que eu vou te bloquear depois dessa. Vou ter que bloquear seu número aqui, ué. Bianco, melhor zagueiro do Brasil. Você tá igualzinho o Amaral, você tá vendo um jogo que ninguém mais vê. 11 horas e 37 minutos, o Garcia tem um recadinho pra você.
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0: 11 horas 37 minutos. Está chegando o Amaral para trazer as informações do Galão, que venceu ontem e avançou de fase na Copa do Brasil. Bom dia, Amaral.
11: Olá, bom dia, amigos do Bola na Rede. O equatoriano Alaminda foi o herói da classificação do Atlético na Copa do Brasil. Foi dele o gol da classificação contra o Juventude em Caxias do Sul. Alaminda entrou no segundo tempo na vaga de Vitor Hugo e deu muita movimentação ao ataque atleticano. E no apagar das luzes, ele aproveitou ótimo lançamento de Lianco da defesa e marcou o gol da vitória. E vamos ouvir o que disse após o jogo o equatoriano Alaminda.
12: Muito feliz por el gol, por la clasificatoria a la siguiente fase. Bueno, esto es Galo, que se pela hasta el último, bueno. Vamos seguir adelante. Agora seguir trabalhando e já.
10: Olha a bola, atenção. Olha o Galo, vai fazer o gol. Virou, Alaminda pro gol. Gol!

0: os pênaltis, os tão sofridos pênaltis. A bola sobrou pro Minda no interior da grande área, ficou pro Minda. O Rosca tá falando aqui, lançamento de quem?
1: De quem?
0: O Galo segura a vaga, não dá tempo para mais nada. Amaral Júnior, o Galo se classifica, só falta um juiz apitar o fim do jogo.
2: Pulianco, ele foi um monstro no jogo, e ele tentou muito esse tipo de lance, e nessa ele deu sorte, porque ele faz o lançamento para a área, a bola bate nas pernas do Tite e sobra pro Alan Minda. Ele, o gol! Aí, meu amigo, não teve jeito, ele fuzilou o gol do Jandrei. Alan Minda, equatoriano, liquida a fatura. Galo vence 1-0, garante a classificação às quartas de final da Copa do Brasil.
3: Muito bem, ouvimos o Alan Minda e também o gol que deu a classificação ao Galo às quartas de final da Copa do Brasil. O Atlético fatura 4 milhões em premiação. Acumulando com a quinta fase e também as oitavas, o Atlético já faturou 9 milhões de premiação. Agora, o Atlético vai aguardar o sorteio da CBF. As quartas de final estão previstas para os dias 26 de agosto, jogos de ida, e 2 de setembro, os jogos da volta. E agora as atenções estão voltadas para o Campeonato Brasileiro. Sábado, o Atlético enfrenta o Remo às 6:30 no Mangueirão. E depois já passa a pensar na Sul-Americana. O Atlético terá pela frente, nas oitavas de final, o Bragantino. Primeiro jogo no dia 12 de agosto, uma quarta-feira, 19h, em Bragança Paulista. O jogo da volta no dia 19, na quarta-feira seguinte, em Belo Horizonte, também às 19h. Entre essas duas partidas, o Atlético tem o Grêmio pelo Campeonato Brasileiro, jogo no dia 15 de agosto, na Arena MRV. E para a gente finalizar aqui, tem um recorte interessante a partir daquela vitória do Atlético sobre o Cruzeiro no clássico pelo Campeonato Brasileiro no Mineirão. De lá para cá, são 7 vitórias, 4 empates e só 2 derrotas. Uma para o Ceará na segunda partida da Copa do Brasil e para o Corinthians. São 67% de aproveitamento, o Atlético indo bem nesse recorte, mesmo às vezes não jogando o melhor futebol, mas os números são bem interessantes. É isso aí, amigos, é o que tínhamos para hoje do Galão da Massa.
4: Tá legal, tá aí o Amaral trazendo então todas as informações do Galo, que venceu ontem o Juventude por 1-0. Hoje o Atlético é o melhor time do mundo e o Lianco o melhor zagueiro do mundo. Eu sou obrigado a escutar. Rosca, é com você.
5: Hoje é aquele dia do sinal do aeroporto, né? Então, atenção, senhores passageiros, com destino à euforia, embarque-se no portão 13, que 13 é Galo. Hoje está aquela euforia. Brincadeira à parte, venceu quem estava predisposto a vencer, ou seja, quem quis mais um jogo. O Atlético procurou mais um jogo, o Atlético envolveu o Juventude. No segundo tempo, teve um período, obviamente, como gol só no final, 0-0, estava ainda que o Juventude foi para cima tentando fazer gol. Mas depois voltou e se acomodou tentando levar para as penalidades máximas. E é aquilo que eu disse, o árbitro, sim, ele levou o apito à boca para terminar. Mas ele não terminou, ele não trilhou o apito. Então, como eu disse anteriormente, o jogo só acaba quando termina. E o Atlético, merecidamente, alcançou a classificação. Mas aqui, entre nós, entre eufóricos e fanáticos, o Atlético não tem time para ir muito longe na Copa do Brasil, não, tá? Me desculpe.
6: E como faz falta, né? Por exemplo, o Scarpa, a gente sempre cobra, porque tem que ter uma pessoa para passar a bola, para fazer o lançamento, o que fez ontem o Lianco. Aliás, o Lianco, depois que ele fez um tratamento, que ele fez um tratamento da cabeça, né? O Lianco fez um tratamento.
4: Ele mudou a cor do cabelo, ele fez um tratamento, era preto, passou para branco agora.
6: Não, mas ele, o pessoal do o staff médico do Galo, os psiquiatras, né, receitaram os remedinhos para que o garrafa nós tomamos todo dia para dormir e tal.
4: Não, o meu eu tomo é cedo.
6: Que é para tirar a ansiedade. E realmente ele melhorou bem. Foi o melhor homem em campo. Ele deu umas duas capinadas erradas lá, mas ainda conseguiu fazer aquele lançamento, né, extraordinário para o gol. E a bola, toda a bola passava por ele quando saía da defesa para o ataque. Me lembrou aqueles remadores lá da Copa e coisa e tal. Os Vikings.
4: É duro, hein? O Lianco, melhor jogador em campo. É duro. Peraí, que o Amaral mandou uma mensagem aqui. Deixa eu ver se ele quer falar alguma coisa, né? Ah, não. Não é nada pro ar, não. 11h45, rapidinho. Deixa eu falar do Atlético aqui. Porque... para com euforia, porque o torcedor do Cruzeiro também tem com essa mania, né? Tem euforia. O Cruzeiro ganha, o Cruzeiro traz reforços, agora vai brigar por isso, agora vai brigar por... Mas vamos falar do Atlético. O Atlético ganhou ontem, gente, não foi melhor do que o Juventude. Olha só, eu peguei o scout aqui só para ter uma noção. Preste atenção, o Atlético teve 66% de posse de bola, consequentemente, o Juventude só 34%. Mas olha bem, o Juventude chutou 8 vezes no gol. No alvo, 8. O Atlético só 5. O Everson ontem, mais uma vez, foi o nome do Atlético. Quando o jogo ia para os pênaltis, o Atlético já tinha ganho. O Atlético ganhou, classificou ontem, não foi por conta do gol do Minda aos 95 de jogo, não. O Atlético ganhou ontem, já quando o Juventude não conseguiu fazer gol no Everson. Porque se fosse para os pênaltis, o Atlético ia passar. O Everson não foi para a Copa do Mundo porque ele joga em Minas Gerais, por conta de pirraça. É, sem dúvida nenhuma, o melhor goleiro dos clubes do futebol brasileiro hoje. E o Atlético passaria com o Everson defendendo pênaltis e cobrando pênalti. Então, o Atlético não foi ontem contra o time da Série B, esse grande time que tem que ser. Não foi. Venceu. Porque conseguiu achar um gol numa bola jogada à grila dentro da área e que os dois zagueiros do Juventude trombaram. Por isso que o Atlético venceu por 1-0. Não vamos aqui dizer que o Atlético venceu e a partir de agora o Atlético vai derrubar todo mundo na Copa do Brasil, vai derrubar todo mundo na Sul-Americana, vai derrubar todo mundo no Campeonato Brasileiro, porque não é assim. O Atlético ainda não tem um time competitivo na competição. A verdade é essa. Vamos baixar a bola, porque a verdade é essa. E não esperem que o Cruzeiro tenha vida fácil hoje, porque vai jogar com a Chapecoense em casa. Não vai ter, não. Daqui a pouco a gente vai falar sobre isso. Bom dia, Garrafa. Tudo bem? Tô ótimo. Deus abençoe você sempre. Amém. Abraço a todos. Meu amigo Marco Antônio, a dona Fátima, lá em São José de Salgados. Meu amigo Antônio Marcos, que não é o cantor, lá do Porto Velho, tá por aqui.
1: Bom dia, amigos do Bola na Rede. Bom dia, Garrafa. E Garrafa, comentar sobre o jogo de ontem, os meninos sufocos que eles passaram, hein, só. Rapaz do céu, fazer um gol faltando um minuto, ainda nos acréscimos, hein? Vou te falar, é sorte demais, viu? Eu acho que tá faltando pra esse povo é comer mais coxinha e mais pastel, viu? Vocês estão comendo muito pouco, entendeu? Vamos ver hoje, Cabuloso. Vamos lá, Cabuloso, conta a chapa, hein? Tamo junto, Cabuloso. Gostaria de participar do almoço do Bar do Fred. Um abraço a todos.
4: Valeu, meu amigo Antônio Marcos, lá do bairro Porto Velho. Cruzeirense, né? Só pela fala dele aí, já viu que é cruzeirense. Fernandinho continua até agora mandando Lianco, Lianco, Lianco, Lianco, Lianco. Quero ver se ele continuar mandando Lianco nos próximos jogos. Ontem ele saiu da rotina. Ontem ele saiu da rotina. 11 horas e 48 minutos, é hora de falar então do Cruzeiro. E para falar do Cruzeiro, quem chega é o Lindão da Candy. Chega hoje na toca mais um reforço celeste para a sequência da temporada. João Costa, atacante luso brasileiro de 21 anos, que pertence ao Al Ittihad da Arábia Saudita. Ele chega por empréstimo de 1 ano com passe fixado. Se o Cruzeiro quiser adquirir em definitivo o atleta, terá que pagar 5,5 milhões de euros ao Al Ittihad. O clube saudita pagou 9 milhões de euros à Roma da Itália pelo atleta. João Costa é brasileiro, natural do Paraná, tem cidadania portuguesa e é jogador da seleção sub-21 de Portugal.
7: é atacante de lado de campo e vem indicado pelo scout do Cruzeiro com aval do técnico Arthur Jorge. Lúcio Rodrigues já está em BH desde ontem e o Wesley, que chegaria hoje, só chega amanhã. O Cruzeiro corre contra o tempo para inscrever os três atletas da Libertadores. As inscrições para a próxima fase da competição fecha na próxima sexta-feira. Os três entram nas vagas de Christian, que foi para o futebol russo, Sinisterra e Gabriel Peck, que estão entregues ao departamento médico. Ontem eu falei aqui no Bola na Rede sobre a proposta do Cruzeiro pelo atacante Brian Rodrigues, que está no América do México. Mas o Cruzeiro retirou a proposta de 10 milhões de dólares que havia feito ao time mexicano e não tem mais interesse em contratar o atacante. O clube não informou oficialmente o motivo da desistência, mas tudo indica que foi por conta da pressão da torcida, principalmente a feminina. É que o atleta responde processo por estupro no México e, diante da repercussão, o Cruzeiro retirou a proposta. Diante desse quadro, é bem possível que o Cruzeiro continue no mercado ainda em busca de reforços. O Cruzeiro, que tem, como eu disse, até sexta-feira apenas para fazer as inscrições dos atletas na Copa Libertadores da América, mas tem aí Campeonato Brasileiro, tem Copa do Brasil pela frente, o clube vive a expectativa de avançar de fase hoje e continua em busca de reforços. Pode ser que não seja mais para o ataque, já que o Cruzeiro contratou muitos jogadores para o ataque, tem um ataque inflado agora, para que possa definir aí apenas dois ou três jogadores para serem titulares o técnico Arthur Jorge. O Cruzeiro joga esta noite, 19 horas, no Mineirão, contra a Chapecoense. Jogo válido pela volta das oitavas de final da Copa do Brasil. O Cruzeiro precisa da vitória para avançar de fase e ganhar mais 4 milhões em premiações. O jogo da ida terminou em 0-0 na Arena Condá, em Chapecó. Se o jogo terminar empatado de novo, aí teremos a decisão nos pênaltis. Arthur Jorge não tem nenhum desfalque, a não ser aqueles que estão entregues ao DM. Com isso, o Cruzeiro para hoje pode ser Otávio, Fagner, Fabrício Bruno, Jonathan Jesus e Gabriel Rojas, Lucas Romero, Mateuzinho, Gerson e Matheus Pereira, Kenny Arruio e Caio Jorge. Arthur Jorge pode também entrar com o garoto Kaique Kenji no ataque, ao lado de Arruio e Caio Jorge, e assim sacar do time o Mateuzinho, Matheus Henrique, tendo então um time no 4-3-3. A Chapecoense tem um desfalque de Bolassi, que sofreu uma pancada no abdômen no jogo da ida em Chapecó e precisou ser internado porque a pancada acabou machucando o pâncreas do atleta e assim ele não enfrenta o Cruzeiro hoje. Em contrapartida, a equipe catarinense pode contar com reforço para a decisão. O centroavante uruguaio Franco Rossi, contratado por empréstimo junto ao Toluca do México, na atual janela de transferência, treinou normalmente durante a semana e pode fazer a estreia com a camisa da Chape. A provável Chapecoense para o jogo de hoje: Anderson, Bruno Tubarão, Rafael Thierry, Eduardo Doma e Bruno Pacheco, Camilo, Fernando, Max Alves e Giovanni Augusto, Marcinho e Neto Pessoa no comando do ataque. É o time do técnico Rafael Lacerda. Apita o jogo hoje Matheus Delgado Candançan de São Paulo. Seus assistentes: Nailton Júnior de Souza Oliveira do Ceará e Evandro de Melo Lima de São Paulo. O árbitro fica por conta de Diego Pombo Lopes da Bahia. Após o jogo de hoje, o Cruzeiro volta as atenções para o Campeonato Brasileiro. Domingo, 11 horas da manhã, o Cabuloso vai enfrentar o Mirassol no Mineirão pela 22ª rodada do Brasileirão. O Cruzeiro é o sétimo colocado no Campeonato Brasileiro, 30 pontos ganhos, e busca chegar no G5. E por isso a direção faz promoção de ingressos para o jogo de domingo. De acordo com o clube, todos os torcedores do programa Sócio 5 Estrelas pagarão valor único de R$40 pelo ingresso, independentemente do setor escolhido no Mineirão. Além disso, ao comprar o ingresso, o associado receberá outro extra para o mesmo setor. Para o público geral, o ingresso mais caro custará R$100. É o Cruzeiro, de olho na Copa do Brasil hoje, domingo, Campeonato Brasileiro contra o Mirassol, e na quarta-feira da próxima semana, jogo da ida das oitavas de final da Copa Libertadores contra o Flamengo. Diante desse quadro, pode ser que no domingo o Cruzeiro tenha aí um time alternativo, o técnico Arthur Jorge poupando alguns titulares, já que vem pedreira pela frente na Copa Libertadores, é o todo-poderoso Flamengo.
4: Tá legal, tá aí então as informações do Cruzeiro, que joga esta noite, 7 horas, é a Chapecoense. Rosca.
5: Eu, hoje, com muita convicção, porque não fico em cima do muro esperando acontecer para depois falar, ó, oh, eu falei, oh, não, tá? Não vem com essa. Eu sou Cruzeiro há muito tempo, desde criancinha, e se o Cruzeiro não classificar, será uma catástrofe, será uma situação em que até o pipoqueiro que vai lá na Toca 2 vender pipoca para criançada que vem lá tem que cair. Tem que cair não, tem que ser chamado a atenção. Ou eu estou errado? Cruzeiro é favorito.
4: É, ontem foi só eu que acertei o placar do jogo. Vai, Garcia.
6: É, não tenha dúvida, né? O Cruzeiro é quilometricamente favorito para esse jogo contra a Chapecoense no Mineirão, que vai receber o Mopulucu. Eu tava até falando aqui em off com o Rosca, né? O Rosca falou, ah, vai lotar e coisa e tal. Eu falei, o único inconveniente é o horário do jogo, 19h. É,
4: vai lotar, não?
6: É, pois não lota de jeito nenhum. A partir de 16h, você está acostumado aí a Belo Horizonte, o Rosca também, a partir de 16h, aquilo ali é um inferno, né? Não, principalmente nas adjacências, que coisa maravilhosa, do Mineirão da Pampulha. Agora, o Cruzeiro tem uma Matheus Pereira dependência terrível, né? Matheus Pereira, se ele funcionar, eu aposto nos 3 ou 4 para o Cruzeiro.
4: É, o Cruzeiro fez uma expectativa de público de 35 mil, subiu para 35 mil a expectativa de público, só que não vai bater 30. Eu acho que não bate 30 o horário, como você disse, é um horário ótimo. Eu acho o horário excepcional, 19h. O grande problema é que é na capital mineira, a gente conhece o trânsito em Belo Horizonte, sabe que não anda, aí o torcedor não consegue sair do serviço para ver jogo e fica também temeroso, porque fala, vou sair, vou estressar, amanhã eu tenho que trabalhar e tal, então tem tudo isso.
6: Eu estava assistindo uma resenha da Cazé TV, e historicamente, não é, está começando agora, em relação, por exemplo, à Globo, a Record, é emergente, falou bem o Rosca aqui. Então eles estavam discutindo esse negócio de horário de jogo. Aí eu me lembrei de um detalhe, né? Não adianta você ir para a CBF pedir para voltar, porque eles vendem os jogos para a China, mas só para onde não tem futebol, para a Europa não vende. É para a China, para o Vietnã, o Campeonato Brasileiro, Indonésia e tal. Então há um conflito de horário, por isso é que esses jogos são marcados de acordo com a necessidade das praças onde eles são exibidos.
4: É, eu gostaria de chamar a atenção.

0: na semana que vem, de hoje a 8, ele tem o Flamengo no Mineirão pelo jogo da ida da Copa Libertadores da América, das oitavas de final da Copa Libertadores da América, que é uma competição importantíssima. Na minha modesta opinião, é a mais importante que os clubes brasileiros disputam. E preste atenção no que eu vou dizer. O técnico Arthur Jorge vai ter que fazer opção entre o jogo de hoje e de domingo por descansar algum atleta, porque o jogo mais importante é o jogo da quarta-feira que vem. Não estou desmerecendo a Copa do Brasil, eu estou desmerecendo a Chapecoense. Porque se você colocar numa balança de um lado o Flamengo, do outro lado a Chapecoense, você vai ver que a balança vai pesar muito mais para o lado do Flamengo do que para o lado da Chapecoense. E o Mirassol, idem. Então, o Arthur Jorge vai ter que pensar em Matheus Pereira, que já não é mais nenhum menino, em Gerson, que não está com todo esse condicionamento físico, tem mostrado isso ao longo da temporada, Fabrício Bruno, o Caio Jorge, que vem de seguida as contusões. Então, ele vai ter que poupar alguém se ele quiser ter força máxima contra o Flamengo. Então, eu trouxe uma escalação, e todos os sites estão trazendo a mesma escalação, mas não se assustem se hoje, por exemplo, o Cruzeiro aparecer com o Gerson no banco, o Cruzeiro aparecer com o Matheus Pereira no banco, o Cruzeiro aparecer com o Caio Jorge no banco. Não se assustem se isso acontecer, porque hoje ou domingo ele vai ter que fazer isso. O discurso do Arthur Jorge é que todos os jogos são importantes e ele não tem essa de poupar aqui ou acolá. Mas a partir do momento que o fisiologista chega no seu ouvido e diz assim: o Tonho da Maria Tervina tá com um probleminha que pode estourar, ele vai ter que poupar. Fala, Garcia.
1: O negócio é o seguinte, eu acho, a minha opinião, viu, Garrafa, é que o Cruzeiro deve entrar com tudo, entendeu? E é um jogo, esse, o de domingo contra o Mirassol, para o Caio Jorge desencantar, porque o Caio Jorge precisa desencantar, né, recuperar aquela fase do ano passado. Então, eu sou a favor do seguinte: entra com tudo, mata o jogo, no intervalo faz as mudanças. Não é possível que o Cruzeiro, com a força máxima, vou falar aqui sem medo, o futebol não tem nada disso não. É meter 2-3 no primeiro tempo e muda no segundo tempo. Tá certo?
0: Eu vou falar também sem medo. Se o Cruzeiro ganhar hoje, claro que pode acontecer tudo, mas se o Cruzeiro ganhar hoje, que eu não sei, eu não aposto as minhas fichas que o Cruzeiro vence hoje, mas se o Cruzeiro ganhar hoje, 1-0. Vai ser igual o Atlético ontem.
1: Eu acho que não. Eu acho que esse negócio, respeitar o adversário, blá, blá, blá. Não, é favoritaço, Matheus Pereira. É Caio Jorge com fome de gol, vai chegar lá bravo, babando na bola.
0: Tomou o remédio.
1: Joga um pó de mico no Gerson pra ele ficar esperto, né? Não, eu acho que é hoje, é desse jeito. Mata no primeiro tempo, no segundo tempo, nem precisa passar no vestiário, não. Vai direto para suas casas. Quem gosta do Goró vai lá pro Mercado Central e coisa e tal. Mas, pronto.
2: É hoje o dia. Eu acredito que o Cruzeiro vai me mostrar se tem garrafa vazia para vender hoje.
0: Não vejo jogo para o Cruzeiro fazer isso para você, sinceramente. Eu acho que o Cruzeiro pode mostrar isso para você no jogo da quarta-feira que vem contra o Flamengo, porque aí você tem dois times de qualidade que realmente vão apresentar um futebol. Hoje eu não tenho dúvida que a Chapecoense vem com 10 atrás e um recuado. Não tenho nenhuma dúvida. Então hoje, o que não vai acontecer hoje é futebol.
2: Novamente vai ocorrer aquele fator que aconteceu ontem com o Juventude. Vamos colocar uma carreta na frente da área ali que o Juventude fez ontem. E por sinal, coincidentemente, verde e branco, para que o Cruzeiro não penetre. O Juventude ontem o tempo todo, 3, 5, 2 e todo mundo atrás da linha da bola, sem a proposição de iniciativa de jogo. O Chapecoense vai fazer isso. Agora, quero e espero que o Cruzeiro tenha competência de jogar pelos flancos, aumentar o delineamento do campo, para que o Cruzeiro possa vencer o jogo pelos laterais, pelos flancos, filho meu.
1: O Juventude ontem perdeu. Aliás, o Juventude não perdeu. O Everson ontem, em duas ou três defesas, ele salvou o Galo.
0: Fez uma milagrosa que eu acho até que a bola entrou. Eu fiquei até com a dúvida se a bola entrou ou não.
1: A virtude do

0: atitude ontem, foi reconhecer a superioridade do Atlético, se recolher para defender e espetar quando era possível, né? Pegando de calção na mão a defesa do Galo e quase que desencanta lá, faz gol. Se o Juventude mete um gol lá, Nossa Senhora, faz 1-0, nem... Bom, ia falar uma bobagem, mas não vou não.
1: O Rosca disse que o Cruzeiro tem que jogar pelos frangos. O Atlético vai jogar pelos frangos, pelos porcos, pelas galinhas e pelos boi, mas que se ganhar hoje é 1-0, é. Meio-dia e 3, vou trazer o Rafael, porque senão não dá tempo. Fala, Rafa, trazendo as informações do América.
2: Bom dia, Garrafa, e para quem acompanha o Bola na Rede da Candidez FM, uma ótima quarta-feira para todo mundo. O América, que segue se movimentando dentro e fora de campo durante a pausa da Série B do Campeonato Brasileiro. Enquanto o elenco trabalha visando o confronto contra o Botafogo de São Paulo no próximo sábado, o clube ganhou boas notícias no departamento médico, confirmou um novo reforço e segue apostando na reformulação do elenco para buscar a recuperação na competição. A principal novidade foi a oficialização da contratação do volante Gustavo Barreto. O jogador de 30 anos chega ao Coelho sem custos após passagem pelo Kyoto Sanga, do Japão, e assinou o contrato até o fim de 2026. Gustavo Barreto é o 11º reforço anunciado pelo América nesta janela do meio do ano. Revelado pelo Criciúma, o volante acumula passagens por Chapecoense, Bragantino, Ponte Preta, Botafogo, Avaí, futebol belga e japonês. No currículo, soma 2 títulos da Série B do Campeonato Brasileiro, além de conquistas estaduais e uma medalha de bronze com a seleção brasileira nos Jogos Pan-Americanos de Toronto em 2015. A chegada de Gustavo Barreto faz parte da reformulação promovida pelo América nos últimos meses. Ao todo, o clube dispensou 14 jogadores e contratou 11 reforços para tentar mudar o cenário da equipe na Série B. A diretoria acredita que as mudanças eram necessárias para fortalecer o elenco e recuperar a confiança do grupo após um primeiro turno muito abaixo do esperado. Mesmo com a reformulação, alguns reforços ainda aguardam a oportunidade de estrear. O lateral direito Fábio e o atacante Rodrigo Pinheiro sofreram lesões logo após chegarem ao clube, enquanto o goleiro Bruno Brígido ainda não foi utilizado pelo técnico Humberto Louser. Por outro lado, jogadores como os zagueiros Manuel e Lucas Sousa, além do lateral Alex Silva, já passaram a integrar a equipe e reforçaram principalmente o sistema defensivo. No departamento médico, a América também recebeu notícias positivas. O zagueiro Ricardo Silva, o atacante Rodrigo Pinheiro e o atacante William Dobigode iniciaram o processo de transição física e aumentaram as chances de reforçar a equipe na próxima rodada. O volante Eduardo Persson segue evoluindo na recuperação de uma lesão no tornozelo esquerdo e também participa dessa fase de transição. Já o lateral direito, Fábio, continua realizando trabalhos internos no CT Lana Drummond. Quem segue fora de combate é o zagueiro Emerson Santos. O defensor passou por cirurgia para tratar uma lesão meniscal no joelho direito. O procedimento foi realizado com sucesso e o jogador deve iniciar agora o processo de recuperação para voltar a ficar à disposição da comissão técnica. Então, lembrando, o América volta a campo no próximo sábado, às 6:30 PM, quando enfrenta o Botafogo de São Paulo no estádio Santa Cruz, em Ribeirão Preto, pela 21ª rodada da Série B do Campeonato Brasileiro. A expectativa é que alguns jogadores em recuperação possam reforçar a equipe na busca pela segunda vitória consecutiva na competição. Com as informações do América, Rafael Freitas.
1: Tá legal, tá aí o Rafael trazendo todas as informações do América. Vamos torcer pro América, vamos esperar o final de semana pra ver o que vai dar. Olha só o torcedor do Galo, como é. Alguém mandou uma mensagem aí dizendo negócio que entusiasmo, acho que foi o Joninho, né, que mandou. Aí o André me manda aqui, ó. Ô, Garrafa, o Galo tá voando. Pra começar, o Galo tá voando. Tô vendo o Galo voar mesmo. O Galo tá voando porque tem, olha só. Cafunael. É o lateral direito. Haaland Minda, o atacante. E Peleverson. Eu não aguento. Daqui a pouco o Lianco é o Oscar, o Amaral, o Luizinho, o histórico Luizinho do Atlético. É duro, viu? Fala, o que você quer falar?
3: O Lianco vira Gerson. Canhota.
1: Daqui a pouco o Olianco vira jogador de futebol. Daqui a pouco vai falar, o Olianco é jogador de futebol. Daqui a pouco vão querer me enganar que o Olianco é jogador de futebol. Só pode. Ô André, vou te bloquear, viu? Vou te bloquear aqui. Meio dia, 7, ô Rosco, um abraço, até amanhã.
3: Ademar que eu vou ver.
1: Ô Gárcio, um abraço, até amanhã.
3: Fui!
1: 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Parei! Vamos ver quem levou hoje. Olha, rapaz, quem levou hoje foi o Luiz Carlos, lá do Campina Verde. 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
1: 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Falar com Marco Antônio e Gorete.
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3: E o Internacional abriu boa vantagem na briga por uma vaga nas quartas de final da Copa do Brasil. Na noite do último domingo, o Colorado venceu o Corinthians por 2-0 no Beira-Rio pelo jogo de ida das oitavas de final. A equipe gaúcha construiu o resultado em um intervalo de 6 minutos no segundo tempo. Matheus Bahia abriu o placar aos 16 minutos, enquanto Alan Patrick ampliou aos 22 em cobrança de pênalti. O Corinthians teve mais posse de bola, principalmente na etapa inicial, mas criou poucas chances claras de gol.
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7: Candi FM, meio-dia e 21.

0: chegando, vamos juntos até as 3 horas da tarde com muita música, muita alegria, muita informação, fofoca, giro das novelas e prêmios te esperando por aqui. Hoje é quarta-feira, dia 5 de agosto de 2026. 25 graus é a temperatura nesse momento no centro de Divinópolis. Vem comigo, vamos juntos na ZYC781, Rádio Candidez FM, frequência 100.5 Divinópolis. Mais uma emissora do grupo Divinópolis de Comunicação. Tá na Candy, tá super legal.
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0: A número 1 no seu FM. Vamos juntos até as 3 horas da tarde. Vem pra cá, vem comigo. Vamos juntos. Eu quero a sua participação.
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0: WhatsApp do ouvinte. Candidez FM. 998-69-5001. 998-69-5001. Pra você interagir comigo, mandar a sua mensagem de texto ou de preferência, manda a sua mensagem de áudio, quero ouvir a sua voz, manda pra cá, 998-69-5001, é o WhatsApp mais famoso de toda a região, e no final da Super Tarde Candy, tem muitos prêmios te esperando.
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0: Sempre, sempre a número 1 no seu rádio, isso faz é tempo, hein? De novo, a número 1 nas pesquisas, a número 1 no seu FM. Meio-dia e 25. Vamos juntos até as 3 da tarde, aqui.
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0: E pra começar a quarta-feira, eu quero é rolo, meu amigo. Tá chegando o Bruno e Barreto. Tá na Cândida, super legal.
3: Ah,

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0: Cruzeiro no jogo da volta, é Mineirão, pra galera lotar o Gigante da Pampulha. Cruzeiro e Chapecoense, a emoção do jogo na equipe

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0: Estamos chegando com os resumos das suas novelas favoritas para essa quarta-feira. E agora o resumo da novela Coração de Mãe. Feliz vai até a irmã que a jovem se emociona com o acolhimento da mãe. Gunas e Izan fazem passeio romântico. Ekrem perdoa Homer e garoto afirma que não vai desistir de Nazli. Feliz e Razan conversam sobre a situação de irmã. Uma mulher desconhecida chega procurando por Karsu e revela a irmã e as crianças que ela e Bora se casaram. Karsu, Irmak, Hassan e Feliz conversam sobre a situação das irmãs Selik. Bora confronta sua mãe após descobrir a atitude com os filhos de Karsu. Sem nenhum receio, ela garante ao filho que não aceitará Karsu na família. Nazli e Homer armam plano e saem juntos. No dia seguinte, Karsu chega à empresa e é surpreendida pela presença da sogra solicitando informações a todos os diretores.
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7: Anote aí, 12:36 na Grande.
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2: A mais ouvida de toda a região é a Candidez FM 100.5, meio-dia 36. Deixa eu atender minha amiga Valquíria Cunha, lá do LP Pereira. Oi, Garrafa, boa tarde, tudo bem? Tô ótimo, Valquíria, e você? Gostaria de ouvir Zezé de Camargo e quero participar do sorteio. Tá participando, viu, Val? Beijos, sua linda! Obrigado aí pelo carinho, minha amiga Luciana e a minha amiga Alice! Também estão por aqui comigo. A Lu me mandou mensagem aqui e ela quer ouvir uma música, mas ela disse o seguinte: manda uma música aí pra nós, Garrafa. Deixo a sua escolha. Quando ela falou isso, quando eu li a mensagem aqui da Lu, eu pensei o seguinte: vou equilibrar as coisas. Vou tocar uma música pra Lu lembrar da infância dela e vou tocar uma música, a mesma música, que vai também agradar a minha amiga Alice, que também é uma pequena, um pequeno anjo nessa nossa terra. Então eu vou agradar as duas e, claro, vou agradar a mim também, que eu vou lembrar dos meus tempos de criança. Tá certo? Lu, essa é pra você e pra Alice. Alice, beijos no seu coração. Escuta só a abertura.
3: Tá na quente, tá super legal.
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0: Na verdade, meus queridos, é que a alegria desse show, dessa noite, ela vai passar. Mas a alegria que vem do trono de Deus, que chama Jesus Cristo, quando você o aceita como Senhor e Salvador da sua vida, você recebe uma alegria que ela não acaba nunca.
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0: Meio-dia 48, Ana Castela. É que eu não te esqueci. Que tal se a gente der uma fofocadinha? Vamos lá? Vamos falar aqui de um assunto sério. É fofoca, mas o assunto é sério. É uma preocupação em geral, para todos, para homens e mulheres, mas principalmente para as mulheres. Então, fofoca aí.
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2: A rainha do rebolado, Gretchen, surpreendeu a todos ao raspar a cabeça ao vivo em uma transmissão nas redes sociais. A cantora, de 67 anos, tomou a decisão antes de passar por um transplante capilar, motivada por um diagnóstico de alopecia agressiva. Gretchen explicou que o objetivo de compartilhar o momento era incentivar outras mulheres a procurarem tratamento para a queda de cabelo. O procedimento foi um sucesso e a artista já tranquilizou os fãs, afirmando estar muito feliz e zero dor após a cirurgia. Hey!

0: aos ganhadores do Centro-Oeste Cap deste último domingo. No primeiro prêmio, R$10 mil pro Américo de Oliveira Costa, de Itapecerica. No segundo prêmio, R$10 mil. Premiação dividida para 3 ganhadores. Luiz Carlos Diniz, de Itaúna. André Luiz Gonçalves, de Divinópolis. E Hansley Aparecido Berigo, de Arcos. No terceiro prêmio, R$20 mil. Premiação dividida para 3 ganhadores. Maria Célia Miranda Oliveira, de Lagoa da Prata. Marilane Garcia de Moraes, de Iguatama. E Fabrícia Moreira da Silva, de Pará de Minas. E no quarto prêmio, R$300 mil. Premiação dividida para 2 ganhadores. Francisca Batista Gonçalves, de Pará de Minas. E Almir Antônio do Nascimento, de Divinópolis. 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
3: E o Internacional abriu boa vantagem na briga por uma vaga nas quartas de final da Copa do Brasil. Na noite do último domingo, o Colorado venceu o Corinthians por 2-0 no Beira-Rio pelo jogo de ida das oitavas de final. A equipe gaúcha construiu o resultado em um intervalo de 6 minutos no segundo tempo. Matheus Bahia abriu o placar aos 16 minutos, enquanto Alan Patrick ampliou aos 22 em cobrança de pênalti. O Corinthians teve mais posse de bola, principalmente na etapa inicial, mas criou poucas chances claras de gol.
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7: E tô de volta por aqui, 12:53. Eu não falei dos prêmios hoje, hein? Eu me esqueci de contar pra você. 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Hoje tem bola rolando, 7 horas da noite tem Cruzeiro e Chapecoense, é Copa do Brasil, oitavas de final. Quem sabe você não vai ver um joguinho tomando uma geladinha por conta da Candy e da Hora 10. 998-69-5001, manda pra cá a sua mensagem de texto ou, de preferência, a sua mensagem de áudio. faça como a minha amiga Maria do Rosário. Olha, manda áudio. Fala, Maria!
8: Boa tarde, cara garrafa.
7: Boa tarde, Maria.
8: Tamo junto, viu?
7: Tamo junto e misturado.
8: Aí, cara garrafa.
7: Já tá, Maria.
8: Já mais um sorteizinho, aí tem dó.
7: Opa!
8: É roupa nova, tralha velha. Um abraço pra você e toda a sua família, viu?
7: Obrigado, Maria.
8: Tamo junto, Maria Rosário Barra Nova Holanda.
7: Ô Maria, vou contar uma coisa pra você, mas é segredo, só entre eu e você, você não esparrama pra ninguém, tá bom? Não conte pra ninguém, é segredo, hein, Maria? Você mora no meu coração e não paga nem aluguel, Maria. E o IPTU é por minha conta. Meio-dia e 55, quem também tá por aqui é o meu amigo Rinaldo, lá do bairro São José. Boa tarde, pessoal. É o Rinaldo Faria, do bairro São José. Toca pra nós aí, Hardway. Ô, Rinaldo, é a segunda do bloco, meu amigo. A sua é a segunda do bloco, tá certo? Beijos no seu coração, 998-69-5001. Vem pra cá você também, vem.
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1: Bom dia, boa tarde, Ricardo Garrafa. Tudo bem com você? Gostaria de te pedir uma música. Toca pra mim, Conexão. Não sei quem canta, só sei o nome da música, Conexão. É, se tiver solteiro, me coloca. Meu nome é Adriane Bárbara Alves, moro no bairro Junza Fonseca.
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1: Daniel Júnior, conexão aqui na Super Tarde Cante. Deixa eu mandar beijos pras meninas lá na Facção da Lu. Um e amigo Neida e as meninas da Facção da Lu também pedindo esta música. É a música mais pedida na programação da Cante. Conexão. É maravilhosa essa música. Gente, alguém mandou uma mensagem pra mim aqui, eu não vou falar o nome, claro. Garrafa, por que às vezes você manda só um pontinho? Ponto final, né? É porque às vezes eu vou lendo as mensagens e eu preciso atender os pedidos musicais. Então, às vezes eu leio a mensagem da pessoa e tá me pedindo uma música. Aí eu já vou separar a música pra rodar e depois chegam outras mensagens. Pra que eu não perca a mensagem do pedido musical, eu gosto sempre que ela seja a primeira para eu rodar. Então, às vezes, eu vou olhar outras mensagens, ponho só uma figurinha e vai ficando lá no meio e tal, para eu não perder. Eu coloco para ser a primeira, para eu lembrar que tenho que rodar a sua mensagem. É tão somente isso. Então, não se preocupe. Esse pontinho é só para que eu mande uma mensagem para que você vá para a primeira colocação, tá certo? 1 hora e 9 minutos, eu vou ali, eu volto já. Vamos combinar o seguinte: não me deixe só!

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0: Cruzeiro no jogo da volta, é Mineirão, pra galera lotar o Gigante da Pampulha. 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

0: E agora o resumo da novela A Nobreza do Amor. Omar garante a Alika que ajudará a derrubar Jendal e afirma que não desistirá do amor da princesa. Omar desabafa com Onildo. Fátima apressa Salma a marcar seu casamento com Fuad. Akin e Ladisa reconhecem Bakari como o assaltante que lhes roubou as joias de Jendal. Campbell leva Bakari até Jendal, que prende o estrangeiro ao ver as joias da coroa em seu poder. Viriato se revolta com a insistência de Bartô em construir um santuário para Veneranda. Tonho diz a Alika que lutará ao seu lado por Batanga. Marta questiona Diógenes sobre a promoção de Mirim em detrimento de Manuel. Omar presenteia a Alika e Tonho flagra os dois. Binta sugere que Jendal anule seu casamento com Alika.
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3: 1:13 na Cante 10 FM.

0: hora e 13 minutos, tô de volta por aqui. Deixa eu abraçar minha amiga Alessandra lá no bairro Niterói. Oi, Alessandra, beijos, sua linda. Oi, Garrafa, uma abençoada quarta para nós todos, Alessandra. Queria ouvir a Marília Mendonça, Silmeira. Vai ouvir e tá participando do sorteio, viu, Alessandra? Beijos no seu coração. Quem também tá por aqui comigo é o Trovão. Paulo Henrique, meu amigo Paulo Henrique, lá do Sagrada Família. Fala comigo, Paulão.
1: Oi, meu amigo Ricardo Garrafa, tudo bem?
0: Tô aqui ótimo.
1: É Paulo Henrique Fagundes Barco, Sagrada Família.
0: Fala comigo.
1: Você toca a música com o René Ronaldo, São Grande Amor.
0: É bom,
1: eu
0: hein?
1: Eu dedico a toda a minha família e a todos os seus ouvintes. Quero participar do sorteio, meu
0: tá
1: amigo.
0: Tá participando.
1: Um forte abraço.
0: Valeu, Paulão. Beijos no seu coração. René Ronaldo, essa é velha, hein? Só um grande amor, mas é linda. Tá na Cândida, super legal.

0: Obrigado.
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Eduardo Costa aqui na Super Tarde Cândida, a música da Elaine lá do bairro Cândidas, para as meninas também na facção da Lu. Oi, Elaine! Obrigado aí pela participação, beijos no seu coração! Não me deixe só, eu volto já!

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3: E o Palmeiras venceu Fortaleza por 3-0 no Nubank Park pelo jogo de ida das oitavas de final da Copa do Brasil e encaminhou sua vaga para a próxima fase da competição. Maurício, Arias e Flaco Lopes garantiram a vitória palmeirense com gols na etapa final após um primeiro tempo abaixo. A equipe de Abel Ferreira teve o controle do jogo e da posse de bola nos primeiros 45 minutos, mas criou pouco para levar perigo ao gol de João Ricardo. A história foi diferente no segundo tempo. O jogo de volta acontece nesta quarta-feira, às 9:30 PM, horário de Brasília, na Arena Pantanal, em Mato Grosso.
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1: 1:27, tô de volta por aqui, meu amigo Marco Antônio, lá do bairro, aqui do bairro, lá de São José dos Salgados, tá comigo por aqui, fala Marcão!
2: Oi, Carlos Garrafa, beleza?
1: Opa, boa tarde, meu irmão.
2: O Marcos aqui do Salgado.
1: Fala comigo!
2: Deus abençoe seu final de semana.
1: Amém, aí, nós bom, todos, hein? Amém.
2: Programa como sempre é 10.
1: Valeu, brother.
2: Um abraço. Com Deus.
1: Outro pra você, meu amigo Marco Antônio, beijos no seu coração, meu amigo Denilson lá do São Judas também tá comigo por aqui, quem mais? Meu amigo Zé Carlos, boa tarde Garrafa, bom demais, toca aí pra nós Deslizes com Wagner, tô ligado, me coloca no sorteio, já tá meu brother, sua música é a segunda do bloco, viu Zé? Beijos no seu coração, obrigado aí pelo carinho. Quem também tá comigo por aqui é a minha amiga Érica Tavares, lá do São José. Fala, Érica!
3: Boa tarde, Ricardo Garrafa.
1: Boa tarde, Érica.
3: Tocar a música Dona pra mim.
1: Opa.
3: Do Luan Santana. Aqui é a Érica Tavares, no meio do bairro São José. E eu quero estar concorrendo o kit do extrato e o pé de cerveja, viu?
1: Tá concorrendo.
3: Tchau, tchau.
1: Beijos!

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0: 1 hora e 39 minutos. 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
0: Faltando 18 para as duas.
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0: A sua rádio de todo dia é a Cante FM, 1h43 aqui na Cante, minha amiga Rogéria Cristina Sena. Boa tarde, garrafa, é a Rogéria do bairro Jardim das Oliveiras. Gostaria de pedir a música Retrovisor com Gustavo Lima. É a segunda do bloco, viu, Rogéria? Beijos no seu coração. Ela quer participar do sorteio, tá participando. Quem mais está comigo por aqui? A minha amiga Claudineia Flores também tá por aqui. Fala, Claudineia!
14: Boa tarde, Ricardo. Tudo bem?
0: Tô ótimo.
14: É Claudineia de São José.
0: Fala comigo.
14: Toca pra nós uma do Roupa Nova.
0: Opa!
14: Dona. E me coloca no sorteio. Uma ótima tarde pra vocês aí.
0: Pra você também, Claudineia. Então, pra você e pra minha amiga Maria do Rosário, lá no Nova Holanda. Roupa Nova, essa é de 1985. Dona, tá na Cândida, super legal.

0: tá na Cândida, super legal. Chico Rei, Paraná. Você não sabe amar, é a música da minha amiga Kênia, lá do bairro Casa Nova. Oi, Kênia, beijos, sua linda. Faltando 5 minutinhos para as 2 horas da tarde, não me deixe só, eu volto já.
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0: E prosseguindo com os resumos, agora temos o resumo da novela Coração Acelerado. Zilá tem um sonho com Cecília. Verônica acusa Janete de ter tirado a vida de Jean Carlos. Janete afirma a Laorzinho que Verônica está mentindo sobre ela. A Laor procura Verônica para sondar sobre a relação de Janete e Jean Carlos. Ronei se irrita com os questionamentos de Regis a respeito de João Raul durante a coletiva de imprensa de Agrado e Eduarda. Nayane agradece a atuação de Regis. Zilá se preocupa com a repercussão em torno da morte de Jean Carlos e comenta com Sinara.
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4: Tô aqui, ó, faltando 3 minutos para as 2 da tarde. Deixa eu trazer mais participações por aqui. O meu amigo Juarez, boa tarde, Garrafa. Estou trabalhando ligado na Cande. Se puder, toca Paula Fernandes. Abençoada quarta-feira para você, para nós, Juarez. Beijos no seu coração, meu amigo. A sua é a última do bloco, viu, Juarez? Quem também está comigo por aqui é o meu amigo Emerson, lá de Carmo do Cajuru. Fala, Emerson!
5: Boa tarde, super tarde.
4: Boa tarde.
5: Ricardo Garrafa, eu quero o meu alô. Que você manda pro locutor Pablo Fernandes, que faz o programa 5
4: É o horas, cara!
5: E o meu amigo Cláudio Kennedy,
4: é o Café cara.
5: Com Música. Põe eu no sorteio. Obrigado, boa tarde.
4: Para você também, meu amigo Pablo Fernandes, de 5 às 7 da manhã. E o Cláudio Kennedy comanda o Café com Música de 7 da manhã às 10 da manhã. Beijos pra vocês. Meu amigo Regerson Leandro também tá por aqui. Fala, Regerson.
6: Boa tarde, Garrafa.
4: Boa tarde.
6: Se possível, toca aí Amor dos Outros. Henrico Juliano.
4: Deixa comigo.
6: Valeu, tudo de bom.
4: Pra seu você Regis. Também, meu brother. 1h58, tá na Cante, tá super legal.

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1: O atacante Memphis Depay realizou exames médicos em um hospital de São Paulo na terça-feira, etapa final antes de assinar a renovação de contrato com o Corinthians por mais duas temporadas. O holandês chegou ao local acompanhado de integrantes do clube e passou por avaliações conduzidas pelo departamento médico, após desembarcar no Brasil durante a madrugada para concluir os últimos detalhes do novo vínculo. Com a aprovação nos exames, a expectativa é de que a assinatura do contrato aconteça ainda nesta semana, encerrando uma longa negociação entre as partes. A renovação é tratada como prioridade pela diretoria, que considera Memphis uma das principais referências técnicas do elenco e aposta na permanência do camisa 10 para a sequência da temporada.
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7: 2:11 na Candy.

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1: Tô aqui, ó, 2:11. Tô aqui e não tô sozinho. Tô recebendo aqui nos estúdios e matando saudade, porque ela já trabalhou conosco aqui também. A Michele, lá do Senac, tá comigo aqui nos estúdios, com aquele sorrisaço aberto, bonito de sempre. Tô falando pra Michele o seguinte: eu conheci a Michele aqui em 2003, 2004. Foi uma época assim. Ela trabalhou conosco. Então isso tem 22 anos. E a Michele não mudou absolutamente nenhuma linha. O mundo é bom demais, a vida é boa demais com alguns e destrói outros igual a mim. Michele, boa tarde.
2: Boa tarde, Rafa.
1: Tudo bem?
2: Tudo bem. Que bom que não mudei, né?
1: Nada.
2: Que carinha nova.
1: Absolutamente nada. Você tá daquela menina que trabalhou conosco aqui.
2: Sim.
1: Você agora tá no Senac.
2: Tô no Senac.
1: E o Senac de portas abertas, tô sabendo que tem novidade boa no Senac, né?
2: Vim trazer bom, né? Peça rádio querida, do coração mesmo, gente. Eu vim trazer vários cursos que são gratuitos, tá, pessoal? O Senac tá oferecendo isso, uma qualificação profissional gratuita, tá? Principalmente na área do técnico.
1: O que é muito importante, né? Uhum. Eu digo até que em muitas áreas o técnico é mais importante do que a universidade. A gente precisa sempre desse curso técnico, dependendo da profissão que você tem. E o Senac traz isso de presente.
2: Está trazendo. Eu vou falar primeiro os técnicos, tá? Depois eu vou falar os FICs também. Aí fica o interesse de cada um. Temos o técnico de enfermagem, viu, gente? É 100% gratuito. Ele vai acontecer na parte da tarde. A duração dele é 1 ano e meio, tá bom? Ele é de 1h30 às 5h30 da tarde, a idade mínima, viu, gente? Não tem idade máxima para fazer. Tem, né? Principalmente mulheres têm o sonho de fazer enfermagem. Idade mínima é 16 anos. Também tem para o público que gosta de tecnologia, de informática. E esse curso de informática é no período da noite, de 7 às 22 horas. Porém, esse curso, a idade mínima é 15 anos. E também tem quem já trabalha na área, quer se qualificar mais ainda na área administrativa, o técnico de recursos humanos. Também, a idade mínima é 16 anos e é no período da noite. Todos são de segunda a sexta.
1: Tá gratuito. Bom?
2: Gratuito, não tem custo nenhum, pessoal.
1: O primeiro que a Michele falou, que é o técnico de enfermagem, e ela destacou bem, às vezes as pessoas têm vontade de fazer e pensam, ah, mas eu já estou um pouco velho, já estou... A gente tem que lembrar o seguinte, hoje o curso de enfermagem ele é importante também para o cuidador de idoso.
2: Sim.
1: Então essas pessoas que trabalham para cuidar de idosos, dormem na casa para olhar o idoso, fica no hospital com o idoso, é importantíssimo ter esse curso, né, Michele?
2: Sim, tem alunos nossos, né, dependendo das UCs que a gente fala, de cada semestre, ele já ganha uma pequena certificação auxiliar de enfermagem que pode sim trabalhar com cuidado de idoso.
1: Isso é muito importante, a pessoa tem que entender isso. Ah, eu fiz o curso de cuidador de idoso, eu queria fazer enfermagem, é muito caro, mas eu também já estou com uma ideia avançada. Não, lá no Senac você vai ter o curso gratuito, sem limite de idade, a partir dos 16 anos. Se você tiver com 60, 70, 86 anos como eu, você pode fazer também.
2: Isso aí.
1: Não é?
2: Isso. Eu vou falar dos FIC, tá, gente? Mas... Aí fica o interesse de cada um. Nós temos na área da costura, vai ter moda fitness no período da tarde. Vai ter básico de vitrine, quem trabalha em loja e tudo, quem quer. E, porém, esse é no período da tarde, da noite. Escovista, quem trabalha, quem está pensando em iniciar em salão, na beleza, a gente tem para aprender a fazer escova no cabelo. Tem moda íntima, aquelas que já costuram, que quer, né? Trabalha na moda íntima, ganhar um dinheiro extra. Também tem o salão, que é cor e mechas. Tá? Esses são cursos menores também, que está totalmente gratuito.
1: Todos esses gratuitos. Então eu vou te pedir o seguinte, repete todos os cursos, só falando o nome dos cursos, para quem está em casa saber. Daqui a pouquinho a gente vai dar telefone e o endereço certinho.
2: Isso. Então vamos, tem a confecção de moda fitness, técnicas básicas de vitrine, escovista, iniciante, costura de moda íntima, cor e mechas do cabelo, técnico em enfermagem, técnico em informática e técnico de recursos humanos, tá? E a nossa unidade fica aqui na Antônio Olimpo de Moraes, 293. Para quem mora aqui muito tempo, antigo Goiás Shopping, tá? Fica em esquina com Goiás. E o telefone, gente, é o 3229-6400. E o nosso WhatsApp é 31-50-57-8600.
1: Não deu tempo de você anotar, não? Não tem problema. Você pode mandar mensagem aqui para mim, que eu passo os telefones do Senac para você. O endereço é muito fácil. Para quem está na Goiás e virou à direita ou à esquerda, né? Tanto faz, se tiver sentido subindo a Goiás, entrou à direita contra a esquina, em frente à porta do Hotel Fátima ali. Logo ali, contra a esquina da Goiás, está o Senac com todos esses cursos. Você só não faz um curso técnico se você não quiser. O curso é com qualificação, é um curso pelo Senac, a gente tem que lembrar isso, e gratuito, meu amigo. Não é isso, Michele?
2: É isso aí. Fica à vontade, pode ligar bastante, pode nos visitar.
1: E pode fazer mais do que um curso, se quiser, ou não.
2: Pode.
1: Não pode?
2: Se quiser fazer um da tarde, um à noite, pode. Pode ficar tranquilo.
1: Tranquilo. E deixa eu te fazer uma pergunta. Uhum. A audiência da rádio é muito grande, a gente pega uma abrangência muito grande. É só para o pessoal de Divinópolis? Isso, se alguém de Itaúna quiser fazer, de Carmo do Cajuru, São José de Salgados, Itapsirica, São Sebastião do Oeste?
2: Pode sim, que tem alunos que estão fazendo técnico de informática de Camacho.
1: Opa, e tá longe, hein?
2: Tá longe, vem todos os dias.
1: Então não é só para o pessoal de Divinópolis. Então atenção, você dá... Ó, quero o contato do Senac. Já recebi 3 mensagens, sim. Parece que até foi o Ctrl-C, Ctrl-V. Quero o contato do Senac. Vou aproveitar que a Michele está aqui, vou aproveitar mais um pouquinho dela. Repita, por favor, os contatos bem pausadamente, telefone e WhatsApp. Tá. Anota aí, viu, gente?
2: Então tá bom. O telefone é o 3229-6400. E o nosso WhatsApp é o 31-50-57-8600.
1: Não deu tempo? Pode me pedir de novo que eu passo. Aliás, para esses que estão mandando aqui, eu já vou digitar e vou mandar para vocês aí os contatos do Senac. Michele, gostaria de agradecer a sua presença. As portas estão abertas, mesmo porque você já é da família Cândido. As portas estão Obrigada. Abertas e parabéns pelo belíssimo trabalho feito pelo Senac.
2: A gente agradece a oportunidade.
1: Beijos para você. Essa é a Michele, lá do Senac. Então você não perde, não. Cursos profissionalizantes gratuitos do Senac. Meu amigo Geraldo, do aplicativo Geraldo dos Santos, tá comigo aqui no nosso WhatsApp. Cadê o Geraldo? Cadê o Geraldo? É mensagem demais. Tá aqui o Geraldo. Fala comigo, Geraldo.
3: Boa tarde, meu amigo Garrafa. Escuta, eu acho que eu nunca ouvi no seu programa um funk ou um rap.
1: Opa!
3: Infelizmente, uma
1: peça boa, hein?
3: Programa, tem umas letras muito ruins, são de muito mau gosto.
1: Verdade.
3: Mas tem umas, rapaz, que dá até prazer em ouvir.
1: Então me conte.
3: Uma delas é essa que eu vou te pedir, se você tiver aí, o Rap da Felicidade.
1: Opa, essa é boa, hein, rapaz?
3: Se tiver, vamos ver se a turma vai gostar. Abraço.
1: Valeu, Geraldo!
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5: 2h33 da Candy.
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3: Tô aqui, ó, 2:35. Vamos até as 3 da tarde. Daqui a pouco tem boa de papo com a minha amiga Alzira Ribeiro. Atendendo pedidos, meu amigo Antônio Marcos, lá do Porto Velho, tá comigo por aqui. Fala, Marcão.
4: Boa tarde, meu amigo Garrafa.
3: Boa tarde.
4: Estou vindo aqui. É um pouco tarde, mas ainda há tempo,
3: com,
4: né?
3: Certeza.
4: De poder pedir aí uma música, se der pra tocar pra nós, Flores em Vida.
3: Opa!
4: Do Zezé de Camargo, Luciano.
3: Com certeza.
4: Tá bom? Gostaria de participar aí do sorteio do seu programa, viu, meu amigo? Um abraço, fique com Deus.
3: Amém, nós todos. Ô, Antônio Marcos, a sua é a última do bloco, tá? Quem também tá comigo por aqui é o meu amigo Rony, lá do Niterói. Fala, Rony.
5: Boa tarde, Ricardo Garrafa.
3: Boa tarde.
5: Bem?
3: Opa!
5: É o Rony de Castro Oliveira, do bairro Niterói.
3: Estou Fala você, comigo.
5: Tá bom, irmão?
3: Fala comigo.
5: Me coloca aquela música Borboletas com Vitor e Léo.
3: É boa, hein?
5: E
3: 2008.
5: Já, eu gostaria de participar do sorteio.
3: Tá
5: do
3: participando.
5: Kit Café Nova Suíça, tá bom?
3: Só não tem Nova Suíça hoje, mas tá participando.
5: Um bom, excelente fim de semana.
3: Valeu, Rony. A sua é a segunda do bloco. Quem também tá por aqui é meu amigo Wellington, lá do Jardim Candelária. Fala, Wellington.
6: Aí, Rafael, aí do Bairro Comelário.
3: Fala comigo.
6: Para a Lâmina do Sucesso. Passei qualquer uma música. Caso que você não te lê.
3: Já tá no fundo, meu amigo. Ó.
6: Do...
3: Tá aí no fundo, Para Lamas do Sucesso.
6: Daniel, ser feliz.
3: Vamos fazer homenagem a Para Lamas do Sucesso. Essa é do início da carreira.

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0: E por fim, o resumo da novela Quem Ama, Cuida. Pedro sente repulsa pelo pai. Adriana descobre que Bruna acredita que ela e Pedro são amantes. Liris pede ajuda a Ulisses para sair do cassino. Otoniel pensa em Francesca. Nancy pede a Adriana para examinar Joel. Liris conta a Ulisses que está em liberdade condicional. Elisa aceita o convite de Enéas. Ingrid demite Ulisses, que reage enfrentando a sobrinha. Joel convida a Adriana para jantar. Bia e César fazem as pazes. Rafael pede a Brigitte para parar de investir em César. Otoniel se preocupa com a ausência de Elisa. Pedro se desespera ao encontrar Bruna desacordada na cama.
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2: Tá na Cândida, super legal. Escuta, minha amiga Licinha aí. 2:51. É hora de divulgar os ganhadores de hoje na Super Tarde Cândida. Hoje tem par de ingresso pro cinema. Hoje tem kit da Bio Stratos e tem pack de cerveja da Hora 10 Conveniência. 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Goiás contra a esquina da Pará, Praça do Santuário e também na Antônio Olímpio de Moraes, ali na Savacinha. 2:52, tá, chega a mensagem. Gente, o sorteio já ocorreu, hein? Deixa eu buscar aqui, o pessoal já me mandou aqui a lista dos ganhadores de hoje e tá aqui. Já está aberta. Primeiro quem vai pegar um cineminha na faixa, vai pro Cine Hits de Vinópolis, ali no Pátio Shopping, para pegar um cineminha na faixa, por conta da Cândida. É só ir direto à portaria do cinema, com um documento na mão, para você assistir um filme, tá certo? Quem leva para casa hoje, então, um par de ingresso para o cinema é o Mauro Luiz Salomé e a Geisiane Cristina Dias Salomé. Alô, Mauro Luiz Salomé e Geisiane Cristina Dias Salomé. Par de ingressos para vocês no Cine Hits de Vinópolis. Quem vai levar para casa o kit da Bio Stratos? Tá indo pro bairro Danilo Passos. Alô, Adriane e Patrícia Vieira Alves. Adriane e Patrícia, do bairro Danilo Passos. 2 dias úteis para você colar na Cândida Maranhão 400, contra a esquina da Pernambuco. Munida de documento para você pegar o seu kit da Bio Stratos. E agora quem vai se deliciar com aquele packzinho de cerveja da Hora 10 Conveniência, hein? Quem será, quem será, quem será, quem será que vai se deliciar com aquele kit delicioso da Hora 10 Conveniência, o packzinho de cerveja? Tá indo pro. Alô, Enio Fernandes, você é o ganhador de hoje do pack de cerveja da Hora 10 Conveniência. Se você não ganhou hoje, não fique triste, amanhã tem mais. Amanhã é quinta-feira, amanhã tem kit de cerveja, amanhã tem Rio Stratos, amanhã tem cinema e outras cositas más. Cinema para Mauro Luiz Salomé e para Geisiane Cristina Dias Salomé. 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Daqui a pouquinho tem, mas já vamos começar com Boa de Papo depois do Ruim de Prosa, e ela já está por aqui. Boa tarde, Alzira.
3: Muito boa tarde, senhor Garrafa. Tudo bem por aí?
2: Eu tô ótimo. Eu estou ótimo.
3: Eu estou como? O que você acha?
2: Eu vou desligar seu microfone para eu contar para quem está em casa. Preste atenção. Essa mulher chegou aqui na rádio hoje, meio-dia e pouquinho, e já entrou aqui no estúdio e falou: estou entrando aqui só para você dar uma olhada nessa peça. Como estou hoje? E ela chegou assim, vestida para matar. Sabe aquelas CEO de empresa multinacional? Aquelas que moram ou em Nova York, ou em Milão, ou em Paris, ou em Tóquio. Ela chegou desse jeito, vestida para matar. Ela foi no guarda-roupa, pegou a melhor roupa, um terninho feminino, um lencinho do Clô, botou no pescocinho, passou no salão, fez uma make, arrumou os cabelos, pintou as unhas para matar, vermelha, passou um batonzinho vermelho e veio para a rádio. Aí eu pensei, por que que essa mulher veio assim? Será que é por conta da RPM? Você saiu agora da RPM. FNN de navio. Reunião e nenhuma. Aí não, aí ela falou pra mim que ela veio assim por conta da enquete do programa hoje. E vocês vão ficar sabendo agora, se exibiu pra você ver, Vilela. Chegou aqui se exibindo, desfilando na passarela do estúdio da Cândia FM.
4: O microfone não quer ficar.
2: E ela chega já assim, quebrando o microfone, jogando tudo.
3: Posso falar?
2: Deve.
3: Você ligou o microfone?
2: Tá ligado.
3: Alô, 1, 2, testando. Então, pois é, essa pessoa que chegou aqui hoje, nesse tom aí, desse jeitinho mesmo que você falou, linda, eu não tô vestida para matar, eu estou vestida igual uma investidora, né?
2: Vestida para caçar.
3: Valores, mas não é de nenhum desses lugares, tá? É de Dubai, porque Dubai você sabe que é um deserto, né? Que foi construído, é em cima de um deserto que tem muito ouro e tal, e pá. Você sabe disso, não sabe?
2: Não, eu não. Quem sabe dessas coisas de rico é você. Eu
3: não sei de nada. Que pena, você ainda vai aprender.
2: O lugar mais longe que eu vou é Santo Antônio dos Campos.
3: Ah, meu Deus do céu. Então, sabe o que, que eu quero saber? Eu vim vestida assim, dei uma volta aqui e me exibi pra você pelo seguinte. Hoje eu tô querendo fazer isso aqui, pegar fogo de novo. Eu trouxe um tiquinho de gasolina pra poder colocar na hora que o fogo estiver pegando mesmo. A gente coloca mais um pouquinho, que é o seguinte. Meninos e meninas, quero saber de vocês o seguinte. A mulher, ela se arruma para ela mesma, para os homens ou para outra mulher? Tcharam! E aí?
2: Repita.
3: As mulheres, elas se arrumam para elas mesmas, para os homens ou para as outras mulheres?
2: Você quer que eu responda?
3: Por favor.
2: Você gosta de confusão.
3: Por favor, responde assim. Abre o seu coração, conte-me tudo, não me esconda nada. Bora conversar, pode falar.
2: Posso falar?
3: Sim.
2: Sabe que eu sou sincero, né?
3: Sim.
2: Mulher arruma é para outra mulher. É a famosa competição. Ainda torce o bico quando chega num lugar, tem uma roupinha parecida com a dela, que ela comprou ali no brechó.
3: Ai, meu Deus
2: do Caetano Furquim.
3: Pois é, então, eu não vou negar pra você que algumas mulheres se vestem
2: pra
3: outras,
2: não. Tô vendo
3: na
2: cara dela que ela é uma delas. Vocês não estão vendo a cara de safada dessa mulher aqui no
3: estúdio. Mentira, gente.

0: número 400, gente.
1: Pode vir pra porta.
0: Então, gente, aqui, eu acho que a mulher, ela tem mesmo essa disputa, né? Igual tem vezes que eu tô andando na rua, assim, eu vejo umas pretas bonitas, porque eu também sou negrona, e eu olho e falo assim, FDP, olha que mulher bonita. E eu vou com aquela imagem pra casa, eu chego lá em casa e falo assim, eu acho que eu posso ficar bonita daquele jeito. Aliás, eu acho que eu posso ficar muito melhor. E com isso, quem lucra são os homens, né? Porque Divinópolis é cheio de mulher bonita. Branca, preta, loura, magra, alta.
1: Todas, todas.
0: Muita mulher bonita.
1: Aqui você pode fechar o olho e apontar o dedo.
0: Não é assim também, não.
1: É, sim.
0: Cuidado com onde você vai apontar esse dedo, que não vai dar boa, não.
1: Deixa eu te contar uma história.
0: Patinha tá escutando.
1: Eu tenho mais um minuto de Super Tarde.
0: Sim.
1: Vou fazer uma enquete na Super Tarde.
0: Tô com medo.
1: Os homens se produzem, se vestem pra quem?
0: Pra nada, vocês nem se vestem. Vocês põem uma bermuda, um chinelo, uma camisa de futebol e saem.
1: Não, camisa de futebol não
0: que
1: uso.
0: Que ódio.
1: Camisa de futebol não uso. Nossa. Então eu tô fora dessa. Mas eu gosto de verdade, é de um short. Não é nem bermuda aquela pegando no joelho, que incomoda também.
0: Sim, shortinho.
1: Aliás,
0: molinho.
1: Eu acho que na outra encarnação eu fui o Adão. Que eu gosto de ficar é à vontade. Mas vamos lá. Então eu ponho aquele shortzinho curto, descalço e sem camisa, tá ótimo. Mas aí, mas precisa de ir num casamento. Então vou ter que botar um tênis confortável, uma camiseta de malha e uma calça jeans. Olha pra você ver como é que tá ótimo.
0: E vai ficar em casa, porque comigo você não sai desse jeito.
1: Não.
0: Não sou obrigado jamais.
1: Então ainda bem que eu não casei com você, porque era assim que eu ia sair.
0: Não. Quando a gente vai sair o casal, gente, tem que estar combinadinho, bonitinho, pro povo olhar e falar assim, nossa, que casal lindo e feliz.
1: Não quero que ninguém fale que eu sou lindo, não. Não quero que ninguém fale que eu sou lindo. Quero estar confortável. Aqui. Às vezes eu tô em casa, a gente vai sair, a minha esposa, tá boa essa aqui, olha essa. Aí vai lá e troca 40 vezes de roupa. Fala, aquilo me estressa, sabe por quê?
0: Não.
1: Eu acho que a gente tem que botar no corpo da gente aquilo que está nos satisfazendo, aquilo que está de acordo com o que a gente vai se sentir confortável, tranquilo. Agora eu vou lá, vou botar aquela camisa abotoada até no gogó. Aquela blusa, camisa de manga comprida, abotoada nos punhos. Camisa social pra dentro de uma calça social com um cinto estrangulando a cintura. Um sapato apertando o dedinho e o dedão, porque é bico fino.
0: Sim.
1: Aquela meia social fininha que dá coceira nas pernas.
0: Sim.
1: Não, não.
0: E a Rafa, eu sou das que pensam assim, gente, principalmente assim, eu não tô querendo, como é que eu falo? Tô querendo defender a raça negra, não, mas principalmente a gente que é escurinho. Como é que você sai de qualquer jeito pra rua? Não tem como não,
1: senhor. Não, você já falou bobagem.
0: Não,
1: já falou bobagem.
0: Não tem jeito. Agora eu vou falar outra coisa. Outra coisa. Garrafa fica braba, gente. Vamos numa loja. Eu vou chegar, igual hoje eu fui buscar os meninos. Eu tava com a roupa de academia, com tênis. Vai chegar eu e vai chegar outra moça, toda arrumadinha, toda linda, toda perfumada. Você acha que quem é que vai ser melhor atendida?
1: Presta atenção, eu concordo com você o seguinte. Eu acho que mulher tem que ser feminina.
0: Uhum.
1: Mulher, meu telefone não para de tocar. Mulher tem que ser feminina. Mulher não vai sair pra rua vestida igual homem. Isso eu concordo plenamente contigo. Um vestidinho, uma saia, uma calça, um negócio. Mas aqui, não precisa de empiruar.
0: Mas eu
1: não
0: tô perua hoje, olha pra você
1: não,
0: ver.
1: Não,
0: você
1: não, não, não tá, não tá. Não precisa de vestir, não precisa de virar uma árvore de Natal. Agora, a mulher tá... Eu não sei se eu já tô velho, mas você gosta de roupa de academia também, andando pra rua e tal. Eu não concordo muito com essas coisas não, entendeu?
0: Pois é, então.
1: Ontem eu vi uma enquete, você tá falando de enquete, ontem eu vi uma enquete nas redes sociais que tem uma academia, não sei aonde, aí numa capital do Brasil. Não sei se é Santa Catarina, não sei se é Paraná. Numa cidade aí. Querendo proibir determinadas roupas para academia muito curtas. Eu concordo plenamente.
0: Fica muito indecente.
1: Sabe por quê? Tira o foco. Esse negócio de falar que o homem não olha, que o homem
0: olha
1: respeita,
0: sim.
1: É mentira.
0: Olha sim.
1: É mentira.
0: As minhas
1: é
0: são mentira. Todas bonitinhas, olhamos. Porque eu fico incomodada.
1: Pois é.
0: Mas então é isso que eu quero saber. Eu quero saber se a mulher arruma para ela mesma, para o homem ou para as outras mulheres.
1: Para outras mulheres está definido.
0: Tá, eu quero ver quem é que vai ganhar, viu, gente? E olha, tem muito brinde, então vocês não perdem tempo, não. Vocês mandam mensagem, eu quero bafafá. Eu quero, tipo, ontem. Ontem esse trem pegou fogo, né, senhor Garrafa?
1: Não, e eu ainda escutei o João falando um monte de mentira com essa mulher aqui. Juntou os dois ontem aqui e o João falando mentira. 1,98m, 110kg. O cara não pesa mais do que 250 gramas.
0: Você não pode ficar falando isso, que na hora que as câmeras chegarem, eu quero ver

0: que você vai fazer pra poder se defender? Porque o João realmente tem 2 metros de altura e 107 quilos.
1: Altura ele tem, é só o que ele tem, altura.
0: E tem corpão também.
1: Não.
0: E é grandão.
1: Ele tem altura, ele tem massa encefálica diminuta.
0: Não, ele é super inteligente.
1: Aí, tá doido. Sabe por quê, gente? É chefe dela.
0: Não, mentira, nem é por isso. Não, mentira, nem é por isso.
1: Ô, João mentiroso aqui.
0: Ô, João, vem cá se defender,
1: ele,
0: João.
1: Ele paga 2 salários mínimos por mês pra uma moça.
0: Quem?
1: Pra moça falar aqui pro pai dele, pra mãe dele, que é a namorada dele. Você não sabe disso, não?
0: Sério?
1: Sério, eu aqui recebo aqui o recibo, ela manda o recibo pra ele todo mês.
0: Olha, você vê cara de pau.
1: 2 salários mínimos. Eu já te falei ontem, já, o João não é feio, ele é desprovido de beleza.
0: Ai, meu Deus do céu. Sabe o que é isso, gente? Despeito. Um homem bonito falando do outro homem bonito. É, agora não, nós
1: despeito
0: mulheres...
1: Despeito é mesmo, eu emagreci, meus peitos caiu, despeitado.
0: Não, agora nós mulheres não tem disso, não. Eu sei reconhecer quando eu olho pra outra mulher e acho ela bonita. Eu falo,
1: eu também
0: bonita,
1: sei reconhecer, viu? Quando um homem é bonito.
0: Mas o João...
1: Eu acho Roberta Close maravilhosa.
0: Ai, meu Deus do céu, Jesus Cristo amado.
1: Deixa eu te contar uma coisa. Posso?
0: Pode.
1: Eu vou embora, não vou?
0: Vai.
1: Mas eu vou ter que rodar uma mensagem aqui. Primeiro, que ele é meu amigo. Segundo, que ele me encheu. Eu estou quase estourando.
0: Ah, é?
1: Ah, e outra coisa. Hoje eu já tomei sermão aqui, você acredita?
0: Eita, por quê?
1: Tomei uma dura. Primeira mensagem que chegou hoje pra mim. Fechei o Bola na Rede, edição diária, saí pra almoçar, que eu voltei. Tinha uma mensagem aqui, mas me passando um sermão.
0: Que isso? Por quê?
1: 1 minuto e tanto de mensagem. Não.
0: Quem?
1: Você conhece. Eu não posso falar. Ela pediu pra eu nem rodar no ar. Eu não rodei.
0: Uai.
1: Eu respeitei ela.
0: Gente, mas agora eu quero saber, ué.
1: Você vai saber quem é. Ela é uma mulher linda e maravilhosa. Tem uma família... Não pode falar o nome, não. Uma mulher linda e maravilhosa. Tem uma família maravilhosa.
0: Eu não mandei mensagem.
1: Uma família de um coração enorme.
0: Eu. Mas eu não te mandei mensagem.
1: Então tá. Então você sabe que não é você. Ela é gente boa.
0: Aí é que sou eu mesmo, não te mandei mensagem.
1: Mas me passou um sermão que você não acredita.
0: Eita.
1: E hoje o programa foi assim, meio ruim, porque eu fiquei assim, trêmulo aqui.
0: Mas ela falou coisa boa ou coisa ruim?
1: Falou coisa boa, falou coisa boa.
0: Ah, não.
1: Mas me passou o sermão, me xingou, entendeu? Assim, brava.
0: Ixi.
1: E ríspida, sabe aquela...
0: Eita.
1: Sabe quando você estudava no primeiro ano, quando você fazia qualquer arte que botava você ajoelhada nos bagos de feijão com a varinha de marmelo na mão?
0: Não é da minha época, não.
1: Não é?
0: Não.
1: É da minha. 1920 era assim. Varinha de marmelo na mão e xingando e dando, gritando e tal. Ela fez a mesma coisa comigo.
0: Você guardou o áudio?
1: Eu a amo assim mesmo, não tem problema. Não guardei, não, já até joguei fora aqui. Se você ia escutar, eu ia ficar com vergonha.
0: Você passa a fofoca pela metade, ô garrafa? Eu não dou conta disso, não.
1: Então não tem fofoca, porque agora eu vou despedir, mas eu vou trazer essa mensagem. Escuta ela, porque ele é amigo meu.
0: Tá bom.
1: Aí eu tenho que rodar.
0: Tá.
1: Fala aí, ô mal acabado.
2: Ô garrafa, gente boa. Melhor radialista que tem nesse Brasil.
1: Viu?
2: Tá aí,
1: viu?
2: Ó.
1: Viu?
2: Se der prazo, manda pra nós aí, por favor, um Sares 3. Sou far away for me. Sou far away. Beleza? Um abraço, Vitor. Então, escuta aqui desde cedo, viu?
1: Eu sei disso,
2: desde a hora do almoço lá, ó. Tô bola na rede. Um abraço, tudo de bom?
1: Pra você também, Johnny, beijo no seu coração. Tá aí a sua música, Dire Straits, So Far Away. Tô indo embora, beijo pra todo mundo. Beijo, Alzira.
0: Eu ia perguntar se é o nome da música ou da banda. Bora, beijo com Deus.
1: Gente, eu não vou falar mais nada. Eu me silencio.

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1: Bandido, hein?

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2: Mantenha o pet hidratado. Assim como nós, os animais precisam se hidratar mais nos meses de verão. Mas essa nem sempre é uma tarefa fácil, principalmente para tutores de gatos. Para incentivar o consumo de água e manter a saúde animal, coloque o bebedouro em um local fresco e longe do sol. Lembre-se de trocar a água com frequência, para que ela não esquente. Você também pode acrescentar pedrinhas de gelo no recipiente para que a temperatura fique agradável por mais tempo. Para os felinos, as fontes são as opções mais interessantes, pois elas mantêm a água circulando e limpa.
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9: Oi, gente, boa tarde, boa tarde, boa tarde, com muita alegria. Olha, nesta quarta-feira, tarde de quarta-feira gostosa, hoje tá mais quentinho, não tá, gente? Hoje tá mais gostoso. Ah, não sei, eu acho que tá gostoso todo dia, então eu sou suspeita pra falar. É o seguinte, olha, avisa aí que eu cheguei, aumenta o som pra vizinhança escutar e fica pensando, gente, mas quem que é essa louca que tá falando? Sou eu, gente. É, Alzira Ribeiro aqui na Candy FM, a rádio que tá sempre pertinho de você. E ó, de agora até as 18 horas, você pode deixar a sua tarde comigo. Deixa comigo que eu vou fazer da sua tarde tão gostosa quanto todas as outras que você tenha ao meu lado. Tô querendo ser modéstia não, viu, gente? Mas ficar aqui na Candy, ouvindo a boa de papo, não é pra qualquer um não, viu? É só pros fortes. Que é como eu já disse, né? Quem tem limite é cartão de crédito. Eu não... Então não sou obrigada a nada. E olha, hoje tem uma enquete babadeira. Eu quero saber, já vou falar de uma vez, tá? Eu quero saber de vocês. Homens e de vocês, mulheres também. Os meus bons e minhas boas de papo. A mulher, ela se arruma para ela mesma. Ela se arruma para o homem que está com ela ou para o homem que ela vai passar na rua e vai despertar um olhar? Ou ela se arruma para uma outra mulher? Quero saber de você, por favor, gente, olha, não fiquem com medinho de ai, o áudio ficou grande, Alzira, e agora? Pode mandar seu áudio grande, que eu vou ouvir ele todo. Pode mandar sua mensagem de texto, que eu vou ler ela toda. Se eu não entender, eu leio de novo. Não se preocupe com isso. Eu quero que você participe comigo, ok? E olha, os brindes hoje, gente, estão sensacionais. Hoje nós vamos começar com sorteios da Vanessa Rocha, Instituto de Beleza Vanessa Rocha. Então, perde tempo não. Eu vou tocar uma música agora e daqui a pouco eu volto falando para vocês dos nossos brindes, porque eu já falei demais. E já que hoje nós estamos falando de mulheres bonitas, das fases da mulher, Bora ouvir Raimundo, Mulheres Fases? Bora começar daquele jeito? Pra cima, pro alto e pra Deus, do jeito que eu gosto? Então aumenta o som, que tá no ar o Boa de Papo.

0: É isso aí, Mulher de Fases. Pois é, gente, seguinte, ouvimos aí Mulher de Fases com Raimundos. E agora eu quero falar pra você, agora dá pra falar pra você quais são os brindes pra hoje. Olha só, hoje nós temos Vanessa Rocha, estúdio Vanessa Rocha. Deixa eu ver como que eu posso falar. Você vai ganhar um procedimento, viu, meninas? Tá, meninas? Vocês vão ganhar um procedimento. Se porventura for um homem, presenteie aí a mulher da sua vida, viu? Então temos hoje brindes, temos sorteio da Vanessa Rocha, do Instituto de Beleza Vanessa Rocha. Temos o sanduíche, né? O cheeseburger lá do Betinho Burger. Temos o kit Damasceno. Temos ingressos para o cinema. Lembrando que todo mundo que está participando durante a semana, sexta-feira, tem Doutor Fogões. Então, ó, estão imperdíveis os nossos prêmios. Ah, gente, não posso esquecer disso, não. Sabe o que nós temos também? Eu tenho off, tem off masculino e feminino para o Mauai Club, que vai reinaugurar sexta-feira com um pagodaço daquele que eu gosto. Inclusive, estarei lá. Aham, lógico. Acha que eu vou perder? Perco não, jamais. Olha, nós vamos ter Tripulantes do Samba, Só H, o Biel de Itaúna. Depois vocês confirmam aqui pra mim, gente. Eu acho que o Biel é de Itaúna. Vamos ter, né, o Só H, o Tripulantes, o Biel. Henrique Vila, meu amigo Henrique Vila também vai estar por lá. E o DJ Rafael. Então, gente, a festa vai ser daquele jeito, viu? Muita mulher bonita, tá, gente? Já que o tema hoje aqui é mulher bonita, vai ter muita gente bonita, cerveja gelada e aquele pagodinho de respeito. Então, gente, perde tempo não, viu? Manda aqui pra mim, ó, 99869-5001. Participa comigo e concorra aí aos nossos brindes, que não tão brinquedo não. Vambora, tá na Cande, tá super legal. Breve intervalo comercial e eu volto já.
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2: Opa, voltei. São 3 horas e 32 minutos. 3h32 aqui na Cândia FM. E o WhatsApp já tá daquele jeito. Eu nem não gosto. Oh, meu Deus. Oi, Rosilene. Tudo bem, Rosilene? Rosilene do bairro Terra Azul. Boa tarde, bonita. Você tá boa? Olha, Rosilene tá falando aqui, gente, que nós... Ela aqui, ó. Alzira, nós mulheres nos arrumamos para nós. Ah, tá. Ela tá falando que se arruma, que a gente se arruma para a gente mesmo. Pode ser. Às vezes eu olho no espelho e falo, não, hoje eu quero me arrumar para mim. Mas eu confesso que às vezes eu falo, ah, você quer saber? Vou me arrumar para... Não vou falar. Posso queimar meu filme não, né, gente? Eu tenho uma imagem a zelar, me ajuda aí. Ô, Raquel, você tá boa, Raquel? Boa tarde, maravilhosa.
3: Boa tarde, bonita.
2: Oi, bonita.
3: Tudo bem?
2: Eu tô
3: ligando até antes da enquete.
2: Ei, ai, ai.
3: Pra te agradecer.
2: Ah.
3: Eu ganhei o prêmio da Camila.
2: Ah, tá.
3: A salada, mas que maravilha.
2: Não
3: tô
2: é
3: encantada.
2: Boa? Pois é.
3: Uma salada muito variada, muito gostosa.
2: Não é?
3: Amei.
2: Ai, que bom.
3: Você fez propaganda aí e fez propaganda bem feita. Porque
2: tá vendo?
3: É maravilhoso.
2: Tô te falando.
3: Um molhozinho de iogurte. Uma delícia. Sem falar que, apesar de ser diabética e só comer saladas, vem, a quantidade é tão boa que eu jantei ontem e almocei hoje.
2: É, um copão grandão.
3: A salada.
2: Uhum.
3: Muito boa mesmo.
2: É mesmo.
3: Muito obrigada, viu?
2: Por nada, meu
3: Amei.
2: Amor.
3: Amei, vou virar freguês.
2: Isso mesmo. Ai, que coisa boa, Raquel. Que bom que você gostou, sabe? Fico feliz demais da conta. Você tá doida. Oi, a salada da Damasceno Fit, eu não sei, tem um segredo naquele trem. Eu não sei o que ela arruma com esse negócio, não. Eu sei que o trem fica bom demais da conta. Jesus Cristo! Ó, chegando por aqui também minha amiga Luciana do Prolongamento Bom Pastor. Ei, Lu, você tá boa? Maravilhosa, eu tô vendo que você tá. E esse cachorro com essa cara assustada que você me mandou aqui, mulher? Jesus Cristo, tem mais gente por aqui que o trem que hoje tá é bom. Laércio, tudo bem? Laércio do bairro Catalão. Boa tarde, Laércio. E aí, fala comigo.
4: Boa tarde, Alzira. Aqui é o Laércio.
2: Opa.
4: Bairro Catalão, tudo bem com você?
2: Tudo.
4: Esteja. Espero que esteja maravilhosamente tudo bem com você.
2: Sim, está
4: Saúde,
2: sim, graças
4: paz, a Deus. Principalmente para você e toda a sua família, né?
2: Para nós.
4: Olha, Alzira, sobre essa enquete, eu quero dizer o seguinte. Eu acho que é um pouco de para se exibir mesmo,
2: se exibir.
4: Né? Se exibir, um pouco também de competição, porque a mulher gosta muito disso, se competir. Mas eu acho que é isso aí mesmo. Sabe, para impressionar mais os homens também. Um pouquinho também de impressionar também. Mas é isso aí. Eu acho que a mulher quando é linda não precisa se vestir totalmente, se produzir, não. Porque já é linda de natureza. Como você é, né?
2: Ai, obrigada. Obrigada, Laércio. Você é muito gentil, como sempre. Laércio, mas eu acho o seguinte. Quando a gente se arruma... Sabe, a gente fica bem de dentro pra fora. É muito gostoso você olhar no espelho e falar, nossa, caramba, hoje eu tô suculenta, viu? Tô de tirar o chapéu. É muito bom. Isso faz parte do autocuidado. Vocês lembram quando eu falei pra vocês sobre o autocuidado? Então, porque você acorda e fica o dia inteiro de pijama, cabelo de qualquer jeito. Ah, eu vou ali na padaria, só ponho chinelo no pé, troco o pijama. Não, gente, vamos cuidar. Né? O nosso corpo, ele é o templo do Espírito Santo. Ah, como é que eu tô hoje, hein? Pois é, então vamos se cuidar. Vamos ver quem tem por aqui também? Deixa eu ver. Pararam, pararam, pam. Rinaldo. Oi, Rinaldo. Rinaldo do bairro São José. Olá, Alzira. Boa tarde. Respondendo a sua enquete, a mulher se veste para ela. Mas para ela mostrar para outra mulher... Ai, depois dessa, vamos de música, viu, Rinaldo? Arrasou na resposta, gostei muito, viu, gente? Vamos fazer o seguinte, vamos de Catherine Beach e Ana Castela? Era só o que me faltava, e pode aumentar o som, pode curtir, porque tá na Cândia... Tá...

0: Candy 3:45.
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0: Cante 3:46.
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0: É isso aí, gente. É o Boa de Papo aqui na Candy FM, a rádio que tá sempre pertinho de você. Olha, são 3 horas e 47 minutos. 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E bora falar das nossas enquetes? Bora falar do nosso bate-papo? Uhum. Quero saber de você o seguinte, me fala aí. A mulher, ela se arruma para ela mesmo? Ela se arruma para os homens ou para o homem, né, que tá com ela? Ou ela se arruma para outra mulher que também vai ver ela? E aí? Pois é, o trem aqui tá pegando fogo. E falar em pegar fogo, vamos falar com a minha amiga Lu. Oi, Lu, Luciana do Prolongamento Bom Pastor, tudo bem, maravilhosa? Boa tarde, bonita.
5: Alzira, boa tarde, tudo bem? Como você tá, lindona?
0: Eu tô ótima, e você?
5: Alzira, respondendo o seu bate-papo de hoje, eu acho que depende muito da ocasião. Eu acho que ambas são válidas, as três alternativas. A mulher se veste para ela, a mulher se veste para outra e a mulher se veste para o homem. Eu acho que as três alternativas são válidas, dependendo, claro, da ocasião. É um pouquinho de tudo.
0: Sim, é verdade, faz
5: sentido.
0: Essa
5: é a minha opinião. Beijo. Faz sentido, abraço, Lu. Com Deus.
0: Faz muito sentido, Lu, isso daí que você falou, viu? As três ocasiões, pode ser. Pode ser, faz sentido. Lu, obrigado por ter participado. Lu ganhou a salada, né, Lu? Ganhou o kit da Damasceno. Depois que você tiver degustado aí, tiver sentido o saborzinho, você me conta o que você achou. Nossa amiga Raquel tá apaixonada. Tá apaixonada. Oi, Vilela, boa tarde. Eu tô lendo aqui, viu, sua mensagem aqui com garrafa. Me chamou de exibida. Posso falar uma coisa? Eu sou mesmo. Ai, gente, deixa eu ser exibida. Nossa, meu Deus do céu. Ô, Ziel, tá por aí, Ziel? Boa tarde, meu queridão. Fala comigo.
6: Boa tarde, minha amiga Alzira Ribeiro.
0: Opa.
6: A boa de papo.
0: Eu mesma.
6: É o Ziel do Táxi, tudo bem?
0: Tudo já, e
6: uma
0: você,
6: ótima
0: Ziel?
6: Quarta-feira para todos, uma ótima quarta-feira para nós.
0: Para nós.
6: Que Deus abençoe a nossa quarta-feira, que seja uma quarta-feira abençoada.
0: Amém, nós todos.
6: E aí, hein? Hoje aí a enquete tá que tá, hein?
0: Ah, eu adoro.
6: Ó, boa de papo.
0: Oi.
6: Alzira Ribeiro.
0: Diga.
6: Depende da situação. Quando é uma festa de casamento, a mulher se arruma para outra mulher que vai estar lá no casamento ainda, com a roupa menos chique, menos maquiada do que ela, enfim, né?
0: Credo, Ziel.
6: Há ocasiões que arruma para homem mesmo, né? Mas
0: sim.
6: A fica preocupada é com o que fulana vai estar usando na tal festa.
0: É.
6: Qual roupa que fulana vai usar nesse final de semana? Qual a cor do esmalte? Como é que vai estar o cabelo? Chapado ou caracolado? Você tá doido?
0: É verdade, é verdade.
6: Ai, ai.
0: É verdade.
6: Já que você tá tocando aí um rock aí, toca pra nós aí um Charlie Brown Jr.
0: Charlie Brown
6: Céu
0: Jr.
6: Azul.
0: Oh.
6: Um grande abraço. Falei isso, não? Falei?
0: Nu.
6: Falei até demais. Tchau, obrigado.
0: Falou e falou, foi muito, viu? Falou muito bem também. Aqui, você falou que já que eu tô tocando aqui um rock, deixa eu te contar uma coisa. A Candy, meu amor, ela toca tudo, inclusive Charlie Brown Jr. Aumenta o som.

0: Ai, ai, essa dói, viu? Essa é pra doer mesmo. Essa daí, como é que o povo fala, gente? É pra ir arando chifre no asfalto? É assim que fala? Não sei. Ouvimos aí Zezé de Camargo, Irmão da Lua, Amigo das Estrelas. Ô, música bonita! Antônio Marcos chegando por aqui. Peraí, antes de eu ouvir o áudio do Antônio Marcos, eu vou falar pra vocês uma coisa, gente. Não, vou falar não, vou ouvir o áudio. Vou ouvir o áudio, porque às vezes eu falo demais, eu vou pensar se eu falo ou não. Oi, Antônio, tudo bem, meu amigo? Boa tarde, queridão.
1: Boa tarde, Alzira Ribeiro. Vou responder logo essa aqui de cara, viu?
0: Diga.
1: Tô escutando você conversando com o Garrafa aí. É, as mulheres se arrumam para os homens, ou para outras mulheres, ou para si mesma, eu acho que elas arrumam para outras mulheres, viu? A verdade é essa. Hoje em dia é dessa forma que a gente vê, né? As mulheres preocupam demais com o que as outras estão se vestindo, o que as outras vão achar dela, entendeu? É, essa questão de novela, essa questão de artista, quando aparece na televisão, aparece na mídia, elas procuram vestir

Com Deus também. Obrigada pela sua participação. Em contrapartida, gente, assim, ó, eu me arrumo pra mim. Eu capricho muito, gosto muito de me arrumar pra mim. Eu amo me arrumar pra mim. Eu adoro olhar no espelho e falar, caramba, hoje eu tô que tô. Gosto muito de me arrumar pra sair com a pessoa que tiver do meu lado também. Gosto, gosto. É lógico que eu gosto. Pra ele olhar e falar assim, nu, que morena é essa? Tô bem na fita. Uhum. E gosto muito de me arrumar também pras outras mulheres. E não é por implicância não, sabe? É inspiração. Eu sou o tipo de mulher que inspira uma outra mulher. Quer se vestir? Vamos se vestir. Quer fazer uma maquiagem? Vamos maquiar. Quer colocar um cabelo cacheado? Vamos colocar. Quer ficar com ele liso? Vamos ficar com ele liso. Coloca um brinco. Passa um batom. Ah, eu tô triste, mas passa um batom. Ah, eu tô pra baixo. Ah, coloca uma roupa. Arruma o cabelo. Faz uma unha. Mas agora, assim, sem hipocrisia, gente, qual é o homem que não gosta de sair com uma mulher bem produzida pra rua? Bonita, arrumada, cheirosa, sorrisão no rosto. Ah, gente, me ajuda! Olha aqui, deixa eu contar pra vocês uma coisa. Eu vou colocar uma musiquinha bem legalzinha aqui pra gente pra poder fazer um sorteio. Vou fazer um sorteio relâmpago. Ah, eu lembro quando eu fazia isso. Ai, coisa boa, que lembrança boa. Mas aqui, eu vou fazer um sorteio relâmpago. As primeiras pessoas que me mandarem, deixa eu ver, eu vou sortear aqui agora um off masculino, um off feminino, para as primeiras 3 ou 4 pessoas que me mandarem mensagem enquanto passa essa música aqui. Vambora? Bora, Didi, Léo Santana, Hipnotiza. Já tá valendo.

0: É isso aí, gente. Esse foi o som de João Bosco e Vinícius, Chora Me Liga. Aqui na Cândia FM, a rádio que está sempre pertinho de você. São 4 horas e 7 minutos. A gente vai para um breve intervalo comercial e eu volto já.
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7: E o Internacional abriu boa vantagem na briga por uma vaga nas quartas de final da Copa do Brasil. Na noite do último domingo, o Colorado venceu o Corinthians por 2-0 no Beira-Rio pelo jogo de ida das oitavas de final. A equipe gaúcha construiu o resultado em um intervalo de 6 minutos no segundo tempo. Matheus Bahia abriu o placar aos 16 minutos, enquanto Alan Patrick ampliou aos 22 em cobrança de pênalti. O Corinthians teve mais posse de bola, principalmente na etapa inicial, mas criou poucas chances claras de gol.
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0: Estou de volta por aqui, gente. Aqui na Cândia FM, a rádio que está sempre pertinho de você. Estava lendo uma mensagem aqui, cochilei, o cachimbo quase que caiu. Bora lá, bora lá. Oi, Gustavo. Tudo bem, Gustavo? Boa tarde, meu querido. Fala comigo.
14: Olá, Alzira. Boa tarde. Tudo bem?
0: Tudo jóia.
14: Deus abençoe a tarde de todos.
0: Amém.
14: A respeito da enquete, a mulher, eu acredito que a mulher arruma pra ela, pra outra mulher, entendeu?
0: Uhum.
14: Agora, o homem não. O homem põe uma bermuda, arruma o cabelo ali, põe um óculos, a camiseta, já era. É o que eu penso.
0: É, simples, né? Rapidinho, tá?
14: É, você gosta dessas musiquinhas pilotinhas. Né?
0: Uai, meu filho, você tá doido? Sou do pagode. Aliás, eu sou do pagode, eu sou de tudo, eu gosto de tudo, gente. Nossa, é uma loucura. Se o pessoal for querer me identificar pela minha playlist, vai falar assim, ela é louca, porque é tudo. Eu vou de tudo quanto é tipo de música que você tocar, e pra mim eu canto, eu danço, eu faço festa, é uma loucura. Maria tá aqui. Oi, Maria. Tudo bem, Maria?
15: Amiga, quem você viu não quer falar meu nome hoje. Oh, eu já mandei mensagem pra você.
0: Ô, Maria, eu falei
15: três e pouco, eu mandei mensagem, você não quer Fala falei, meu nome, você tá com raio de mim?
0: Tô não, meu amor.
15: Fala aí, Azira Ribeiro.
0: Ô, Jesus.
15: Maria Cristo. Rosário Barnó falando, já tá tirando duas mensagens que eu mando.
0: Tá bom, então vamos ler a primeira. Fala aí a primeira.
15: Nada, amiga, Azira Ribeiro, tamo junto, cheguei agora, amiga. Cheguei em hora ainda, né? Tudo de bom pra você, uma tarde abençoada. Foi eu que soltei aí, viu?
0: Pronto.
15: Tamo
0: Maria.
15: Junto, minha musiquinha, você já sabe qual é. Tudo de bom pra você, amiga?
0: Pra nós,
15: Maria Rosário Barra Nova Holanda.
0: Tá bom, Maria. Ô, Maria, deixa eu te contar, bem, deixa eu te falar uma coisa. É que tem tanta mensagem aqui, Maria, mas tanta mensagem, que eu ouvi a sua mensagem, respondi na minha mente, não coloquei ela no ar, você acredita? Acredita, né? Meio doida, né? Então, assim, você me desculpa, viu, meu amor? Queria fazer isso. Não, foi mal. Cadê o Wellington? Deixa eu atender o Wellington aqui, porque senão agora mesmo o Wellington me xinga também, né, Wellington? Boa tarde, meu querido.
4: Boa tarde, Alzira. Respondendo essa enquete. Diga. Amanhã não precisa de produzir, não.
0: Ah, é?
4: Amanhã, quanto é bonita, não precisa de passar batom, maquiagem, não. Igual você, sim.
0: Ó!
4: Ela andando bem arrumada já chama a atenção de muitos.
0: Entendi.
4: É o Ed by Jardim Candelari. Toca pra mim, Israel Rodolfo, arruma um bom.
0: Toco, é claro que eu toco. Ô, Wellington, não vou tirar sua razão, não, tá? Tem homens que preferem a mulher mais natural, né? Sem maquiagem, sem nada. Então aí fica complicado. Mas no final, né, gente? Cada pessoa tem um gosto, né? Não é isso? Oi, Luiz Carlos. Boa tarde, tudo bem? Deixa eu ver quem mais tá por aqui. O Vitor, já volto, viu, Vitor? Pera aí. Ei, Alzira, boa tarde. Esse é o Emerson, meu amigo Emerson. Tudo bem, Emerson? Boa tarde. Boa tarde, Alzira. Estou aqui na escuta e descobri a senha da internet. Você está trabalhando e descobriu a senha da internet? Manda um abraço para nós aqui em Furnas, trabalhando e curtindo a Candidez. Adoro! Ai, Emerson, você é demais. Aqui, vamos ouvir a música do Wellington? Bora? Então, vambora, Emerson. Bora ouvir aqui, ó. Faz o seguinte, já que você descobriu a senha da internet, aumenta o som e curte comigo. Vambora, Israel e Rodolfo, arruma um bom. Tá na Cândida, tá super.

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0: É isso aí, gente. Olha, são três... Aliás, voltando. São 4h30 exatamente. Bora de comercial e eu volto já. E você já sabe, né? Fica comigo.
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6: Opa, sou eu mesmo, estou por cá. Já voltei. Já estou por aqui. É isso aí, gente. Olha, essa é a Cândia FM, a rádio que tá sempre pertinho de você. Eu sou a Alzira Ribeiro. Muito prazer, viu? Pra você que ainda não me conhece, essa locutora que vos fala, essa mostradinha, sou eu, tá? Alzira Ribeiro. E de agora até as 18 horas, tá no ar o Boa de Papo. 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Hoje tem Damasceno Fit, hoje tem Betinho Burger. Tem entradas para o cinema. Hoje é que dia? Hoje é quarta? É, hoje ainda vale para amanhã a entrada para o cinema. Tem entrada para o cinema. Tem off masculino e feminino do pagodaço que vai ter lá no Mauai. Mauai de reinauguração. Gente, só H, tripulantes do samba. DJ Rafael. Tem o Biel também e o meu amigo Henrique Vila. Pensa no som que esse povo vai arrumar por lá. Gente bonita, cerveja gelada e aquele pagodinho de arrepiar até os pelinhos do braço. bora lá, gente. Olha, hoje é o seguinte, tô falando aqui de mulher que gosta de se arrumar, mas pra que ela se arruma? Eis a questão. Tô perguntando aqui, o que você acha? A mulher se arruma pra ela mesmo? Ela se arruma para o homem? Que ela vai sair com ele, ou que porventura vai passar por ela, ou ela se arruma para uma outra mulher. O que você acha? É, e o WhatsApp aqui tá bombando, viu? Tá bombando. Oi, Vitor. Tudo bem, Vitão? Boa tarde. Como é que você tá? Fala comigo, meu querido.
7: Boa tarde, Elzira.
6: Boa tarde.
7: Arrebentando as tardes de Divinópolis.
8: Graças líder. A Deus. Divinópolis e região também.
7: Liderando. Sobre a sua pergunta, Elzira, eu acho que você tem... Não você, eu acho que a gente tem que se vestir daquilo que a gente se acha, se sente bem.
8: Sim.
7: Né? Uhum. E como você falou, às vezes, principalmente nós que somos moreninhos, o pessoal repara demais nós. Sim, querendo ou não, repara.
8: É verdade.
7: Então a gente tem que se vestir bem mesmo. E quem quiser olhar, olha. Quem quiser falar, fala. Eu tô bem na fita, e tchau. E pronto, tá acabado.
8: Exatamente.
7: Direto ao assunto. Toca arte popular aí, requebra bumbum.
8: Ui!
7: Eu ziro, mas isso aí não serve muito pra mim, não.
8: Uai,
7: quando eu vou sair, eu boto uma bermuda, um tênis, uma camisa.
8: E pronto.
7: Mais ou menos combinando com a bermuda e fui! O pagode.
8: Ah, meu Deus do céu. Mas aqui, deixa eu te contar uma coisa, Vitão. Pra vocês homens, gente, fica muito fácil se arrumar. Fica muito fácil. A gente que é mulher que gosta de se empiriquitar. E pode falar a verdade, vocês gostam, viu? Porque chega no pagode, Vitão, fica tudo de olho nas pretinhas lindas, nas branquinhas arrumadinhas. Tem a preta lisa, tem a preta de trança, tem a branca de trança. E vocês ficam tudo encantados. Porque o que mais tem em Divinópolis é mulher bonita e mulher estilosa. E esse povo vai estar tudo sabe onde? Lá no Mauai, viu, Vitão? Tô dando off, viu? Off masculino e feminino para a reinauguração do Mauai com pagodaço, meu amor. Tripulantes do samba. Só H. Henrique Vila vai ter aquele sertanejozinho gostosinho que eu adoro. DJ Rafael e o Biel também vão estar por lá. Vamos começar a aquecer? Então bora. Bora com a música que o Vitão pediu. Ele pediu Arte Popular. Requebra brum. Como é que é? Requebra brum? Ah, vamos ouvir esse trem? Bora pra sacudir? Então bora, aumenta o som. Tá na canja e tá super legal.
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0: coisa linda. Valeu, parabéns.
1: Obrigado, Zeca. Prazer é nosso.
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3: Confira agora os ganhadores do Centro-Oeste Cap deste último domingo. 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
5: O Zenit, da Rússia, fez uma consulta ao Fluminense para saber as condições de uma possível contratação do volante Hércules. O interesse surgiu depois que Danilo, do Botafogo, recusou uma transferência para o clube russo. Até o momento, não houve proposta oficial nem abertura de negociações entre as diretorias, mas a situação é considerada inicial e pode evoluir nos próximos dias. O Fluminense não pretende negociar um de seus principais titulares, mas reconhece a necessidade de realizar vendas para atingir a meta orçamentária de 2026. Contratado em 2025 junto ao Fortaleza por R$29 milhões, por 70% dos direitos econômicos, Hércules se valorizou após atuações decisivas, especialmente na campanha da Copa do Mundo de Clubes, e passou a despertar interesse do mercado internacional.
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7: Candy 4:54.
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7: Oi, gente, tô de volta, estou por aqui. Olha, são 4:55, ganhei presente. Pamonha, ai que delícia, obrigada, Andréia. Gente, acabei de receber presente. Vou comer pamonha com café bem gostoso agora, que delícia, obrigado. Olha aqui, deixa eu falar pra vocês uma coisa, gente. Sexta-feira, tem Pagode no Quintal. Mais uma edição aí de Pagode no Quintal. E eu acredito que vai ser tão boa quanto as outras que teve, viu? E ó, Pagode no Quintal vai ser lá no Mauá. Vai ter reinauguração do Mauá com Pagode no Quintal. E é o seguinte, acontece nessa sexta-feira, dia 7 de agosto, às 21 horas, com a apresentação de tripulantes do samba, Só H, Henrique Vila, Biel, DJ Rafael e amanhã, gente, amanhã é quinta já? É, amanhã já é quinta-feira, pois é. Amanhã a turma vai vir aqui me dar uma entrevista, vai me dar uma palhinha aqui do que é que vai acontecer lá no Pagode no Quintal. Então amanhã por volta das 16h, vocês fiquem ligadinhos para estar ouvindo aí o que é que vai acontecer no Pagode do Quintal. Não perde tempo, gente, é só você fazer do jeito que você faz sempre, viu? Fica comigo. Lembrando que eu tô liberando off, viu? Os de hoje já foram, gente. Quem não tava ligadinho, ó, já perdeu, mas amanhã tem mais. E sexta-feira também eu acho que eu vou liberar mais alguns, tá? É só você ficar ligadinho aqui na Cand, ligadinho aqui no Boa de Papo, que você curte aí o seu final de semana, ó, na faixa. Chegando por aqui, meu amigo Vilela. Oi, Vilela. Vilela mandou aqui. Boa tarde. Olha o que eu tô falando, gente. Presta atenção. Uma mulher insegura se veste para as outras. Uma mulher segura se veste para se sentir bem. Obrigada. E se sentir feliz. E o mais importante, ser ela mesmo. Gracinha, viu, Vilela? E como ele me disse ontem, ele tá falando aqui, né? E como eu te disse ontem, mulher é mulher, maravilhosa é mulher. E para encerrar, bora de Martinho da Vila. Então vamos, Vilela, bora de Martinho da Vila. Ó, você curte daí que eu curto daqui. Eu vou aumentar o meu som. Como eu sei que você tá trabalhando, se contenha, tá bom? E vambora, gente, bora curtir Martinho da Vila, Mulheres. Aumenta o som, tá na Candy? Tá super legal, vou ali comer uma pamonha.
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9: É isso aí, gente. São 5 horas e 15 minutos. Estava aqui comendo uma pamonha. Ô, gente, que trem gostoso, né? Nó, pequei aqui agora, viu? Que pamonha gostosa. Obrigado pelo presente, viu? Quem trouxe aí pra mim, eu amei. Pode continuar mandando, viu, gente? Só não me engordem demais, por favor, porque quanto mais eu como, mais eu tenho que malhar. Me ajuda. Bem, continua por aqui o nosso bate-papo, né? Estamos falando sobre mulher. Mulher se arruma para ela, se arruma para o homem, se arruma para outra mulher, enfim. Eu quero saber para que você acha que a mulher se arruma. Qual que é o intuito da mulher que se arruma? Oi, Túlio. Tudo bem, Túlio? Boa tarde. Túlio do Santa Teresa, colega de trabalho. Tudo bem, Tulinho? Ó, o Túlio tá falando aqui... Cadê? Boa tarde, como vai? Eu tô muito bem, graças a Deus. Túlio tá dizendo aqui, gente, mulher solteira se arruma para ficar mais bonita que as outras mulheres. Mulher comprometida se arruma para o homem. Tô errado? Não, você não tá errado. Você tá certo. Alzira, toca uma pra mim. Maquiando o sofrimento. Toco, vou tocar pra você. Deixa eu só ver o que, que eu tenho mais de mensagens aqui. Olha as horas, Alzira. Não erra. Fala, menino. Que isso, gente? Valdir, tá tudo bem, Valdir? Tá tudo certo por aí? Ah, então tá bom, então. Oi, José Carlos. Tudo bem? José Carlos tá falando aqui. Gente, olha que top. Boa tarde, Alzira, rainha das tardes. Ui, vai que eu acredito nesse trem. Estou aqui ligadinho em você. Toca pra nós aquela velhinha do Patrick não sei o quê. Vou procurar ela aqui pra você, tá? Melhor eu não falar o nome, não, pra não ser mais um mico da vida de Alzira. Por enquanto, nós vamos tocando aqui a música que o meu amigo Túlio pediu. Né, Túlio? Você tá por aí? Cadê o Túlio? Isso, vamos tocando aqui sua música, Túlio. E daqui a pouco eu volto. Gente, bora de Acato. Acato e Vitinho maquiando o sofrimento. Faz o seguinte, aumenta o som.

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0: É isso aí, gente. Esse foi o som de Marília Mendonça. Todo mundo vai sofrer. Vai sofrer que nada. Bora de intervalo comercial e eu volto já.
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0: É isso aí, gente, é isso aí, cheio de gatinhos, hein? Olha, em todos os sentidos por aqui. Dia Internacional dos Gatos. Ah, meu Deus, agora eu vi. Gente, olha, deixa eu te falar uma coisa. O nome do pessoal do pagode, que são muitas pessoas, eu vou falar amanhã, depois que os meninos tiverem ido embora. Tá? Porque amanhã o pessoal, a turma lá do pagode vai vir aqui, vai fazer uma entrevista, vai contar pra gente o que que vai ter, como que vai ser, como que não vai ser. Eu já falei pra vocês, né? Pagode no Quintal. Vem aí mais uma edição do Pagode no Quintal. Gente, pensa num trem gostoso. Pois é. Mais uma edição desse pagode delicioso que acontece sexta-feira agora, às 21 horas, com a apresentação dos meus amigos. Porque todo mundo sabe que eu sou do pagode, né, gente? Não precisa de eu ficar falando. Pois é, então a apresentação dos meus amigos tripulantes do samba, Só H, Henrique Vila, Biel, DJ Rafael. E amanhã, às 4 horas, mais ou menos às 4 horas, alguns deles, né, porque não cabe todo mundo aqui, porque se coubesse todo mundo aqui, a gente trazia uma cerveja, colocava uma churrasqueira ali no cantinho, já virava um churrasco, era por aqui mesmo. Mas, ó, sexta-feira... a partir das 21 horas, gente bonita, cerveja gelada e aquele pagode que não pode faltar. Então, amanhã, assim que os meninos forem embora, eu acho que eu nem vou falar amanhã, assim, na hora que eles forem embora, eu vou dar mais tempo, sabe? Pro pessoal participar, pra ter mais gente. É, vou pensar direitinho o que eu vou fazer. Bora de música? Bora lá? Vamos escutar um Tim Maia? Deu vontade de ouvir um Tim Maia agora, acende o farol, vambora? Então aumenta o som, porque tá na Candy, tá super legal.

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5: Cande 5h43.
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0: Que delícia de música, hein, gente? Esse foi o som de Dilcinho e Ana Castela, passada de mão, uau! Olha, já vamos aqui com os sorteados do sorteio, gente. Bora lá? Bora comigo? Então vamos lá, hein? Vamos lá, vamos lá. Deixa eu ver como é que tá isso aqui. Ó, já vamos começar aqui pela ganhadora, ganhadora do brinde do Instituto de Beleza, Vanessa Rocha. É, falei pra vocês, hein, gente? Eu avisei que hoje ia ter brinde do Instituto Vanessa Rocha. Se você não participou, não mandou o seu nome completo aqui, deu ruim. E olha aqui, a ganhadora do brinde do Instituto Vanessa Rocha, Instituto de Beleza Vanessa Rocha, dando um brinde para Maria Aparecida Santos Luciano. Ó, Maria Aparecida, folgou, hein, gatona? Bonita. Ganhou aí o brinde do Instituto Vanessa Rocha. Entre em contato com ela, tá? E agenda lá tudo certinho. E agora bora do brinde da Damasceno Fit. Ô, trem gostoso. Damasceno Fit premiando aqui a Lívia Aparecida. Lívia Aparecida, ganhadora do kit Damasceno Fit. Lembrando que a entrega é por sua conta, viu, gatona? Lívia Aparecida, ganhadora do kit Damasceno Fit. Vou te mandar aí também o contato, tá, dela, para você entrar em contato com ela. Pra poder tá agendando aí o horário, como que vai ser, como que não vai ser, tá bom? E agora bora para os ganhadores do cinema. Ganhadores do cinema, Otávio José Rosa Castro e Sônia Regina Almeida. São os ganhadores aí do cinema. Vou mandar pra vocês os filmes que estão em cartaz. O nome de vocês vão estar na lista, ok? É só ir lá pro Cine Hits munidos de documento e curtir sua noitinha lá, ó, gostosinho. Na faixa aqui pela Candy FM, Otávio José Rosa Castro e Sônia Regina Almeida são os ganhadores do cinema. E agora, ganhadora aqui do Betinho Burger, ganhadora, é ganhadora? É isso mesmo, ganhadora do Betinho Burger. Elisa Regina Almeida, Elisa Regina Almeida, ganhadora do Betinho Burger. Vou te passar também o contato dele aqui. A entrega também é por sua conta, viu, bonita? Então é isso aí, gente. E o pessoal do pagode, eu vou segurar aqui mais um pouquinho a lista, tá? E falo pra vocês na sexta-feira. Não, eu falo amanhã mesmo. Depois que os meninos tiverem ido embora, eu falo pra vocês os ganhadores do pagode, ok? Gente, olha, curtem bastante aí os seus brindes e vamos continuar porque não acabou, não. Vambora, porque tá na Candy, tá super legal. Bora continuar.
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2: E é isso aí, gente. Olha, são 5 horas e 59 minutos. Tô acabando por aqui o Boa de Papo de hoje, mas te convido para estar comigo amanhã, a partir das 15 horas. Eu estou por aqui. E no mais, ó, fiquem todos com Deus, porque com Ele eu estou indo. Fui!
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0: Deus.
1: Amados irmãos e irmãs, nesta hora em que recordamos o sublime mistério da encarnação de Jesus Cristo, elevemos nossa voz ao Deus da vida, recordando a presença de Maria na história da salvação. Em nome do Pai, e do Filho, e do Espírito Santo. Amém. O anjo do Senhor anunciou a Maria, e ela concebeu do Espírito Santo. Ave Maria, cheia de graça, o Senhor é convosco. Bendita sois vós entre as mulheres, e bendito é o fruto do vosso ventre, Jesus. Santa Maria, Mãe de Deus, rogai por nós, pecadores, agora e na hora de nossa morte. Amém. Eis aqui a serva do Senhor. Faça-se em mim segundo a vossa palavra. Ave Maria, cheia de graça, o Senhor é convosco. Bendita sois vós entre as mulheres. Bendito é o fruto do vosso ventre, Jesus. Santa Maria, Mãe de Deus, rogai por nós, pecadores, agora e na hora de nossa morte. Amém. E o Verbo se fez carne e habitou entre nós. Ave Maria, cheia de graça, o Senhor é convosco. Bendita sois vós entre as mulheres. Bendito é o fruto do vosso ventre, Jesus. Santa Maria, Mãe de Deus, rogai por nós, pecadores, agora e na hora de nossa morte. Amém. Rogai por nós, Santa Mãe de Deus, para que sejamos dignos das promessas de Cristo. Oremos. Derramai, ó Deus, a vossa graça em nossos corações, para que, conhecendo pela mensagem do anjo a encarnação do vosso Filho amado, cheguemos por sua paixão e cruz à glória da ressurreição. Por Cristo nosso Senhor. Amém. Amados irmãos e irmãs, juntos invoquemos a proteção da Virgem Maria, a Mãe de Deus. Rezemos juntos a oração à Nossa Senhora na sua Imaculada Conceição. Ela é a padroeira da nossa amada Diocese de Divinópolis. Ó Maria, imaculada desde a sua concepção, fostes preservada do pecado original para ser a Mãe de Jesus Cristo. Ensinai-nos a acolher o mistério de Deus em nossa vida. Ajudai-nos a percorrer a estrada da santidade. Acompanhai-nos com a ternura do vosso olhar. Guiai-nos na escuta aos apelos do vosso amado Filho Jesus. E intercedei por nós para que sejamos firmes na fé, corajosos no amor e alegres na esperança. Amém. O Senhor esteja convosco. Ele está no meio de nós. Pela intercessão da Virgem Maria, a Imaculada Conceição, padroeira da nossa amada Diocese, abençoe-vos o Deus Todo-Poderoso, Ele que é Pai, Filho e Espírito Santo. Amém.
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1: Alô, alô, meus amigos do Brasil. Um grande abraço, boa noite. Estamos juntos de novo, eu daqui, você daí, na alegria do futebol brasileiro. Hoje, noite especial, noite decisiva, Copa do Brasil, oitavas de final, jogo de volta. Jogo de volta no jogo de ida na Arena Condá, deu empate 0-0. Hoje o pega é no Mineirão, a bola vai rolar, você vai se ligar, 90 minutos de muita emoção. Em campo Cruzeiro, em campo a Chapecoense, tá tudo empatadinho. Quem vencer leva, se acontecer outro empate, nós teremos a decisão nas penalidades máximas. Já já a bola rola, você se liga na emoção viva que só o timaço de Ricardo Garrafa tem aqui na Cândia FM 100.5 para um Brasil inteiro de audiência. Girando as primeiras informações do jogo, chegando Felipe Oliveira, o repórter que toca de primeira, trazendo as informações da equipe do Cruzeiro. O Cruzeiro para essa decisiva, o maior vencedor da Copa do Brasil. Fala aí da China Azul. Alô, alô, alô, Felipe Oliveira, o repórter que toca de primeira. Um grande abraço, seja bem-vindo, meu rei.
2: Boa noite, MM do Brasil, o Moacir Maquinandi. Um prazer enorme trabalhar ao seu lado novamente. Agora é para transmitirmos a emoção de Cruzeiro e Chapecoense, direto do Gigante da Pampulha, do Mineirão, o cabuloso já escalado pelo técnico Arthur Jorge, e daqui a pouquinho a gente vai trazer os 11 iniciais do cabuloso. No primeiro confronto, MM, o jogo terminou em 0-0 na Arena Condá. O Cruzeiro até teve um gol com o Kaique Kenji, porém o gol com o garoto da base foi invalidado. E a equipe do Cruzeiro, Maynard, jogando em casa com o apoio da sua torcida, espera fazer valer o mando de campo, espera fazer valer o número de torcedores dentro do Mineirão como um a mais para este confronto e conseguir sair com a classificação. É simples, Maynard. Vitória do Cruzeiro, por qualquer resultado, avança o Cruzeiro para as quartas de final. Vitória da Chapecoense, por qualquer resultado, avança a Chapecoense. Novo empate, independente do número de gols, aí teremos disputa de pênaltis, MM. O cabuloso, como eu disse anteriormente, já escalado pelo técnico Arthur Jorge, já já entrará em campo, nesse momento fazendo trabalho de aquecimento, mas o ataque bastante leve, Maynard. Já te adianto que Kenny Arroio, Caio Jorge e Kaique Kenji serão os três homens da linha de frente do cabuloso, onde teremos muita velocidade e muita habilidade.
1: Esse é Felipe Oliveira trazendo as primeiras informações da equipe do Cruzeiro. No tapete verde do Mineirão, no aquecimento, a equipe do Cruzeiro. No aquecimento também a equipe da Chapecoense. É jogo difícil, é jogo complicado para a equipe do Cruzeiro, mas ligeira, ligeira vantagem para a equipe do Cruzeiro, porque o torcedor vai chegando, em que pese o trânsito atrapalha um pouco desse horário em Belo Horizonte o trânsito, mas devagarzinho o torcedor vai chegando nas dependências do Mineirão para jogar contra a equipe da Chape. Jogo enroscado, jogo decisivo, que pode levar o Cruzeiro às quartas de final da Copa do Brasil. Vamos conferir as informações da Chapecoense. Olha, Felipe Oliveira, pela tomada da detentora de direitos de transmissão, a imagem é de movimentação muito grande nas cercanias do Mineirão. Impressão de que poderemos ter casa cheia para o jogo de hoje, viu, Felipe?
2: É, Maynard, muita gente do lado de fora, né, do Gigante da Pampulha. Expectativa de algo em torno aí de 40 mil torcedores para esta partida. Ainda, como você bem disse, bastante torcedores ali na esplanada, né? E até mesmo fora da esplanada, onde se concentram para aquele famoso churrasquinho, para aquele famoso, aquela famosa cervejinha gelada. Ô, MM, já emendando aqui sobre a Chapecoense que nessa partida contra o Cruzeiro, né, tenta a classificação para as quartas de final para tentar amenizar um pouco o prejuízo que a equipe teve na temporada. O Verdão do Oeste de Santa Catarina é o lanterna da Série A, é importante lembrarmos disso, e já disputou duas taças em 2026, o Campeonato Catarinense e a Copa Sul-Sudeste. E não conquistou nenhuma delas não, Maynard, ainda sem títulos. Com isso, MM, se avançar na Copa do Brasil, a equipe da Chapecoense coloca a competição como prioridade. Na verdade, já colocou a competição como prioridade para o decorrer da temporada e pretende surpreender o Cruzeiro hoje no Gigante da Pampulha. E a Chapecoense, Mainardi, não terá o Bolasie. Bolasie que se lesionou no jogo da ida e ele recebeu alta hospitalar hoje, mas continua entregue ao DM, né? Vai passar aí por um período de observação e vai receber todos os cuidados aí necessários para se recuperar o quanto antes. E é importante a gente destacar que o caso do Bolasie é o seguinte: ele já realizou exames laboratoriais, né, para acompanhar a evolução do quadro. Então, com isso, MM, ele vai ficar aí ausente por um período, viu? Ele será um desfalque da equipe da Chapecoense após aquela lesão no último jogo, onde ele se chocou com o Kaique Kendi, né? Um choque totalmente intencional do garoto cruzeirense, mas que na jogada o Bolasie acabou levando a pior. E para o seu lugar, quem começa jogando é o Rubens. Na última partida, quem entrou no lugar dele foi o Neto Pessoa, mas para esta partida de hoje, o Rubens estará no ataque ao lado do Marcinho. Daqui a pouquinho também a escalação da equipe da Chape.
1: Esse é Felipe Oliveira trazendo detalhes e informações sobre a equipe do Cruzeiro, sobre a Chapecoense. Já já a bola vai rolar, você vai se ligar 90 minutos de muita emoção. Teremos jogos hoje, teremos jogos amanhã e já temos dois times classificados para as quartas e final da Copa do Brasil. Não é isso, Felipe Oliveira?
2: Isso, Mainardi. Tivemos ontem dois jogos das oitavas de final, né, que definiram os dois primeiros classificados. E o primeiro classificado para as quartas de final foi o maior rival do Cruzeiro, o Atlético Mineiro. Venceu a equipe do Juventude no Alfredo Jaconi, gol marcado nos últimos 5 segundos. Quem acompanhou aqui na Cândida a transmissão foi o árbitro Flávio, tinha dado 4 minutos de acréscimos. E aos 48 minutos e 50, o Liango dá um chutão do campo defensivo do Atlético, buscando o campo de ataque também do Atlético. E nesse deslocamento da bola do campo de defesa para o campo de ataque, o árbitro Flávio colocou o apito na boca. Porém, ele não apitou, ele coloca o apito na boca, mas quando ele vê a bola passando do meio campo, ele já tira o apito rapidamente e corre em direção da jogada. Com isso, dois defensores do Juventude acabaram batendo a cabeça na grande área e a bola sobrou para o Alaminda, o equatoriano Alaminda, finalizar para o fundo das redes. Gol marcado aos 48 minutos e 55 segundos, MR. Faltando 5 segundos para o fim do jogo. E é aquilo, né, Mainardi? O Atlético se classificou porque foi um pouquinho melhor que o Juventude, mas o confronto foi muito equilibrado, tanto em Belo Horizonte quanto também lá no sul do país. E sobre o segundo classificado, também venceu fora de casa, que foi o Santos. A história do Santos foi bem parecida com a do Atlético. Empatou em casa com o Remo 0-0 no primeiro jogo e ontem no segundo jogo venceu por 1-0. Então, Mainardi, até aqui os visitantes estão se dando bem, estão se classificando. Tomara que isso não aconteça com o Cabuloso, que aí deu o Cabuloso no Gigante da Pampulha e garanta vaga para as quartas de final. E vamos trazer... Oi?
1: Não, perdão, pode completar.
2: E vamos trazer os jogos que ainda teremos, né, o MM. Agora às 19h30, Grêmio e Mirassol, jogo na Arena do Grêmio. No primeiro jogo, no Maião, 1-1, Mirassol e Grêmio. Vamos ter agora 19 horas, né, Cruzeiro e Chape, é o jogo que a gente transmite. Depois teremos, às 21h30, Maracanã, Fluminense e Vasco. O primeiro jogo 0-0, este segundo jogo agora, comando de campo do Fluminense. Também vamos ter hoje, Mainardi, mais tarde, na Arena Pantanal, Fortaleza e Palmeiras, 21h30. No primeiro jogo, no Nubank Park, Palmeiras 3-0 e pode perder por até 2 gols de diferença, que ainda assim estará classificado. Uma derrota por 3 gols de diferença, pênaltis, e uma derrota por mais 3 gols de diferença, aí passa a equipe do Fortaleza, que é muito difícil, MM do Brasil. E amanhã teremos mais alguns jogos. Neoquímica Arena, Corinthians Internacional, no primeiro jogo no Beira-Rio, Internacional 2-0. Amanhã também no Barradão, Vitória Atlético Paranaense, no primeiro jogo, Atlético Paranaense 2-0. E estes são os confrontos das oitavas de final da Copa Milionária do Brasil, MM.
1: Muito bem, esse é o nosso querido Felipe Oliveira trazendo detalhes e informações sobre a Copa do Brasil. Oitavas de final, já já a bola vai rolar, você vai se ligar, 90 minutos de muita emoção. O torcedor vai chegando, vai ocupando o seu espaço no Mineirão. Daqui a pouco tem Cruzeiro, daqui a pouco tem Chapecoense, vai Cruzeiro, fé no pé, pé na bola na rede, joga a bola, Cruzeiro. Hoje não tem talvez, com certeza tem Cruzeiro na rede outra vez, a partir de agora nós vamos escalar as duas equipes, Cruzeiro e Chapecoense, arbitragem, tudo ok aí, meu querido Felipe Oliveira?
2: Tudo no ponto, MM. Pode começar aí de acordo com o seu cronograma.
1: Muito bem, então vamos subir o hino mais bonito.

0: Cabuloso vem a campo com o goleiro Otávio. 81. William é o lateral direito, número 12. Na zaga tem Fabrício Bruno, 15. E João Marcelo, 43. Na lateral esquerda hoje é do Gabriel Rojas, 27. No meio campo. Meio campo bastante ofensivo. Matheus Henrique, 7. Gerson, camisa 8. E Matheus Pereira, 10. O MP10, o homem gelado. No ataque, Arroio tem a camisa número 99. Caio Jorge tem a camisa número 19. E Kaique Kenji, a camisa número 70. O técnico, Arthur Jorge. O Cabuloso está escalado e vai a campo com Otávio, William, Fabrício Bruno, João Marcelo e Gabriel Rojas. Matheus Henrique, Gerson e Matheus Pereira. Arroio, Caio Jorge e Kaique Kenji.
1: Estamos escalando as duas equipes para você no microfone, campeão da Cande, você ligado aqui na Cande, Contimaço de Ricardo Garrafa, coordenação de Amaral Júnior, amigo de todos, já tem bola rolando para Cruzeiro e Chapecoense. Ontem eu estava acompanhando a Cande com o Amaral, com o professor, com o nosso mestre na narração esportiva, o nosso Garcia Júnior, e o gol aconteceu no apagar das luzes. Pela primeira vez na minha vida eu vi um gol com um árbitro com apito na boca, incrível. O Atlético está classificado para as quartas de final da Copa do Brasil. E hoje é dia do Cabuloso, o maior vencedor da Copa do Brasil de todos os tempos. Escalado e pronto, a equipe do Cruzeiro, o torcedor vai chegando já, bola rola, você se liga, 90 minutos de muita emoção na Cande. Vai participando no Cande Zap 37998695001. A Chapecoense, é claro que vai tentar a vitória. E se vender, não vai vender barato essa derrota. Qual é o time da Chape para o jogo de hoje, Felipe Oliveira?

0: sempre um vencedor.
1: Anderson é o goleiro 98. Bruno Tubarão, lateral direito 20. Na zaga tem Rafael Thierry 15. E Eduardo Doma, número 3. Bruno Pacheco, lateral esquerdo 91. No meio campo tem Camilo, camisa número 27. Max, a camisa 22. Fernando tem a número 12. E Giovanni Augusto, a camisa número 10. No ataque, Marcinho, a camisa número 7. E Rubens, substituindo Bolassi. Rubens veste a 70. O técnico, Rafael Lacerda. E ele mandará a campo a sua equipe com Anderson, Bruno Tubarão, Rafael Thierry, Eduardo Doma e Bruno Pacheco. Camilo, Max, Fernando e Giovanni Augusto. Marcinho e Rubens.
2: Escalado definido aqui pro Cruzeiro, pronto também, que virá Chapecoense, tudo pronto, meus amigos do Brasil. A bola vai rolar na Copa do Brasil, oitavas de final, vale vaga nas quartas de final, no primeiro jogo na Arena Condá, deu empate 0-0, foguetório no Mineirão, os refletores foram desligados, o torcedor continua chegando, a expectativa, segundo Felipe Oliveira, de 40 mil pagantes pro jogo de hoje. A festa é simplesmente fantástica no Mineirão. Cruzeiro escalado, pronto, definiram também a Chape. Está faltando o quê? Está faltando arbitragem para o jogo, meu caro Felipe Oliveira.
1: Se estava faltando, não está mais, porque eu vou trazer agora o árbitro Matheus Delgado Candançan, de São Paulo, com os auxílios de Nailton Júnior de Souza Oliveira, do Ceará, e Evandro de Melo Lima, também de São Paulo. O VAR é baiano, Diego Pombo Lopes.
2: Tudo certo, escalado a equipe da Chapecoense, pronto o Cruzeiro também. Estamos na execução do hino nacional brasileiro no Mineirão. Já já a bola vai rolar, você vai se ligar, 90 minutos de muita emoção. E eu pergunto, quando são exatamente 18 horas mais 55 minutos do horário oficial do Brasília, eu pergunto a Felipe de Oliveira. E aí, meu rei Felipe de Oliveira, Cruzeiro e Chapecoense, o que pode rolar, Felipe?
1: Muita bola, né, Maynard? Se há uma coisa que vai rolar nesse jogo, é a bola. Mas brincadeiras à parte, o confronto hoje é um confronto importante para as duas equipes. É aquilo que eu falei.
2: Ô, no Felipe.
1: Oi.
2: Depende de um árbitro que vai apitar, porque tem uns árbitros aí que eles picam o jogo, a bola não rola mais nem por decreto, viu?
1: É, tem isso também, Maynard. Tem que concordar com o amigo. Ô, MM, o confronto de hoje, né, pode ser decisivo para as duas equipes. Primeiro, sobre o Cruzeiro. Semifinais, né, quartas de finais da Copa do Brasil, posteriormente semifinal, final. Mas vamos falar do momento. Caso o Cruzeiro não se classifique jogando em casa, você pode ter dois caminhos que o Cruzeiro pode percorrer considerando uma eventual eliminação. O Cruzeiro pode se abater, se abalar e comprometer o desempenho do Cruzeiro no Brasileiro e principalmente na Libertadores, que é outro mata-mata. Semana que vem é o Flamengo, também no Mineirão. E no Brasileiro, o Cruzeiro está na parte de cima da tabela, né, é o sétimo colocado, e vejo que o Cruzeiro pode acabar derrapando. Então é importante para que o Cruzeiro se classifique, para continuar nessa toada, nessa crescente, tanto no Campeonato Brasileiro quanto nas Copas. E o Cruzeiro tem time para disputar os três campeonatos. Ah, se vai ser campeão é outra história, mas tem um bom elenco. O Pedrinho BH contratou aí recentemente 3 bons atacantes. O João Costa, né, que chegou hoje em BH, já oficializou também o Wesley, já também oficializou o Lúcio, né, e o Lúcio também já está em BH. Então, peças o Pedrinho está trazendo. Mesmo se tem um elenco recheado de boas peças, porém o DM também é recheado, o Pedrinho quer brigar por títulos. E hoje o caminho mais curto para uma Copa Libertadores da América é a Copa do Brasil, Maynard. Tudo bem que o Cruzeiro está lá, mas ele só garante vaga na Libertadores do ano que vem por 3 cenários. Primeiro, sendo campeão da Libertadores. Segundo, sendo campeão ou vice da Copa do Brasil e terceiro via Campeonato Brasileiro, que aí seria hoje do primeiro ao quinto colocado. Então o Cruzeiro não está garantido na Libertadores, né? Então se o Cruzeiro acaba sendo eliminado da Libertadores, ele precisa voltar para a competição no próximo ano. Então, MM, o Cruzeiro precisa continuar focado na Copa do Brasil, no Brasileiro, para conseguir galgar e alcançar os seus objetivos. Tenho certeza que o objetivo do Cruzeiro é permanecer na Copa Libertadores para a temporada 2027 e, quem sabe, com o título, seja da Libertadores, seja da Copa do Brasil, seja do Brasileirão, ou de dois, ou de três, né? A gente não sabe como que vai estar o Cruzeiro no final do ano. E para a Chape é aquilo que eu falei, é o suspiro final. É o último momento que a Chapecoense tem para conquistar algo. Título brasileiro sem chance, Libertadores pelo brasileiro sem chance, Sul-Americana pelo brasileiro quase zero, chance de rebaixamento pelo brasileiro 90%. Então se a Chapecoense quiser algo, seja uma final de Copa do Brasil, que aí dá vaga na Libertadores, mesmo sendo vice-campeã, teria que ser por essa competição. Ela é uma competição de tiro curto, né? Para a Chapecoense estar na Copa Libertadores do ano que vem, ela só precisa de mais 5 jogos, né? Hoje, 2 da quarta de final, 2 da semifinal. É difícil, o investimento é pequeno, comparado com os outros, obviamente, mas tudo pode acontecer. No mundo da bola, tudo é passivo de acontecer. Mas eu acredito que o Cruzeiro ganha hoje, e ganha tranquilo, sem correr riscos, e garante vaga nas quartas de final, viu, Emílio?
2: Muito bem, o Felipe Oliveira, um detalhe, no jogo de ida lá nós tivemos um gol anulado por impedimento aos 12 minutos, o gol do Kenji. Vamos ficar de olho no apito hoje, ô Felipe?
1: Night, com certeza, né? O Candansan é um árbitro jovem, né? Mas já tem alguns anos que está apitando pela CBF. É ele fazer o trabalho dele, né, Maynard? Não comprometer. Se ele fizer o básico, tenho certeza que ele vai passar despercebido. O destaque vai ficar para os 22 jogadores que estarão em campo.
2: Tudo pronto, torcedor brasileiro. A bola vai rolar, você vai se ligar. 90 minutos e muita emoção. Apito, árbitro, a bola está correndo livre, leve e solto de novo no seu rádio.
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2: Rola a bola, se a bola rola, deixa ela rolar, a voz é minha, a emoção é sua, eu daqui, você daí, na alegria do futebol brasileiro. Vem comigo, amigo, seus ouvidos viram olhos através da minha voz, aqui na...
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2: Fazendo a diferença, conquistando a audiência, Conte Maço de Ricardo Garrafa, coordenação de Amaral Júnior. A partir de agora, torcedores, estamos juntos, envolvidos na mesma emoção. O Cruzeiro todo ele de azul, de verde e branco, está a equipe da Chape. Domina a posse de bola no caminho de retaguarda, sai jogando Otávio, goleiro da equipe do Cruzeiro. Trabalha essa bola com o pé direito, toca de lado, solta com o João Marcelo, pisou, prendeu, parou, vai descarregar para o campo de ataque. Está

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2: Sai jogando pelo setor esquerdo, a equipe do Cruzeiro domina pelo setor esquerdo, trabalha essa bola, Fabrício Bruno procura alguém para jogar, toca na redondinha, volta a jogada com o goleiro Otávio, não tem pressa, sobe um pouco a marcação, equipe da Chapecoense, são os primeiros movimentos do jogo, 2 e 13 de bola rolando, primeiro tempo de jogo, jogo empatado em 0 a 0, começo de jogo, domina, trabalha essa bola, o William pela direita, volta a jogada outra vez com o Otávio, pisa, prende e para, vai ter que quebrar essa bola para o campo de ataque, não gira a bola no setor esquerdo, trabalha a jogada, vai trabalhando em pé, a equipe do Cruzeiro no campo de defensivo, não tem pressa, João Marcelo volta a jogar, trabalha outra vez com Otávio, Otávio tem o Fabrício Bruno aqui pelo setor direito, ele volta outra vez com João Marcelo pelo setor esquerdo, João Marcelo aparecendo como titular no time principal, rola a bola, toca com Gerson, vem buscar jogar no volante, outra vez à frente para Matheus Pereira, dominou, avançou, carregou, lançamento longo em profundidade na ponta esquerda, é para Kenji, não teve domínio, ele tentou dominar, a bola escapuliu, correu, saiu, na verdade era o Rojas, a bola escapuliu na hora de dominar, a bola fugiu um pouquinho aí, aí Felipe Oliveira.
3: É, Mainardi, aos 2 minutos e 40 segundos, chegada do Cruzeiro ali, o Rojas não conseguiu dominar, a bola acabou saindo, né, e a lateral para a Chapecoense, lado direito de defesa. Agora 2:55, 0-0.
2: Você ligado, torcedor do microfone, campeão da Cândido, obrigado pelo carinho, obrigado pela preferência, obrigado pela audiência, torcedor amigo do Brasil, vem batendo na bola, Otávio descarrega, solta a bola pelo setor esquerdo, trabalhando a jogada com João Marcelo volta a jogada, tocou com Gerson, corredor central, na meia lua, entrada grande área, ele volta a jogada, tocou aqui na direita, o William com a tarja de capitão, volta com Fabrício Bruno, fica triangulando a jogada no campo defensivo, a equipe do Cruzeiro, Otávio trabalha com o pé direito, bate na bola, no chão, queimando a grama, pô, empurrou com o Matheus Henrique, voltou com Gerson, domina, carrega, a bola abre pela direita, o William dominou, carregou, avançou, levantou, carregou, vai levantar para o campo de ataque, dá um totó na bola na frente, recebeu, vai para a jogada, Arroio protegeu com o corpo, foi puxado, é falta nele, o árbitro não dá, segue o jogo, bola volta com Fabrício Bruno, domina no campo de retaguarda, vai levantar para o campo de ataque, jogo empatado em 0-0, Fabrício Bruno gira, bola volta, toca, empurra, bola com o zagueirão João Marcelo no grande círculo, semáforo verde, outra vez com Fabrício Bruno, abriu na direita, Arroio, dá um tapa nela, procura o William domina, a bola saiu, é lateral, tem pressa, cobrou o William para Arroio no fundo do campo, tentou cruzar, furou, o zagueiro cortou, Arroio tocou, rasga, tira dali, Eduardo Dama cortou, tirou o rebote, voltou com o Matheus, Matheus dominou, Matheus Pereira abriu na ponta, lá vem o William, levantou, fechado na grande área, o zagueiro corta, tira, sai jogando, Camilo descarrega o rebote, voltou o Matheus Pereira de primeira sobre o gol, linha de fundo, saiu essa bola, Felipe Oliveira.
3: Olha, mais uma chegada do cabuloso, né, Mainardi? O Gerson tocou ali para o Matheus Pereira, que encontrou o William. Ele faz o cruzamento e a Chape acaba espanando do jeito que dá, mas sobra para o Matheus Pereira, que finaliza de primeira de fora da área e manda para fora. 4 minutos e 30, 0-0.
2: Você ligado no microfone da Cande, vai participando, torcedor, da onde você estiver, como você quiser, com o timaço de Ricardo Garrafa, através do Cande Zap 37998695001. Coordenação de Amaral Júnior, amigo de todos, vem dominando pelo setor direito do trabalho, carrega a bola, Bruno Tubarão, erga a cabeça, todo mundo marcado, tenta abrir o bocão para dar o bote, fecha na marcação, equipe do Cruzeiro, trabalha no setor de retaguarda, vem trabalhando Eduardo Dama, dá um tapa na bola, vai abrir aqui pelo setor esquerdo, desiste, volta a jogada, rola a bola com o Rafael, Rafael dominou, pisou, prendeu, parou, abriu na direita, Bruno Tubarão domina, trabalha a bola no campo defensivo, tudo isso no campo defensivo, chega a marcação da equipe do Cruzeiro, se complicou ali o meia esquerda, Giovanni Augusto, a bola correu, saiu, é lateral, posse de bola para a equipe do Cruzeiro, o Giovanni Augusto, se não me falha a memória, ele passou pelo Cruzeiro ou pelo Atlético Mineiro, ou não passou pelo futebol mineiro, hein, meu querido Felipe Oliveira?
3: Pelo Atlético, ele é da base do Atlético, ele jogou no Galo por um período, se eu não me engano, entre 2010 a 2014, 2015, e tem uma boa passagem, né? Foi um jogador bastante regular, regular, assim, bem regular mesmo, mas é um jogador que a torcida até tinha um carinho por ele, né? Devido aos seus momentos decisivos em algumas partidas, mas ficou só nisso mesmo, viu, MM?
2: Ô Felipe, só corrigindo por gentileza, eu coloquei A, mas eu acho que é O, é Doma e não Dama, é isso?
3: É isso, Eduardo Doma.
2: Eduardo Doma, muito obrigado. Vem dominando, vem trabalhando no campo de retaguarda, carrega, João Marcelo procura alguém para jogar. É atenção, torcedor do Brasil. No rolar da bola na passeada dos ponteiros, você confere comigo o tempo que tem o tempo de jogo. Com o timaço de Ricardo Garrafa, bola rola. Solta na Cândido, você confere o que conta com o placar, aponta 6 e 52.

0: Esse bola rolando o primeiro tempo do jogo, Copa do Brasil, oitavas de final. Anota aí, o que conta é que o placar aponta, Cruzeiro e Chapecoense 0-0. Diga lá, Felipe Oliveira.
1: Ontem os visitantes aprontaram e garantiram vaga nas quartas de final. O Atlético venceu o Juventude por 1-0 e o Santos venceu o Remo por 1-0 na
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0: 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Tá invocado você, hein, Felipe Oliveira? Tá deitando e rolando, hein, meu garoto?
1: Um abraço, esse é o nosso do Brasil.
0: Felipe Oliveira, competentíssimo, dedinho afiado, brincando com a mesa, trazendo informações. Por isso que é assim. Esse menino é fera demais. É escanteio, ajeita a bola, Matheus Pereira vem para batida, autorizado, correu, perna esquerda, suspendeu na entrada da grande área, corta, tira a zaga da equipe da Chape, o rebote volta, domina, vem dominando o Kenji pelo corredor central no grande círculo, semáforo verde, vai trabalhando, é o Rojas, perdão, abre lá na esquerda, solta na esquerda, agora pelo setor esquerdo, trabalha a equipe do Cruzeiro com Matheus Pereira, dominou, carregou, saiu a tabela com Gerson, outra vez com Matheus Pereira, seu curto passe, chegou cortando, tirando, corta, a Chapecoense sai pelo corredor central com Fernando, erga a cabeça, solta pelo setor esquerdo, passou Bruno Pacheco, pediu, recebeu, vai-se embora, pelo setor esquerdo voltou com Fernando, Fernando domina, pisa, prende para, volta atrás com o Camilo, Camilo dominou, ergueu a cabeça, todo mundo marcado, botou na frente, trabalha essa jogada, bola enfiada lá no comando, sobe a zaga do Cruzeiro, cortando, tirando, 8:39 de bola rolando nesse primeiro tempo, jogo empatado em 0-0, é bola para a equipe do Cruzeiro, o árbitro vai parando o jogo para marcar falta para a equipe do Cruzeiro, no setor defensivo. 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
0: Ligado com você na emoção maior do futebol torcedor, obrigado pelo carinho, obrigado pela preferência, obrigado pela audiência. Agora há pouquinho, no cruzamento do Rojas, pegou de primeiro do jeito que ele gosta, Matheus Pereira, bola desviou no zagueiro e aí o Anderson teve que se esticar todo, fazendo a defesa, meteu para fora, escanteio no cruzamento, não deu em nada o escanteio, mas o goleirão já teve que trabalhar, ficou todo arrepiadinho aí, Felipe.
1: É a primeira chegada perigosa, né, MM? Goleiro Anderson faz a defesa ali, acaba a bola saindo na sequência com o último toque do jogador do Cruzeiro. Tiro de meta para a Chape, 10 minutos, 0-0.
0: Domina, carrega Gerson, solta pelo setor esquerdo, vai trabalhando pelo setor esquerdo, carrega Kenji pelo pé direito, vai carregando a bola com o pé direito, abriu na ponta para Rojas, dominou, carregou, pisou, prendeu, parou, volta com Gerson. Gerson domina, erga a cabeça, todo mundo marcado para Rojas, dominou pela lateral esquerda, recém-chegado no Cruzeiro. Rojas volta com Gerson, dominou, pisou, prendeu, parou, chamou para Kenji, lá vem menino, lá vem cruzamento, levantou, fechado, forte demais, muito alta essa bola aí, hein, Felipe?
1: É, sem necessidade, né? O Cruzeiro chegava ali pelo lado esquerdo, Mainardi, até rente a linha lateral, e a bola acaba subindo demais de uma forma onde o Cruzeiro não aproveitou. Acho que foi excesso ali de confiança. Tiro de meta para o Anderson, 0-0.
0: Atenção, galera do Brasil, no rolar da bola na passeada dos ponteiros, você confere comigo o tempo que tem o tempo de jogo. Na Cândia, a bola está rolando, o tempo está passando, você vai anotando 11:28. Lá vem Cruzeiro, setor esquerdo, Kenji dominou, ajeitou, rolou, Gerson vai bater para o gol, Gerson de três dedos, pegou mal no cruzamento, a intenção foi boa. A bola se perdeu, foi embora pela linha de fundo. Atenção, galera do Brasil, confirmando comigo que conta com o placar, aponta 11:45, bola rolando, primeiro tempo, campeonato, Copa do Brasil, oitavas de final, vale vaga nas quartas. Cruzeiro e Chape, 0-0, Felipe Oliveira.
1: Mais tarde, teremos mais jogos pela Copa do Brasil, MM. Vamos ter Fluminense e Vasco no Maracanã no primeiro jogo. 0-0 daqui a 18 minutos na Arena do Grêmio. Grêmio e Mirassol no primeiro jogo 1-1. E também vamos ter hoje às 21h30 na Arena Pantanal, Fortaleza e Palmeiras no primeiro jogo. Palmeiras 3-0.
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0: Tô ligado com você, torcedor Tokitovo, que voa na emoção do gol. Torcedor, obrigado pelo carinho, obrigado pela preferência, obrigado pela audiência. Na verdade, na primeira rodada, nos jogos de ida, só três times venceram. O Internacional venceu o Corinthians por 2-0, Palmeiras bateu Fortaleza por 3-0 e o Atlético Paranaense bateu Vitória por 2-0. Os demais todos terminaram empatados. Ontem o Atlético passou no finalzinho, no apagar das luzes, cravou a faca no peito do aniversário e trouxe a classificação para as quartas de final. 13 minutos de bola rolando, torcedor Copa do Brasil no Mineirão, torcedor continua chegando, presença boa do torcedor Cruzeiro e Chapecoense, estão correndo atrás da bola, jogo empatado em 0-0, você conferindo com o timaço de Ricardo Garrafa. 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
0: Vem carregando, domina a Rojas, dominou, pisou, prendeu, parou, procura alguém para jogar, todo mundo marcado, volta a jogada, toca atrás, empurrou com Gerson, Gerson domina, pisa, prende, para a equipe do Cruzeiro, abre na ponta para Kenji, Kenji dominou, balançou para lá, puxou para cá, tá todo mundo marcado, desabou lá, caiu na grande área o zagueiro da equipe da Chape, subiu cabeça na bola, Tubarão cortou, o rebote voltou com o Matheus Henrique, abriu com Gerson pelo setor esquerdo, pisou, prendeu, parou, para Matheus Pereira. O Gerson escapou do Tubarão para Matheus Pereira, voltou com Kenji, com Gerson pela ponta, trabalhou de pé em pé, dessa equipe do Cruzeiro, para Kenji pela ponta esquerda, voltou outra vez Gerson, lá vem cruzamento pela esquerda, levantou na grande área, sobe o zagueiro. Toma a quarta, tira, a bola sobrou, Tubarão, puxeta, tira da grande área, o rebote sobra com a equipe do Cruzeiro, o Cruzeiro vai para a jogada, houve um totó na bola, empurrou, bom, a bola do Rubens, abriu aqui pelo setor esquerdo para Bruno Pacheco dominou, carregou, procura alguém para jogar, está todo mundo marcado, soltou Giovani Augusto pelo corredor central, lá vem Giovani Augusto, abre a jogada pelo setor direito, com Bruno Tubarão, pisou, prendeu, parou, rola de lado, vai trabalhando outra vez, Giovani Augusto dominou, botou na frente, pede de volta, Giovani Augusto. Augusto ajeitou, saiu a tabela, rolou, dominou, carregou pelo meio, Marcinho vai bater pro gol, escapou do primeiro, rasga, corta, tira. Tira a zaga da equipe do Cruzeiro. Arroio manda lá para o campo de ataque, ajudando o setor defensivo. 15 minutos de bola rolando no primeiro tempo do jogo. O jogo é empatado em 0-0. A pergunta que não quer calar no jogo. 15:38. E aí, e o jogo, hein, Felipe Oliveira?
1: Ô, Maynard, um jogo, entre aspas, equilibrado, com o Cruzeiro um pouco melhor. Mas por que equilibrado e o Cruzeiro está melhor? Porque em questão de ações defensivas, as duas equipes estão equilibradas. As duas equipes se defendem bem. A única questão é que ofensivamente o Cruzeiro chega mais, finaliza mais, só que devido ao bom sistema defensivo da Chapecoense, acaba não deixando espaços para o Cruzeiro infiltrar com maior facilidade e até mesmo culminar com gol. O Cruzeiro, no momento, já estudou bastante a Chapecoense e agora busca abria vantagem. E sobre, rapidamente, Maynard, o esquema tático, o Cruzeiro sem nenhum primeiro volante de ofício, né, nesse esquema de jogo. Matheus Henrique, Gerson e Matheus Pereira, principalmente o Pereira, né, são jogadores de frente, são jogadores mais participativos ofensivamente. Então o Cruzeiro indo para cima mesmo, colocou o Rojas, que também é um lateral mais ofensivo do que o Vidalba. Então a equipe do Cruzeiro querendo chegar com perigo no campo de ataque com mais homens, o que traz o maior volume de jogo, principalmente no seu campo de ataque.
0: E atenção, galera do Brasil, no rolar da bola na passada dos ponteiros, você confere comigo o tempo, que tem o tempo de jogo na Cândida FM. A bola está rolando, o tempo está passando, você confere o que conta, é que o placar aponta a Copa do Brasil, oitavas de final, primeiro tempo, no agregado está empatadinho, lá na Arena Condá foi 0-0, no Mineirão também está 0-0, Felipe Oliveira.
1: Amanhã, Copa do Brasil, né, Neoquímica Arena, Corinthians Internacional, 20 horas, no primeiro jogo, Internacional 2-0. Amanhã, também 20 horas, no Barradão, Vitória Atlético Paranaense, no primeiro jogo, Atlético Paranaense 2-0.
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0: Vem Kenji, domina, carrega na grande área, tem dois na sua marcação, balançou, puxou, prendeu, parou, rolou para Rojas pelo setor esquerdo, foi no fundo e agora lá vem cruzamento, cruzou no chão, rasteiro, desvio, pega o goleiro. Bola sem vergonha, marota, ela quase entra no cantinho baixo, quase ela encaixa entre o goleiro e o poste direito do gol da equipe da Chape. Me conta aí, Felipe.
1: É uma jogada perigosa do Cruzeiro pelo lado esquerdo, né? O Rojas bate cruzado ali, buscando a pequena área, e o Arroyo se antecipa e consegue tocar na bola, porém o Anderson faz a defesa. Boa chegada do Cabuloso aos 18 minutos, mas seguimos sem gols, 0-0. No momento, estamos indo para os pênaltis, MM.
0: Vem dominando, carrega Matheus Henrique, dominou, pisou, prendeu, parou para Gerson. No grande círculo, semáforo verde, todo mundo marcado, erga a cabeça, procura alguém para jogar. Trabalha na perna esquerda, toca de lado. Fabrício Bruno aparece, pé direito na bola. Outra vez com Gerson, tem mais habilidade, perna esquerda, abriu o leque na ponta para William. Recebeu boa bola no fundo do campo, recebeu, lá vem cruzamento, Arroyo cruzou, subiu a bola na grande área. Subiu, toma, uma, duas vezes, cortou, a bola sobrou com o Matheus Pereira, ajeitou para quem vem de trás no pé de ferro. Gerson vai para a bola, falta nele, na travada embaixo, tem falta, tem tumulto, tem cartão, tem tudo que perde o jogo, jogo decisivo, pegaram o Gerson na hora que ele tentava carimbar o cartão, e tá meio que desesperado ali, eu não sei porque tanto desespero do Giovanni Augusto, hein? Foi falta, não foi não, seu Felipe?
1: Foi falta, a questão ali é que os jogadores do Cruzeiro querem o cartão vermelho para o jogador da Chapecoense devido à temeridade, né, da jogada. E confusão ali entre jogadores do Cruzeiro, o Anderson, goleiro da Chape, também toma cartão amarelo por reclamação. Está todo mundo indignado com a marcação, tanto os jogadores da Chape quanto os jogadores do Cruzeiro. Mas nesse caso aí, se tiver que ter um lado com razão, é o lado do Cruzeiro, porque a falta foi. E se é para vermelho, o VAR vai conferir. Não precisa desta reclamação. Mas eu estou revendo aqui, Maynard, não é lance para vermelho não, viu? A falta já é perigosa. E o cartão amarelo para o jogador da Chape, ao meu ver, está de bom tamanho.
0: É cartãozinho amarelo para o jogador Camilo, é falta perigosíssima para a equipe do Cruzeiro, quem sabe agora pode pintar o momento mais bonito do futebol, que o gol vai nessa Cruzeiro que eu vou contigo, a galera vem comigo, fé no pé, pé na bola, bola na rede, 20 minutos e bola rolando, o primeiro tempo de jogo, jogo de volta à Copa do Brasil, ninguém visitou a casinha de ninguém, e o Gerson está sendo atendido ali. Ih, rapaz, pegou a canela do Gerson, hein? Chegou o Camilo, é aquele tal detalhe, me fez lembrar do saudoso Juarez Soares. Cada enxadada, meu amigo, cada enxadada é uma minhoca, viu, Felipe Oliveira?
1: Ô, Maynard, o Gerson tá caído, né? Já até tirou ali a caneleira, o departamento médico do Cruzeiro já está no gramado para prestar os primeiros atendimentos ao Gerson. Mas é aquilo, Maynard, o Camilo pega o Gerson porque o pé dele acaba subindo, mas ele já tira. Ele não deixa o pé, porque se ele deixasse, aí seria realmente para vermelho. Ele encosta no Jesse e rapidamente recolhe o pé direito. E por isso que eu vejo que o Candançan não aplicou o vermelho, ou não quis revisar, devido a esta, digamos, inocência do jogador da Chapecoense em não prosseguir com a jogada. E por um lado, foi o correto. Além de não machucar um colega de profissão, ainda não correu o risco de ser expulso da partida.
0: É, você está correto, o árbitro também, meu garoto. É falta, é posse de bola para a equipe do Cruzeiro. Agora vai, Cruzeiro, agora vai. Fé no pé, pé na bola, mão na rede, capricha aí. Goleirão preocupado. Anderson de olho na luneta para ver o cometa. Quem sabe agora pode pintar o momento mais bonito do futebol, que é o gol. Capricha na casinha. Matheus Pereira perto da bola, Matheus Henrique também perto da bola, Gerson também perto da bola. O ângulo é legal para quem pega com o pé direito. 1, 2, 3, 4, 5 homens cobrindo o canto direito. O goleirão Anderson vai lá para o canto esquerdo. Quem sabe agora prepara o grito de gol aí, torcedor do Cruzeiro. Marca aí, Cruzeiro, que eu grito aqui. Fé no pé, pé na bola, bola na rede. Vem nessa, Cruzeiro, é falta. Ajeita a bola, a equipe do Cruzeiro vem para a batida. Matheus Henrique pode bater pelo lado de fora da barreira. Ajeita a bola. Bola, Fernando vem para batida, o Arroio também está ali, o Arroio vem a batida, me parece que é o Matheus Henrique pela direita, partiu, lá vem a batida, nossa, lá vem o rebote, bola batida na zaga da equipe da Chapecoense. Que batida de falta ridícula, hein, Felipe? Acho que o Felipe não quer nem falar da batida da falta, viu? Foi tão ridículo que o Felipe se calou. Bola levantada, levantou o William na grande área. O zagueiro cortou, o rebote sobrou, rola, corta a bola. O Anderson tirou dali, o rebote volta. Dá uma puxeta, Gerson, a bola caiu lá na ponta esquerda. Recebeu Kenjo, o árbitro está parando o jogo para marcar alguma coisa. Marcando alguma irregularidade. 23 minutos de bola rolando o primeiro tempo do jogo. 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
0: Você ligado com a melhor equipe do Rádio Esportivo do Brasil, que tem o comando de Ricardo Garrafa, coordenação de esportes e Amaral Júnior. Aqui a bola rola do jeitão que a galera gosta. Domina Pacheco pelo setor esquerdo, faz o come, clareia a jogada, traz a jogada pelo meio. Dominou, carregou, Giovanni Augusto, botou na frente, rolou com o Marcinho. Marcinho abriu na ponta, chegou, dominou, a Chapecoense, chegou na grande área, o Max rasga a zaga. Rojas mete a bola lá pro campo de ataque da equipe do Cruzeiro. Não tem ninguém da equipe do Cruzeiro, chegou cortando o Rafael Thierry, volta a jogada, tocou, soltou a jogada com o zagueirão Eduardo Dona, volta com Marcinho, Marcinho com Dona, Dona domina no campo de retaguarda, vai começar tudo de novo no campo de retaguarda. E atenção, galera do Brasil, no rolar da bola na passeada dos pompilhos, você confere comigo o tempo, que tem o tempo de jogo. 25 cravados, primeiro tempo, Copa do Brasil, jogo de volta, no agregado tá assim, ó, Cruzeiro e Chape 0-0, lá vem o Cruzeiro, bola batida pro gol, pra fora! Bateu pro gol, Cruzeiro de fora da grande área, o chute do Caio Jorge não pegou muito bem na bola, pegou com o lado interno do pé direito, a bola passou longe do gol, foi embora ali de fundo, continua 0-0, Felipe Oliveira.
1: Ontem o Atlético Mineiro venceu a equipe do Juventude fora de casa por 1-0. E o Santos venceu o Remo também fora de casa por 1-0. E as duas equipes já estão nas quartas de final da Copa do Brasil.
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0: Copa do Brasil é aqui no microfone campeão da Candy FM, quando a bola rola, a Candy Dente rola de audiência, com o timaço de Ricardo Garrafa, está comigo Felipe Oliveira, essa fera, bola solta no comando, sobrou no comando, chegava o Marcinho, chega primeiro, corta, tira, João Marcelo corta para a equipe do Cruzeiro, foi empurrado o jogador atleticano, Gerson Arthur, viu, marcou, está parado o jogo, é falta, futebol para mais de 100 com a Candy FM 100.5.
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0: Alô, Cruzeiro, olha pro acelerador um cadinho só, tá só um cadinho de acelerada no jogo, que tá bom, viu, Cruzeiro? Rola a bola no fundo, o William na grande área, agora dominou, carregou lá, vem cruzamento, Raceiro na grande área, corta o zagueiro, cortou o Rafael, rebote sobrou, levantou lá pra grande área, Fabrício Bruno, zagueiro cortou, rebote sobrou, Matheus Pereira chutou, a bola bate em cima do Rojas, que pena, ela caiu lá na ponta, sai jogando Giovanni Augusto, dá um tapa na bola, lá na ponta direita com o Max. Sobrou, pisou, prendeu, parou, para a jogada, vai voltar tudo de novo, que atrás, o câmbio de retaguarda, 27, dá nítida impressão que a Chapecoense está tentando levar o jogo para as penalidades máximas. 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
0: Toquitou, vou que vou na emoção do gol, torcedor, obrigado pelo carinho, vai participando no 37998695001. De vez em quando a Chape bota duas linhas e quatro, aí tem que fazer as jogadas pelas beiradas, com o Arroio pela direita e o Kenji pela esquerda, e o Caio Jorge, até agora eu falei o nome dele uma vez no jogo, muito pouco, precisa ser mais acionado, não, Felipe Oliveira?
1: Mainardi, com certeza, né? Principalmente quando se fala de um meio campo com Gerson e Matheus Pereira. Dois homens criadores, né? Dois homens que ajudam na criação e também em finalizações. Precisam ajudar mais esses dois jogadores, né? O Caio Jorge e o Arroio. O Kenji está até mais participativo entre os três lá do ataque. Já estamos aí com 28 minutos, o placar ainda segue 0-0. No momento estamos indo para os pênaltis, mas o Cruzeiro continua tentando, Mainardi, continua no campo de ataque.
0: Bola para Gerson, para Arroio, chegou na grande área, ao invés de bater pro gol, ele tentou servir ao Kenji. Aí o zagueiro chegou, cortou, tirou, meteu para fora. Ele tinha que encher o pé pro gol. Ele meteu no meio da área, chegou cortando, o Dona meteu para fora, meteu pela linha de fundo, é escanteio. Essa bola tem que fechar o olho, filho meu, como diria o professor Orlando Rosca. Filho meu, fecha o olho e senta a pua nela, senta a chinela nela, mete ela no fundo da caçapa. É escanteio, vem para a batida, quem sabe agora, Matheus Pereira pela ponta direita, Matheus Pereira vem para a batida, vai levantar na grande área, autorizado pelo árbitro, pé esquerdo, lá vem cruzamento, levantou aberto no segundo pau, sobe, corta a zaga da equipe da Chape, Kaique Kenji fica com o rebote, domina, volta a jogada, atrás no canto de retaguarda, solta a jogada com Rojas, Kenji que é filho do Kleber, ex-jogador do Corinthians, passou pelo Cruzeiro também, se não me falha a memória, bola solta aqui na esquerda, toca na bola, Marcinho, abre na ponta, bola solta na ponta, Fernando tentou sair jogando, chegou Arroio cometendo falta em cima do Fernando, o árbitro viu, marcou, tá parado o jogo, é falta. O Kenji é filho do Kleber, que começou no Corinthians, eu sei que ele jogou no Internacional, ele passou pelo Cruzeiro também ou não, hein, Felipe Oliveira?
1: Mainardi, eu sei que ele passou pelo Internacional, pelo Cruzeiro eu não me recordo, deixa eu fazer uma pesquisa rápida aqui e já te falo.
0: Esse é o nosso querido Felipe Oliveira. E atenção, galera do Brasil. No rolar da bola na passeada dos ponteiros, você confere comigo o tempo que tem o tempo de jogo. A bola está rolando, o tempo está passando, a Cândido vai anotando 30 minutos mais 50 segundos e bola rolando, o primeiro tempo do jogo, o jogo de volta, a Copa do Brasil, oitavas de final, lá na Arena Condá, no sul do país, deu empate, aqui também está dando empate, 0 a 0, ninguém é de ninguém, seu Felipe.
1: Um minuto de jogo, Grêmio e Mirassol também vão empatando em 0 a 0.
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0: É, o narrador de vez em quando bota o repórter numa furada, aí foi perguntar se ele passou no Cruzeiro, o repórter já tá virando as duas mãos para um lado, para o outro, falando, pensando, raciocinando. Aí tem que. Eu acho que o Felipe hoje ele está com três mãos, só pode ser. Já foi lá, já pegou informação, está rápido, está um serelepe esse Felipe. Fala, Felipe!
1: Olha, realmente ele não jogou pelo Cruzeiro, viu? Ele começou a carreira no Corinthians em 98, aí passou por Hannover 96, Basel, Santos, Internacional e finalizou sua carreira em 2014, quando jogou pelo Figueirense. E teve convocações entre 2002 e 2011 pela seleção brasileira, com 21 jogos e um gol com a camisa amarelinha.
0: Eita, caboclo bom, queria ter um filho assim, viu? Atenção, torcedor do Brasil, no rolar da bola na pasta dos ponteiros, você confere comigo o tempo que tem, o tempo de jogo na Candy. 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O Arroio disparou a bola para ele, sai do gol na bola, moral, Anderson faz a defesa, parcialmente com as mãos, depois bate com o pé, levanta a câmera de ataque, Fabrício Bruno de cabeça, o rebote cai no meio, domina Matheus Pereira, no peito, aliás, o Matheus Henrique, no peito, recebe falta e vai subir cartãozinho na meiuca aí. Alguém abriu a caixa de ferramentas em cima do sete do Cruzeiro que matou no peito, nossa! Que pisão no tornozelo, hein, seu Felipe?
1: Foi o Matheus Henrique, o Giovani Augusto, parece ser o Giovani Augusto mesmo. É o Marcinho. Marcinho, camisa número 7 da Chapecoense, toma cartão amarelo, porque cometeu uma falta em cima do camisa 7 do Cruzeiro, né, o Matheus Henrique, Mateuzinho. Ô, Maynard, lances igual a este, ano passado, culminariam com o vermelho, viu? Mas a questão é que o Marcinho, ele rapidamente ele tira o pé ali. Não sei, viu? Acho que não vão revisar esse lance, tá? E ele estava suspenso, estava pendurado. Se a Chapecoense passar, ele não poderá atuar pelo primeiro jogo das quartas de final.
0: E vem a equipe do Cruzeiro outra vez com o Matheus Henrique. Erro, passa, a bola correu, só foi embora pela lateral do campo. Ele pede desculpas. Atenção, torcedor, confirmando o giro de placar, fechando o giro de placar do microfone. Campeão da Cândia, anota comigo. 33 e 53, e bola rolando. Primeiro tempo de jogo, jogo de volta à Copa do Brasil. Cruzeiro e Chapecoense, 0-0. Diga lá, Felipe Oliveira.
1: Olha, Maynard, pela Copa do Brasil. 4 minutos de jogo, Grêmio e Mirassol 0-0, no primeiro jogo 1-1, por lá também tá dando pênaltis.
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0: Você ligado na Cândia, a Cândia ligada em você, o torcedor, obrigado pelo carinho, um grande abraço, boa noite, seja bem-vindo, seja bem-vinda. Pelo setor esquerdo dominou Kenji, carregou, puxou o cruzamento para o interior da grande área, corta parcialmente o zagueiro, o rebote sobrou o Marcinho, tentou fazer o corte, não deu, sobrou com o William, dominou para a equipe do Cruzeiro, para Gerson pela ponta, na esquina, entrada da grande área, ponta direita, trouxe pelo meio, vai bater para o gol, no gol, pegou o goleiro, no que bateu para o gol, o goleirão em dois tempos fez firme e forte defesa. Tive a impressão que foi o Kenji. Se não foi ele, me corrija por gentileza, meu querido Felipe Oliveira.
1: Maynard, eu também fiquei com a impressão que foi o Kenji, viu? A jogada veio pelo lado direito, né? Foi o Caio Jorge, o KJ19, que finalizou para a defesa do Anderson.
0: É, a primeira dele no centro, no alvo, no gol, em cima do goleiro, obrigou o goleiro a trabalhar em dois tempos, vem dominando, vem carregando pelo corredor central, Matheus Henrique domina, pisa, prende, para todo mundo marcado, abre na esquerda com o Rojas, dominou para a equipe do Cruzeiro, vai levando o Cruzeiro, vai cabuloso, vai nessa que eu vou contigo, a galera vem comigo, o torcedor vai cantando nas arquibancadas, o Mineirão vai jogando com o Cruzeiro, Matheus Henrique vai descendo, passou pelo primeiro, passou pelo segundo, empurrou no comando, caiu Jorge, abriu na ponta para o William, dominou para Jorge, foi no fundo, fez o break, prendeu e perdeu a bola. Ela correu, saiu, foi embora ali no fundo, apenas tiro de retorno para a equipe da Chapecoense no jogo. 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
0: 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Ligado com você, torcedor, virando mais uma página do futebol brasileiro. 36 e 34, bola rolando, Copa do Brasil, jogo de volta. Oitavas de final, Cruzeiro empatou lá, vai empatando aqui. Você ligado com o timaço de Ricardo Garrafa. Aliás, falando em Ricardo Garrafa, no canal Os Troianos, o homem deu show, hein? Sabe muito. É um profissional extremamente qualificado. E aqui eu não estou puxando o saco do Garrafa, não. Sabe demais. O homem deu um show lá, hein, Felipe Oliveira?
1: Faço das suas as minhas palavras, viu, MM? Garrafa contou muita história legal. Quem quiser conhecer um pouquinho aí da história do Garrafa no mundo da bola, acessa lá, ó, YouTube, TV Troianos. Aí procura lá por Ricardo Garrafa. Além do Garrafa, tem outros grandes nomes, viu, da reportagem divinopolitana. Tem o Kleber Faria, tem o Oliveira Lima, todos com lives lá, né, com programas postados. Muito legal o conteúdo, viu? E tem mais, tem o Ronei Cândido Alves, árbitro de arbitragem, também tá lá com uma entrevista. Tem o Anderson Profeta, comediante, também tá lá no nosso canal com uma entrevista. Hugo Cirilo também, né, Cerelo aqui de Divinópolis, ele que é repórter. Então tem muita gente bacana lá, muito conteúdo legal, YouTube, TV Troianos.
0: Lá vem Cruzeiro, bola na grande área, perdeu o gol! Na cara da caçapa, não é força, é jeito! Bateu forte demais a bola correu, passou sobre o travessão, foi bola ali no fundo. Lançamento do Matheus Pereira na grande área, ajeitou o Kenji, levou no fundo. Essa bola me parece que saiu, a bola foi enfiada pelo meio, aí veio o Arroio, encheu o pé na cara da bola, meteu para fora, ela correu, foi embora pela linha de fundo. Chegou a sair essa bola? Não, hein, Felipe?
1: Olha, eu vi daqui que não saiu não, viu, Maynard? Pra mim o Rojas impede dela sair e realmente impediu, viu? E o Arroio que finaliza grotescamente, né? Chutou muito forte, pegou muito embaixo dela, ele tava na entrada da pequena área, a bola subiu demais, Maynard, que finalização horrorosa do Arroio. Seguimos sem gols, 0-0. Vai dar agora 39, né? 39 minutos, MM.
0: 39 minutos de bola rolando e tá certo você, Felipe, foi o Rojas na bola e ela não saiu, e vem Marcinho, carrega, procura alguém pra jogar, todo mundo marcado, soltou pra Fernando na esquerda, vai pra jogada, era o Giovani Augusto na jogada, é o 10 contra o 10, Matheus Pereira e Giovani Augusto, a bola correu, saiu a lateral, passei bola pra equipe da Chapecoense. E só pra fechar a questão do Garrafa, eu já disse aqui, não tô puxando o saco do Garrafa, tô falando a pura verdade, é aquela velha frase, né, a humildade é o asfalto do sucesso. O Garrafa sabe de tudo e mais um pouco e carrega consigo, sempre carregou consigo a humildade e ajudando todo mundo, isso é muito bom demais, ele sabe, não guarda pra ele, ajuda as pessoas. Parabéns, viu, Garrafa? Aqui a posse de bola para a equipe da Chape, pela primeira vez, se não me fale memória, o primeiro escanteio da Chapecoense no jogo, não é não, Felipe Oliveira?
1: É, Maynard, eu também tenho essa impressão, viu, o primeiro tiro de canto da Chape.
0: É escanteio para a Chape, estamos com 40 minutos de bola rolando, primeiro tempo de jogo 0-0, nesse momento estamos indo para as penalidades máximas, treinador do Cruzeiro olhando atentamente, preocupado, bola viajando, o primeiro pau, desvio de cabeça do William, ela saiu, é novo escanteio, saiu bem perto ali do torcedor do Cruzeiro, que está atrás do gol do goleirão Otávio, é escanteio, Otávio que trabalhou, não trabalhou no primeiro tempo, e o goleiro Anderson, se muito, trabalhou duas vezes, é escanteio, pode pintar uma jogada ensaiada na grande grande área, Eduardo toma, perde a bola, bola no primeiro pau, William cortou, tirou, rebote sobrou com Pacheco, lá vem cruzamento, levanta na grande área, subiu cabeça na bola, chegou Pacheco, cortou, tirou, rebote, voltou com o Giovanni Augusto pelo setor esquerdo outra vez, agora com o Fernando, puxou no pé direito, deu no gol pra fora, a bola correu, foi embora pela linha de fundo. Futebol é aqui na Cande, quando a bola rola, Cande dente rola, atenção torcedor do Brasil no rolado, a bola na passada dos ponteiros, você confere comigo o tempo que tem, o tempo de jogo. Anota comigo, quarentinha, quaraquaquá, 40 minutos de bola rolando no primeiro tempo, Cruzeiro e Chape 0-0.
1: É o mesmo placar de Grêmio e Mirassol, primeiro tempo de jogo, 11 minutos. Também estamos indo para os pênaltis no sul do país, MN. No Mineirão, no momento, indo para os pênaltis, na Arena do Grêmio também.
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0: Vem cá, o Jorge domina, carrega, empurrou com o Matheus Pereira, só um golzinho Cruzeiro nesse primeiro tempo, para o William, dominou para Matheus Pereira, no fundo do campo, no capricho, cruzou, encaixa o goleiro, o zagueiro faz a proteção, encaixou nada, o zagueiro fez a proteção, o goleiro ficou com ela nos pés, agora o goleiro vai lá, Anderson abre um sorriso e fica com a bola nos braços. 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
0: É, o Felipe Oliveira vai ter muito assunto no intervalo de jogo para falar desse primeiro tempo. Eu particularmente não estou gostando do desempenho do Cruzeiro, está precisando acelerar um pouco mais. Vem Kenji, domina pelo setor esquerdo, rola a bola no fundo para Matheus Pereira, dominou, avançou, no chão chega o zagueiro, corta, tira, tirou o zagueirão, Bruno Tubarão meteu para fora, escanteio, quem sabe agora torcedor, quem sabe agora torcedor do Cruzeiro, se liga aí, aumente o volume no seu receptor, é escanteio para a equipe do Cruzeiro, quem sabe agora pode pintar o momento mais bonito do futebol, que o gol na rede que a galera gosta, lá vem bola levantada na grande área, sobe, corta, tira, retraído, cortou, tirou dali, o Rubens cortou, tirou, o rebote sobrou aqui na direita com o William. O William dominou, 43-40 de bola rolando nesse primeiro tempo de jogo, o jogo empatado em 0-0, um gol nesse primeiro tempo, ajude muito o Cruzeiro, vamos embora Cruzeiro, vai nessa que eu vou contigo, a China Azul vem comigo, bola pelo setor esquerdo com Gerson, do domina, pisa, prende, para, analisa, calcula o jogo, tá todo mundo marcado, pisa na bola, prende, para, ninguém aparece, ninguém perde essa bola, abriu no setor esquerdo, bola pelo setor esquerdo para Rojas, Rojas domina, carrega, tem o Kenji pedindo, Rojas vai sozinho, passou pelo primeiro, pedalou, passou pelo segundo, levou no fundo, lá vem cruzamento, cruzou, bola bate em cima do zagueiro, na sequência, desesperado, o zagueiro mete para fora, a bola acabou saindo, o Max tocou para fora, fez o corte, o Bruno Tubarão, é escanteio, mais um escanteio para a equipe do Galo, é agora Cruzeiro, é agora que eu quero ver, quem sabe a festa pode acontecer, 44, última passeadinha do Pompeu, no seu primeiro tempo do jogo no Mineirão, pulso Mineirão, o torcedor vai empurrar essa bola, vai tentar empurrar essa bola com os olhos para dentro do gol, é escanteio, todo mundo na grande área, Fabrício, Bruno, João Marcelo, a Gerson também na grande área, lá vem cruzamento, bola viajando, segundo pau, subiu, toma, corta, tira, a bola sobrou com o Arroio, meteu a bola, enviesada lá na grande área, Bruno Tubarão cortou, tirou, o rebote sobrou com o Matheus Henrique, ajeitou com o Gerson, com o Matheus Henrique, pisou, prendeu, parou, rolou com o Matheus Pereira pela esquerda, levantou na grande área, lá vem o toque de cabeça, tom, subiu, toma, cortou, tirou, soltou com o Arroio, aqui pela ponta, Fabrício Bruno puxou, cruzou, fechado, toque de cabeça, olha o gol, deu rede!

sangrando na raça, na vontade, na determinação. Matheus Henrique faz o gol pro Cruzeiro.

Felicidade do Matheus Henrique, assaltou o defensor que cabeçou contra o próprio gol. O Anderson salvou no primeiro lance, aí subiu o arrojado Matheus Henrique, disputou no alto com o adversário, ganha de cabeça, toca, abre acho que o supercílio, abre o nariz.

0: esperava. Matheus Henrique dá literalmente o sangue pro Cruzeiro e abre o placar do jogo no finalzinho do primeiro tempo. Felipe
1: Matheus Henrique, o camisa 7 cruzeirense, que recebeu um cruzamento da direita. Fabrício Bruno recebeu, driblou, cruzou na medida para Matheus Henrique disputar espaço com o zagueiro. O goleiro Anderson até fez uma boa defesa, mas na sequência o Matheuzinho acreditou na jogada, deu a cara a tapa, na verdade ao chute, né, Maynard? Porque o Doma acaba chutando o rosto do Matheuzinho e o Matheuzinho está sangrando neste momento. Mas o Cabuloso está na frente. É gol do Cabuloso. O gigante da Pampulha vai à loucura. Porque o Cruzeiro...
0: O torcedor do Cruzeiro vai à loucura, faz a festa. Acertaram, foi cabeça com cabeça. Quando ele subiu, tocou de cabeça na bola. Aí pegou cabeça com cabeça. O Doma tentando tirar, encheu a cara do jogador Matheus Henrique com o pé. E por isso ele tomou o cartão amarelo. Está inchado o rosto do Matheus Henrique. Sangrou muito o nariz. Mas o que importa... que conta que o placar aponta, tá lá, Cruzeiro 1-0, com esse resultado, o Cruzeiro está passando as quartas de final da Copa do Brasil. Boa Cruzeiro, eu gostei, a galera também gostou, 48, e subiu os acréscimos aí, hein, Felipe Oliveira?
1: 4, vamos até 49 nessa primeira etapa, cartão amarelo para o Doma, viu? O zagueiro da Chape, que acabou chutando o rosto ali do Matheuzinho, está amarelado.
0: E é o que a gente esperava, não, Felipe? A gente pedia um pouquinho de aceleração, a bola pela beirada, deu resultado, o Matheus Henrique se infiltrou, elemento surpresa, depois você fala, vem Fernando, domina, carrega atrás pelo meio, vai bater pro gol, bateu pro gol, tranquilão, Otávio pegou. Fala, Felipe.
1: Ô, MM, é aquilo que a gente falava, né? Os jogadores de frente não estavam aparecendo, né? O Matheus Pereira, o Gerson, o Caio Jorge, o Arruio, como a gente gostaria, né, que aparecesse. E aí, dois jogadores de defesa, o Fabrício Bruno, como um ala pela direita, ou como um ponta pela direita, depois de um belo drible, cruza na cabeça do Matheuzinho, que acreditou até o final, né, Maynard? E o Cruzeiro à frente, merecido. O Cruzeiro é um pouco melhor neste primeiro tempo, e tá rolando discussão ali, viu? Fechou o tempo no banco de reservas, Maynard. Equipe da Chapecoense ali, equipe técnica da Chapecoense discutindo ali com a equipe técnica do Cruzeiro, dedo na cara, empurrão, tempo fechou.
0: É, fechou o tempo, esquentou o parquinho, tá todo mundo se pegando no parquinho, estamos com 49-44, vamos esperar mais um pouco, com certeza o árbitro com tranquilidade deve acrescer alguma coisa, tem um quarto árbitro apontando alguma coisa e pintou o cartão vermelho, daqui a pouco o Felipe informa, eu acho que é para alguém ali da comissão técnica da Chapecoense, subiu outro cartão vermelho, daqui a pouco o Felipe informa para quem esse segundo cartão amarelo, esse segundo cartão vermelho, eu acho que é para o assistente técnico, não sei se é assistente técnico ou preparador físico do Cruzeiro ali, o Felipe que conhece bem a moçada do Cruzeiro mais de perto, eu sei que subiram dois cartões vermelhos, tem jogador caído no gramado, está caído o Rojas lá no gramado, recebendo o apoio ali do João Marcelo, recebendo o apoio também do Matheus Pereira e recebendo o apoio do Otávio. Fim do primeiro tempo, meio complicado, o Cruzeiro vai vencendo por 1-0, o gol do Matheus Pereira de cabeça, ele que está voltando e está com o rosto muito, mas muito inchado, colocaram lá esparadrapo no nariz dele e o árbitro está checando o VAR lá, hein? Será que vai meter mais gente para fora aí, Felipe?
1: Olha, Maynard, não pode ser o Doma, né? O Doma não pode ser expulso porque o jogo já voltou a rolar depois do lance. O Rojas do Cruzeiro está caído. Deve ser o VAR para ver quem mais estava na confusão ali no banco de reservas para poder expulsar mais, né?
0: Tá. Eu acho que é o Max, hein?
1: É o Max. O Max chegou ali duro no Rojas. Ele acaba pegando ali o tornozelo do Rojas. É uma possível expulsão para o Max, jogador da Chapecoense.
0: É, vai botar para fora. É, não tem choro nem vela, está expulso o Max, nada que está ruim, que não possa piorar no finalzinho do primeiro tempo. Esquentou a cabeça a equipe da Chapecoense aos 51 e 57, expulso o Max, jogador da equipe da Chapecoense, está perdendo por 1-0 e perde um jogador, e aí fica mais difícil contra esse forte time do Cruzeiro. O Cruzeiro não tem nada a ver com isso. O Max foi desleal, o Max pegou por trás o adversário, não pensou no companheiro de profissão. E para mim, não sei para você, Felipe, para mim, eu vi a entrada, o Rojas vai na bola, aí ele chega, ele chega no meio da canela, é que o Rojas também dá um pulo mortal, também, de uma certa maneira, deu uma ajudazinha nessa expulsão aí, viu, Felipe Oliveira?
1: Maynard, vou ser bem sincero, viu? É, não sei se eu expulsaria.
0: Depois do pulo do Rojas, eu tiro o vermelho, viu?
1: Da Chapecoense chega de solo, no jogador do Cruzeiro, aquilo sim era para vermelho. A questão do Max, Maynard, é porque ele chuta a bola e permanece com a trava da chuteira levantada. Aí a interpretação oposta do lance anterior. Como ele chuta e mantém o pé um pouco levantado, entende-se que a intenção dele era de acertar o jogador do Cruzeiro. Ele prolongou a ação dele do chute, no caso com a perna levantada, e por isso acredito eu que a arbitragem identificou que era passível para vermelho. É o famoso interpretação. Talvez outro árbitro não interpretaria desta forma, mas o Candansan interpretou que é passível de vermelho e está expulso o Max, jogador da Chape.
0: Quando apita, um árbitro termina o primeiro tempo no Mineirão, no Vira-Vira, o Cruzeiro vira na frente 1-0, Matheus Henrique marcou os 45 minutos do primeiro tempo de cabeça, cabeça boa que faz a cabeça do torcedor cruzeirense. Copa do Brasil, oitavas de final, jogo de volta, Arena Condá, lá foi 0-0, aqui está 1-0 no agregado, o Cruzeiro está levando, está passando, e é sempre bom lembrar que o Cruzeiro é tradicionalíssimo na Copa do Brasil, é o maior vencedor de todas as edições da Copa do Brasil. Jogadores vão saindo lá, vão saindo ali tranquilamente, vejo o Gerson que sai mancando da perna direita, e tem jogador falando...
1: Maynard, já estou aqui esperando para ver quem vai falar com a detentora para a gente poder trazer
0: Fabrício
1: aqui.
0: Bruno.
1: Fabrício Bruno, né? Vai falar primeiro?
0: Isso.
1: Vamos então esperando aqui, já a gente escuta o zagueirão Fabrício Bruno, que foi o jogador que deu assistência para o gol do Mateuzinho, né? Que está saindo do campo ali com o rosto muito inchado, sangrando ainda. Então vamos ouvir o camisa número 15 cruzeirense, Fabrício Bruno, falando dessa vitória parcial do Cabuloso no primeiro tempo, 1-0. Vamos ouvi-lo aqui na 100.5, o zagueirão do Cruzeiro.
2: Falando especificamente do gol, acho que eles abaixam muito a linha e acaba ficando um jogo muito travado dentro do nosso estilo de jogo, que é um jogo muito apoiado. Então eles têm duas linhas muito curtas e é muito difícil você acabar penetrando nessas linhas. E acaba que no momento outro você tem que fazer uma jogada para destravar o jogo. Feliz pela jogada, pelo cruzamento, mas ainda pelo Mateuzinho, e é um moleque que trabalha muito no dia a dia e vem sempre procurando nos ajudar. É um gol importante que nos dá uma vantagem no placar, que não quer dizer nada, voltar pro segundo tempo e trabalhar e concluir melhor a jogada pra gente ampliar o placar. Obrigado.
1: Tá aí, Fabrício Bruno falando com a detentora, né, o Sport TV, até agradecendo os colegas. E a discussão continua, viu, Maynard, entre as comissões da Chapecoense e do Cruzeiro na zona mix, viu? Apontando o dedo para lá, apontando o dedo para cá, seu pai não é homem, sua mãe não é mulher, aquela discussão que a gente já sabe, né, Maynard, que rola no mundo da bola.
0: É verdade. E aí eu vou agora, o nosso querido Felipe Oliveira vai ouvir também jogador falando da Chapecoense, tem rapaziada chegando aí.
1: Fernando, vamos ouvir o Fernando, meio campista da Chapecoense, falando desse primeiro tempo, agora o segundo tempo, com um homem a menos.
3: Boa noite, a gente sabia que o jogo ia ser difícil, né? A gente conseguiu controlar até certo momento ali a equipe deles. Agora com um homem a menos fica um pouco mais complicado, mas a gente vai dar o nosso melhor, ver o que o professor tem que falar, para ajustar e tentar o empate e a virada.
1: Tá aí, ME, ouvimos o Fernando, meio campista da Chapecoense. E uma curiosidade, viu, Maynard. O Max foi o primeiro jogador da Chapecoense expulso nessa Copa do Brasil, viu? Camisa 22, Max, que desceu revoltadíssimo. Saiu dando tapa ali na parede, chutou um objeto ali um pouco abaixo da escada. O Max revoltadíssimo com a sua expulsão, mas deve estar revoltado com ele mesmo, né, Maynard? Porque quando ele vai para a disputa, ele saberia do risco que ele estaria correndo.
0: É verdade, sem dúvida nenhuma. Jogador brasileiro tem que ter um pouco de calma, procurar jogar mais futebol, né? A entrada do jogador Max, não havia a necessidade daquela entrada tão... Não foi tão forte assim, mas foi no meio da canela do Rojas, né? Jogada ali na intermediária. Protege, cerca, briga pela bola na boa. Sabe que seu time está perdendo, precisa dele. Agora a Chapecoense fica com um atleta menos, está perdendo por um tento a zero. Vai se complicando e com esse resultado, quem está passando? A equipe do Cruzeiro. Vamos dar uma passadinha na rodada. Os jogos de ontem, jogos que estão em andamento, jogos que estarão acontecendo logo mais às 9h30, Felipe Oliveira, depois a gente fatura e aí você fica para abraçar o torcedor que está conosco no Candizap 37998695001 e é claro analisar esse primeiro tempo por hora. Aos 45, Mateuzinho fez de cabeça, Matheus Henrique, Cruzeiro 1, Chapecoense 0, bola rolando, Copa do Brasil é contigo, Felipe Oliveira.
1: Ontem, jogando fora de casa, o Atlético Mineiro bateu a equipe do Juventude por 1-0 e garantiu vaga nas quartas de final. O Santos, mesma coisa, jogando fora de casa, bateu o Remo por 1-0 e também está nas quartas de final. Nesse momento, Maynard, além de Cruzeiro 1, Chapecoense 0, estamos tendo também Grêmio e Mirassol, no momento 0-0. Primeiro jogo, 1-1. Às 21h30, Fluminense e Vasco da Gama. No primeiro jogo, 0-0. E também às 21h30, Fortaleza e Palmeiras. No primeiro jogo, Palmeiras 3-0. E para fechar essas oitavas de final, teremos amanhã, 20h, Neoquímica Arena, Corinthians Internacional. Primeiro jogo, Internacional 2-0. E vamos ter também no Barradão, Vitória e Atlético Paranaense. No primeiro jogo, Atlético Paranaense 2-0.
0: Muito bem, temperatura no Mineirão 22 graus. Você quer abraçar a galera agora ou depois do merchan, hein, Felipe Oliveira?
1: Vamos abraçar agora e depois, hein? Vamos começando com aqueles que já estão participando e depois do merchan a gente abraça aqueles que participarem no intervalo. 37998695001. 37998695001. Vamos ouvir aqui a Maria Rosária, do bairro Nova Holanda.
4: Valeu, Maynard, tamo junto, é gol, Maynard, Maria Rosária do bairro Nova Holanda.
1: Tá aí a Maria Rosária do bairro Nova Holanda, feliz da vida com o gol do Cruzeiro. Um abraço, Maria Rosária, a você e a todos aí do seu bairro, o bairro Nova Holanda. E quem também está conosco aqui, ó, é a Odineia, do bairro Planalto. Um abraço, viu, Odineia? Obrigado pelo carinho da audiência. Abraçando também o Zé Vitor Chaveiro conosco. O Éder, lá do Filadélfio, também está por aqui. O médico veterinário Marco Túlio, cruzeirense. Feliz com a vitória parcial do Cabuloso. Quem também está conosco é o Tinico. Alô, Tinico! Feliz da vida com a vitória do Cruzeiro até o momento. Um grande abraço, Tinico. Abraçando também o Aurélio, mais conhecido como Jubileu, o Lucas Foguete e o Arthur, todos ligados na melhor, todos ligados na
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0: E olha aqui, ó, eu vou contar uma história, hein? O gol da Maria do Rosário, um beijo pra você, Maria do Rosário, tá melhor e mil vezes melhor que o meu, viu? Que belo gol, hein? Parabéns, parabéns, obrigado, torcedor, pelo carinho, um forte abraço onde você estiver, um forte abraço do timaço de Ricardo Garrafa. Na sequência, o Felipe Oliveira, depois os comerciais, estará analisando esse primeiro tempo por hora, Cruzeiro 1, Chapecoense 0, o Cruzeiro está se classificando para as quartas de final da Copa do Brasil, o Atlético se classificou ontem, venceu 1-0 no apagar das luzes, venceu a equipe do Juventude por 1-0. 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
3: Muito bem, torcedor, estamos de volta com o futebol campeão da Candy, no comando de Ricardo Garrafa, coordenação de Amaral Júnior. São 8 horas da noite, mais 8 minutos, horário oficial de Brasília. O meia Matheus Henrique fraturou o nariz, agora resta saber se ele vai continuar ou não. O preparador físico da Chapecoense foi expulso, né? E o jogo vai recomeçar nesse segundo tempo. E aí, Felipe Oliveira, esse primeiro tempo tem muita gente criticando o Matheus Candansan, dizendo de que ele está dando uma forcinha para o Cruzeiro, principalmente na expulsão do Max, o jogador número 22, que foi expulso aos 51 e 57 desse primeiro tempo. Fala, Felipe Oliveira, Cruzeiro 1-0.
4: Olha, Mainardi, vitória do Cruzeiro merecida, né? Quando a gente pega os números do jogo, a gente vê que o Cruzeiro foi superior em posse de bola, 63% contra 37%. Foi superior em finalizações, 12-1. Finalizações no alvo, 5-0. Chances claras, 2-0. Escanteios, 5-2 para o Cruzeiro. Total de passes, 255, com 90% de acerto, que daria 229 certos. Contra 156, com 78% de acertos e 121 certos da Chapecoense. Então mostra o quanto que a equipe do Cruzeiro foi superior. Sobre a expulsão do Max, eu vou dar a minha opinião. Eu não sei se eu expulsaria. Isso porque cada um tem uma interpretação. Mas o Candansan não está errado. Ele não favoreceu o Cruzeiro em expulsar o Max, porque ali é interpretação, é interpretativo, e ele interpretou junto com o VAR de que houve um excesso do jogador. O VAR é o Diego, né? O Diego Pombo Lopes da Bahia, que houve um excesso de vontade do jogador da Chapecoense, deixou o pé mais levantado do que deveria, e com isso o cartão vermelho aconteceu. Então não tem nada demais, não tem favorecimento para o Cruzeiro nesse primeiro tempo, Emílio. Pode falar.
3: Não, eu iria dizer o seguinte, completa aí por gentileza, depois eu falo.
4: Não, é só para fechar. Primeiro tempo justo com a vitória do Cruzeiro.
3: Não, eu iria dizer o seguinte, que mexeu o treinador da Chape, já você informa quem entrou, quem saiu. Saiu um atacante, vamos ver se ele vai colocar um atacante ou um defensor, e apita um árbitro, a bola está rolando de novo na Candy.
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3: Rola a bola no segundo tempo, a voz é minha, a emoção é sua, eu daqui, você daí, na alegria do futebol brasileiro. Vem comigo, amigos, seus ouvidos olhos através da minha voz aqui na
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3: Ao lado de Felipe Oliveira e com todo o timaço de Ricardo Garrafa, que tem a coordenação de Amaral Júnior. A bola está rolando pela Copa do Brasil. Vamos para o segundo tempo. Nesse momento está dando o Cruzeiro no agregado, vai vencendo por 1-0. O Cruzeiro está passando as quartas de final da Copa do Brasil. Boa, Cruzeiro 1-0. E a Chape vai ter que jogar com um atleta menos. O Max foi expulso aos 51 e 57 do primeiro tempo. E o Matheus Henrique, aos 45, fez o gol de cabeça e volta com o nariz quebrado e sem máscara. Domina, carrega, Kenji para a equipe do Cruzeiro, pisou, prendeu, parou, carregou, botou na frente, vem a trava, o árbitro pega a falta no Kenji, está parado o jogo, primeira falta no jogo aí, Felipe Oliveira.
4: Com um minuto de jogo, Mainardi, 1:20, falta para a equipe da Chapecoense, o Cruzeiro vai vencendo 1-0.
3: Vai vencendo 1-0, eu tive a impressão que entrou para te ajudar aí, ô Felipe, saiu o Rubens, com a número 70 e entrou o Everton com a número 26 na equipe da Chapecoense. Aí o amigo só confirma aí, dá uma checada por gentileza. Bola solta com o Cruzeiro pelo setor esquerdo, vem dominando, vem carregando o Cruzeiro, domina Matheus Henrique, bota na frente, chega o corte, toca nela, corta o Bruno Tubarão, bola correu, saiu pela lateral do campo, é lateral para a equipe do Cruzeiro pelo setor esquerdo, do campo de ataque. 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
3: É falta, bola parada para a equipe da Chape. Vem levantamento, Giovanni Augusto levantou, subiu, cortou Gerson, o rebote sobrou, Mateuzinho cortou, tirou, o rebote caiu lá na direita com o William, domina, tem dois, o sem calço, calcanhar na bola, inteligentemente tentava o Gerson, a bola bateu no adversário, bateu em cima do Bruno Pacheco, correu, saiu a lateral, posse de bola para a equipe do Cruzeiro no campo defensivo, lateral já cobrado, Matheus, domina Matheus Pereira, na fogueira, a bola sobra, no meio, domina, carrega, pisa, prende, para, carrega, essa jogada Camilo, dá um totó na bola, volta aqui pelo corredor direito, Bruno Tubarão dominou, abriu pelo setor direito, recebeu, pisou, prendeu, parou, Camilo procura alguém pelo meio, sai jogando a equipe da Chape, vai perdendo por um, tenta zero, Bruno Tubarão apertado, domina, carrega a Chape, lançamento lá pro campo de ataque, o Fernando lançou no campo de ataque, fechou na marcação, João Marcelo cortou, tirou, volta a jogar com o Otávio, Otávio domina pela equipe do Cruzeiro, sai jogando no campo defensivo, quase 5 minutos de bola rolando nesse primeiro tempo, segundo tempo de jogo, perdão, segundo tempo de jogo, Copa do Brasil, o Cruzeiro está bonito na frente no marcador, vai vencendo por um tempo a zero. 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
3: Lá vem cruzamento do Willian pro interior da grande área, corta, tira Dona Bete pra fora. Chegou na cobertura o Bruno Pacheco, corta e mete pra lateral. É lateral, vem, cobra o lateral Willian, rolou essa jogada com o Matheus Henrique, volta mais atrás com Fabrício Bruno na direita com o Willian, troca, troca passos, o Cruzeiro soltou com o Matheus Henrique, dominou, rolou com o Gerson, ajeita a casa, dá um tapa com a perna esquerda, abre na ponta, soltou com o Rojas no fundo, dominou, carregou, caiu Jorge, ganha o lateral, o Kenji, perdão, pelo setor esquerdo, ganha lateral, posse de bola para a equipe do Cruzeiro pelo setor esquerdo do campo de ataque, 5:37 de bola rolando no segundo tempo, Copa do Brasil 1-0 Cruzeiro, Cruzeiro tem arremesso manual, joga com atleta menos, é pela ponta esquerda, quase junto ao pau de escanteio, cobrou, Kenji soltou, corredor central, vem a batida pro gol, espalmou o goleiro, olha o gol, cortou, puxou, tocou, deu rede!

0: E anulado o gol do Cruzeiro, vem de novo o Caio Jorge, rolou no fundo, recebeu o Kenji, dominou, pisou, prendeu, parou, balançou, puxou, um pra lá, dois pra cá, cruzou, o zagueiro cortou, meteu pra fora, é escanteio, corta o zagueiro, mete pra fora, escanteio pra equipe do Cruzeiro pela ponta esquerda, porque o gol foi anulado, hein, Felipe Oliveira?
1: Na hora da finalização do Kaique Kenji, o Caio Jorge estava à frente, Maynard, estava muito à frente. Bonito gol do Caio Jorge, bonita finalização do Kenji, bonita jogada do Caio Jorge, porque ele breca ali de uma forma que ele desloca totalmente o zagueiro. Só que, porém, não valia nada, viu, Maynard? Seguimos com o Cabuloso vencendo 1-0.
0: É escanteio, vem para a batida, Matheus Pereira levantou, Gerson de cabeça, espalma o goleiro, novo escanteio. Goleirão com a mão esquerda, meteu a palma na mão, meteu para fora, escanteio. Matheus Pereira na batida, aperta o Cruzeiro, quer o segundo gol para liquidar a fatura. Ajeita a bola com todo carinho, na perna esquerda vem bola viajando na grande área, subiu o zagueiro, espanou de cabeça. O rebote caiu na ponta, dominou na direita, Arroio puxou, bateu pro gol, bola ficou mascada na grande área. O rebote sobra, vem Marcinho, tentou tirar, Fabrício Bruno, bateu-lhe a carteira. Volta a jogada, trabalha cá atrás no campo de retaguarda com Matheus Henrique. Que abre na ponta, soltou outra vez com Arroio. Arroio dominou, larga a ponta, vem pelo meio, levantamento na grande área, toque de cabeça de Caio Jorge, pega mal. Além da bola não chegar, também a fase não ajuda do atacante do Cruzeiro, hein? Geralmente esse lance ele não erra, hein, o Felipe Oliveira?
1: É, Maynard, o Caio Jorge tá no momento que não tá em alta, né? Mas já tá começando a querer demonstrar nesse gol aí anulado, né? Aquele Caio Jorge. Mas é o que você falou, quando o momento às vezes não está bom, o cabeceio sai errado, o domínio sai errado, mas o Cruzeiro vai vencendo, é isso que importa, 1-0, o Cruzeiro está indo para as quartas de final, MM.
0: E atenção, torcedor do Brasil, no rolar da bola na passada dos ponteiros, você confere comigo o tempo que tem o tempo de jogo. A bola está rolando, o tempo está passando e a Candy vai marcando 8:42 de bola rolando, segura tempo de jogo, Copa do Brasil, jogo de volta no Mineirão. Está 1-0 no agregado, o Cruzeiro está passando, fala Lipe.
1: Grêmio vai batendo o Mirassol por 1-0. No agregado, o Grêmio vai se classificando para a próxima fase da Copa do Brasil. Já se classificaram ontem. Atlético, Santos, o Cruzeiro está indo e o Grêmio está indo no agregado pelo placar de 2-1.
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0: 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Livre, leve e solto, de bem com a vida de cara para o gol, louquinho para balançar a rede, vem comigo galera, toque, que for na emoção do gol, joga a bola que é da hora, Cruzeiro, joga a bola que é da hora, 1-0 e dá para botar mais, até porque a Chape está jogando com um atleta menos, foi expulso o jogador Max. Ele foi expulso aos 51 e 57 do primeiro tempo. O gol do Mateuzinho foi marcado de cabeça aos 45 minutos do primeiro tempo. E vem a Chape trabalhando essa bola pelo meio. Trabalha essa bola com o Camilo. Camilo toca de lado. Rolou curtinho. Soltou com o Fernando. Fernando com o Bruno Tubarão. Voltou com o Thierry. Toca lá na esquerda. Soltou com Doma. Doma domina. Rola mais à frente. Pelo setor esquerdo. Vai descendo. Vai carregando. Bruno Pacheco dominou. Pisou. Prendeu. Parou. Procura alguém para jogar. Faz o corte. Traz a jogada pelo meio. Rolou pelo meio. Toca essa jogada, Marcinho, inverte a jogada na ponta, a bola chegou na ponta, dominou, carregou, lá vem Fernando, pisou, prendeu, parou, puxou, pé esquerdo, cruzou, lateral, houve o corte, a bola bateu no Kenji, é lateral, posse de bola para a equipe da Chape, Fernando cobra o lateral, rola com Giovanni Augusto, dominou, tem o Fernando Pirino, Giovanni Augusto soltou cá atrás, toca a bola, lá vem o cruzamento, Tubarão levantou na grande área, cabeça na bola, cortou, tirou, Fabrício Bruno, Arroio dominou, tem campo para correr, ultrapassa a fronteira dessa ladeira, vai nessa que eu vou contigo, a galera vem comigo, bota velocidade, disparou pra cá, o Jorge vai bater pro gol, deu pro gol, pega o goleiro, o rebote voltou com o Arroio, dominou pra Gerson, no peito desceu no terreno, disparou pro gol, bola bate na zaga, vai embora, sai à direita do gol, linha de fundo, escanteio pro Cruzeiro, Felipe.
1: É chance para o Cabuloso, tá querendo o segundo, o Cabuloso tá à frente, mas não tá acomodado não, Maynard, chance para o Cruzeiro, quem sabe o segundo do Cabuloso, 1-0 Cabuloso.
0: 1-0 para a equipe do Cabuloso. O Cabuloso está bonito na frente do marcador. Vai nessa, Cabuloso, que eu vou contigo. A galera vem comigo, fé no pé, pé na bola, bola na rede. É escanteio, 11 minutos de bola rolando, primeiro, segundo tempo de jogo. Cruzeiro vai vencendo por 1-0, 11 minutos de bola rolando, nesse segundo tempo é escanteio. Matheus Pereira vem para a batida, quem sabe agora, quem sabe é a hora de fazer o segundo gol. Perto dele está o Gerson, ele desiste de entregar para o Gerson, vai levantar lá na grande área, perto lá da torcida, pavilhão azul, ajeita a bola, China Azul também atrás do gol do Anderson, bola levantada na grande área, sobe Rafael Thierry, tira, corta, tira, o rebote volta com Matheus Pereira no campo defensivo, vai começar tudo de novo para a equipe do Cruzeiro. Atenção galera do Brasil, no rolar da bola na passeada dos ponteiros, você confere comigo o tempo que tem, o tempo de jogo. Você ligado no microfone da Cândida Cândida, ligado em você, obrigado torcedor pelo carinho, obrigado pela preferência, obrigado pela audiência. 12 minutos de bola rolando, segundo tempo, Copa do Brasil. Cruzeiro, Matheus Henrique de cabeça, Cruzeiro tem um, Chapecoense não tem nada, Felipe Oliveira.
1: Intervalo de jogo, Grêmio 1, Mirassol 0, no agregado 2-1 Grêmio. 21:30, Fluminense e Vasco, primeiro jogo 0-0. Também 21:30, Fortaleza e Palmeiras, no primeiro jogo 3-0 para o Palmeiras.
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0: Você, Mainardi. Opa, tô ligado contigo, você ligado comigo no microfone, campeão da Candy. E tem o Candy Zap, diga lá, Felipe Oliveira.
1: Abraçando aqueles que nos prestigiam, Mainardi. Começando aqui com a Maria Rosária, do bairro Nova Holanda, né? Ela que mandou um áudio há pouco comemorando o gol do Cabuloso. E ela mandou outro áudio aqui para você, viu, MM? Escuta aí, ó.
3: Obrigado, Manai! Tamo junto!
1: E também o Emerson, de Carmo do Cajuru, também tá aqui.
4: Felipe Amaral, o Cruzeiro tem que marcar mais o Cabuloso. Uma boa noite, ó. Nota 10 a transmissão, ótimo.
1: Valeu, Emerson, um abraço, obrigado pelo carinho da audiência, tamo junto e misturado.
0: O William cruzou, Anderson rebateu, o rebote sobrou, tentou chegar Matheus Pereira, corta a zaga, sai jogando com Dona, Dona domina, aprende para, toca na frente com Fernando. Fernando está sozinho entre quatro jogadores, espera a presença do Bruno Tubarão, recebeu, dominou, carrega, vem dominando, é o Everton, é o Everton, domina, carrega, entrou no segundo tempo, Everton, rola a bola aqui pelo setor direito, recebeu pelo setor direito, pisou, prendeu, parou, agora é o Fernando. Fernando traz a jogada pelo meio, empurrando pelo meio, com Giovanni Augusto, ajeita, pisa, aprende para, toca de lado, Everton recebe, domina, volta mais atrás, trabalha essa jogada, Camilo está pedindo, abre lá pelo setor esquerdo, vai trabalhando, bola no campo de retaguarda, a equipe da Chape com um jogador a menos, tenta buscar o gol de empate, vai perdendo e vai caindo fora da Copa do Brasil. 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
0: Ligado na emoção da bola, torcedor, vem comigo, amigo. Seus olhos viram, seus ouvidos viram olhos através da minha voz aqui na Cândia FM. Vem comigo, estamos juntos. Eu daqui, você daí na alegria do futebol brasileiro. Virando mais uma página do futebol brasileiro na Copa do Brasil. Domina, carrega a equipe da Chape pelo setor esquerdo. Tenta a jogada, deu ladrão, roubou. Na boa, na moral, William para a equipe do Cruzeiro. Pisou, prendeu, parou, traz a jogada com Matheus Pereira pelo meio. Chapa pro gol, ela subiu, correu, foi embora, linda fundo. Atenção galera do Brasil, no rolar da bola na passeada dos ponteiros, você confere comigo o tempo que tem, o tempo de jogo. No Mineirão, a bola está rolando, o tempo está passando, o que conta com o placar a ponta, Copa do Brasil, oitavas de final, jogo de volta, Cruzeiro vai vencendo, Cruzeiro tem um, Chapecoense não tem nada, fala Felipe Oliveira.
1: Ontem classificaram Atlético Mineiro, venceu Juventude fora de casa por 1-0 e o Santos venceu o Remo fora de casa também por 1-0.
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0: Moacir Mainardi. ligado. Maço, ligado com todo o Brasil, através da Cândia FM, Cotimaço, de Ricardo Garrafa. 16 e 15 de bola rolando no segundo tempo, futebol para mais de 100 com a Cândia FM 100.5.
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0: Arroio domingo. Não soltou com o Matheus Pereira, na entrada da grande área, ajeitou, vem a batida pro gol Romero, a bola cai lá na direita, outra vez, o Arroio domina, pisa, prende, para, e optou pelo lateral, cobrou lateral, com Fabrício Bruno, pisou, prendeu, parou, traz a jogada, volta aqui atrás com o zagueirão João Marcelo, no grande círculo, semáforo verde, rola essa bola, toca com Romero, que entrou agora há pouco, daqui a pouco Felipe fala quem saiu, vem Fabrício Bruno pelo setor direito, pisou, prendeu, parou, para João Marcelo, ajeita, trabalha essa jogada, e quase perdeu, houve a dividida mais forte, a bola acabou saindo, indo a lateral, posse de bola, o árbitro vai parar o jogo, para que o jogador possa ser atendido, é o jogador que entrou agora há pouco na Chapecoense, então vamos lá, duas substituições, uma mexida na equipe do Cruzeiro e outra mexida na equipe da Chape, é isso, Felipe Oliveira?
1: É isso, Mainardi, saiu o Mateuzinho, Matheus Henrique, muito aplaudido pela torcida, né, reconhecendo o esforço do camisa 7 cruzeirense, para a entrada do Lucas Romero. Lucas Romero, camisa 29, no lugar do Mateuzinho, camisa 6. E saiu o Fernando, 12, para a entrada do Túlio Eduardo na Chape. Túlio Eduardo, camisa 9, no lugar do Fernando, camisa número 12. E deixa eu ver quem mais saiu, Mainardi. Já confirmo, deixa eu ver. Já confirmo para vocês se tivemos mais mudanças na Chape.
0: Beleza, maravilha, esse é o nosso querido Felipe Oliveira, sempre bem informado. Simbora, vamos, Cruzeiro, joga a bola, Cruzeiro, joga a bola que é da hora, bola solta com Gerson, com Matheus, Matheus carrega, Matheus Pereira, pisou, prendeu, parou, tem o Gerson no setor esquerdo, foi servido, pediu, recebeu, carrega até o Kenji, trouxe a jogada pelo meio, tenta a jogada pelo meio, fintou, pisou, prendeu, parou, lá vem Caio Jorge, abriu na ponta, recebeu na direita o William, Caio Jorge no fundo, lá vem cruzamento na trave, essa bola não entrou, beliscou, não entrou. Entrou, o rebote sobrou com o Matheus Pereira, dominou, pisou, prendeu, parou, carregou na entrada da grande área, toca a bola com o Caio Jorge, voltou com o Matheus Pereira, vai abrindo na ponta, rola lá na direita, recebeu, dominou, lá vem Fabrício Bruno, levantou na grande área, Caio Jorge não achou no alto, essa bola lá correu, foi embora pela linha de furo, me parece que o zagueiro cortou, o Caio Jorge meteu a bola, bateu no poste esquerdo e não entrou, bambeou, bambeou. Mas, infelizmente, não encaixou, escanteio para o Cruzeiro. Escanteio pela ponta esquerda. Que coisa, essa bola não entrou. Que bola sem vergonha, não entrou, hein, Felipe?
1: Bateu na trave, né? Finalização do Cabuloso na trave ali. A trave impediu o segundo gol do Cruzeiro, Mainardi. De novo ele, Caio Jorge, um chute cruzado ali. Quase que ela vai morrer no fundo das redes. Escanteio para o Cruzeiro.
0: Lá vem Matheus Pereira, levantou na grande área, saiu o zagueiro, soco com a mão direita, dá na cara da bola o Anderson, ela saiu do outro lado, é novo escanteio para a equipe do Cruzeiro, pela ponta direita, quase 20 minutos, e bola rolando no segundo tempo, Copa do Brasil, jogo de volta, Cruzeiro vai vencendo por 1-0, está em cima, é escanteio, Lipe.
1: Escanteio para o Cruzeiro, Mainardi, pelo lado esquerdo de ataque, Matheus Pereira na bola.
0: Matheus Pereira na bola, é agora, é agora, é agora que eu quero ver, é agora que a festa vai acontecer, na grande área estão Fabrício Bruno, João Marcelo na grande área, Rojas mais um pouco aqui pelo setor esquerdo, Gerson vai para lá também, pode pintar uma jogada ensaiada, William perto da bola, vem na batida Matheus Pereira, autorizado é o homem da bola parada, lá vem o William que levantou, subiu, cabeça na bola, doma, cortou, tirou, rebote cai, cai cá atrás, Rojas domina, tocou com Arroio, Arroio dominou na direita, recebeu uma Matheus Pereira domina de novo, dona, o rebote sobrou, caiu com Kenji pelo setor esquerdo, puxou, rabiscou, nossa, houve escanteio, houve desvio, escanteio, a bola bateu, me parece, no Camilo, passou longe do gol, desculpa, viu, Kenji, a bola bateu ali no jogador. bateu no Camilo, né? Foi embora ali de fundo, é isso, Felipe?
1: Correto, Maynard, é isso mesmo. 21 minutos, pressão do Cruzeiro querendo o segundo. Cabuloso vai vencendo 1-0.
0: Já já vem Marquinhos, já já vem Felipe na equipe do Cruzeiro. É escanteio, lá vem Cabuloso, ainda correu, levantou, fechado. Na marca do pênalti, a bola passou por todo mundo. Queijo no chão, desceu no terreno. Vai ter que começar. Ih, armou o contra-golpe para Chape. Lá vem Marcinho, soltou no fundo do campo. Boa, ih, e sentiu. Opa! Sentiu na arrancada do jogador. Sentiu o jogador sentiu, hein? Quem sentiu ali foi o Bruno Tubarão. Eu acho que foi uma fisgada no posterior da coxa. Sentiu o jogador. É, fisgada no posterior da coxa direita. Quando chega na bola, o jogador sentiu, hein, Felipe?
1: É, na hora que ele chega nela, né, Maynard? A bola chegou para ele limpa. Ele acaba caindo, parece ser na posterior da coxa direita. Tá caído ali, tá se contorcendo em dores, Maynard. O Gerson chega preocupado com o colega de profissão. Era uma chance perigosa, né, para a Chape, mas o Bruno Tubarão acaba sentindo. É, dá para ver na hora que ele pisa, Maynard. A perna acaba não aguentando o peso ali do corpo, né, e ele acaba sentindo. Lesão grave do Bruno Tubarão na posterior da coxa direita. Para quem não sabe onde é a posterior, é na parte de trás da coxa da perna direita.
0: Muito bem, e vai mexer a equipe do Cruzeiro, vai mexer em dose dupla. 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
0: Moacir Mainardi ligado com você, torcedor do Brasil, você ligado na Cândido. Obrigado pelo carinho, obrigado pela preferência, obrigado pela audiência. Quando a bola rola, a candidate rola, caminhando para casa os 25 minutos de jogo, segundo tempo de jogo, e a Chape vai queimar mais uma substituição. Vai, acho que vai mexer em duas posições. Eu acho que talvez saia também o Giovanni Augusto, porque eu vi ele cumprimentando ali alguém no banco de reservas. O Felipe já já informa quem entra, quem sai na Cande. O Cruzeiro também vai mexer em duas posições. Você ligado na Cande, porque você sabe, quando a bola rola, a Cande dente rola. 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
0: Ligado com você, torcedor, e tem escanteio, a equipe do Cruzeiro pela ponta direita. Já já o Felipe informa os quatro jogadores que entraram. Estavam no segundo tempo, goleirão de novo, Anderson fecha no canto direito, faz a defesa, escanteio levantado, não deu em nada, a bola cai aqui pelo setor esquerdo do campo defensivo do Cruzeiro. Aí um princípio de tumulto, mas tudo tranquilo, beleza, maravilha. Quem entrou, quem saiu, você informa, meu caro Felipe Oliveira, o repórter que toca de primeira.
1: Saiu o Arroio, 99, para a entrada do Marquinhos, número 11, e saiu o Kaique Kenji para a entrada do Felipe Moraes, 38. Kaique Kenji, 70, sai e entra o Felipe Moraes, camisa número 38. E na equipe da Chapecoense, Maynard, estou tentando identificar aqui, ainda não deu para pegar, viu? Já te confirmo.
0: O 16 é o Bruno Matias que entrou, e entrou também o 97, o Enio. É, agora, eu acho que foi embora o Giovanni Augusto,
6: e o Bruno Tubarão, que sentiu, né? Eu acho que são essas duas mexidas do treinador da equipe da Chape.
1: É, seria o correto, né, Maynard? Cartão amarelo para o Rojas, viu? Lateral esquerdo do Cruzeiro, por causa daquela confusão que tivemos ali próximo à linha lateral.
6: Torcedor pergunta, fica pendurado para o jogo do Campeonato Brasileiro para a sequência em se classificando da Copa do Brasil ou não, hein, Felipe?
1: Não, o Rojas não. O Rojas não tem o número de cartão amarelo suficiente para ficar pendurado ou suspenso, não.
6: Muito bem, atenção galera do Brasil no rolar da bola na passeada dos ponteiros. Você confere comigo o tempo que tem o tempo de jogo na Candy. Quando a bola rola, o timaço de Ricardo Garrafa desde rola, o que conta que o placar aponta no agregado, tá 1-0, o Cruzeiro empatou lá, tá vencendo aqui, o Cruzeiro cabuloso, tá avançando na Copa do Brasil, que tem de premiação, acho que dá para tomar um cafezinho, não, Felipe? 4 milhões para o campeão, Felipe Oliveira.
1: É muita grana, né? O Cruzeiro vai se juntando ao Atlético e ao Santos na próxima fase da Copa do Brasil, às quartas de final. E quem está bem encaminhado é o Grêmio. Está vencendo o Mirassol por 1-0 no agregado. 2-1 para o Tricolor, lá do sul do país.
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6: Toquetou, vou, que vale a bola na rede. Desce pelo setor esquerdo da equipe da Chape. Vai carregando bola com o Enio. Enio dominou, Bonino botou na frente. Era o Bruno Pacheco pelo setor esquerdo, perdão. Aí chegou na marcação, domina lá pelo setor esquerdo. Carrega a bola, o Fabrício Bruno não tem pressa. Vai batendo na bola, 20. Vai marcar o reloginho, 28 minutos. Segundo tempo de jogo, Caio Jorge vai para jogada. O árbitro vai marcando uma irregularidade. Está parado o jogo. Vai marcar em posição de impedimento do Caio Jorge, que estava fugindo da figura A para a figura B. Futebol para mais resenha com a Candy FM 100.5.
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6: Lá no campo de ataque da equipe do Cruzeiro, corta, tira Rafael, zagueiro. O rebote sobra, domina, carrega Marcinho, domina para a equipe da Chape, pisa, prende, para, todo mundo marcado. Balançou para lá, puxou para cá, e encosta Romero, funga no seu cangote, vai ter que voltar a jogar o Marcinho. Não, prende, para, vai lançar para o campo de ataque, enganou, o argentino lançou errado, chegou, cortou, Rojas, sai jogando para a equipe do Cruzeiro. Agora vem Matheus Pereira, domina, pisa, prende pelo corredor central, bota na frente, soltou boa a bola. Kenji tenta a jogada, é o Caio Jorge, perdão, bateu no zagueiro, voltou pro próprio Caio Jorge, domina, rola lá na direita com o William. William domina para Matheus Pereira, para William, de pé em pé no ritmo de samba dandolé, vai descendo a equipe do Cruzeiro. William para Matheus Pereira, Matheus Pereira para William, Matheus Pereira volta a bola com Romero, abre aqui no setor esquerdo, soltou no setor esquerdo, Rojas vai bater pro gol, não desistiu, soltou com Gerson pela ponta esquerda, traz a jogada pelo meio, rolou com Felipe pelo meio, terceiro jogo do menino no time titular, rolou com Fabrício Bruno pelo setor direito, volta a jogada com Romero, Romero tem Felipe pedindo, bola solta com Gerson, dá até pra bater pro gol, abriu na ponta, boa bola com Rojas, lá vem cruzamento, levantou no capricho, subiu o zagueiro, cabeça na bola, subiu o Marquinhos, não achou, Bruno Pacheco cortou, o rebote sobrou, o William dominou, pisou, prendeu, parou pra Felipe, ajeitou pra William no fundo, forte demais, a bola correu, foi embora ali no fundo. Atenção galera do Brasil, no rolar da bola na passada dos ponteiros, você confere comigo o tempo que tem o tempo de jogo. 30 minutos de bola rolando no segundo tempo, o Cruzeiro, gol de Matheus Henrique, já saiu, não está mais no gramado, aos 45 do primeiro tempo, fez de cabeça, Cruzeiro 1, Chapecoense 0, Felipe Oliveira.
1: 3 minutos do segundo tempo, Grêmio vai batendo o Mirassol por 1-0, no agregado 2-1, 21:30, Fluminense e Vasco, primeiro jogo 0-0, Fortaleza e Palmeiras, primeiro jogo Palmeiras 3-0.
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6: Copa do Brasil aqui na Candy FM com o timaço de Ricardo Garrafa, porque quando a bola rola, a Candy dente rola. 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
6: O Felipe Oliveira, não está na hora do Cruzeiro meter o segundo gol, porque agora há pouco o Enio enfiou uma bola lá pro Marcinho. É que a bola quicou, mas passou lambendo a cabeça do Marcinho. Se ele toca na bola, ele mata o goleirão Otávio, porque tava ele e o Otávio, tava sozinho, hein? Olha, cruzamento do Cruzeiro, a bola beijou o travessão, correu, saiu do outro lado. Cruzamento da ponta esquerda, a bola bateu literalmente em cima do travessão, no cruzamento do Gerson. Ela subiu, subiu, subiu e ó, beijou o travessão, correu, saiu do outro lado. Tá na hora de matar essa bagaça aí, já deixar gelando aquela espumosa, hein, Felipe Oliveira?
1: É o que o Papa da narração fala, né? Mata o jogo, Cruzeiro. Tá com um homem a mais, tá com volume de jogo maior, muito mais finalização. O Cruzeiro precisa fazer o segundo. Tá mais fácil o Cruzeiro fazer o segundo do que achar para o primeiro. Mas Copa do Brasil é perigoso, não convém correr o risco, né, Mainardi? E só uma informação, o sorteio da Copa do Brasil, né, das quartas de final, e que será o último sorteio, né, da competição, será na próxima terça-feira, 11 horas, na sede da CBF. E no sorteio, Mainardi, é colocado todos os times no mesmo pódio e vai sorteando. Então podemos ter, se o Cruzeiro passar, e é o que tudo indica vai passar, podemos ter um Cruzeiro e Atlético, ou podemos ter um Cruzeiro e Santos, ou um Atlético e Santos, né? Isso tudo pode acontecer. E já no sorteio é feito o chaveamento, viu, MM? O chaveamento das semifinais e também da final.
6: É, e é importante porque dependendo do chaveamento, se o Cruzeiro ficar de um lado da chave e o Atlético ficar do outro lado da chave, por que não? Poderemos ter uma final mineira da Copa do Brasil, né, Felipe?
1: Sim, podemos repetir aquilo que aconteceu em 2014, né? Onde os dois times se enfrentaram na final, o Atlético foi campeão, mas depois daquilo, Mainardi, o Cruzeiro e o Atlético se enfrentaram duas vezes na Copa do Brasil, em fases antes da final, e nas duas vezes o Cruzeiro levou vantagem.
6: E olha, eu digo o seguinte, tem gente que não acredita, tem gente que fala que no futebol não tem sorte. Ontem o Everson pegou uma bola impecável, o que pega esse goleiro é uma loucura, e aí o Atlético faz o gol no último segundo da partida. Não está jogando brilhantemente, mas sorte para o Atlético, alinhado à competência, está sobrando, hein, Felipe?
1: Ô, Mainardi, primeiro sobre esse lance do Everson, né? Ele defende, a bola ela já tinha passado aproximadamente 30 a 40% da linha do gol, e o Everson consegue impedi-la de terminar de entrar, né? E como a regra fala, a bola precisa entrar por inteiro. E o Atlético no conjunto, né, no esquema tático, está muito bem armado pelo Barba Domingues. A questão são as peças, são os jogadores que não conseguem ajudar na armação, na criação e consequentemente na finalização. Se vier essas peças, né, jogadores de criação e jogadores de finalização e finalização com volume de finalização certas, o Atlético pode sim se tornar um favorito da Copa do Brasil.
6: Olha a ajeitada do Matheus Pereira para Felipe, bateu sobre o gol, linha de fundo. Me agrada muito, me agradou no último jogo e está me agradando o Felipe Moraes, menino da base, terceiro jogo vestindo a camisa do Cruzeiro. Parece que já joga uma eternidade, garoto da base, muito bom de bola, tem personalidade, não tem medo de ser feliz. Falando em ser feliz, torcedor, você é o nosso convidado, porque domingo tem Campeonato Brasileiro, a bola rola, e se a bola rola, a Candy conta a história do jogo para você. 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No domingo, eu estou nessa com Cruzeiro e Mirassol às 11h, ao lado de Felipe Oliveira, abertura da jornada às 10h30. Abertura da jornada é às 10h30. Acordar de madrugada no domingo, hein, Felipe Oliveira? Tem que acordar de madrugada. No domingão, 8 horas da manhã, madruga, hein, Felipe?
1: É, domingo, qualquer horário depois das 7 é madrugada, né, Emílio? Domingo é dia de dormir um pouquinho a mais, viu? Mas tá tranquilo, dá pra acordar ali umas 8, tomar um café calmamente, arrumar ali as coisinhas que tem que pra arrumar, né? E depois vir pra rádio. Lembrando que domingo é dia dos pais, né, Emílio? Então, os papais que estiverem nos ouvindo na jornada, participe no 37998695001, que a gente vai registrar aqui todos os papais que estiver nos ouvindo.
6: É verdade, com muito prazer e com muito carinho. Vem dominando o Gerson, domina, pisa, prende para a volta, jogada cá atrás, empurra a bola com o zagueirão João Marcelo, vai começar tudo de novo no campo defensivo. Agora o Cruzeiro na casa dos 36 e 57, vai administrar o jogo até o final. Atenção, galera do Brasil, no rolar da bola, na passeada dos ponteiros, você vai conferir comigo o tempo e placar do jogo. Marquinhos dominou, carregou, foi no fundo, lá vem cruzamento, levantou, tentou Felipe Moraes, ela passou, chegou um bocadinho atrasado. Se ele está uma passada à frente, ele enfiava no fundo da rede essa bola. Mas esse menino, vou te contar, hein? O Cruzeiro tem que tratar esse menino com muito carinho, porque ele não tem medo de ser feliz. Ele vai para cima, não importa quem está pela frente, hein, Felipe Oliveira?
1: Ele é muito novo, Maynard, ele tem 17 anos. Completa 18 anos agora, no final do mês. Muita personalidade. Que me respeite o Kaique Kenji, né? Na verdade, eu respeito o Kaique Kenji, que me desculpe. Mas hoje, se a briga da titularidade for entre o Felipe e o Kenji, eu fico com o Felipe. É um jogador mais completo para este esquema tático do técnico Arthur Jorge.
6: É, o Felipe Moraes resgatando o que o futebol brasileiro perdeu, personalidade. Bola na ponta, o William dominou, pisou, prendeu, parou, erga a cabeça, todo mundo marcado no fundo, lá vem Lipe, pênalti! Penalidade máxima para a equipe do Cruzeiro. Na verdade, foi derrubado o Caio Jorge na tabelinha com o William. Enfiou o Caio Jorge, tentou dominar. No que tentou dominar, foi tocado por baixo. É claro que vai ser checado no VAR ou não. Vamos ver, Felipe Oliveira, para você, pênalti ou não, Felipe?
1: Olha, Maynard, num primeiro momento eu fiquei com a impressão que foi pênalti. Até agora eu só vi um lance. Foi até o Camilo, né, que chegou em cima ali do Caio Jorge, mas eu queria rever o lance para poder dar minha opinião formada, viu? Porque parece, Maynard, que a bola muda de direção quando o Camilo encosta nela, mas o Camilo nem reclamou, né? Então, se o Camilo não reclamou, pode ser que ele concorde com esta penalidade. Agora eu vou rever o lance, ó. O Camilo chega, ele não pega a bola, viu, Maynard? Ele pega só o Caio Jorge. Ora, o Camilo encosta na bola, ele chega de carrinho, mas, foi não, viu? Se jogou, viu, Maynard? Pra mim, Caio Jorge, se jogou.
6: É, mas eu vou muito na leitura também corporal do Camilo, ele não reclamou, né? Isso significa que ele tocou de leve, aí o Caio Jorge também desabou, e o árbitro marcou pênalti, estava com a bola, o Matheus Pereira deixou para o K9, Caio Jorge, 39-43, pode pintar o gol que vai definir a classificação do Cruzeiro para as quartas de final da Copa do Brasil. É fazer e correr para o abraço e se classificar às quartas de final da Copa do Brasil. É agora, Cruzeiro, fé no pé, pé na bola, bola na rede. Caio Jorge, marca aí que eu grito aqui, fé no pé, pé na bola, bola na rede, vai partir para a bola, não toma distância. Anderson no centro do gol, correu, tocou, deu rede. Gol!

classificação do Cruzeiro para as quartas de final da Copa do Brasil. Caio Jorge bateu com estilo a meia altura o goleiro. Anderson ainda toca na bola, a bola vai morrer na bochecha da rede, no canto esquerdo, no fundo da rede. A rede balança, a galera canta, o placar avança no jogo. Anota aí, galera, amigo, que quanto é que o placar aponta? Cruzeiro, Caio Jorge, K9-19, é o número da camisa dele. Cruzeiro 2, Chapecoense 0. Torcedor faz a festa, grita que o gol é seu, torcedor do Cruzeiro.

0: É gol do Caio Jorge, Mainardi. É gol do centroavante Caduloso. Faz o K imediatamente. KJ 19. O homem bateu com personalidade, bateu forte, sem chances para o goleiro Anderson. E coloca o Cabuloso nas quartas de final da Copa do Brasil. O Cruzeiro está entre os 8 melhores da Copa do Brasil, MM. Agora no Gigante da Pampulha, Caio Jorge. Faz Cruzeiro 2. Chapecoense não tem nada.
1: Com esse resultado, o Cruzeiro vai se garantindo nas quartas de final da Copa do Brasil. E atenção, torcedor do Brasil, no rolar da bola na passeada dos ponteiros. Você confere comigo o tempo que tem o tempo de jogo. Anota comigo, 42:26 de bola rolando. Segundo tempo, Copa do Brasil, jogo de volta, oitavas de final. Cruzeiro 2, Chapeco.
0: Grêmio vai batendo o Mirassol por 1-0, 16 minutos do segundo tempo, no agregado 2-1 Grêmio. Às 21:30, Fluminense e Vasco, primeiro jogo 0-0. Fortaleza e Palmeiras, primeiro jogo 3-0 para o Palmeiras.
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1: Beleza, maravilha, estamos juntos, torcedor, eu daqui, você daí, na alegria do futebol brasileiro. Com o Cruzeiro não tem talvez, com a Raposa não tem talvez, com o Cabuloso não tem talvez, ele vai pra rede outra vez. Primeiro gol anotado por Matheus Henrique, o Mateuzinho aos 45 minutos de cabeça fez o primeiro. Caio Jorge faz o segundo, Matheus Henrique faz o primeiro, Caio Jorge faz o segundo, 2-0 pro Cruzeiro, 43:32. Com esse resultado, literalmente o Cruzeiro vai matando a Chapecoense no Mineirão. A Chapecoense que teve o Max expulso aos 51 e 57 do primeiro tempo ainda. 2-0, vai se classificando o Cruzeiro e vem dominando, vem carregando. Felipe Moraes dominou, carregou, passou pelo primeiro, tentou passar pelo segundo, bola espirrada, vai ter que sair do gol, saiu do gol, o Anderson tocou nela, o Felipe Moraes, a bola correu, saiu, foi embora ali de fundo, o árbitro disse que a bola tocou no Anderson, por último no goleiro da Chape, então é escanteio. Público e renda no jogo, como você informa.
0: 32.402 torcedores, Mainardi, é o público... público presente no Mineirão, viu, nessa partida de hoje, 32.402, bem fora daquilo que a gente imaginava, né, que seria algo em torno de 40 mil torcedores.
1: E só para registrar, entraram aí Bruno Rodrigues, entraram no Cruzeiro, Bruno Rodrigues e o Vidalba com 25. Bola levantar na grande área, subiu cabeça na bola do zagueirão do Cruzeiro, a bola correu, foi embora pela linha de fundo. 44, última passadinha do ponteiro do segundo tempo, Copa do Brasil, oitavas de final, jogo de volta. No agregado, está 2-0 para o Cruzeiro. Lá na Arena Condá foi 0-0. 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
1: Ligado com a galera do Cruzeiro de Bem com a Vida, fazendo a festa. Cruzeirão vai vencendo 2-0, boa, Cabuloso, parabéns ao torcedor do Cruzeiro, está classificado às quartas de final da Copa do Brasil. O Atlético 3. Se classificou ontem vencendo a equipe do Juventude por 1-0. O Santos também está classificado, tem acréscimos aí, é isso?
0: Sim, 3 minutos de acréscimos, vamos até 48. O Mainardi, a arrecadação total deste jogo foi de R$1.642.521, R$1.642.521, e vale lembrar, né, que o Mineirão hoje estava com a capacidade reduzida, viu? Os setores superiores ficaram fechados por conta da demanda inicial.
1: É bom lembrar também, não, Felipe, o horário não ajudou muito também, né? Horário de pico, trânsito meio que complicado em Belo Horizonte, o horário não ajudou muito. 46 e 23 nesse segundo tempo, a situação de momento para Grêmio e Mirassol. Mirassol estava perdendo por 1-0 lá no sul do país. Fala, Felipe Oliveira.
0: Mantém 1-0, viu? Lá já está com 20 minutos do segundo tempo. Grêmio 1-0 no agregado, 2-1 Grêmio.
1: É, 20 minutos do segundo tempo, quase a metade aí do segundo tempo. A Mimosa já deitou pela metade lá para a equipe do Mirassol. Mas esse Mirassol é danadinho. Aqui vem dominando, vem trabalhando a equipe da Chape. Tenta carregar a bola pelo meio. O árbitro viu, marcou, está parado o jogo. Falta! Está parado o jogo, é falta para a Chape na intermediária. 47. Vai terminar o jogo. Torcedor do Cruzeiro enlouquecido nas arquibancadas do Mineirão. Solta a voz, canta, comemora. Vai comemorando com o seu time, vai fazendo festa e tem que fazer festa mesmo. Resultado importante no Cruzeiro, colocando nas quartas de final. O Cruzeiro fica perto de chegar a mais uma grande final da Copa do Brasil. Ele que é o maior vencedor de todas as edições da Copa do Brasil, dá uma premiação de 4 milhões. E lá vem o Cruzeiro. Gerson domina pelo corredor central, soltou com Marquinhos, dominou, pisou, prendeu, parou entre dois, voltou com Gerson, domina, carrega, deram um rapa no Marquinhos. Marquinhos, deram uma chinelada nele, não pegaram a bola, meteram-lhe a rasteira, tá no chão o jogador do Cruzeiro aí, Felipe.
0: É, tá caído, falta para o Cabuloso, Mainite. No finalzinho do jogo, Cabuloso 2-0.
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0: De final lá foi 0-0, aqui 2-0 para a equipe do Cruzeiro, 2-0. Primeiro gol anotado por Matheus Henrique aos 45 minutos do primeiro tempo. E o segundo gol com Caio Jorge de pênalti aos 40 minutos do segundo tempo. Cruzeiro liquida o jogo 2-0. O Cruzeiro está classificado para as quartas de final da Copa do Brasil. E foi no suor, na vontade, na luta, com sangue e tudo mais. Porque quando subiu para cabecear o Matheus Henrique, levou chute no rosto, levou cabeçada, a bola bateu na cabeça dele e acabou fraturando o nariz. Aí o Caio Jorge recebeu a bola do Matheus Pereira, falou: vai lá, faça, meu filho, você está precisando fazer um gol para ganhar moral. Ele bateu forte no canto esquerdo do goleiro Anderson, ampliou e decretou números finais. O torcedor enlouquecido nas arquibancadas do Mineirão, é festa pura no Mineirão. Os jogadores se cumprimentam, experimentam em campo. O Cruzeiro passa pela Chapecoense, espera o sorteio, espera o próximo aniversário. O Cruzeiro está vivo na Copa do Brasil, o Cruzeiro está nas quartas de final da Copa do Brasil. O Cruzeiro passou no tempo normal, Felipe Oliveira.
1: Passou o time que mereceu passar, Maynardi. O Cabuloso foi muito superior à Chapecoense nesse jogo de hoje e venceu por 2-0, gol do Valente Matheus Henrique. E gol do KJ19, né? O Caio Jorge, que volta a marcar depois de 3 jogos sem marcar. Ele que havia marcado na fase anterior contra o Goiás, teve um momento de ausência e agora marca de novo de pênalti. E numa cobrança de pênalti muito bem batida, Maynardi. Matheus Pereira deu a bola para o KJ19, deixou o centroavante cobrar. E aí, naquele momento, dá vantagem para o Cruzeiro se classificar, fazendo o segundo gol. Vamos ouvir o jogador da Chapecoense aqui falando com a detentora.
2: Então, a gente tira os bons primeiros 90 que a gente fez contra o Cruzeiro e a nossa partida hoje até a expulsão. Não vi, eu não sei como foi, se foi para expulsão ou não, não vou falar sobre isso. Mas a gente estava fazendo um jogo controlado, competitivo com eles até a expulsão. Acabamos ali tomando um gol um pouco antes e depois ficou difícil para a gente tentar chegar perto do empate para levar para os pênaltis. Eles foram felizes, uma movimentação, geraram um pênalti 2-0. Fica essa competitividade que a gente teve nesses momentos dos dois jogos. E agora é levantar a cabeça, já descansar e amanhã a gente tem viagem para Curitiba.
1: Tá aí, Garcia. Ouvimos o Eduardo Doma, zagueiro da Chapecoense, falando sobre o jogo, né? Que foi um jogo até a expulsão equiparado. Eu não vi muito bem isso que ele está falando, não, viu? Por um momento o jogo até pode ter sido equilibrado, mas durante quase todo o tempo da partida o Cabuloso foi superior. Vamos ouvir a torcida. Tá aí, Garcia, o Maynard. Garcia tá até mandando mensagem aqui, ó, falando que o Cruzeiro classificou, o Atlético também, e os mineiros estão na próxima fase, MM.
0: É, e vamos ouvir aí o autor do primeiro gol, com o nariz fraturado e tudo, meteu no fundo da sacola, hein, Felipe Oliveira?
1: Matheus Henrique, o Mateuzinho, viu, que foi até surpresa na escalação. Ele que entrou como primeiro